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Copa Libertadores América, estádio Atahualpa, Quito, no Equador, com 13 graus de temperatura, às 19 horas e 18 minutos, horário local, 21 horas e 18 minutos, horário de Brasília. O Flamengo chega para tentar um resultado bom para levar quinta-feira. Ele vem para o Maracanã. A casa está começando a encher, parceiro. E assim, é aquele que venceu o Flamengo em outra decisão. É um aniversário enjoado, chato, marrento. E o Flamengo, além disso, tem que beleza, hein? Aí, além disso, o Flamengo ainda tem que lutar contra a torcida, o adversário e os 2.850 metros de altitude. Que não é muita coisa, mas interfere. Para o atleta interfere, ele não está jogando limpo. De qualquer maneira, a umidade relativa do ar está em 58%. Em países que têm característica de altitude, países altos, cai a umidade relativa do ar. E aí, meu amigo, o gogó do cara não aguenta, o coração também não, o pulmão menos ainda. Mas vamos nessa, o futebol não para na verdadeira, mas importante, Rádio do Brasil. Vamos chegando com a categoria, no Rio de Janeiro, Gomes Freire 474, na Lapa, onde bate o coração da Nacional Rio. O nosso querido Joaquim Assans, ao lado do Carlito Gondim, ele está de volta, depois daquelas férias na Sardenha, as mares da Itália, tomando aquele banho gostoso. Ele tá prontinho para pilotar a máquina de fabricar emoções. O nosso Jorge Brum, modulando graves, médios e agudos para todo o território brasileiro e botando aquele brilho gostoso no som da Nacional, da mais querida emissora e mais importante do rádio brasileiro em Brasília, a categoria do Josemar França, com o nosso Paulo Meireles, o Boró, o José Agião União da Montanha, o Jaiminho Batista, o nosso bebê reborn. Tá tudo pronto, torcedor do Brasil, com a produção daquela cabeça pensante do Luiz Ferreira. A partir de agora, Nacional Rio, Brasília, Amazônia, Alto Solimões, a grande imensa rede pública de rádios que abraçam o futebol da Nacional. 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

0: lado a lado com a galera para você conferir. De volta no futebol nacional, 19 horas e 21 minutos em Quito, 21 horas e 21 minutos em Brasília. O estádio só se encher, meu amigo, daqui a 5, 10 minutinhos aí, porque tem muito lugar vazio ainda no Olímpico Atahualpa para essa partida. Eu vou começar destacando o dono da casa, o Independente Del Valle, o complicado Independente Del Valle, que vem na voz de mais um cracaço do nosso timaço. Maurício Costa. Fala, Maurição, boa noite, tudo bem, parceiro?
1: Boa noite, André Luiz Mendes, quando neste momento aparece o vestiário do Independente Del Valle. É, só agora, Andrezão, é isso mesmo. E surpreendente, né, o Estádio Olímpico Atahualpa, numa beleza estonteante, hein? Estou preocupado com tanta beleza desse estádio na altitude de 2.850 metros. O Independente Del Valle, que é a base da seleção equatoriana, que não fez feio na Copa do Mundo, campeão equatoriano de forma antecipada, abrindo 22 pontos de vantagem sobre o segundo colocado. O Independente Del Valle tenta passar pelo Flamengo para sonhar com o título inédito na Libertadores da América, que bateu na trave em 2016. E atenção, a escalação do técnico Joaquim Papa não tem nenhuma novidade. É o mesmo time que eliminou o Tolima da Colômbia nas oitavas de final, Andrezão.
0: Aproveita o embalo, traque-me os destaques. Brasil, destaque do Mengão, Maurício.
1: A procura do pentacampeonato depois de passar com autoridade pelo Cruzeiro. O Flamengo tem pela frente o adversário em campo e a altitude. O líder do Campeonato Brasileiro, o técnico Leonardo Jardim, que foi para Atahualpa com algumas dúvidas. No meio de campo, era o Paquetá ou a Arrascaeta? Ele escolheu a Arrasca. E na frente, preferiu a velocidade de Bruno Henrique ao artilheiro Pedro, que começa no banco de reservas.
0: Opina quem sabe, fala quem conhece, ele vai refrescar o meu gogó durante 90 minutos de bola rolando, inteligência no seu rádio, análise abalizada do jogo, vem aí com comentarista que não esconde o jogo. Boa noite, tudo bem, Mário?
2: Boa noite, Andrezão, um abraço para você, um abraço pro Maurício, pro nosso Jorge Bum e pros companheiros aí de Brasília. Seguinte, para você que tá ligado, você que tá ligado. É um jogo em que o Flamengo precisa trazer pelo menos um dos dois resultados importantes, a vitória ou o empate. Se perder por 1-0, não é mau negócio. Tem um adversário que não é bobo, o Independente Del Valle, e tem o adversário da natureza, 2.850 metros. Alguns sentem mais, outros sentem menos. O Pedro, por exemplo, sentiu no jogo que atuou lá, por isso está no banco e vai o Bruno Henrique. É óbvio que no decorrer da partida algumas mudanças vão acontecer. Pelo lado do nosso querido Del Valle, daqui a pouco o Maurício vai dar a escalação, tá o Sormoça, aquele mesmo que jogou no Fluminense, que é o capitão da equipe e o destaque. Agora, você falou que tinha muitos claros na arquibancada do Atahualpa, não é isso? É porque
0: exatamente,
2: a torcida do Independente Del Valle é muito pequena em relação aos outros clubes do Equador, dentre eles o Barcelona de Guayaquil e a LDU, certo? Então é muito pequena a torcida, mas é um time perigoso e o Flamengo tem que tomar cuidado.
0: Sem dúvida nenhuma, deixa eu dar um pulinho rapidinho no plantão nacional de esporte.
1: Olha, André Luiz Mendes, além de Independente Del Valle e Flamengo, a única partida da Libertadores, também temos decisão na Copa Sul-Americana. Isso mesmo, Cienciano e Montevideo City Torque, partida de ida das quartas de final, daqui a pouquinho, às 9h30, lá na altitude do Ciência de Cusco. O Botafogo passou mal lá, hein, Andrezão?
0: É, esse negócio de altitude, cara, é complicado. Eu já tive La Paz 3 vezes, Mário também teve, né, Mário? Algumas vezes, né, Mário?
2: Uma vez, não quero voltar.
0: É, nem eu. Fui 3, obrigado. Estive no Vale Nevado, que é 350, mas fui a Palo Alto, aí complica, meu amigo. 450, vou te falar um negócio, foi sopinha, depacito no mas, devagarzinho, porque é um negócio que realmente incomoda, a dor de cabeça é imensa, eles vão lá o chá de coca, mas para mim, honestamente, não resolve nada. Só a cabeça da gente parece que vai explodir, que é um negócio impressionante, mesmo você andando lento, é um negócio muito complicado. É um lugar que eu realmente não gostaria de retornar. Eu gostaria que quem viesse agora fosse o Maurício Costa, abrisse o leque, mostrasse o cardápio e apresentasse para todo o Brasil os craques do jogo no Som da Nacional.
3: Maurício Costa.
1: Em busca do primeiro título da Libertadores da América. O Ciciano Independente del Valle. Escalado com camisa 1 no gol, Quintana. Na direita com a 13, Romero. A zaga equatoriana com 5, Chunk. E o camisa 14, Carabajal. Na esquerda com a 19, Lor. Meio de campo do Independente del Valle com 6, Alcivar. 28, Hugo Quintana. Camisa 10, ex-Flu, ex-Corinthians, capitão Sornosa. 17, Rodrigues. No ataque, 31, Pata. E com a 9, Gonçalves. O técnico Joaquim Papa tem como opções no banco de reservas 70, Peralta. 4, Espinosa. 8, Ochoa. 11, Perelho. 15, Cortes. 16, Briones. 23, Viacava. 32, Mendes. 33, Velasco. 52, Vázquez. 56, Edwin Quinteiro. E com a 99, Reasco. Querendo chegar a mais uma semifinal de Libertadores da América. Em busca do Penta. O Flamengo. Escalado com camisa 1 no gol, Rossi. Na direita com a 22, Emerson Royal. Zaga do Mengão tem o 3, Léo Ortiz. E o camisa 4, Léo Pereira. Na esquerda com a 6, o homem do beijinho, Ayrton Lucas. Meio de campo do Mengão, 5, Eric Pulgar. 21, Jorginho. 10, De Arrascaeta. No ataque, 15, Carrascal. 16, o selecionável Samuel Lino. E com a 27, o capitão Bruno Henrique. O técnico Leonardo Jardim tem como opções no banco de reservas 42, Andrew. 2, Varela. 13, Danilo. 44, Vitão. 18, De La Cruz. 8, Saúl. 20, Lucas Paquetá. 14, Valência. 19, ele voltou, Plata. 7, Luiz Araújo. 9, Pedro. E com a 30, Freitas. Apita no estádio olímpico Atahualpa, no Equador, em Facundo Tello, da Argentina. Ele é auxiliado pelo Cristian Navarro e pelo Gabriel Chad, o triatlo da Argentina. O VAR é do Silvio Truco. É truco, Marreco. É 6, é 9, é 12. Já jogou truco, é truco. E ele é auxiliado pelo Lucas Novelli, da Argentina. Tá tudo preparado. Independente del Valle e Flamengo, o primeiro jogo. E para narrar os primeiros 45 minutos de emoção, eu volto para ele, que é o de todas as ondas.
0: André Luiz Mendes. Ah, tô na pista para negócio comigo, é no Vucu Vucu. Nesse momento é feito o protocolo da Conmebol, o respeito é titular, que engloba tudo, né? Engloba o fair play, engloba o racismo, o respeito ao colega, enfim, engloba todos os sentidos de um bom espetáculo, daquilo que deve ser produzido dentro do campo para quem está assistindo, para quem está no estádio, para quem está vendo em casa, para quem está ouvindo, como você ouvindo a Rádio Nacional, e pode ter uma noção plena aí do que está acontecendo dentro do gramado. O ato no jogo já tomou suas providências. Esse Facundo Tello é meio complicado, mas vamos ver como é que vai ser a vida dele aí. Na primeira batalha do jogo, o Flamengo se deu bem. Bruno Henrique venceu, mas educadamente falou para o Sornosa: escolha você. O Sornosa escolheu, portanto, vai atacar para a esquerda no seu rádio. O Flamengo joga para a direita. Está rolando a bola, galera! A partir de agora vou correr atrás da miniatura para você, uma muito boa no som, mais gostoso, mais querido do país, a Nacional tem literalmente o tamanho da sua emoção, não para não, galera, é parceiro, a vida da galera não tá boa não. a vida da galera não tá boa, não. Isso às vezes acontece o inverso, né? Aí o cara entra em desespero. A bola fica aqui pro Léo Ortiz. Léo Ortiz bateu de primeira na direita. Encosta a bola. Chega de primeira aqui pro jogador que era o Emerson Royal. Foi prensado na jogada. Acabou perdendo o melão por ali. Pro jogador que era o Pata. Nós temos o Gonçalo Plata, que é equatoriano. E temos outro equatoriano, que é o Pata. Só diferencia por uma letra L. Olha o Léo Pereira dominando, vem trazendo a bola, cabeçada grande, era para o Ortiz, botou de primeira, soltou, entregando para o Royal. Royal liberou, jogada pelo meio, agora voltou para Carrascal, Carrascal para Royal, Royal vai pela direita, agora tem levantamento, não tem ninguém lá dentro. O Bruno Henrique está recuado ali, Flamengo tenta a penetração, ele escora de primeira para o Jorginho, levantou a menina, botou no terreno, agasalhou de novo, tentou a jogada com o Royal, que perde mais uma bola, ela sobra para o Gonzalez. Essa é a fera do time, é o artilheiro do time com 7 gols, botou de primeira, soltou para Sornosa, para o setor esquerdo do gramado, entrada na grande área de primeira para o Pata. Parou, olhou, cruzou para a boca do gol. Rasga de qualquer maneira, Ayrton Lucas, de canela. E foi de canela, hein, Maurício Costa?
1: É, só assim, né? Não tem como deixar o perigo chegar. Do jeito que a bola veio, o Ayrton Lucas espanou e tirou o perigo 0-0 no placar nacional.
0: É, por aí, parceiro. Futebol é aqui na Microfone Esportivo.

0: Pro Carrascal de primeira, para Jorginho, deixou Pulgar. Arrascaeta dominou, botou pro Lino, ele nem vai. Ele até maneirou, ele não foi porque é início do jogo, a bola era difícil para chegar. Ele nem foi, não, não vou porque senão vai dar ruim pro meu pulmão, né, Maurício?
1: Ah, não quero nem saber, né? 2850, o jogo começou agora 2 minutos. Não, vamos segurar a onda, fechar a casinha daqui a pouco, que a gente vai na boa, hein, Andrezão?
0: É verdade. Na balada, só no clima. Com você sintonizado aqui na verdadeira e mais importante rádio do Brasil, a Nacional tem literalmente o tamanho da sua emoção. Corre atrás da bola pra você, não para, não para não. Futebol é aqui, microfonaço do Brasil, tá trazendo pra você. Quase 2,5, primeiro ato do espetáculo, 0-0, o placar da Copa Libertadores da América. E a bola vem pro toque de bola por aqui do Ló já soltou um pouquinho mais pra trás. Agora foi jogada na cabeça da grande área. Agora tentou ali pro Schunk. Vem caminhando com tranquilidade, vai trazendo a bola por ali, vem de novo pra a jogada pelo meio, já perdeu a bola, voltou para Bruno Henrique. A jogada é boa, hein? A jogada é boa. Bruno Henrique invadiu pelo meio, tentou a fita, gravou, invadiu, pode marcar. Rasga de qualquer maneira o pé salvador do Ló. Bruno Henrique fez fila, driblou todo mundo. Quando ia dar o último toque para ficar cara a cara com o goleiro, o Ló deu um bico na bola para a linha de fundo, Maurício.
1: É, mas essa é uma das características que as pessoas criticam muito, alguns torcedores criticam muito do Pedro, né? Essa dificuldade de matar, de finalizar o mais cedo possível. O Bruno Henrique conseguiu fazer a melhor, conseguiu ganhar ali do jogador que era o camisa número 5, Schunk, só que na hora de... A bola antecipou, adiantou um pouco, né? Mais do que ele queria, chegou por ali o Ló e conseguiu botar para lateral para o Mengão.
0: Para vem para o escanteio, para dentro da grande área, sai o perigo na boca do cofre, ela para do outro lado, agora botou de primeira, Lino domina, para, olha, breca a jogada, tenta fazer a finta, por ali preso na marcação, Arrasca dá o carrinho, ganha a bola o Jorginho, botou na frente a bola para o Carrascal, chega, primeira zaga alivia, e agora tem que parar o jogo, porque o Gonzalez atingiu aí o Facundo Telo, nas costas do Telo, e aí agora a bola vai ser recolocada ainda, reposicionada na intermediária defensiva da equipe do Del Valle, Maurício.
1: Aí não pode, né, Andrezão? Aí fica complicado, né? Se o cara consegue dar aquela agressão, o árbitro, aí fica complicado. O Flamengo tentava ali o contra-ataque, tentava chegar, né, no ataque, só que aí o nosso queridão do Independente Del Valle chutou a bola na cabecinha do Facundo Telo, 0-0 no placar nacional.
0: Futebol não para, aqui no microfone, André, do Brasil Nacional tem literalmente o tamanho da sua emoção. Chama, falou.
1: Olha, eu não sei se você concorda comigo e o Mário também, mas o Joaquim Papa é a cara do Sossa do Vasco, é igualzinho.
2: Parece a bola dele.
0: Olha o Gonzalez. Gonzalez vem buscar a bola na intermediária para a equipe do Del Valle. Parou, olhou, Bericoço vai soltar de primeira, travou ela, botou na direita agora. Romero chega na jogada, já descarregou de primeiro, já botou ali pro Rodrigues. Rodrigues devolveu para Romero, é perigo de gol, forte para a grande área. Sobe Royal, usa a cabeça para botar para a linha de fundo. É escanteio para o Del Valle, Maurício.
1: É por isso que o Royal cada vez mais tem a confiança do Leonardo Jardim e também a confiança da própria torcida rubro-negra, né? Chegou com perigo o time do Independente Del Valle. Royal firme, conseguiu botar para fora. Tenta o Independente Del Valle o primeiro.
0: Tá legal, vem escanteio aí. Sornosa tá do lado, o Ló tá no outro, vem bola pra dentro da grande área, Sornosa partiu, pulou da miniatura, Ló correu, bateu direto pra boca no gol, Arrascaeta de costas tira, bateu nas costas do Arrasca, olha o chute de novo, vem de primeira, a bola sobrou pro Samuel Lino, que liberdade se botar, velocidade, vai lá dentro, levantou pro Arrascaeta, antecipa, ele tentou cruzar a bola da intermediária pra entrada na grande área, o goleiro antecipou e segurou, se não Arrasca guardava, Maurício.
1: É, mas essa é uma característica, né? A gente viu com o Bruno Henrique e agora também com o Arrascaeta, é uma característica do jogo na altitude. Você não tem aquele controle da bola, até você se acostumar com a velocidade da bola, com o ar rarefeito, leva um tempo, né? Dessa vez foi o Arrascaeta que, na verdade, o passe, né, pro Arrascaeta não foi tão correto assim. O goleiro conseguiu sair, fez a defesa, 0-0 no placar nacional.
0: Hora certa, Nacional! 19 horas mais 36 minutos em Quito, 21h36, horário de Brasília, girando o placar da Copa Libertadores da América, aqui tá rolando, e o tempo passando! Bom, muito bom! O tempo não para, Nacional, crava no seu rádio, você confere comigo, 6-1 do primeiro, placar tá aqui, você confere aí, ó!
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0: Ninguém é de ninguém, tá tudo igual em Atahualpa. Independente Del Valle 0, Flamengo também 0.
1: Cienciano 0.

0: Montevideo City Torque também 0, 6 minutos do primeiro tempo, Copa Sul-Americana.
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2: Pode me chamar de amigo no futebol da Nacional. Tô dentro com você, com a galera ligada no microfone. Nacional do Brasil. Toque no bola, vem aqui, descarregado pro Lopes pelo seu três esquerdo. O gramado, ele deu uma travada na bola, para, olha pra ele, passa mais atrás agora. Faz jogada armada com o Carabarral. Ele vai fazer o giro, botou pra Schunk pelo lado direito do gramado. Ilumina Schunk, botou pra Romero, transa a bola por todo o sistema defensivo. Botou pelo meio do gramado agora pro Alciva. Tenta a jogada agora pelo meio de campo. Agora fez o giro de corpo. Sornossa tá livre aqui na canhota, pediu e recebeu. Já infiltrou de primeira pro Pata. Pata vem com ela, devolve pra Sornossa vem caminhando, vem tocando, a bola pisa na bola de novo, o Pata pede pelo setor esquerdo do gramado, ele dá uma travada na bola por ali, ele para, vai olhar de novo, vira o jogo todo lá na direita, um bolão pro Romero, vai tentar esticar, pedalou na primeira, invadiu, bateu de bico, Gonzalez tentou tocar de bico, mas ela saiu distante à direita, rasteirinha do goleiro Rossi, Maurício.
0: Não é todo mundo que consegue, né, a finalização de bico, né, Ronaldo, Romário. É, mas aí ficou difícil pro Gonçalves. É tiro de meta pro Flamengo, 0-0 no placar nacional.
2: Eu quero ouvir o Mário Silva, 8, primeiro tempo do jogo. O jogo tá equilibrado, mas o Flamengo tá bem, Mário.
3: É, nesse início, obviamente que o Independente Del Valle ataca mais e deixa o contra-ataque pro Flamengo. E como disse o Maurício, não pode também sair correndo lá louca, que vai todo mundo botar gravata vermelha, aquele linguão de fora. Então tem que ir devagar, tomando cuidado que o time não é bobo, adversário, e vai tenteando o jogo e vai guardando as energias. E obviamente que no segundo tempo nós teremos várias mexidas, eu tenho certeza.
2: E o Loro agora meteu uma caneta linda em cima do Carrascal. A bola fica dominada aqui pro Pata. Pata devolve pelo comando 0-0. Placar direto de Atahualpa para você do Olímpico. Atahualpa, Quito, Equador, Flamengo, Independente Del Valle, Copa Libertadores da América, jogo de ida. Em busca da glória eterna. O toque de bola vem de novo pelo meio agora pro Quintana. Ele domina, levanta a cabeça. Se quiser, tem o Pata aqui pelo setor esquerdo. Tem o Loro também. Ele prefere jogada agora com o Carabarral. Bateu completamente torto. Tentou a jogada na lateral esquerda, meio que de canela, esquisito, ele bateu na bola. O problema é que ela foi toda torta e lateral de graça para o Mengão aí, Maurício.
0: É, parece que até o time do Independente Del Valle sente a altitude, ou seria a falta de técnica mesmo. Melhor para o Mengão, que tenta 0-0 no placar nacional.
2: É, no início do jogo, assim que os jogadores entraram em campo, um dos que mais reclamou do estado do gramado foi o Léo Pereira, que percorreu todo o gramado. Né? E ele inclusive disse um detalhe importante, né? A impressão que ele tem, ele até chamou o Pedro, que bate pênalti, para olhar. Ele acha que o gol à esquerda, a marca do pênalti está mais próxima do gol do que do gol à direita. Na malandragem do futebol a gente já viu isso muitas vezes, né, Mário?
3: Eu já vi um lugar que tinha um gol menor do que o outro também, né? A diferença entre o pau da baliza de um lado e do outro. Tudo acontece. Libertadores, tudo acontece. Vem um cara e diz assim, isto é Libertadores. Não é não. É safadeza mesmo.
2: É, concordo com você. É malandragem. A bola vem de novo para o toque do Barão do Sornossa. Trabalha aqui para o Norte pelo meio de campo. Agora vem o Independente Del Valle 0-0. O placar do Brasil. E eu confiro a hora certa nacional. Eu confiro para você. Cruzamento na grande área. Veio o toque meio atrasado, meio esquisito ali. Do Pulgar, a bola veio para o Rossi segurar com tranquilidade. 19:40 em Quito, 21:40 horário de Brasília, girando do placar da Libertadores da América. Atenção, torcedor do Brasil, aqui tá rolando, o tempo passando. Bom, muito bom, acerte o seu pelo meu, o tempo não para, Nacional crava no seu rádio, galera, e você confere comigo numa muito boa. Tô conferindo para você, placar da Nacional.

0: Independente Flamengo 0-0.
1: Ontem o Palmeiras venceu a LDU por 1-0 pela Libertadores da América. Estudiantes e Corinthians ficaram no 1-1 na Argentina.
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0: Lado a lado com a galera correndo atrás dela, a bola vem na canhota, saiu Pata, já foi dedurado, ele tentou dominar, a bola tá queimando nos pés dos jogadores do Independente, é o terceiro passe errado consecutivo que dá lateral ao Flamengo, é Maurício?
1: É, e aqui também, quase que ia voltar, mas acabou não conseguindo voltar o jogador do Independente Del Valle. E perdeu, né? Tá sentindo dificuldade Independente Del Valle. O gramado é ruim pra todo mundo, hein, André?
0: É, mas ele vai voltar. Ele volta já já pra você ficar ligado no futebol do Brasil. No toque de bola pra você conferir. Ó, jogador bom é aquele que joga num gramado ruim, parceiro. Porque num gramado bom todo mundo joga bem. A bola vem de novo. E trabalhar com gente inteligente é outro departamento. Outro patamar. A bola vem de novo agora para a linha de lado. Quem despejou ela foi o Léo Ortiz. Ele coloca para a linha de lado aos 12 no primeiro tempo. 0-0 no Olímpio Atahualpa. Para Independente Del Valle, Flamengo é lateral para o Del Valle. Está preparado aqui o Ló. Vai botar lá para dentro da grande área. Está todo mundo na expectativa. Ele correu para a miniatura, correu para a bola, botou para dentro da boca do gol. Vem a zaga para despachar de qualquer maneira. Rasca. Deu um toque por cima agora para Samu. Domina Samuel Lino. Se manda pela canhota. Ultrapassa ali aquele vira o gramado. Lá vai ele. Vem trotando. Não dá toda aquele gás, agora deu um break na bola, travou na entrada da grande área, Rasca via passando livre, pediu atrás pro jogador que era o Heitor Lucas, devolveu para Samuel Lino, botou na cabeça da grande área, entregando para Pulgar, Pulgar solta de primeira até o Heitor Lucas, é o Jorginho, trabalha a bola, volta atrás agora com o Léo Pereira, recomeça tudo, o Jorginho é impressionante como ele dita o ritmo no meio do campo do Flamengo, ele só vai dizendo aqui, ali, corre lá, dá lá, dá em mim aqui de novo, era impressionante. É um termômetro fantástico. Agora o Arrasca dominou, passou, liberou a jogada para de fundo. Ayrton Lucas vai chegar. Bruno Henrique pediu na boca do gol. Bate a bola, espirra direto para a linha de fundo. É só tiro de meta. Ele pegou embaixo da bola, bateu errado nela. Foi direto e subiu para a linha de fundo, Maurício.
1: É, mas foi o primeiro chute do Flamengo a gol, né? A primeira jogada trabalhada ali pela esquerda. Arrascaeta, Bruno Henrique. O Bruno Henrique teve a oportunidade, experimentou, né? Vai que pega um pouquinho mais em cima da bola. O jogo do Vasco recentemente contra o Santa Fé, o técnico do Vasco falou assim, ó, dá um cadinho, um pouquinho mais devagarzinho, porque a bola sobe, né? E aí esse cruzamento do Ayrton Lucas, aí ele subiu demais. Então assim, ele até falou assim, dá um cadinho fraquinho, pá, né? Ele falou um palavrão, mas deixa pra lá. E aí tem que dar um cadinho mais fraco, bater um pouquinho mais em cima da bola pra ela não subir tanto. Tiro de meta para o Independente Del Valle, 0-0 no placar nacional.
0: É, a explicação está depois desse lance, o Gonzalez dominou, botou de primeira para o Pata, lá do esquerdo da grande área, perigo. Soltou para o Lora, fumaça de gol, chega primeiro na bola, Leo Ortiz, de bico, tiro, perigo na boca do gol. É por causa da altitude, né? O ar fica rarefeito, a bola fica mais leve, né? Ela flutua mais, por isso então acontece essa parada aí, parceiro. É a tal da natureza. A bola para o meio de campo, agora vem para duas brigas por ali. Carrascal se joga na bola, ganha. Ela fica na cabeça da grande área, que domina por ali com tranquilidade. É o Quintana. Quintana botou na direita agora para Romero. Romero pisa no melão, procura seus companheiros por ali. Volta a jogada todinha. Atrás agora para o Carabarral. Para Schunk. Schunk vem com ela pelo meio de campo. Agora ultrapassa ali, que ele vira o gramado. Volta para Carabarral. Ele domina na meiuca do gramado. Agora bateu de primeira, entregando para Romero. Romero para, olha, vai tentar passar a bola. Pierre por ali pelo lado dele. Quem passava por ali era o Rodrigues. Ele prefere jogar atrás agora para o Carabarral. Flamengo começa a apertar a saída dele, bola da equipe do Del Valle, toque do Schunk, liberou para Sornossa pelo meio, já botou na canhota, entregando para o Lor, domina, olha, prende, para, passa a volta para o capitão Sornossa, aquele mesmo do Flu, ele domina, entrega de primeira, agora na meio, que é para Schunk, vai tentar fazer o levantamento, bateu na canhota, a bola é boa, a bola de primeira, para o Pata do peito, para o Sola, maciou com carinho, Lor passa pela direita, Pata de gol primeiro, vai queimada ali, ajeitou para bater, travou na segunda, primeira, vai chegando, rasga de qualquer maneira o Emerson Royal, de bico para botar lá do outro lado, pelo outro lado no gramado, para a linha lateral, próxima linha, que ele vira o campo, Maurício.
1: Independente Del Valle com paciência, trabalhando a bola, tentando chegar na boa contra o Flamengo, mas está difícil. Um detalhe, o André Luiz Mendes, é que o time do Flamengo, o retrospecto recente na altitude não é tão bom assim. 13º jogo do Fla em altitude acima de 2.500 metros nos últimos 10 anos. 3 vitórias, 3 empates e 6 derrotas, mas nessa Libertadores venceu o Cusco por 2-0, interrompendo uma sequência de 5 partidas sem vencer nestas condições. O Flamengo nunca em sua história venceu 2 partidas seguidas na altitude, e pode ser hoje, hein, André?

0: lesão.
1: É verdade. E até me estranhou a presença do De La Cruz, mas depois eu fui conferir aqui nas minhas anotações, meus alfarrábios. O De La Cruz tem sérios problemas com altitude. Então, até 3 mil metros ele vai. Passou disso, ele tá fora. Por isso que ele tá aí hoje. Fala, Mário!
2: Eu acho que ele tem problema com tudo. Ele tem com altitude, tem com o tapetinho. O Hulk tinha razão.
3: Tapetinho também? Tapetinho,
2: o tapetinho não joga.
3: Não joga.
2: O Hulk tinha razão.
1: Nem no semi-tapetinho, que é então... o de Belo Horizonte, por exemplo, Capitão Atlético.
2: É, não joga também. E joga quando? Depois você me diz.
1: Tá legal. Anotarei aqui o seu desejo. A bola vem dominada agora pro Carrascal, faz o giro pelo meio campo ali. Sargeado por trás, agora a bola sobra para Jorginho, libera a jogada, encostou pelo meio campo agora, botou pro jogador que é o Ortiz. Ortiz devolveu a bola, trabalha a jogada com o Emerson Royal e Ortiz, os dois transam bola pelo meio campo agora para Jorginho, levanta a cabeça a Léo Pereira. Léo Pereira tem ali o jogador que é o Ayrton Lucas domina, espera a chegada do Arrasca, o Ayrton se livrou do primeiro, invade pelo meio campo do gramado, livrou o primeiro, segundo, soltou de primeiro pro Samuel Lino, ficou a bola para descarregar por ali, pela meio campo do gramado, chega primeiro da bola por ali com vontade, o Carabarral sai jogando, libera para Rodrigues pela direita, a bola é boa, Gonzalez pede no comando do ataque, é para ele, toca na zaga do Flamengo, ela fica maciada para o Rossi segurar tranquilo, Maurício.
0: É, e o Rossi a gente já sabe, né, se é para segurar, ele segura muito bem, né, faz aquela cera, o argentino Rossi, e já garantiu boas vitórias para o Flamengo. O Flamengo tá segurando, tá levando empate para o Maraca até aqui, Andrezão.
1: Legal, 17 minutos, quero ouvir o Mário Silva, comentarista que não esconde o jogo no microfone do Brasil. O jogo tá no sapatinho, né, Mário?
2: Sapatinho, o Maurício deu spoiler aqui. O Flamengo tá segurando, aguardando para sair no contra-ataque. Mas dosando, porque não adianta correr ela louca que não vai resolver o problema. Então não pode pegar embaixo, porque normalmente quando pega embaixo sobe, tem que ficar tranquilo, aguardar para sair no contra-ataque.
1: É porque... Ô Maurício, eu fiquei pensando uma coisa, o cara nessa altitude aí, se ele tomar aquele comprimidinho e começa com a letra T, segura um pouco, Arrasca, dominava a entrada na grande área, chega a zaga. Se ele tomar um negocinho desse aí, ele vira um foguete daquele do Elon Musk que vai voando, né?
0: O Mário Silva falou, se pegar embaixo, sobe. O negócio é complicado, viu, André Luiz Mendes?
1: É, parceiro, eu conheço também muita coisa boa, é o ar rarefeito que faz isso. A bola tá com o Jorginho, Jorginho vem com ela, breca na bola, ultrapassando aqui, no gramado alimentou, jogada botou para Samu, encosta agora, curtinho ali, no miúdo, pro jogador Emerson Royal, volta para Bruno Henrique, vem buscar jogo aqui na contramão, volta lá de trás, entrega pro jogador que é o Ortiz, o Ortiz faz o trabalho de bola, 18 no primeiro tempo, 0-0, já soltou para Léo Pereira pisa no Melão, por enquanto o resultado que interessa ao Flamengo no jogo, a bola vem agora pro Samuel Lino domina na entrada, mais um golzinho, não faz mal ninguém aí, Mengão, a bola tá dominada mais atrás agora pro Eric Pulgar, Pulgar domina, olha a jogada de novo na direita, botou pro Emerson Royal, travou a jogada, botou agora pro Samuel Lino, fez o giro do jeito que ele gosta, invade pelo meio, agora Arrasca pediu na grande área, que bolão pro Arrasca, pode sair, sai nos pés do Arrasca, do Quintana, que bolaça do jogador Samuel Lino, deixou Arrasca na cara do gol, goleiro antecipou, foi no pé do Arrasca, Maurício.
0: É a terceira vez que o goleiro, ele consegue, o Quintana, ele sai nos pés dos jogadores do Flamengo, né, já tinha sido com o Bruno Henrique, com o Arrascaeta e agora novamente com o Arrascaeta, tá esperto o goleirão, a boa bola do Samuel Lino, o Arrasca quase conseguiu a finalização, o goleiro tava espertíssimo e conseguiu fazer a defesa. Tá chegando mais o Flamengo do que o Independente Del Valle, 0-0 no placar nacional.
1: Futebol para você conferir aqui no microfone Nacional do Brasil. A Nacional tem literalmente o tamanho da sua emoção. Não para. Futebol é aqui. Galera ligada no futebol da Nacional conferindo tudo numa muito boa. 0-0. A bola ficou na direita agora pro jogador que é o Rodrigues. Sentou a tabela com o Romero. Botou a entrada na grande área de Antônio, mas voltou para Rodrigues. Vem cruzamento para a área. Gonzalez pediu. Bateu! Na trave! Ela toca no escanteio. Rossi para segurar! E ela bateu no poste. Beijou o poste. Assustou o Mengão, Maurício.
0: A gente estava falando, né, que as principais chances, por enquanto, do Flamengo cozinhando, até que o Independente Del Valle foi lá e mostrou a sua força, né? Mostrou a força que tem, não é à toa que chegou a essa parte da competição, às quartas de final. Cruzamento que veio da direita, a zaga do Flamengo ficou olhando, o camisa número 9 do Independente Del Valle, Gonzalez, bateu de primeira, num semivoleio, ela explodiu na trave esquerda do Rossi, voltou, e aí sim o Rossi fez a defesa, botou o Flamengo no contra-ataque. Boa chance, Independente Del Valle, 0-0 no placar nacional.
1: É, eu queria até rever depois desse lance, que eu acho que o Rossi ainda tocou na bola, antes ela bater na trave, na pontinha do dedinho dele. Bora, vem agora mais atrás agora para o Quinto Del Valle, que já assustou o Flamengo, a bola já beijou o poste do Mengão aí, eu confiro com você a hora certa do Brasil. 19:51 em Quito, 20...

0: 1h51, horário de Brasília, 12 graus é a temperatura em Quito. Atenção, torcedor do Brasil, esta é a Copa Libertadores da América, couro comendo, bola rolando e o tempo passando. Bom, muito bom, acerta o seu pelo meu, o tempo não para, Nacional crava no seu rádio e você confere comigo. 21 passados, primeiro ato do espetáculo, placar, esse aí, ó. 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Ninguém é de ninguém no Atahualpa, tá tudo igual, Independente Del Valle e Flamengo, 0-0.
1: 21 minutos do primeiro tempo, Copa Sul-Americana, Cienciano e o time ideal, City Torque, 0-0.
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0: Lado a lado com a galera correndo atrás dela para você, anunciando para domingo um jogaço de bola, o encontro das duas maiores torcidas do futebol brasileiro, Flamengo e Corinthians. É Mengão e Coringão para você, galera do Brasil, a partir das 5 da tarde em campo, às 5h30, o coro come no Maraca. Para Flamengo e Corinthians, é o lado do Mário Silva e do Rodrigo Ricardo, para você conferir. E o detalhe, Maurício reviu o lance aqui, o Rossi nem viu, a bola passou longe, bateu realmente limpinha na trave.
1: É, bateu limpinha na trave, né? A verdade é que a bola ficou muito em cima do Gonçalves, né? Se ele tivesse um passo atrás, ele conseguiria pegar em cheio. Ele pegou meio que um tornozelo na bola, foi bem esquisito, não foi do jeito que ele queria. Mesmo assim, foi uma finalização difícil do camisa 9 do Independente Del Valle e quase o primeiro gol da partida.
0: Tá certo, eu não sei, Mário, se você tá conseguindo reparar o que eu tô vendo aqui, mas você notou que o jogador no Flamengo que mais está dosando qualquer tipo de corrida é o Samuel Lino, inacreditável. Ele pega uma bola assim, às vezes, que ele pode avançar. Agora há pouco aconteceu isso. E ele dá uma segurada. Vou aproveitar o embalo, já que estamos com a parada para a Rei da Atração, para que você faça uma análise completa também. Mário.
3: É verdade. Pode ser até que ele esteja dosando ou esteja sentindo mais. Isso a gente vai ver mais na frente. Com relação à bola na trave, o Maurício foi bem. Ele mais que perdeu do que ganhou. Ele chutou meio desengonçado, a bola pegou muito no alto e ele perdeu o gol. O Flamengo está fazendo o papel dele, nós estamos com 23 minutos, né? Parou para hidratar, parou para descansar, né? Para respirar e para conversar. Porque isso aí depende dos jogadores. Quem é que está sentindo, quem é que não está sentindo, como é que está. Se conseguir levar o mesmo time para o intervalo, é importante. Porque aí no intervalo você pode... Quem está sentindo? Fulano, tá. Vamos mexer. Que vai mexer, eu não tenho a menor dúvida. O empate é bom, a vitória é maravilhosa e perder por 1-0 vai decidir no Maracanã. Por que o Bruno Henrique? Porque tá discreto no jogo. Porque o Pedro, pelo retrospecto, todo mundo tem estatística, todo mundo vê todo mundo. E tem lá o pessoal da carga, o pessoal da fisiologia. O Pedro não se deu bem no último jogo, certo? Então, mas às vezes, André, engata. O Maurício disse, a última vitória foi em Cusco. Cusco tem 3.000, para ser exato, 3.399. E é um lugar que é passagem obrigatória para quem vai à bela cidade de Machu Picchu. Então, não tem jeito. E lá é muito alto, como o Vale Nevado. No Santiago também. E aí cada um sente de uma maneira. Tem uma história engraçada. O José Inácio Werneck, nosso colega que mora nos Estados Unidos, é maratonista, certo? Chegou em
0: Aliás,
3: La Paz.
0: Sempre foi, né, Mário?
3: É,
0: a idade que ele tá, né?
3: É, chegou em La Paz, botou um agasalho e saiu correndo, que é o durinho. É o duro. Porque cada um tem um tipo de organismo, né? O Luiz Médici,
0: eu grande... graças a Deus, foi tudo bem, mas eu fui de uma cautela, meu amigo.
3: É, tem cautelinha. O Luiz Médici, por exemplo, não sentia nada, né? Porque também eles criam lá em La Paz também um clima para te assustar. Tu chega no aeroporto, já tá o cara com a raio de uma bombinha para te dar. Chega no hotel, tem bombinha para tudo que é
0: e
3: lado.
0: Cara, e as moças que ficam segurando o saquinho de chá de coca?
3: Pois é. Aí chá de coca.
1: Chá é complicado esse chá.
3: Aí como o Zé caiu nessa por causa disso. Então é complicado realmente, agora é lógico que o Flamengo sabia que ia enfrentar isso, teve uma vez que a FIFA proibiu de uma certa altitude para cima, não podia jogar. Mas depois eles derrubaram, até porque a capital, por exemplo, La Paz é a capital dos caras, vai jogar onde? A nível do mar? Não tem certo. Mas não deixa de ser, André, um ligeiro handicap, com certeza. Quanto mais aumenta,
0: com certeza.
3: Quanto mais aumenta

0: altitude, mais o handicap, para quem não sabe, é a vantagem, para quem joga acostumado na altitude. Você, por exemplo, eu tenho que ficar pianinho.
1: Minutos cravados no seu rádio, torcedor do Brasil, 0-0 placar para você, e o Independente explodiu a trave do Mengão, tá 0-0, jogo teimoso em Atahualpa, no Olímpico de Atahualpa, para ver para Carabajal, Carabajal dominou a entrada na grande área, Rodrigues Pereira pelo meio, fez a fita, entrou na grande área, perigo, Léo Pereira uma, duas vezes, deu mole, sobrou para a zaga, espirrou o taco, voltou de primeira, Sornosa para bater, parou, olhou, vem direto para o Emerson Royal, tirar um festival de furadas incríveis, Maurício, no mínimo 6 furadas de ambos os lados.
2: É, e aí no fim das contas ficou melhor pro Flamengo, né? Uma furada dessa do zagueiro do Flamengo, do Léo, chega o Sornosa, acerta o alvo, é saco, né? Dentro da área tudo pode acontecer. Foi o Léo Pereira, furou todo mundo, só que na hora do chute do Sornosa ele acabou furando também. O Emerson Royal não furou não, viu? Deu aquele bicão pra frente, jogou, bateu um field goal, na verdade, hein? O André Luiz, esqueci, field goal, é que o André Luiz não gosta de futebol americano, futebol o negócio americano, dele é NBA, eu cara, chegado. Eu esqueço disso.
1: É, field goal é quando o cara chuta no futebol americano e a bola, aliás, passa naquela trave grandona, ultrapassa ali, chama field goal, é isso?
0: Aliás, mano? Aquele campeoníssimo lá que é o quarterback, não é lá no quarterback? Isso. Errou 3 vezes seguidas, o time dele perdeu.
2: Ontem, e é isso mesmo, Andrezão. É.
1: E teremos no Brasil uma das etapas da NFL, né, Maurício?
2: Aqui no Maracanã, inclusive, no Rio de Janeiro. Eu vou, hein?
1: Ah, beleza pura. Como espetáculo, acho que vale. É legal. É muito legal. A bola vem pro toque, a bola para o meio, Sornosa, olha que liberdade, tem um Sornosa para o meio de campo agora, trivelou a miniatura, botou direto, a bola ficou para Romero, Romero domina, Rodrigues Pedro, comandando, ela cruzou direto para a grande área. Chega o Léo Pereira para tirar, até com uma anotação para o Mário. Nessa parada para reidratação, eu tenho aqui no meu ouvido a escuta da Comebol. O que o técnico do Flamengo pediu foi para que o Flamengo feche os espaços pelas laterais. E que o Papo pediu, o técnico do Independente Del Valle, é para fazer duas linhas de quatro e só atacar com dois no comando do ataque, o Gonzalez mais isolado. Quer dizer, ele também não quer se abrir, Mário.
0: Ele quer ir, mas não quer ir muito, né? É, fechar as laterais, que pediu o Léo Jardim, tudo certo. E Leonardo Jardim está correto, porque ali, quando você joga pelas laterais, complica o sistema de defesa. E se o técnico, como é que é o nome? O Papa?
1: Joaquim Papa. Joaquim Papa.
0: Joaquim Papa. Ele quer 4-4-2, aí bom para o Flamengo, porque ele teria que ir com tudo, porque não. Ou ele quer decidir no Maracanã.
1: É. Isso, esse negócio de Joaquim, né, Maurício? Me lembra aquela história do James Bond, né? Começa. What's your name? Começa o nome. Bond. My name is James Bond. Aí perguntaram, e você? Joe. My name is Joaquim. São aquelas infames. Bora, tá aqui dominado mais pra trás. Agora vem de novo. Agora o Pulgar deu duro na bola. Primeira sobra pela cabeça da grande. Ainda ficou aqui para o Silva. Ele domina, toca mais atrás. Agora para Schunk. Volta lá atrás pro goleiro Quintana. 0-0 o placar do Brasil. 29 primeiro tempo na Libertadores. Toca no bar girando do outro lado agora. Ela ficou agora pro Romero. Romero dominou. Entrega de primeira pela meiuca do gramado. A bola é boa. É boa a bola por aqui pelo Quintana. Levantou a cabeça para Rodrigues. Já soltou no meio para Gonzalez. Gonzalez a Quintana. Na direita para Rodrigues. Vem cruzamento. Ameaçou na primeira. Botou o Léo Pereira para lançar. Parou. Olhou. Voltou de novo, Romero botou na área, passou pelo primeiro toque do Sornosa, de cabeça vem pro Pata, passa batido toda a extensão da meta por cima do goleiro Rossi, assustando a galera do Mengão em todo o território brasileiro, e Tommy Del Valle para dentro da grande área, vem um chute, Pulgar tocou a bola, espirrou o taco dele, ela ficou pro cruzamento da grande área, vem aí Tom Lucas, refrigera de cabeça, deixou pro Lino, Samuelino não tá no jogo, parceiro, a bola tá aqui de primeira até o Jorginho, Jorginho tentou botar pro Arrasca, erra o passe, o Flamengo começa a errar passes do jogo, eu confiro a hora certa do Brasil. São 20 horas em ponto em Quito, no Equador. 22 horas, horário de Brasília, girando o placar da Libertadores da América. Aqui tá rolando e o tempo passando. Bom, muito bom. Acerta o seu pelo meu tempo, não para. Nacional grava no seu rádio. Trintão do primeirão. Placar tá paradão. Olho dele.
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1: Ninguém é de ninguém no Olímpico Atahualpa. Por enquanto, Del Valle Flamengo 0 lá, 0 cá.
2: Cienciano abre o placar. Christian Souza aos 29 minutos do primeiro tempo. Cienciano 1, Montevideo City Torque 0, Copa Sul-Americana.
1: Olha a bola Rádio dominada Nacional. Já, cruzamento para a grande área, passa por todo mundo ali de fundo. A tiro de meta, me perdoe aí, Bruno, porque a jogada era de perigo. Cruzou de novo a extensão da meta, mas saiu por cima da trave do outro lado, hein, Maurício?
2: É, o que acontece é o seguinte, a zaga do Flamengo, desde o início, ela está completamente perdida nessas bolas alçadas na área. É porque na anterior, o Sornosa não conseguiu fazer o cabeceio. Aliás, não era nem para ter cabeceado, ele poderia ter dominado a bola. Cada bola cruzada na área do Flamengo é um salseiro, um Deus nos acuda. Né? Os dois Léos estão completamente perdidos e o Ayrton Lucas não conseguiu acompanhar. A sorte é que chegou por ali o Rodrigues e não conseguiu fazer a finalização. Ela foi direto pela linha de fundo. Tiro de meta para o Mengão, 0-0 no placar nacional.
1: Olha a bola cruzada, que perigo na pequena área do Flamengo. Essa aí, meu amigo, matou uns quatro rubro-negros aí. A bola parou de novo, vem pro Del Valle, que já começou a gostar do jogo. Entrada na grande área, agora vem de primeira, agora o Royal para tirar a bico do cofre. Rechaça de qualquer maneira, o Bruno Henrique vem, vai na bola, segura. Schunk fica com ela aqui atrás agora para recuperar. 32, primeiro tempo 0-0. Resultado que é bom pro Flamengo em Quito, no Equador. Toca de bola, quinta-feira da semana que vem tem Maraca com ingressos já esgotados, parceiros. Presença, perspectiva de mais de 72 mil pessoas no Maracanã na próxima quinta-feira. Vou lá para dar um recado ao lado do Mário Silva e do Maurício. Nós estaremos juntos mais uma vez no microfone esportivo do Brasil no jogo de volta ali da Libertadores da América. Sornosa dá um tapinha nela, curtinho, entregando de primeira pro Pata, volta para o jogador que é o Sornosa. Ele trabalha a bola pelo meio de campo agora, vai tentar fazer ali a funilação de jogada, voltou pro Pata de novo, lado esquerdo da grande área, ele vem na intermediária, vem trotando por ali, vem calmo, o Flamengo se fecha, a bola fica pro Ló, ele voltou de novo pro Pata, faz o jogada encaminhada, infiltra de primeira mais atrás, agora para Schunk, tem Carabarral pelo lado esquerdo de novo, a bola fica de novo, voltada por ali, pro toque de bola mais atrás, agora pro Ló, de primeira pro Pata, se manda pelo meio de campo, agora a bola é boa, bola para ele, Alciva, domina, já ligou na direita, a bola para Romero, dominou com carinho, vai levantar, parou, olhou, Berenco vem por baixo, deu duro em cima dele, Samuel Lino, ele prefere voltar, a bola recomeça. Começa tudo outra vez agora, recomeça a jogada pro Quintana, devolveu ao Silva pelo meio de campo, girou a bola para Nova, vai vir levantamento, Pata está ao seu lado, já recebeu, ao Silva passou para receber, recebeu, vai para ali, tá livre pro cruzamento, da boca no gol, passou para o primeiro, segundo, Jorginho tira, vem o toque do Pulgar, bate errado na bola de novo, Flamengo se precipita na saída de bola, entrega de novo a bola para os caras, 33 é o relógio do Brasil marcando, você conferindo o som da Nacional 0-0, e o Independente já explodiu a trave do Mengão, a bola fica dominada na direita, a bola é boa a bola, que beleza pro jogador que é o Rodrigues, prefere voltar pro Romero, vai levantar muito forte o Romero do outro lado, vai sobrar aqui pro Pata pela direita agora do peito pro Sora, maciou com carinho na lateral direita, o Emerson Royal da combate, ele vai tentar achar o espaço para cruzar, não deu, Ló passou, ele ficou livre sim, agora bateu direto pro gol, ela bateu em cima do jogador que é o Léo Ortiz e vai pra linha de lado, Maurício Costa.
2: Aí o Flamengo espera, né, tá esperando ali Independente del Valle, toca a bola, mas não consegue finalizar com qualidade. E o Flamengo tá agradecendo no passe do
1: foi escanteio, viu?
2: É, acabou desviando ali no zagueiro do Flamengo, direto para escanteio, tenta a pressão Independente del Valle tentando abrir o placar.
1: O Sornosa tá preparado. Vai

0: bola pra de novo, pra dentro da grande área. Agora vem a batida, escora em cima do Ayrton Lucas pra tirar mais uma. Virou bombardeio. Os caras agora no lugar no meio de campo do Mengão estão em cima do Flamengo. Não sai de cima. A bola ficou pro Loda aí, meu filho. Toca na cabeça do jogador que é o Léo Ortiz. Cabeceou para trás, a bola subiu muito alto, linha de fundo, escanteio equatoriano aí, Maurício.
1: É pressão total do time do Independiente del Valle, tentando chegar no fim do primeiro tempo com a vantagem.
0: Vem bola para dentro da grande área, escanteio para a equipe do Independiente del Valle, 35 no Rádio Azul do Brasil, 0-0. Vem bola para dentro da grande área, pressão muito forte em cima do Flamengo. A pressão é grande, está preparado para fazer a batida por ali. O Ló correu para a bola, botou de primeira para a boca do gol, toque de cabeça do Schunk. Vem o toque de cabeça agora para a linha de fundo, atiro de meta. Quem subiu ali foi o Carabarral. E a bola foi direto para o fundo. Mário, Flamengo tem que dar um jeito, porque é muita pressão, os caras estão muito em cima. Flamengo tem que tirar um coelho da cartola aí, pelo menos, para dar um sustinho e aliviar, né?
2: Um só? Acho que mais. Primeiro tem que acertar o passe, porque quando o Flamengo consegue recuperar a bola, tá ripando e tá errando. E segundo, tem que ver quem é que não tá aguentando, porque a bola vai e volta, numa dessa acerta. Não tem jeito, vai batendo até que aquele velho ditado, a mole, pedra dura, tanto bate até que fura. Então ou troca, se tem gente cansada, mas tem que caprichar no passe, que quando o Flamengo recupera a bola, manda para frente e os caras estão de volta. E André, o 4-4-2 já virou 4-5.
1: André, aquele chute do Sornosa que o Léo colocou a cabeça na bola, o Léo Ortiz...
0: Segura um pouquinho para mim, Maurício. Lançamento forte demais para o jogador, que era o Carrascão, ele fica livrinho. Conclua, Maurício.
1: A bola tinha endereço, tá? Ela ia no ângulo do goleirão Rossi e o Léo Ortiz salvou o Flamengo daquela.
0: Concordo com você. E ela veio esquisita, né? Porque pela imagem no monitor, a bola vai como se ela estivesse dançando, né? Foi um chute esquisito.
1: Parece a Jabulani.
0: É, igualzinho a Jabulani. Olha o Arrasca, botou Bruno Henrique. Chega Schunk, bota pra linha de fundo. O Bruno Henrique fala pro Arrasca, dá no pé que fica mais fácil, que ele adiantou demais, Maurício.
1: É, tá certo o Bruno Henrique, né? Não é fácil, mas tá certo. Porque quando você bota na velocidade, por mais que o Bruno Henrique seja veloz, é difícil você se adaptar durante o jogo. É muito complicado, né? Aí fica mais difícil mesmo. Eu entendo o Bruno Henrique, pensaria da mesma forma, só que eu não teria a habilidade de dar no pezinho do atacante, viu, Andrezão?
0: É, cara, o Samuel Lino tá mortinho. Tá com cara de plata no lugar dele, hein, parceiro? Vem embora pra grande área. Atenção, a Arrascaeta tá pronto pro escanteio. Rubro Negro 37. Atenção, galera do Mengão. Põe fora no meu rádio. Cruzamento. A bola vem passando por todo mundo. A zaga refrigera. Vai sobrar do lado de cá. Se sair, favorece a equipe do Flamengo, mas não saiu não, porque o Ló veio, recuperou a miniatura, sai jogando com ela pelo setor direito do gramado. Ele vem caminhando 37 no meu relógio, 37, torcedor do Brasil. O Flamengo, enfim, deu uma chegadinha lá pra dar uma aliviada na pressão, porque a coisa tava feia, amigo. A casa dava pra cair a qualquer momento. Toca de bola, vem de novo. Rolada atrás agora de primeira pro jogador que é o Carabarral. Carabarral volta para Quintana. Quintana solta para o meio de campo. Agora entregando pro jogador que era o Alcibra. Alcibra recebe, volta pro goleiro Quintana. Quintana sai jogando pela direita agora pro Carabarral. Carabarral domina. Vem trotando, caminhando leve. O Flamengo vem com a marcação, só esperando a chegada. Agora pro Schunk. Zagueiro domina pelo setor esquerdo do gramado. E dá uma travada na bola. Breca, criança. 38 no relógio do Brasil. 0-0, 0-0, e o torcedor do Flamengo doido para acabar esse primeiro tempo aí. Quanto mais tempo rápido, melhor para a galera do Mengão e também para o próprio Flamengo com esse resultado de 0-0. A bola fica agora na direita. Agora quem entrava primeiro é o Quintana. Quintana domina, tira o primeiro jogado, evolui pelo meio. Tem Sornosa ao seu lado, dá um tapa na bola, botou para Lor pela canhota. Lor domina. Se quiser, tem um Pata. Pata já recebe cara a cara com o inimigo, vai chamar por um contra um. Prefere a jogada para Sornosa. Sornosa vem de novo trabalhando pela meio. Corocamba vira o jogo do outro lado. A bola é boa, boa, boa para o Romero. Cruzou para a boca do gol, Léo Pereira. Alivia para a linha de lado, a lateral lá, André, pertinho da bandeirinha do córner para a equipe do Independente, meu caro Maurício.
1: E o público melhorou muito, né? Nesse momento em Quito está 2 horas atrás da gente. O jogo começou 7h30 da noite lá, então muita gente saindo do trabalho. Então o público no Atahualpa melhorou demais. Pouquíssimos espaços, mais espaço mesmo ali só na área da torcida visitante, viu, Andrezão?
0: Olha a batida, primeira, segunda, pode ser agora, rasga Jorginho de qualquer maneira, Sornosa para a linha de fundo e muito alto. Que chance perdeu O Independente, eu não digo nem na segunda, eu digo na primeira, porque a segunda do sol. Nossa, a bola foi muito pro alto, Maurício.
1: É, e não pode perder chance assim, principalmente o time que joga dentro de casa, né? Se sobra pra ele, tem que acertar. Acabou batendo ali, o Jorginho conseguiu fazer a cobertura. Pra mim, houve falta no início da jogada, ali em cima do Ayrton Lucas. O árbitro não marcou a falta, mas perde uma grande oportunidade o Independente Del Valle. O Sornosa tá com uma barriguinha, hein, Sornosa? É, Sornosa tá com a barriguinha, isolou, perde grande oportunidade, Independente Del Valle 0-0 no placar nacional.
0: É, o Montinho artilheiro ali no Sornosa.

0: é de ninguém na altitude, tá tudo igual, Del Valle Flamengo 0-0.
1: Copa Sul-Americana, quarta de final, Cienciano 1, City Torque 0.
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0: Lado a lado com a galera correndo atrás dela para você aqui no microfone do Brasil. Arrascaeta agora deu uma beliscada e fez a falta em cima do Carabajal, hein, Maurício?
1: É, e tem que ficar ligado ao Arrascaeta para não receber cartão, né? Imagina só, vai Flamengo jogando com um a menos nessa altitude, segundo tempo seria ruim, né? Não sei se também o Arrascaeta vai conseguir ter gás para esse segundo tempo, não, hein, Andrezão? Arrascaeta e Samuelino, os dois estão mortos.
0: É, os dois estão mortinhos, mano. Mortos, principalmente o Samuelino, que está jogando muito mais como lateral esquerdo ali junto com o Ayrton Lucas que qualquer outra coisa. Não conseguiu fazer uma jogada ofensiva. Mas esse assunto para o Mário pode ser inclusive agora, Mário.
3: Olha, é o seguinte, o que vai mexer vai, já falamos umas quatro vezes. Agora, a Arrascaeta já sai quando está no nível do mar, vai sair provavelmente. E o Samuel Lino, aliás, ele nem entrou, porque ele realmente está sentindo, ele me parece que está sentindo bastante. O relógio corre a favor do Flamengo, que se sair 0-0, vai sair com ferimentos leves nesse primeiro tempo.
0: É verdade. Sabe o que está com cara, Mário? Na minha opinião, está com cara de Plata no lugar do Lino e Paquetá no lugar do Arrascaeta.
3: É, vai chamar o Plata, vai lá, vai pagar os pecados. Sai correndo aí, pronto, você tá bom.
1: Lembrando, Andrezão, que na Recopa Sul-Americana de 2023, né, Flamengo era campeão da Libertadores e o time do Independiente Del Valle da Sul-Americana. O Independiente Del Valle ganhou de 1-0 no jogo de ida, perdeu de 1-0 no Maracanã, mas acabou com o título na disputa de pênaltis.
0: Legal, bora tá pro Rossi dentro da grana, tem que despachar Rossi, Gonzalez aperta, ele bate de pé canhoto, a bola viaja, vem pro toque de bola do Samuelino na primeira, tentou uma, duas vezes na bola, sobrou de primeira, a bola ficou com tranquilidade para Romero, Romero botou pelo meio de campo, infiltrou para Quintana, a bola é boa a bola, vai dar dividida, Bruno Henrique chega uma, duas vezes para tirar, ganha a jogada, vem pro solo, falta em cima do BH, o árbitro já parou e já marcou, puxaram o pezinho do BH aí, Maurício.
1: É isso que se espera dele, né, conseguir segurar a bola, conseguir chamar a marcação para receber a falta, respirar e quem sabe numa bola parada o Flamengo tem aquela chance, né, de chegar um pouquinho mais perto da área do time do Independiente Del Valle. Por isso que o Leonardo Jardim optou por ele, não pelo Pedro.
0: É verdade, galera do Brasil, para você ficar sintonizado aqui no microfone da Nacional. Nacional tem literalmente o tamanho da sua emoção. Não para, não para, não, galera. Futebol é aqui para você conferir aí. Não para e tome, Independente Del Valle pela proa dentro do Flamengo. A bola fica dominada na direita agora do Alciva. Já botou, a bola vem de novo. Parou, brecou. Solta mais atrás agora para o jogador que é o Rodrigues. Vira o jogo todinho do outro lado. Vem para o toque de bola. Parado, entregando pro Pata, Pata dominou, parou o jogo, ela fez o giro de corpo, botou para mim, o gramado agora pro Sor, nossa, parou, cara a cara com o inimigo, botou pro Gonzalez, vem a zaga para tirar, Ayrton Lucas complementa para a linha de fundo, porque tinha alguém atrás dele, pronto para beliscar, Maurício.
1: É, tá bem, o Ayrton Lucas também ali na marcação, os dois laterais marcando muito, conseguiu salvar o Flamengo de mais uma, 0-0 no placar nacional.
0: Futebol, para você ficar ligado no microfone na Sonora Brasil, domingo tem Flamengo e Corinthians no seu rádio direto do Maracanã, vou lá para dar um recado para você, ao lado do Mário Silva e do Rodrigo Ricardo, horário diferente, tá galera, nas quatro não, 5:30 da tarde a bola rolando para você, só dois jogos do Brasileiro no domingo, os demais jogos, mas são um sábado de muitos jogos do Campeonato Brasileiro. Escanteio, quem vai o Lor para cobrança lá do outro lado, vai meter a canhota na menina, correu para a bola, botou direto para a boca do gol, Rodrigues dominou pro jogador que é o Gonçalves, parou, levantou. Levantou para a boca da grandeira, rasga Bruno Henrique, de qualquer maneira, tira o perigo da boca do cofre, sufoco total na área do Mengão e o BH rifou de qualquer maneira, torcedor do Flamengo, o treinador Leonardo Jardim, os jogadores, os caras estão doidos para acabar esse primeiro tempo, que a coisa tá feia, o Flamengo, nota-se que do meio para frente sente muito o time. O problema da altitude. Vem um toque de cabeça aqui no Royal. Royal vem, botou pro peito do Samuel Lino. Samuel Lino domina, vem, ele descarrega pelo meio agora, entregando pro Bruno Henrique. Agora deu a bola errada. Como erra passes o Flamengo. E o Bruno Henrique agora faz uma falta pela meio coronavírus. Pera em cartão amarelo pra ele, mas não vai receber, não, hein, Maurício?
1: É, apareceu, né? Pareceu que ia dar cartão amarelo, mas era a mão do árbitro ali, né? Parecia que ia dar cartão para o Bruno Henrique. Vamos até os 48, vamos ter 3 minutos de acréscimo nesse primeiro tempo.
0: Beleza pura, então tá tudo igual, né, Maurício?
1: Agora, olha, faltando 3 minutos sim, mas o Mário falou pra não falar muito, pra não dar problema.
0: Tá certo. É bom não lembrar desse assunto. A bola tá dominada aqui atrás pro Pata, Pata dominada.

0: Vem de novo, calibra o centro, executa o meio do gramado, agora faz jogada por ali pro Carabarral, ele volta a jogada para Schunk, Schunk domina para o sistema defensivo da equipe do Alvaro, já botou na canhota, entregando para Norte, primeira, domina, olha, para, prende, vai passar, não acha os seus companheiros por ali, encontrou aqui atrás, agora o Pata, o Flamengo se fecha, vai tentando buscar o resultado, vamos até 48, já invadimos aí os primeiros, o primeiro minuto dos três que faltam para acabar o primeiro tempo, vem embora de novo, rolada por aqui pela direita, vamos chegando na casa dos 46 minutos, vem ali por baixo, Bruno Henrique, falta... Se enroscou com ele, fez falta que já foi cobrada. Ela para no meio de campo agora. Pro Silva levantou do outro lado, entregando de primeira agora pro Lor. Lor botou pro Pata. Pata domina cara, cara com o inimigo. Em cima dele tá ali o Lino. Por baixo, deu na primeira, segunda. Vem pra cima agora do Royal, que chega por baixo no carrinho. Bota a bola pra linha de lado. Lateral que o Lor já cobra pela equipe do Independente. Deu, não, deu uma parada porque o Gonzalez está sentindo aí. E eu não sei não, hein, Maurício?
1: E é o principal...
0: Pela cara dele vai dar ruim, hein?
1: É o principal jogador de ataque, né, da equipe.
0: Eu acho que é a posterior, me perdoe te atropelar, claro, mas é a posterior da coxa esquerda.
1: Isso aí, posterior da coxa esquerda. Tá sentindo ali, levando a mão a posterior da coxa esquerda. O homem que botou a bola na trave, né, o atacante ali de ofício, o cara que tá levando mais perigo à zaga do Flamengo, ele não ia cair faltando dois minutos com o time dele no ataque. Então, coisa séria parece ser.
2: E o detalhe, André... É que o campeonista lá que vai bater o lateral deu um soco na bola. Que o
0: vai trocar.
2: Vai sair fora, não vai dar não.
1: É, vai sair o camisa 9 para delírio de alguns torcedores do Flamengo. Do camisa 9, o Gonçalves está ali levando a mão à boca, um pouco chateado, mas não dá mais para ele. Vamos ver quem vai entrar no lugar do Gonçalves. Por enquanto, o Independente Del Valle com menos um.
0: Ele tá ali à beira do gramado, testando pra ver qual é, se dá ou não dá. Olha o Carrascal, passou pelo meio, adiantou demais, foi tocado por trás, o Atrubo, juizão mandou seguir, ela para agora. Volta ali pro goleiro Quintana, fazer a jogada pé canhoto na miniatura, já meteu de primeira, bola vem descendo pelo gramado, agora dois chegam, Emerson Royal amaciou com carinho, ela vinha pro jogador que é o Eric, acaba atropelado, jogador do Flamengo, juizão mandou seguir, lá vai o BH pelo setor direito do gramado, já deu uma travada, embaçou pra ele, fez jogada mais atrás agora pro Emerson Royal, toca a bola para Jorginho trabalha, a bola pelo meio de campo pro Flamengo, 47, faltam 10 segundos para acabar o primeiro tempo, Flamengo segura a bola para justamente forçar que o Facundo Tello olhe para o seu relógio e termine o primeiro tempo no Olímpico Atahualpa. Ele já botou apito na boca, vai trilar o apito, vai terminar o primeiro tempo. Léo Pereira, Jorginho já encostou na direita agora para o jogador que é o Emerson Royal, parou, olhou, fez a finta não, pôs-se para a perna canhota, cruzou para a boca, no gol, passa por todo mundo. A bola vai direto para a linha de fundo, aponta ao centro do campo. Fim de papo no primeiro ato da mais querida no Brasil.
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0: Tá dando bom pro Mengão, galera. Empate no primeiro tempo, Independente Del Valle 0, Flamengo também 0.
1: Maurício Costa. É um excelente resultado pro Flamengo até aqui, esse empate em 0-0. Só pra fazer um plantãozinho aqui, né? 2-0, tá? Cienciano em cima do Montevideo City Torque. 2-0. Um bom, agora foi o Maximiliano Amondaran. Fazendo 2-0, portanto, o time peruano se dando bem na Sul-Americana. Bom resultado para o Flamengo até aqui nesse intervalo do show de bola nacional. O Gonçalves, ele tentou, andou ali por fora, mas foi para o banco de reservas. Faltando aí um minuto, o Flamengo quase aproveitou essa inferioridade numérica do time do Independente Del Valle para abrir o placar, mas o cruzamento do Emerson Royal foi direto pela linha de fundo. O técnico Joaquim Papa, tem como opções no banco de reservas 70 Peralta, 4 Espinosa, 8 Ochoa, 11 Perelló, 15 Cortez, 16 Briones, 23 Viacava, 32 Mendes, 33 Velasco, 52 Vázquez, 56 Edwin Quinteiro e o 99 Reasco. Lembrando, o Gonçalves deve ser reavaliado agora no banco de reservas para saber se ele tem condições de voltar para o segundo tempo. A impressão é que não vai ter não, tá? O técnico Leonardo Jardim como opções no banco de reservas, além do goleiro 42 Andrew, tem o 2 Varela, o amigo do Gerson, 13 Danilo, 44 Vitão, 18 De La Cruz, 8 Saúl, 20 Paquetá, 14 Valência, 19 Plata, 7 Luiz Araújo, 9 Pedro e com a 30 Freitas. Intervalo no Estádio Olímpico Atahualpa, em Quito, no Equador. E para acomodar o intervalo deste show de bola nacional, vou voltar para ele, que é o de todas as ondas.
0: Papai voltou na Rádio do Brasil para você conferir tudo.

0: Bruxa deu aquele pulinho no plantão nacional de esportes agora. 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Mas quando se comenta com quem sabe, tudo muda. E ele vem aí, o comentarista que não esconde o jogo. Alô, alô.
1: Ufa, deve estar dizendo lá o treinador do Flamengo. Assim foi o primeiro tempo, 45 mais 3, 48, e vamos ver para o segundo tempo. Esse é um dos poucos jogos em que o Flamengo não teve a chamada maior posse de bola. Normalmente o Flamengo comanda, e a posse de bola do Flamengo foi 32%. A da equipe do Independente Del Valle foi 68%. Mais do que o dobro, 4 pontos acima do dobro. Vamos ver aqui, o número de faltas, o Flamengo fez 5 faltas, Independente fez 3, poucas faltas no jogo. Impedimentos nós não tivemos nenhum. Agora vamos para a finalização, coisa rara no Flamengo também, 0. Finalizações no gol no Flamengo, 0, pelo lado do Independente. Finalizou 10 vezes, mas também no gol nada, 0. Olha só que coisa interessante. O Independente Del Valle teve 4 escanteios, o Flamengo 2, nenhum cartão amarelo, nenhum cartão vermelho. Então, o scout, o retrato do jogo, demonstra o domínio territorial do time equatoriano. Aí alguém pode dizer, mas bola na trave, não, bola na trave não é finalização no gol. Só é contado finalização no gol quando o goleiro defende. E o gol também não conta. Então a bola na trave conta nas finalizações. Só para dar um esclarecimento. Então uma posse de bola de 68% com o técnico Joaquim Papa dizendo para o time jogar no 4-4-2. Quer dizer, na realidade, se eu entendi bem, 2 caras enfiados, os 4 do meio que vão avançar, 2 pelas laterais e mais 2 chegando, que evolui de um 4-4-2 para um 4-2-4, certo? Essa é a ideia. E o Flamengo é 4 respira, 2-2-2-2, ou seja, 4 na defesa, 4 no meio campo, 2 na frente, dependendo de quem respira. O problema é que, por exemplo, o Samuel Lino, ou ele se poupou para o segundo tempo, ou ele está sentindo. Isso depende do organismo de cada jogador. Isso aí não tem como, não tem médico, não tem jeito. Você pode chegar, alguns clubes gostam de chegar no dia do jogo, outros chegam como o Flamengo chegou 2 dias antes, 3 dias antes. Mas isso não tem. Quando você quer se adaptar, o Brasil, por exemplo, em 1970, tem tempo isso, foi para o México, e ficou quase 20 dias ou mais numa cidade chamada Guanajuato, que era mais alta que a cidade do México. Quem estiver em casa e puder ver, vai ver o Brasil voando no jogo contra a Itália. Primeiro que estava sol. A Itália vinha de uma prorrogação com a seleção da Alemanha. O Brasil voou no segundo tempo e deu um baile de bola, 4-1. Em 86, mesmo antes de saindo para a França, em Guadalajara, nós também fizemos a preparação. Então, na realidade, não quero bancar aqui o advogado do diabo, mas jogar numa altitude, não adianta dizer que não, é uma vantagem para quem está acostumado com o rarefeito, certo? É uma vantagem. Porque eu, o Maurício, o André, nosso parceiro aqui, o nosso Jorge Bruno, se a gente vai passear, é uma coisa. Passear, você não vai andar correndo, você não vai correr, você vai andar devagar, certo? Você vai, se você cansar, você vai parar. Mas no futebol não tem isso não, meu. Tem que correr, tem que jogar, então não tem jeito. Por isso que a FIFA, em determinado momento, proibiu os jogos na altitude maior, se não me engano, superior a 2.500, 2.600. A visão principal era La Paz, que na cidade é 3.600, no aeroporto é 4.600.

0: Sim. Quando o avião em La Paz levanta o voo, já está no alto. Porque ele sai a 4.100. É muito, muito alto. Mas, tá na tabela, tem que jogar. Então, por isso que eu falei, ufa, eu e o técnico. Porque o Flamengo conseguiu sustentar esse primeiro tempo com uma posse de bola de 32% contra 68% da equipe do Vale, do Independente Del Vale. O dobro mais 4. Mas quando é que você viu isso? Você vai acompanhar domingo comigo e com o Rodrigo Ricardo e com o André Luiz Mendes? Duvido que o Flamengo vai ter 0 de finalizações e 0 de finalização no gol. É difícil. E só não tomou o gol porque 10 finalizações teve o Del Valle, mas não teve nenhuma no gol, que a trave não conta, como eu já disse. Então, na realidade, o Flamengo conseguiu superar, certo? Esse primeiro tempo, levou para o vestiário um empate que serve e muito para a equipe rubro-negra, porque vai jogar a partida decisiva no Maracanã. Isso não quer dizer que possa perder, porque já perdeu um dia, perde, ganha. Isso é do futebol. Ninguém ganha por e-mail. Ó, mandou um e-mail, não vou jogar, vou ganhar. Não tem isso. Tem que jogar. Então nós temos aqui o Andrei, que é o goleiro. Tem Varela, Danilo, como já disse o Maurício, Vitão. O De La Cruz está no banco.
1: Tá.
0: De La Cruz, quem diria? Saúl, Lucas Paquetá, Valência, Plata, Luiz Araújo, Pedro e o Freitas. Valência e o Freitas são contratações recentes. Então, provavelmente, como ele pode fazer 5 alterações, eu acho que ele já vai mexer no intervalo. Provavelmente, no lugar, o Samuel Lino e também o Arrascaeta. E dependendo, o Bruno Henrique tem 34 anos, dependendo do estado atlético do Bruno Henrique, ele pode botar com o Pedro, com o Paquetá no lugar do Arrascaeta, certo? E botar alguém ali pela esquerda. Não tem mais Cebolinha. Luiz Araújo vai para a direita, passa o Carrascal para a esquerda. Aí é com o treinador. Se liberar o Cebolinha, porque tem gente no elenco que possa fazer o papel. Não tem, mas cada louco com a sua mania, não tem jeito. E o time do Equador, ele foi o Gonçalves que sentiu, né? O camisa 9. É um jogador importante, né? O Sornosa, eu vi uma matéria hoje, mais cedo, dizendo que ele estava comendo a bola, mas hoje ele esqueceu de levar o garfo e a faca, porque ele não lhe fez nada. Mas é o capitão da equipe. Você lembra do Sornosa? Jogou no Fluminense, jogou no Corinthians? Pois é, ele está por lá. Eu não acredito que o técnico vai mexer, a não ser que o Gonçalves não tenha realmente condições e ele vai mexer. O que é que o Flamengo tem que fazer? A gente não sabe o que, que passa pela cabeça do treinador. Quer dizer, a gente imagina que ele vai dizer, olha aqui, ó, vamos tentar, vamos sair na boa, mas tem que marcar melhor. Porque alguém vai acertar o gol daqui a pouco. Bate aqui, bate ali, bate ali, bate aqui, bate aqui, bate ali. O goleiro Rossi não fez nenhuma defesa importante. Nada. Mas a bola passou para um lado, para o outro, para um lado, para o outro, bateu na trave, põe para cá, põe para lá. E toma de furada, e bateu, eu até ri aqui com o Maurício, uma sequência de furadas, certo? Mas o gol não saiu. Para o Flamengo foi ótimo. 48 minutos, ele conseguiu segurar. E obviamente, que na medida que o tempo for passando, o tempo corre a favor do Flamengo e corre contra o dono da casa. Que não é que seja um mau time, não é. Mas ele joga com altitude no bolso. Ele sabe que ele tem uma vantagem, porque seus jogadores estão acostumados a jogar na altitude. Eu lembrei que tinha o Plata no banco. Ele também pode entrar também. E até de utilidade. Então, de repente, o Flamengo deve mexer, mas o problema de mexer nas peças é você. Chega lá, Maurício. Ponta direita, o cara tá bem, meu filho? Que nem na hora do pênalti, tá animado? Quer bater? O cara, não, doutor, então não vai. Tem que ser assim. Então, quem é que tá assim? Não, eu tô cansado, pedir, aí pede aquela bombinha, né? Aquele negocinho de ar, bota no, nariz, ó, isso não dá não, fica aí. Certo? Eu me lembro num jogo Brasil e Bolívia, que tinha aqueles tubos de oxigênio na beira do campo. O doutor Sócrates foi o que mais foi lá. Problema de... né, ele trabalhava muito, era médico.
1: E hoje em dia, Mário,
0: me perdoe
1: interrompê-lo, hoje em dia, em cada cabine de transmissão, tem no mínimo 2 balões de oxigênio.
0: É pior, porque narrador narra, né? Fala alto, narrador narra é ótimo, hein? Bota no livrinho aí. Narrador fala, fala, até uma hora que não dá, né? Me lembro da Regininha, não era pro seu tempo. Me ajuda que a voz não dá. Passa por aí. Então tem que realmente botar o balão de oxigênio e melhorar a situação. O jogo está indefinido. Se você olhar o scout da partida, você diria que o jogo, se tivesse que ter um vencedor no primeiro tempo, óbvio que seria a equipe equatoriana, certo? Óbvio que seria, mas o futebol é assim mesmo. O futebol é assim, e lógico que nós sabíamos que o Flamengo não iria partir ela louca. Pode até fechar mais, pois não.
2: Não, é que aqui voltou o que era do, praticamente o primeiro tempo todo, né, o Mário Silva? Voltou, o tempo ficou mais difícil, tá ruim.
0: Por nublado.
2: Aqui. Tá bem nublado.
0: Bem nublado.
1: Sujeito a nuvens e trovões.
0: Pois é, acontece. Agora, nós ficamos preocupados no Facundo Telo, que foi até bem. Abrindo um espacinho aqui, o Facundo Telo. Lembrei aqui o grande Júlio César Santana, André. Um pequeno espaço para o meu abraço, lembra disso?
1: Pô, o Júlio era um cara grande fantástico, Júlio. Além de um narrador excepcional,
0: né? Sempre muito bem humorado, por sinal. Mas o Facundo Telo...
1: Aí eu já não garanto mais.
0: Pois é. O Facundo Telo foi bem. Foi bem. Tá, por que eu estou dizendo isso? Porque alguém disse hoje, acho que foi o Rodrigo Ricardo, que corria uma notícia, está correndo, pega para não fugir. Que pode pintar uma semifinal brasileira dessa Libertadores. 4 times do Brasil podem ir à semifinal. A saber...
1: Aí os sul-americanos vão à loucura. Como é bom,
0: Corinthians, pois é. Corinthians e Flamengo, Palmeiras e Fluminense. Pode pintar. É só eles passarem.
2: E na sul-americana podem ser 3.
0: 3. Aí mesmo que os caras vão ficar loucos lá em Luque, né? A Comebol em Luque, no Paraguai, né?
1: Paraguai, isso, Luque no Paraguai.
0: Aí vai ficar uma sede suntuosa, né? Maravilhosa. Tem muito dinheiro a Comebol, né? Não sei de onde é que vem, não, mas tem muito dinheiro. Bom, vamos aguardar. Já está na hora de voltar, de as equipes voltarem. Eu podia voltar tudo, inclusive, né? Mas seria tão bom. E para ver se vai mexer. Eu vou dar um palpite aqui. Eu sou pago para palpitar também. Saiu a Arrascaeta. Ele sempre sai, então vai contrariar o fato, né? Vai sair o Arrascaeta, eu acho, e vai sair o Samuel Lino, que está mortinho. A não ser que ele veio com ódio para se poupar, para surpreender no segundo tempo, aí seria genial. E tem que saber do Bruno Henrique, o capitão da equipe, com 34 para 35, né? Fechando o carreiro, mas aliás, o Bruno Henrique não vai ter estátua na Gávea, mas merece todas as homenagens. Que fez uma campanha maravilhosa no Flamengo. Certo? Eu acho que um jogador que se doou esse tempo inteiro, né?
1: Ele. Por isso é ídolo, né?
0: É ídolo. Os caras que fazem muitos também. Muitos gols, certo? Vamos ver. O time está caminhando ali, o Carabajal, e o time do nosso querido Independente Del Valle já está em campo.
1: Riasco vai entrar.
2: No lugar do Gonçalves. Não é o Riascos.
0: Não é.
2: Que jogou no
0: Vasco. Sabe
2: Vasco.
0: Quem vai entrar agora? Ele, o locutor de todas as ondas. André
1: Luiz Mendes. Ah, entrei, tô dentro da Rádio do Brasil e eu gosto. A bola vai rolar pro segundo tempo. Fala trans aí, Maurição.
2: Isso aí, saindo, portanto, camisa 9, Gonçalves, para a entrada do camisa 99. Reasco, alteração, portanto, na equipe do Independente Del Valle. Não é o homem da cobrinha, esse é o Reasco, o outro era Riascos.
1: Como é que é o nome dele, Maurício?
2: Riascos, o outro.
1: Jorkaef Reasco.
2: Jorkaef, que foi um grande jogador, campeão mundial pela França em 1998. Jorkaef jogava uma barbaridade.
0: Será que o cara fez homenagem? O pai fez homenagem? Vou botar o nome.
2: Pesquisada sobre isso.
0: Loucura, hein, ó. O Flamengo, só para me contrariar, não vai mexer.
1: esse reaço.

0: aí, Maurício, não é do Vasco, mas é aquele que jogou no São Paulo.
1: Isso mesmo, jogou no São Paulo, 18 de janeiro de 1999, é o nascimento dele. Logo
0: 98,
1: depois da
0: Copa. Yuri Djorkaeff seria o nome do pai que ele deu a homenagem.
2: Deu muito trabalho naquele dia lá. Não me lembra de Standenick, que eu vou ficar irritado.
0: Eu também não, pelo amor de Deus. Aquilo foi horrível. Atenção, torcedor do Brasil! Vai rolar a bola, galera. Prepare o seu coração. Vem aí mais 45 do Bolsonaro no seu rádio. Agora que o Flamengo está voltando. O Del Valle voltou mais cedo. O Flamengo está voltando nesse exato momento. Pelo que eu estou vendo aqui, Maurício, Flamengo... Olha, estou olhando aqui.
1: É, aqui não vejo...
0: No olhômetro.
2: Mas que foi?
0: O treinador vai esperar 10 minutos.
2: O Jardim falou assim, vou fazer uma brincadeirinha com aquele cara que falou, não vou mudar ninguém.
1: O pai do Djorkaeff jogou a Copa do Mundo de 2006.
0: Yuri Djorkaeff.
1: Não, olha só. O Yuri Djorkaeff, ele foi campeão mundial com a França, jogador francês. Sim. O pai do Djorkaeff, o Reasco, é o Neisser Reasco. E disputou a Copa do Mundo de 2006.
0: Que beleza, hein?
1: Que loucura.
2: Eu me lembro também essa.
1: É, e aí um dos ídolos do Neisser Reasco era o Yuri Djorkaeff, campeão mundial com a França. Legal.
0: Maravilha pura, tá aí, ó. Maurício Costa também é cultura. Futebol é aqui na Rádio do Brasil. Bora, já tá rolando pro segundo tempo. Estamos quase com um minuto de jogo. Segundo ato do espetáculo, Carabarral. Ele vira o jogo lá na canhota agora. Matou com tranquilidade por ali. A bola ficou. O Pata botou direto pro Lor. Cruzou pra boca do gol. O perigo é aí. Vem a zaga para tirar Samuel Lino. Tira o Flamengo. Não mexeu não. Tá igual, Maurício. A bola vem agora aqui atrás. Agora pro jogador que é o Ayrton Lucas. Vai ter que meter a raquete nela. Já botou a bola pra ali de lado lateral, que favorece a equipe do Independente Del Valle. Um minuto de jogo do segundo tempo, 0-0 para você ligado no futebol da Nacional, numa muito boa, galera. Não para, não. Silva, toca pelo meio agora, entrega de primeiro, bola ficou para Carabarral, bota para Schunk lá na canhota, entregando para Ló. Ló domina para Pata já recolhe na linha lateral do gramado, dá um break na bola, travou de primeiro, evolui pelo meio, vai tentar a jogada por ali, vai ter que ser lá atrás, parceiro. Isso, volta tudo, recomeça com Carabarral. Ele domina, solta de primeira, entregando forte demais, a bola foi esticada pro Rodrigues. E aí não deu pra ele, Maurício.
1: Não deu pra ele, né? Aí não tem como, nem se fosse a nível do mar, ele não teria pulmão pra chegar nessa bola. Ele não é mágico. É apenas tiro de meta pro Flamengo, 0-0 no placar nacional.
0: É, e daqui a pouquinho você me fala se a altitude tá a mesma. A bola vem rolando e é claro, você conferindo comigo numa muito boa. Toca a bola, vem pro Rascaeta pro meio de campo, agora sobrou. Carrascal! Evolui, segurou demais a miniatura.
1: André.
0: É o defeito dele, eu particularmente acho que segura a bola demais o Carrascal. A bola vem pro Pata, fez a finta, chega primeiro, rouba a bola, voltou primeiro até o Arrasca. Nossa senhora, meteu o calcanhar, Arrascaeta, atropelado pro Bruno Henrique. Inteligentemente ele dá as costas, de propósito, jogador malandro, e cava a falta porque não ia ter jogada pra fazer, Maurício.
1: É, esperou o contato veio, mesmo com a altitude completamente diferente, viu, Andrezão?
0: É, e o calcanhar meteu o do Arrascaeta hoje, vou te contar, agora há pouco, que é um jogador que tem um repertório de recursos impressionante. A bola ficou no meio, foi falta aqui em cima do Ayrton Lucas, sobra para o Samaurino. Samaurino faz o giro, trabalha de primeira, tentou a tabela, botou pelo meio do campo agora, fez o giro, a bola espirrou, vai sobrando pela linha de lado, favorece a equipe do Flamengo. Sábado tem Mengão e Coringão para você, galera. Maraca, eu vou lá para dar um recado ao lado do Mário Silva e do RR, do Rodrigo Ricardo, para você, uma boa. 5:30 da tarde, o bicho pegando na Nacional, mostrando. E agora ele está chamando ali o Léo Pereira e o Reasco para bater um papinho com os dois ali, que ele tá de olho nos dois, para parar o negócio do fuça-fuça, que tá aquele negócio de cotovelo para lá, cotovelo para cá, e aí fica complicado. É isso que eu acho que não precisa no futebol. Tem VAR, não tem, Maurício?
1: Então tem, pronto. É. E antes o Rodrigues já tinha dado uma trombada também ali no Ayrton Lucas, né? Então o segundo tempo começa com um jogo físico um pouquinho mais intenso, vamos dizer assim. O Reasco, eu gostei do cabelo do Reasco, vou fazer igual, hein?
0: É, eu acho que o Pulgar vai tomar um amarelo, não sei não, hein? Deixa eu ver, é porque o juiz deu vantagem, mas o Pulgar deu um pontapé no jogador do Independente Del Valle sem bola, Maurício.
2: É porque
0: deu muita sorte agora, viu?
2: O Pulgar e o Abel Ferreira fazem um concurso entre eles, quem leva mais cartão.
0: É verdade, sem dúvida nenhuma. Toca de bola mais alto. E o Gabigol também. A bola vem do Menada, mais atrás agora.

0: Agora domina para a equipe do Independente. Romero tira de qualquer maneira, fala pelo meio para Jorginho. Jorginho botou no terreno, encostou no meio para Carrascal. O Bruno Henrique tentou fazer. Ele e o Carrascal brigando. É o Carrascal na realidade. Três jogadores ali. Arrasca, vinha tentando dominar o primeiro. Vem na contramão para buscar a bola. Sobra o Alciba, sai jogando, liberando a bola para o Ló. Ló libera a jogada para o Pata, para o setor esquerdo do gramado. 0-0. Temoso. Temoso. E para o Flamengo é bom esse 0-0. Porque é quinta-feira que vem. Atravessaram uma bola errada. Pulgar soltou para o Samuel Lino, invadiu. Grande área, perigo, vai bater, parou, travou, chamou, Arrasca pediu, Samuel Lino perde a bola, podia ter dado o corpo, girado, protegido Maurício Costa.
1: É, mas poderia também ter o Leonardo Jardim escutado o Mário Silva, né, e deixou Samuel Lino morto em campo, que não tá rendendo nada, 0-0 no placar nacional.
0: Ô Mário, já entrou na estatística, tomou o amarelo ele, o Pulgar.
2: Ah, mas tava demorando, né? Olha, não sei, eu acho que nós estamos na faixa dos 9 minutos, mais 6 minutos nós teremos com certeza alterações. Reloginho, meu caro André, corre a favor do Mengão. Pulgar, legal. Como sempre.
0: Hora certa do Brasil! São 20 horas mais 42 minutos em Quito, 22h42 em Brasília, girando o placar da Copa Libertadores da América aqui rolando. E o tempo passando! Bom, muito bom, o Sorgosta vai para a cobrança do escanteio, botou para dentro da grande área, Arrasca, tira de cabeça de qualquer maneira, ela veio quase na entrada da grande área, eu confiro para você, galera, 5ª do primeirão, 5 minutos cravados, segundo ato do espetáculo, placar tá aí, ó! Nacional! Tá tudo igual, ninguém é de ninguém, Quito. No Olímpico de Atal, Alpa. Independente Del Valle, 0. Flamengo também, 0.
1: No Peru, Copa Sul-Americana, quarta de final, jogo de ida, Cienciano 2, Montevideo City Torque 0. 5 minutos do segundo tempo.
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0: Luiz Mendes. Chamou, eu vou, galera. E comigo é no Vucu Vucu. A bola tá rolando aqui atrás agora pro jogador, que é o Chum Chum, que botou lá pelo lado esquerdo do gramado. Agora o Bruno Henrique tá aberto ali pra marcação. Ele prefere o Pata, volta lá atrás para o goleiro Quintana. Ele sai da meta aqui, o Quintana, com tranquilidade, tá dentro da sua grande área. Ainda tá com a bola, ninguém no Flamengo aperta. Ele vai procurando onde tem espaço para poder enfiar a bola, porque tá difícil, ó. Ele tá sem saber o que fazer. E faz errado. Quase ele dá um passe, quase o Samuel Lino pega essa bola, hein, Maurício?
1: É, fica dando. Não consegue penetrar na zaga do Flamengo. Desde o primeiro tempo, esse toque de bola lateral. Uma dessa o Flamengo consegue dar uma estocada e abre o placar, hein?
0: Ah, legal, tô ligado. A bola tá rolada aqui para o jogador que é o Carabarral. Cara, quase que o Carabarral perdeu a bola pro Carrascal. Ia ser de Carabarral para Carrascal e podia se dar mal. A bola tá dominando mais atrás agora. Vem dominando agora o Ló. Ló domina para a equipe do Independente. Se soltou de primeira para o Pata. Pata faz giro de jogo, botou para o meio de campo. Agora entregando para Schunk. Schunk vem um zagueirão. Já impulsionou na direita agora para o jogador que é o Romero. Romero domina. Tem Rodrigues na direita. Para quem ele estica? Rodrigues ia pegando a bola. Chega primeiro o jogador que é o Ayrton Lucas. Toca na bola. Calcanhona sensacional do jogador que era o Carrascal para o Lino. Lino tem três em cima dele. Já soltou na meiuca. Entregando para o Arrasca, dominou, ia fazendo o drible no Schunk, mas não valia mais nada. O Arrasca vinha voltando, impedimento dele, Maurício.
1: É, tava impedido ali o camisa 10 do Mengão, Arrascaeta, que no segundo tempo parece que deu um gás maior ali, voltou cheio de oxigênio o time, o nosso querido Arrascaeta. Posição irregular marcada, 0-0 no placar nacional.
0: O futebol que não para, é na verdadeira mais importante rádio do Brasil para você, quase 8 minutos cravados do segundo tempo, 0-0, é o placar do futebol nacional, bola ficou dominada aqui pelo lado direito do gramado, parou, entregando para Romero, Romero liberou, jogada para Rodrigues, agora passou batido pela bola, sobrou de primeira agora, lançamento para ninguém, o time do Del Valle também tá de brincadeira, hein? Mário, o time do Del Valle também tá mal pra caramba, hein?
2: É, porque tá jogando em casa, abaixo da torcida, com altitude a seu favor, também erra muito. E o Flamengo vai... Mas na medida que o tempo vai passando, André, o nervoso passa pro lado do dono da casa, né? Porque ele sabe
0: é verdade,
2: que aqui...
0: E a responsabilidade é, pesa mais, né?
2: Como diria um antigo, a giripoca aqui vai piar.
0: É verdade. Bora ver mais atrás agora para o jogador que é o Chum, que ele recebeu do Alciba, meteu na canhota para o Pata, Pata recolhe. Emerson Pata tá com ela nos pés, vai dar uma parada na bola, passa por ali o Lora, ele prefere dar uma segurada na menina, encosta de primeiro para o Alciba pelo meio de campo, agora é a zona de pensamento da equipe do Independente, né? Vale quase 9 no segundo tempo, 0-0, sobrou espirrada a bola, ficou para o jogador que é o Carrascal, já liberou para o Bruno Henrique. E por um triz, ele não bota na frente. Ia ficar ele e o Quintana. Emerson Pata voltou para Sornosa. Levantou de primeira. Na direita agora toma o troco. O Flamengo agora, Romero. Matou mal a criança. Campo que tá ruim lá, tá ruim, cai, Maurício.
1: É, e é pior para o time do Independente del Valle, que já conhece o campo, que conhece a altitude e que tá perdendo as oportunidades. O Flamengo agradece, o empate seria maravilhoso para voltar aqui pro Rio e conseguir a vitória, o time do Mengão, para as semifinais.
0: Legal, bora, tá tocada pelo meio, quando o gramado agora vem pro toque, bateu em cima do Arrasca, botou pro Lino, Lino deixou de primeira, tabelou com o Lucas, Lucas botou no meio para Jorginho, Jorginho botou para Lucas, de novo para Jorginho, trabalha a bola pelo meio de campo, agora Jorginho na direita, quem parte lá do outro lado é o Emerson, de novo, o Carrascal prende demais a bola e acaba perdendo, tudo bem que ele tava tocado por dois jogadores, ainda dá uma falta do próprio Carrascal, Maurício.
1: É, e aí o Carrascal não pode dar esse mole, né? O jogador colombiano que foi chamado ali pelo Leonardo Jardim para dar aquele papo. Ó, fica ligado aí, Carrascal, não faz besteira. 0-0 no placar nacional.
0: Beleza pura, daqui a pouco aquela informação comando as coisas para você ficar ligadinho, se igualamos, não igualamos, tá longe, tá distante, tá perto, se não tá. Oh. Eu sei que eu tô perto da hora. E chamou Mário Silva.
2: Tudo como Dantes no quartel do
0: Obrigado. Não, a notícia que eu gostaria.
1: É, hoje tá difícil pro Mengão, hein?
0: É, galera, olha a altitude, lançamento, cruzamento! Olha o que faz o Emerson Royal, pelo amor de Deus. Ele se atrapalhou todo com a bola, foi uma mistura de cagaço com depressão, hein, Maurício?
1: É, ele não sabia se ele chutava ou se ele dominava. Aí ele acabou dominando de canhota e falou assim, acho que eu vou acabar fazendo besteira. E conseguiu botar pela linha de fundo. É escanteio para o time do Independente del Valle pela esquerda. Momentaneamente, estamos juntos.
0: Só nossa, botou na área, Léo Pereira subiu, Arrasca via tentando, vai roubar, se botar na frente é legal, Arrasca domina, Lavigueni com a bola, vai ter que segurar porque não tem ninguém, cai o jogador da equipe, opa, acertaram o Arrasca e vem amarelo para o Carabarral aí, Maurício.
1: É, ele acabou dando carrinho ali, né, no Arrascaeta, Arrascaeta tava voltando, um lance completamente sem perigo, o Arrascaeta tava voltando pro campo de defesa, para reafirmar, para realinhar. E aí chegou o Carabarral. Carabarral foi lá e deu um carrinho em cima do Arrascaeta e recebeu o cartão amarelo. O Mário não gostou muito do Carabarral.
2: Acrescentar agora, por que o cara fez uma falta daquela que eu não entendi? O cara tava de costas. É uma loucura. É que o time do me permita aqui, André. O Independente Del Valle também tá ficando nervoso. O tempo tá passando e nada da bola entrar, que é bom, né?
0: E a torcida começa a pegar, né, parceiro? Os caras começam a chiar.
2: A torcida é volúvel, ela muda de ideia.
0: É verdade. E vem sarteado! Com falta em cima dele, foi o Romero que pegou pesado, o árbitro chega junto dele. Todo mundo reclama. E o Telo dá uma dura nele, marca falta em cima do Ayrton Lucas. Ele chegou pesado em cima do Ayrton Lucas, hein, Maurício?
1: E pra mim é falta pra cartão, né? O árbitro, se ele não der, ele vai ser frouxo. Desculpa, mas a palavra é essa. Porque
0: pra mim ele já é.
1: É, porque a falta é pra cartão. Ayrton Lucas avançou sozinho pela esquerda e o jogador ele empurrou o Ayrton Lucas por trás. Foi uma falta claríssima do Romero. Mínimo para cartão amarelo.
2: Ele tá reclamando que não fez falta. O cara é de pau também, né? E o juiz não deu cartão amarelo porque eles ficam que nem Madalena arrependida, né? Ele deu um agora mesmo, então não vai dar outro.
1: Foi em cima e embaixo, Mário.
2: Foi batendo
1: em cima e embaixo.
0: Foi na base do El Chan. Em cima e embaixo. Mais a bola vem agora com o Carrascal. Atenção, galera do Mengão. A fumaça é gostosa lá dentro! Passa a boca da meta inacreditável, o Kiki marcando o primeiro do Flamengo, Maurício.
1: Numa altitude completamente diferente, mas o Flamengo não quer nem saber. Ele cobra a falta ali pela esquerda, o Carrascal botou na área. A zaga do time do Independente Del Valle ficou perdidinha.
0: Ele deu escanteio, mas pra mim não foi não, hein?
1: É, quase o primeiro do Mengão, o Mengão tá na
0: voltou
1: pressão.
0: Voltou atrás, deu tiro de meta.
1: É, acabou dando tiro de meta.
0: Ele bota a mão no peito e fala assim, erro meu, eu errei. Tá bom. Esse Telo aí, pra mim, ele é frouxo. Ele só aumenta a intensidade da frouxidão, não.
2: O engraçado, eu tô rindo porque ele, quando se arrependeu, O defesa

0: O Flamengo saiu toda correndo que nem louca, porque era tiro de meta. Não é de louco isso.
1: É verdade. Você ligadinho no futebol do Brasil. O árbitro apontou, o Telo apontou para o escanteio. O auxiliar botou a tiro de meta. E aí ele resolveu voltar atrás. E voltou certo, porque o Léo Ortiz cabeceou sozinho. Não tocou em ninguém mesmo, não. Olha a bola para o meio de campo agora. Bruno Henrique. Arrascaeta. Lado esquerdo na grande área. A bola é boa. É boa a bola para Arrasca. Tem que ter gás, Arrasca. Vai tentar. Tentou a finta. Não conseguiu. A bola para ali para tirar o perigo da boca do cofre. Mas bate errado na bola. Joga mal. O Independente, o Flamengo não se aproveita disso. Tem muito mais qualidade o Flamengo. Mas a altitude complica a vida do Mengão. Complica a vida do Mengão. Porque o jogador fica com receio de... dá muito e daqui a pouco faltar o gás dele que ele precisa. Toque do Carrascal, botou de primeira pro Royal. Royal domina, e o Bruno Henrique tá livrinho pelo meio pedindo, já botou a mão para pedir. Volta o Emerson, Emerson solta de primeira entregando pro Jorge Carrascal, domina pelo meio de campo colombiano, já soltou mais atrás agora entregando pro jogador que é o Léo Ortiz que domina pelo Flamengo. Olha a bola errada, saiu jogando errado de graça, Sornosa segura a roça, ele deu de presente. O Léo Ortiz gosta de vez em quando de botar uma ponte safena em alguém, Maurício.
2: É, Léo Ortiz que já pode ser jogador do Fernando Diniz. Também adora fazer isso com os seus times. Léo Ortiz quase deu aquela entregada. O Sornosa que nem de perto, né? O Sornosa que foi campeão, inclusive, da Recopa Sul-Americana de 2023. E nem de perto o Sornosa também que jogou pelo Fluminense e pelo Corinthians.
1: Olha o Flamengo chegando, cruzamento, vai sair o gol! Gol! Decisivo do matador, do Mister Clássico. Se a decisão é Bruno Henrique, estufa o barbante do Independente no meu 16, torcedor do Brasil, 16, pode explodir nação rubro-negra em todo o território brasileiro. Se é decisão, chama o Mister Clássico. Cruzamento rasante. Bruno Henrique entrou de chapa pro fundo do barbante, galera. Beleza, Mengão. Beleza, Mengão. Lançamento do Samuel Lino. Ele só cumprimentou, falou, faz e me abraça, Bruno Henrique. E correu pro abraço da massa rubro-negra em todo o Brasil. O Flamengo pula na frente. Pula na frente. Ele é o artilheiro do Flamengo da Libertadores da América, Bruno Henrique. 29 nas costas, bota a bola do barbante, tira o zero do placar e assina na mais querida do Brasil. Nacional. Mengão do BH 1, Independente 0. Mister Clássico e Mister Decisão, Maurício.
2: Jogada que começa com um erro do meio de campo do time do Independente del Valle. Dois jogadores na mesma bola, acabou sobrando para o Pulgar encontra o Jorginho. Aí o Jorginho foi muito inteligente. Ele vai levando, vai segurando, até que ele acha uma brecha para ele. Samuel Lino na esquerda. Samuel Lino recebe na canhota. Consegue o toque para o Bruno Henrique sozinho no segundo pau, sem marcação, apenas estufou a rede do goleiro Quintana. Abre o placar o Mengão no Estádio Olímpico Atahualpa. Flamengo 1, Independente del Valle 0 no placar nacional.
1: Ô, meu caro Mário Silva,
3: oi.
1: Eu vou falar uma coisa aqui que parece que é chuveiro molhado. É o gol que acontece na hora certa. Todo gol acontece na hora certa, né? Mas é no sentido figurado. Flamengo arruma um gol, acha um gol, acho que do momento mais importante do jogo.
0: É, porque você faz um gol aos 15 do segundo tempo, certo? Cravadinho. E no momento em que o Flamengo vinha subindo e o Independente, talvez pelo nervosismo de ter que ele resolver o negócio no primeiro jogo, estava se perdendo muitas bolas. E aí a bola caiu no pé do Samuel Lino, que cansa de fazer isso, não estava bem no jogo, mas botou o Bruno Henrique na cara do gol, e aí o BH não teve jeito. O Flamengo agora pode segurar um pouco, daqui a pouco provavelmente teremos mexida, mas o gol, como você disse bem, o gol sempre é bom em qualquer hora, mas veio na hora certa. Alguém disse que o gol era um detalhe, mas não é não.
1: Foi o Parreira. Agora
0: foi o próprio.
1: De novo, Patrícia. que graças a Deus tá de volta em casa, tá recuperado, tá se recuperando, né, melhor dizendo, mas a cada dia a evolução do Parreira é grande, mas quem disse isso foi o Parreira, o gol é apenas um detalhe. A bola vai direto pra linha de fundo, e linha de fundo é apenas um detalhe, hein, Maurício?
2: Apenas um detalhe, e um detalhe, viu, André Luiz Mendes, esse

0: gol do Bruno Henrique foi o primeiro chute a gol do Flamengo no jogo. No jogo inteiro. Primeira finalização do Flamengo no jogo.
1: É, meus amigos do Brasil, o Flamengo vai mexer já já aí. Flamengo vai mexer já já aí, preparando mudanças no plural. Plata e Paquetá já estão posicionados ali para a entrada no gramado. Vejo aqui o Plata e o Paquetá prontinhos para entrar em campo. A bola vem atrás agora, vem para o jogador que é o Chuchu, que bateu de primeira. Era o Carabarral, já soltou de primeira pela direita agora do gramado. Tentou Romero, Romero voltou a bola, tentou Rodrigues, voltou para Romero, volta de novo. Trabalha a jogada por aqui com o Carabarral. Carabarral domina, volta na passarinha, aquele vira o gramado. 1-0, Mengão vence o jogo. Vence o jogo, está impedido, parceiro, não vale mais nada. Mastro erguido para o nosso glorioso Reasco, Maurício.
2: É, esse Reasco aí, nada tem a ver com o Dior KF, né? Impressionante. Estava bem impedido o atacante camisa número 31 da equipe do Independente Del Valle. Vamos ver se vai ter aí as substituições na equipe do Flamengo agora, ou se o Leonardo Jardim vai esperar um pouquinho mais. Estava impedido cerca de 2 metros, viu, Andrezão?
1: Acho que ele vai jogar, os caras estão na beira do campo, acho que ele ia trocar logo, não sei se ele segurou. Os caras voltaram, estavam os dois na beira do campo.
3: Só para contrariar.
1: É, meu amigo. Lateral que favorece o Flamengo para o setor direito do gramado do Flamengo. Passa a não ter pressa e o relógio agora inimigo do Independente Del Valle, junto com a pressão da torcida. É, meus amigos do Brasil, com você sintonizado. Ele mandou chamar os caras de volta para conversar novamente com os jogadores do Flamengo. Olha o toque de bola para o Giro. Botou, arrasca, vai invadir. Passe espetado para a bola. Quintana saiu para segurar. Hora certa, Nacional. Relajão do Jorge Brum marca para todo o território brasileiro. São 8h57 da noite em Quito, 10h57 da noite, horário de Brasília. E atenção, torcedor do Brasil, girando o placar da Copa Libertadores da América aqui. Tá rolando e o tempo passando. Muito bom, Ayrton Lucas acaba de tirar uma bola de dentro no gol do Flamengo. A bola sobrou para o Quintana, dominou, vai marcar, bateu, sobrou de primeiro. Deu toque do Alciva, bateu na zaga para a linha de fundo, a escanteio. E os jogadores do Flamengo comemoram intensamente lá atrás, porque tirou literalmente de dentro do gol, Maurício.
2: É, e tem que comemorar mesmo, né? É um gol, na verdade. É um gol que faz ali o Ayrton Lucas, o Rossi comemorando mesmo antes da finalização da jogada. Consegue o Ayrton Lucas salvar o Flamengo do gol de empate.
1: É, meus amigos do Brasil, quase que a casa do Mengão caiu. Escanteio para o Del Valle, cruzamento para a boca do gol. Passa por todo mundo, vai saindo direto para ali de fundo. Ele vai dar escanteio, tiro de meta, só tiro de meta que favorece a equipe do Flamengo. Só completar o giro para você. 22, o meu placar da mais querida do Brasil. Mengão, beleza, Mister Clássico, Bruno Henrique, Flamengo 1, Independente 0.
2: No Peru, o Montevideo City Torque vai perdendo para o Cienciano por 2-0, 21 minutos do segundo tempo.
1: Lado a lado com a galera, mais uma vez ele voltou atrás, deu tiro de meta, atendeu o auxiliar número 1, que é o senhor Cristian Navarro, e deu escanteio, que já foi cobrado. Bola para dentro da grande área, subiu o Léo Ortiz para tirar de primeira. A bola fica aqui atrás agora. 22 cravados no relógio do Brasil. O torcedor vem um toque agora para o Del Valle. Vem trabalho de bola, toca a bola por aqui, por trás agora. Dois jogadores chegam para a jogada metida da bola para dentro do cofre. Agora a bola sobra com tranquilidade para o Royal. Royal levanta de primeira, tenta a jogada, botou para o Lino. Lino domina, tenta esticar para o jogador que é o Bruno Henrique de primeira. Bola volta com tranquilidade por ali para o jogador que é o Silva. Volta para o goleiro que Quintana, goleiro Quintana sai da meta por ali, já faz a jogada. 23 no relógio do Brasil, Mário Silva. Quero ouvi-lo, Mário.
3: É, por enquanto o Flamengo está no jogo. Óbvio que daqui a pouco vai haver uma pressão maior por parte do Del Valle. Já teve uma chance, o Ayrton Lucas salvou. O Flamengo deve mexer, o nosso Jardim deve estar falando mais coisas, até para dar uma bombada de oxigênio e começar a se tomar conhecimento de que pode fechar a casinha, mas não muito, senão vai piorar.
1: Legal, a bola dominou de primeira, levantamento para a boca do gol. Sornosa cabeceia para a linha de fundo, Quintana cruzou para ele. E ele foi lá e meteu a testa para a linha de fundo, ele cabeceou mal, hein, Maurício?
2: E sozinho, né? Sem marcação, Sornosa, né? O cruzamento que veio da direita, Sornosa apareceu sozinho, sem marcação. Ele é pequenininho, mas a bola não foi tão alta assim. Cabeceou mal, cabeceou com a orelha e ela foi pela linha de fundo. Tiro de meta para o Mengão, que vence 1-0 no placar nacional.
1: Legal.

0: Agora vem, tá chegando a hora da parada para hidratação, mas vai depender do árbitro do jogo. Agora sim ele autoriza a parada. Mário, vamos lá. O que é que o torcedor do Flamengo pode ouvir de você nesse momento? O que, é que você pode levar para o torcedor do Flamengo em relação ao jogo, o torcedor que está tenso?
1: Olha, está tenso porque o jogo está tenso, o jogo não está definido. Nós temos aí mais 20 e poucos, nós estamos com 23, não é isso? 23, com mais 22, com mais 4, 5 que vai dar, então ainda tem tempo. Então tem que segurar, daqui a pouco... Acho que ele se arrependeu, segurou as alterações, certo? Mas o Flamengo fez um gol na hora que ele estava melhor no, na partida. O time do Independente de Del Valle voltou um pouco nervoso e errou muito, muito mesmo. Tanto que o treinador está botando o verbo para fora, está falando alguma coisa, reclamando, inclusive. O Flamengo mais tranquilo...
0: Sabe o que ele está falando, Mário?
1: Não.
0: Eu estou com a escuta aqui da Comebol, ele está dizendo o seguinte... Já a quarta vez que vocês cruzam bola no segundo pau e não tem ninguém. Precisa ter alguém lá. Então ele quer que alguém ocupe aquele setor esquerdo para jogar em cima do Emerson Real.
1: É uma ideia, tá bom. Mas ali está o Jardim está conversando com os jogadores. O Lucas está falando, quer dizer, nós temos aí um tempo para que o Flamengo possa segurar o resultado, ter uma bola para fazer o segundo e... Não dá bobeira, principalmente quando você recuperar a bola. Quando você consegue recuperar a bola no ataque do adversário, tem que sair com exatidão. Não pode errar, senão o time volta. O Paquetá, que está de luvas, deve estar frio.
0: O Leonardo tá de luvas. Jardim pediu para ele o seguinte, para ele ser, ele vai sair o Rascaeta no lugar dele, para ele jogar um pouquinho mais à frente... da linha dos volantes. Foi isso que pediu o treinador do Flamengo para ele. Já o Maurício vai confirmar aí as alterações.
1: Até para dar um gás ali, porque ele fica ali, ele pode armar a saída do contra-ataque.
2: Vamos lá. Saiu o Arrascaeta para a entrada do Lucas Paquetá. Paquetá entrando com a camisa número 20 para a saída do Arrascaeta com a 10. E saiu 15, Carrascal, para a entrada do camisa número 19, Gonçalo Plata.
0: Portanto, agora temos um Pata e um Plata.
1: É.
0: Só faltava o Cebolinha.
1: É.
0: A bola vem de novo, que já foi pro Santos. Foi apresentado hoje, inclusive. Não me referia a esse Cebolinha, sim, o Cebolinha da Mônica, mas aproveitei o embalo para falar do Everton Cebolinha, que não teve chance no Flamengo. Ele era terceiro reserva do segundo titular. Fala bem de novo, aqui para a linha média do gramado, não vale mais nada, jogador do Flamengo estava voltando ali, o árbitro já paralisou tudo, deu bola que favorece a equipe do Independente, está jogando por aqui com o goleiro Quintana sai de Pecanhoto, na bola meteu Pecanhoto na menina, vem de novo nos barros da bola, ele bateu de primeira, agora sobra pela linha de lado, agora sobra com bola para a equipe do Independente, o jogo é tenso, é Copa Libertadores da América para você, numa muito boa, a Nacional corre atrás da bola para você e para a galera do Mengão que vence o jogo, o Bruno Henrique, é o Mister Clássico, vai fazendo já bem mais uma transa aí, na equipe do Independente, Del Valle, vem correria aí, viu Maurício?
2: Pereio e Briones, daqui a pouquinho na equipe, é isso mesmo, na equipe do time do Independente Del Valle.
0: Portanto, já as transas aí para botar o time mais veloz para cima do Flamengo. E aí o Jardim está estudando ali com a sua... Como é que é, Mário?
1: Vai jogar para cima. Então agora pedindo por um, pedindo por mil, né, amigo? Se bem que se manda lá louca como o segundo, complica.
0: É aquele negócio, né? É coragem pra matar ou se abre e toma um ferro.
1: Tem isso.
0: Olha a zaga chegando. Carabarral vai chegando, protege do Ayrton Lucas. Bateu de primeira, bateu errado, a bola sobrou pra Samuel Lino. Entrada na grande área, que beleza. A bola botou pra Paquetá, cabe daí, Paquetá. Chamou pra perna, já botou na canhota pro Plata.

0: Escanteio rubro-negro na jogada do Mora aí, Maurício.
1: É, e a zaga do time do Independente del Valle ficou desesperada, né? A bola pegou muito efeito, depois do chute do Paquetá, bateu no cucuruco do primeiro zagueiro, no segundo não aconteceu nada e acabou indo pela linha de fundo. E substituição, tá saindo... Aí, saiu o Pata, tá vendo? Você pediu e saiu o Pata. Saiu o Pata com a camisa número 31 para a entrada do camisa número 11, o Pereio. E tá saindo o Sornossa. Sai o Sornossa com a 10 para a entrada do Briones com a camisa número 16, Briones.
0: Portanto, tá aí Briones e o Pereio.
2: Pereio.
0: Estão prontos para a jogada. Você bota um N aí, dá uma ruim, hein, Maurício?
1: Aí fica complicado.
0: A bola vem mais para trás agora. Pro Royal, cruzou, Pereira! Gol! Do Mengão! Do Mengão! Do Mengão! Golão do zagueirão! Zagueirão subiu! Foi lá no heliporto! Léo Pereira testa a bola! Beija a trave e vai morrer no fundo do véu da noiva! Beleza, Mengão! Beleza, Mengão! Tem rede balançando no Equador, galera! Léo Pereira, zagueiro, subiu! Mais alto que todo mundo! Testou pra baixo! A bola beija o poste! Morre no fundo do barbante, galera do meu! Trintão! Trintão! Trintão do segundão! Flamengo aumenta a contagem! Aumenta a contagem do Equador, no Atahualpa, ele mesmo, Léo Pereira, 4 nas costas, assina na mais querida no Brasil. Mengão 2, Independente 0. Subiu bonito e com equilíbrio, Maurício.
1: É, e o meu pai, meus professores de futebol sempre falavam pra mim, Maurício, não marca a bola. Não fica marcando a bola, que a bola vai passar por cima e tu não vai achar nada no cruzamento. Marca o jogador, né? O escanteio foi cobrado, chegou ali pela direita o Emerson Royal com muita liberdade e botou na área. E aí eram 3 jogadores do Independente del Valle e todo mundo olhando pra bola. Quando a bola passou por eles, o Léo Pereira apareceu sozinho ali no bico da pequena área pela esquerda, apenas cumprimentou. Finalizou bem o Léo Pereira de cabeça, a bola ainda quicou no chão, quase bateu na trave, mas ele entrou direto na rede. Em se o Mengão amplia lá em Quito, 2 para o Flamengo, 0 para o Independente del Valle.
0: Olha, durante o jogo a gente fica com vontade de acionar o analista, mas a gente tem que também ter um instrumento bom para ele, para não dar a bola quadrada para o analista. Mas eu vou contar um negócio, se uma hora que eu estou com vontade de chamar o Mário para falar, agora, Mário, por favor.
2: Olha só, 2 a 0, como disse bem o Maurício, os caras marcaram a bola, como diria o Muricy, a bola pune. Subiu sozinho o Léo Pereira. Fez um gol aos 15, fez um gol aos 30. O Del Valle não foi o mesmo time até agora que foi no primeiro tempo. A posse de bola deve ter subido, inclusive, para o Flamengo. E o Flamengo agora está com o jogo na mão, né? Só não bobear.
0: A bola vem atropelado. Paquetá sente as costas. Toma uma entrada dura do Pereira em cima dele. Está reclamando, está falando barbaridade pro Telo lá, meu amigo. E tá passando ali, cuspindo cobras, lagartos e marimbondos ali. 32 no relógio do Brasil. 2 a 0, Mengão, para você que tá chegando agora. O Mister Clássico, Mister Decisão. Bruno Henrique abriu o marcador e agora há pouco. Léo Pereira usou a cabeça para botar o segundo do Flamengo no fundo do barbante, galera do Brasil. 2 a 0. Flamengo vai levando um resultado maravilhoso pro Maracanã. Vai praticamente matando aí A sequência da competição, porque vai ser difícil com 72 mil, o Flamengo com a qualidade que tem no nível do mar, esses caras do jeito estão jogando aí, só se melhorarem, Mário, 300%, hein?
2: Eu sempre fico preocupado que eu me lembro do Cabanhas, lembra dele? Lembra dele?
0: É, meu amigo, do Cabanhas,
2: lembra
0: daquele Elvis Santo André, mas... e outros bichos mais.
2: Pois é,
0: olha,
2: mas
0: a bola
2: acho
0: no
2: que...
0: contra-ataque agora, Pereira dominou, invadiu a grande área, perigo, rolou pra trás, pode ser o gol, bateu no canto, pra fora! Direto pra fora. Estão pedindo uma entrada forte ali, onde estão o jogador do Flamengo. Jorginho tá sentindo aí, Maurício.
1: É, mas pra mim foi só lance de jogo, né? Avançou o Pereira pela esquerda, foi inteligente, deu pro meio e chegou ali na finalização o Reasco, só que acabou chegando um pouquinho atrasado. Na verdade, quem era o Briones, estava chegando por aí, chegou um pouquinho atrasado. E aí chegou por ali o Jorginho e conseguiu fazer o corte. Também não achei nada, não. Na verdade, era o Ayrton Lucas. Não achei nada, não. Apenas tiro de meta pro Flamengo. Acidente de trabalho.

0: Futebol é contato. 2-0 Mengão no placar nacional.
1: Dessa vez,
2: na hora que o cara fala que esperou o contato veio, já foi nada. Diga, Mário.
1: Ele já tinha chutado, inclusive, quando jogava no Flamengo, chegou. Essa nós testemunhamos ao vivo e a cores.
2: Mais conhecido como testemunhas ocular da história. Testemunha ocular da história.
0: É, mas o VAR tá falando com ele, hein?
1: Mas não vai dar nada
0: com o árbitro.
2: O jogador tocou primeiro da bola e o Jorginho só fez tropeçar em

0: Rossi sai pra segurar, é dele, Maurício.
1: É, o Emerson Royal também tava marcando a bola, deu mole por ali, mas só que a cabeçada foi bem ruim. Acabou sendo encoberto pelo próprio Emerson Royal, cabeceou muito fraco, bateu no chão, ficou fácil pro Rossi, que dá aquela segurada. Vence o Mengão 2-0 no placar nacional.
0: Tá certo, galera do Brasil. Vem um toque de bola agora para o jogador que é o Paquetá. Paquetá trabalha a bola para o Flamengo, encosta para Jorginho, pelo meio do gramado, solta aquele primeira para Léo Pereira, o autor do segundo gol, rubro-negro, 35, no relógio do Brasil, 10 para terminar o jogo. Bola de Cilino, foi acossado, pediu a falta, Arthur não deu, ela sobrou de primeira, vem de novo na entrada da grande área, vem Lino, rouba por baixo, de novo tira para o Flamengo, e ele joga a bola para o Paquetá, devolve para Samuel Lino pelo setor esquerdo do gramado. Se tivesse gás, onde é que ele ia com essa bola? É porque o gás fica difícil para ele, por isso que ele vai tenteando, vai penteando. Se é no Maracanã, ele vai lá dentro do gol. A bola domina, para de novo com o Samuel Lino, deu um breque na bola, soltou de primeira, agora entregando para o Paquetá. Paquetá, Lino, Lino solta mais atrás, agora volta para o jogador que é o Jorginho. Jorginho vem para Paquetá, Lucas Paquetá vai tocar por ali, devolve a bola para o Jorginho, toma um pontapé sem bola. Falta em cima do Paquetá e hora certa, Nacional. Confira comigo, horário de Quito no Equador, são 21:12, Rio, Brasília, Amazônia, Alto Solimões, 23:12, eu giro com você, o placar da Copa Libertadores da América, aqui tá rolando e o tempo passando. Oh, muito bom, acerte o seu pelo meu, o tempo não para, Nacional crava no seu rádio, 36:09 para terminar, na rádio mais bonita do país. Lindo pro Mengão, galera. Flamengo 2, Independente Del Valle 0.
1: 35 do segundo tempo, Sul-Americana, Cienciano 2, Torque 0.
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0: Chamou, eu vou, galera, e tô dentro do futebol do Brasil. Como é bom estar no microfone da Nacional ao seu lado, torcedor. 5 vezes campeão do mundo, toca de bola bem mais atrás agora do Léo Pereira. Bate primeiro aqui na cabeça da grande área. O Ortiz bateu pro Pereira, Pereira domina, solta a bola entregando. Ele prima ali pro jogador que era o Samuel Lino. Fez a bola, botou pro Lino em condições excepcionais para o setor esquerdo do gramado. Lino vai para cima do jeito que ele gosta, inverteu a jogada, botando pro Bruno Henrique. A zaga chega para rifar de qualquer maneira. Sobra, cabeça da grande área ali pro Pulgar. Pulgar devolveu para Jorginho, Jorginho para Pulgar, Pulgar para Jorginho. Trabalha a bola pro Pulgar, faz o giro. Se quiser, tem lá do outro lado, prefere jogar do meio para Paquetá. Paquetá levantou a miniatura, botou no terreno. Paquetá, o área rara é feito. Paquetá, a bola é no chão, parceiro. A bola vem aqui pro Léo Pereira. Léo Pereira esticando pro Jorginho, que já dá também sinais de cansaço, evidentemente, né? Segundo tempo, estamos com 37, os caras estão com a... Daqui a pouco o Flamengo já dá bem preparado. Vem o Varela, é o primeiro deles aí, Maurício.
1: Isso aí, então. Varela já sendo ali conversando com o Leonardo Jardim, né? Por enquanto, só estou vendo o Varela ali no Estádio Olímpico. É, por enquanto, só o Varela ali no
0: por enquanto, é só ele.
1: É, para conversar, para entrar. Ah, estava vendo se a Conmebol agora mostrou o VAR de um possível impedimento do Léo Pereira, mas não tinha impedimento nenhum, gol legalíssimo do Flamengo, Flamengo vencendo com autoridade. Vai mudar também daqui a pouquinho a equipe do Independente Del Valle.
0: Legal, Maurício Costa está informando tudo para você aqui no microfone, Nacional Brasil, a Nacional tem literalmente o tamanho da sua mansão. Vem aí o
1: Edwin Quinteiro.
0: Edwin Quinteiro.
1: Isso.
0: Cada nome, hein? Os caras gostam de botar um nomezinho complicado, hein? Só para arrebentar com a gente. Bola vem aqui atrás, aqui pro Flamengo, trabalha a bola para Jorginho na cabeça, grande área, vira de primeira, 38, 11 graus é a temperatura no estádio Atahualpa. A bola ficou agora impulsionada aqui pro jogador que é Ayrton Lucas. Ayrton Lucas se livra do primeiro, invade pelo meio, agora tenta jogar, botou de primeira, Paquetá, direita, tá livre, Paquetá, ele domina mal a bola, recupera a equipe do Del Valle. A bola sobra agora, entrada na grande área para Rodrigues, soltou de primeira, agora para direita, agora o Briones dominou, levantou para a boca do gol, Jorginho chega para aliviar o perigo da boca do cofre, ela ficaria amaciada por aqui. Chegou primeiro Romero, tapa na bola, ficou para Jorginho, acaba saindo com a bola para a linha de lado. 39, André. Mário, qual é do jogo, hein, Mário?
3: É o toque de bola, agora está na hora de amaciar, furar a bola, como diria o Joel Santana, para tocar a bola, mais uma tentativa pelo time do Independente Del Valle, mais uma mexida. O Maurício observou, o Jardim foi lá e puxou o Varela do
1: Varela,
3: gol.
1: O Varela estava para entrar.
3: Ele sempre esquece alguma coisa, mas o Flamengo tem que, se possível, tocar a bola, valorizar a posse de bola, 2-0, um placar que até...
0: Vai sair o Bruno Henrique.
3: Bruno Henrique, é. Até certo ponto, surpreendente pelo primeiro tempo,

0: Mas o jogo é assim mesmo,
1: Pedro.
0: Bola na rede.
2: Vamos lá, primeiro as substituições da equipe do Independiente del Valle, saindo 17, Rodrigues, para a entrada do 56, Edwin Quintero. É, Edwin Quintero, saindo Aaron Rodrigues. No Flamengo, saiu o Bruno Henrique com a 27 para a entrada do Varela com a camisa número 2, né, mais uma substituição. Teve também outra substituição na equipe do... entra o Pedro também no lugar do Bruno Henrique.
1: É, o Pedro entrou no lugar do Bruno Henrique.
2: Pedro entrou no lugar do Bruno Henrique. E o Varela, daqui a pouco eu confirmo quem saiu para a entrada do Varela, porque o...
1: Saiu o Ayrton Lucas.
2: Saiu o Ayrton Lucas, isso. Saiu o Ayrton Lucas para a entrada do Varela. Mas teve outra substituição... Ah, aqui, ó. Outra substituição na equipe do Independiente del Valle.
1: É verdade.
2: Saiu o Ochoa também. Saiu o Ochoa.
1: Não, entrou,
2: entrou,
1: né?
2: Entrou o Ochoa com a camisa número 8. Entrou o Ochoa para a saída do Quintana. Hugo Quintana com a 28. Entra o 8, Ochoa, para a saída do 28, Hugo Quintana.
0: Essa hora o cara
1: legal,
0: fala assim, André.
1: Moralizado.
0: Essa hora o cara fala, o time está perdendo 2-0. Faltam 5 minutos, treinador Ochoa. Vai lá e entra. Eu? É tipo assim, vai lá e... Pois é, não vai.
1: Vai lá e vamos, vamos embora.
0: É.
1: É o seguinte, ó, a tática é a seguinte, vai lá e vai. É igual o Jair Pereira, que esqueci o nome do jogador na beira do campo, chamava o cara, ô, oh, aí ele ficava, ô, oh, aí não lembrava o nome do cara, mano, ele chamou, coisinha, vem cá, coisinha.
0: É, meu amigo.
1: Nosso Jair Pereira é folclórico, né, cara?
0: Bom, o Varela entrou, que o Ayrton também tava cansado, né?
1: Bruno Henrique... Mas correu pra burro, viu, Mário? Bruno Henrique... Jogou uma grande partida hoje.
0: Boa partida. Então, entra o Pedro e dá uma poupadinha pra domingo, a bola vai rolar, né?
1: É, e aí não pode perder, não pode dar mole, não. Palmeiras tá na cola. E o Flamengo é líder do Campeonato Brasileiro. A bola vem de novo pela direita agora. A bola é boa, boa bola pro jogador que é Emerson Royal. Trabalha a jogada 2-0. O Mengão vence o jogo na altitude de Quito. A 2.850 metros. O Flamengo faz 2-0 em cima do Independiente del Valle. Olha o Léo Pereira. Que bolão pro jogador que é o Varela invadiu. Não é a boa canhota dele, mas ele tentou, Maurício.
2: É, mas isso que dá você jogar improvisado, né? O cara é lateral direito, botou ele na esquerda, é uma... ele tá certo que ele tá acostumado, mas a canhota não é a boa dele. Ele poderia ter tentado o corte pra dentro, né? Pra tentar se cruzar de direita, mas confiou na canhotinha, acabou não se dando bem. Tiro de meta pro Independiente del Valle, 2-0 Mengão no placar nacional.
1: A bola fica dominada agora pro Flamengo. Plata já soltou de primeira pro Paquetá. Paquetá voltou pro Pedro. Descolou a jogada de primeira agora pro Plata. Plata domina, entrada na grande área. A bola é boa. É boa a bola. Travou. Cavucou de primeira. Rola a bola mais atrás. Agora o Flamengo gasta a bola porque quem tem a bola se cansa menos. Olha a bola pro Jorginho. Tabelou. Botou pro jogador que é o Lino. Vira na canhota agora pro jogador que é o Varela. Varela para. Olha a breca. A jogada soltou pra Jorginho. Jorginho vem de novo. Entregando de primeira agora. O toque na direita agora. E a galera se manifesta profundamente reclamando do time, vaiando o time em campo. Toque agora do jogador que é o Jorginho. Jorginho botou, entregando pro Pedro, forte demais pro Pedro, vai tentar buscar a bola, ele prefere o toque de lado para não dar tiro de meta. Pelo menos ele usou a cabeça, né, Maurício?
2: É isso, isso o Pedro é bastante inteligente, né? Você pode reclamar que ele não tem velocidade, muitas vezes, às vezes demora muito para finalizar, erra algumas finalizações, mas ele é muito inteligente, sempre foi, desde a época do Fluminense, desde a época de Xerém, sempre foi um jogador com a cabeça no lugar, né? Conseguiu ali arrumar um time, um lateral para a equipe do Independiente del Valle, porque o tiro de meta ia ser aquele balãozão 2-0 Mengão no placar nacional.
1: É, ou ele tem a cabeça no lugar. Agora, segundo ele, o Cássio, o queixo é que tá fora, né, mano?
2: É, o queixo é...
1: O queixo parece aquele gaveteiro que só a terceira gaveta tá aberta.
2: É, o queixo é um pouquinho grande.
1: Tá certo. A bola vem atrás agora, erra passes aqui, vai o torcedor. Vai entrar Luiz Araújo no Flamengo já já. Esse tá pendurado, hein? Se tomar amarelo, dança, né, Maurício?
2: É, isso mesmo. Um flamenguista soprou pra mim, então não bota.
1: É verdade. Olha a bola dominada na entrada da grande área. Vem pro toque de bola. O Flamengo se fecha. Ela para aqui com o Rodrigues. O, aliás, Romero. Romero domina. Para a bola. Travou de primeira. Botou. Entregou no, pro Carabarral. Carabarral pro Chunk. Carabarral faz jogada armada. Daí, filho, vai bater. Ajeitou. Colocou de primeira na entrada da grande área. A bola é boa pelo setor direito. O Carabarral vem cruzamento. Na boca do gol. Bate o Quinones. Estoura em cima do Varela na linha de fundo. Escanteio equatoriano, Maurício.
2: É, mas sem força também, né? Já a equipe do Independiente del Valle, já sem força, tentou o cruzamento, acabou batendo no jogador do Flamengo e foi pela linha de fundo, escanteio para o Independiente del Valle. Está mudando o Flamengo, está saindo Samuel Lino com a camisa 16 para a entrada do 7, Luiz Araújo.
1: Legal, vem bola para dentro da grande área do Flamengo aí, 2-0 Flamengo para você que está chegando agora, Bruno Henrique, aos 16, Léo Pereira aos 30, desse segundo tempo, 2-0 Flamengo, Ló correu para a bola, botou direto lá para dentro da grande área, quem sobe, subiu primeiro, Paquetá e cabeça rasgou, Luiz Araújo completa, bota na direita, a bola é boa agora para o jogador, que é o Emerson Royal, Luiz Araújo vai partindo pelo setor esquerdo do garoto, já recebeu a miniatura, muito forte para ele, vai chegando a zaga, libera geral, bota para a linha de lado, mas a bola favorece a equipe do Flamengo aí, Maurício.
2: É, deu, acabou dando mais 5, lateral para a equipe do Independiente del Valle, tentou ali a velocidade do Luiz Araújo e não conseguiu. Agora eu tava pensando aqui, cara, tá certo que o melhor time do Brasil é o Flamengo, mas o nível do campeonato equatoriano deve ser uma beleza, pro segundo colocado tá 22 pontos atrás do Independiente del Valle, nossa senhora.
0: Não se mete nisso não.
1: É, deixa eu correr. Coisa complicada. É, a bola pro Jorginho, pelo meio de campo agora, fez jogada aqui pro Plata, Plata, Jorginho volta, jogada, o Flamengo gasta a bola, 45 no relógio no Brasil, vamos a 5, né, Maurício?
2: Isso aí, vamos até 50, olha o Andrezão, acho que dá pra ampliar, hein?
1: Eu também acho, hein? Tem caixa para mais um, toca na bola do Plata, tentou jogar por aqui pro Varela, que tá com... eles estão procurando, Mário, explorar os jogadores que estão com um tanque cheio, né, igual
0: é.
1: Em cima do Pedro, em cima do Varela, né?
0: Tudo de tanque cheio, só que o Varela é um tanque cheio torto, né? Porque ele de canhota é pra pegar o tuk-tuk.
1: Ele é híbrido. Não sabe nunca quando ele vai a gasolina, quando ele vai a energia, a pá da eletricidade. A bola vem de novo, passa para trás agora, vem para Romero, Romero limpa, jogada, libera, ela ficou aqui pelo setor esquerdo, o Garamaro vem caminhando, vem trotando de primeiro quinteiro, vai levantar a grande área, toma a bola dele, o jogador do Flamengo, para com o Paquetá, Paquetá vem, falta, amarelo pro Quinteiro, deu um pontapé aí no Varela, aí Maurício.
2: É, na cara do juiz, né, dessa vez ele teve coragem de dar amarelo na cara do juiz, interrompendo o contra-ataque perigoso do Flamengo, Quinteiro, portanto, 36, recebendo cartão amarelo. E o Varela levantou lá. O Varela, nunca mais vai ver o Varela com os mesmos olhos depois da treta dele com o Gerson.
1: É verdade, parceiro. Bicho, e quase que a gente tem um problema grave na seleção brasileira na Copa, hein, ô Maurício? Você já imaginou dormindo no mesmo quarto? Se não machuca o Éder Militão e o Léo Pereira?
2: Que loucura, hein?
0: Olha, cuidado.
1: Que loucura. Está problema. 47, torcedor do Mengão! Vamos a 50 minutos em Quito, no Equador, 2-0, Flamengo brilhantemente vence a equipe do Independente del Valle. Plata briga uma, duas vezes na bola, bem com o biquinho de chuteira, deixou Jorginho, matou com categoria esquerda, tá livre e liberou, partiu errado, em vez de pôr na frente, ele botou pro lado, pro Luiz Araújo, não deu pra ele, hein, Maurício Costa?
2: Ele tá se lamentando até agora, né, porque realmente era uma chance de ouro do Flamengo para fazer o terceiro gol. Mas o passe foi muito forte dessa vez, né? É porque também chegando nesse momento, já tá cansado, cara. A cabeça pensa, mas o corpo não responde. Eu sei, verdade. Porque eu jogo bola também, viu, Mário Silva? É verdade. 2-0 o Mengão no placar nacional.
1: É verdade. A Comebol elegeu o Bruno Henrique como o Hero of the Match, ou seja, o herói do jogo. Bem dado, né, Mário?
0: Sim, com uma menção honrosa pro Samuel Lino, porque ele botou o cara na cara do gol, mas o Bruno Henrique... realmente merece, por tudo, até pelo retrospecto. Até
1: é pelo verdade. Retrospecto. E pela convocação à seleção brasileira, justa, e uma correção de uma injustiça, na minha opinião, que foi a convocação do Pedro, que não foi feita na Copa do Mundo e era para ter sido feita porque a gente precisava de um homem de área, né, Mário?
0: Exato. O único adendo que eu faço a convocação é que eu não levaria o Danilo do Botafogo, e sim o Martinelli do Fluminense, que já vem pedindo uma oportunidade. Mas... ele vai ter a oportunidade.
1: E eu também não perderia o Wesley, convocaria um volante, não jogando nada, com o Vitinho e o Paulo Henrique, sendo jogadores que conhecem muito bem o setor, né?
0: Verdade.
1: É, mas bom, o Ancelotti vai aprendendo. A bola fica atrás agora, vai acabar o jogo já já. É a última volta do ponteiro do Equador. É a última volta do ponteiro do Equador. Flamengo consegue uma grande, mas uma expressiva vitória na Copa Libertadores da América. Vai levando um resultado fantástico para se terminar desse jeito. O Del Valle precisa fazer 3 gols de diferença no Flamengo no tempo normal para sair com a vaga. Ou 2 de diferença para levar para os pênaltis. Flamengo joga por um empate e pode perder por 1 a 0 ainda, que mesmo assim levará a vaga caso o jogo termine com esse resultado. 30 segundos para a nação rubro-negra explodir em todo o território brasileiro. O Flamengo vai começando a trilhar o caminho do título, o caminho da glória eterna, busca do pentacampeonato da Libertadores da América. Bola fica rolando, mas atrás agora aqui para o jogador que é o Chuchu que botou para o meio. Fim!

0: Independente Del Valle 0.
1: Bela vitória do Flamengo, importante vitória do Flamengo, difícil jogar na altitude de 2.850 metros de Quito, lá no Estádio Olímpico Atahualpa, e o Flamengo volta com 2 gols de vantagem para a partida de volta, com o pé na semifinal, a equipe rubro-negra, e com essa vitória maravilhosa, gols de Bruno Henrique e também do Léo Pereira. O Flamengo, que agora no domingo tem o compromisso pelo Campeonato Brasileiro às 17h30 contra o Corinthians no Maracanã, antes da partida de volta. Portanto, belo jogo, belo resultado do Flamengo. Outros resultados da Copa Libertadores da América, vamos falar desde terça-feira. Terça-feira, o Fluminense venceu o Platense por 2-0, gols de Nonato e Hulk. Na quarta-feira, Palmeiras 1, LDU 0, gol de Giai. E Estudiantes 1, Corinthians 1, Alex Castro fez para o time da Argentina. Caio César empatou para a equipe do Corinthians. Ainda em andamento, Copa Sul-Americana, estamos a 52 minutos do segundo tempo. O Cienciano vai vencendo em casa o Montevideo City Torque por 2-0, gols de Maximiliano Amondarain e Christian Souza. Fim de papo, portanto, no Estádio Olímpico Atahualpa. O Flamengo traz uma vantagem considerável para o Rio de Janeiro em busca do Penta. E se passarem, vai ser Estudiantes ou Corinthians? Ou a hora ainda apenas de pensar no Independente del Valle? Para terminar esse show de bola nacional, vou voltar para ele. Ele que é o de todas as ondas. O papai voltou na vitória do Mengão, 2-0 para cima do Independente Del Valle, no Olímpico Atahualpa, diante de 2.850 metros. O Flamengo faz um grande resultado da Copa Libertadores da América, leva uma gordura fortíssima para queimar no Rio de Janeiro, na próxima quinta-feira, onde estaremos no Maracanã, para acompanhar Flamengo Independente Del Valle, o jogo da volta para você, galera. Ele vem aí, vai fechar o show de bola nacional com aquela categoria habitual que traz essa bagagem de anos, segurando o microfone mais importante do rádio brasileiro. Eu volto domingo, Maracanã, Mengão e Coringão para você. Tá na hora dele, galera. Charme, talento, qualidade, inteligência, tudo isso tá junto com a fera. Ele vem aí para fechar o show de bola nacional. Feliz da vida, eu anuncio o comentarista que não esconde o jogo. Alô, alô. Um abraço aí, Mário.
2: Um abraço, Andrezão. Até domingo, se Deus quiser. Um abraço pro Maurício também. Bom, terminou o jogo. Quer ver uma coisa? Olha aqui. Lembra da posse de bola? Não mudou muito, não. Fechou com 63 a 37 para a equipe da casa. Só que o Flamengo foi efetivo. Agora vamos para as finalizações. 18 do Del Valle. No gol, 3. E o Flamengo? Flamengo, 4 finalizações, no gol, 2. E o gol não conta. Terminou assim, os escanteios 3 para o Flamengo e 10 para o Independente Del Valle. Quer dizer, o que é que acontece? Alguém disse que nem sempre a posse de bola dá a vitória. Nem sempre a posse de bola dá a vitória. Mas foram dois tempos totalmente distintos. No primeiro tempo, a equipe do Independente Del Valle atacou mais perigosamente, certo? Chegou com mais perigo. Mesmo assim, o goleiro Rossi não fez nenhuma defesa. Aliás, o Rossi não fez nenhuma defesa difícil o jogo inteiro. Quer dizer, o time equatoriano teve o domínio territorial, teve mais posse de bola, mas na hora da onça beber água, como diria o antigo,

0: Digo, na hora de botar a bola dentro da casinha, não botou. E o Flamengo? Teve menos posse de bola, mas foi extremamente efetivo no momento em que a bola lhe sorriu, tanto no primeiro gol do Bruno Henrique, como também no segundo gol do Léo Pereira. E fez com que o Flamengo saísse uma vitória importantíssima, porque tem uma sequência de jogos, jogou domingo, agora jogou sábado lá em Belém do Pará, jogou hoje em Quito, altitude de 2.850 metros, vem para o Rio de Janeiro, joga com o Corinthians domingo, lutando para manter a liderança, depois, na quinta-feira, pega o Del Valle. O jogo só acaba quando termina, a vantagem é muito grande, como o André disse, joga pelo empate e até pode perder a diferença de um gol. Mas, obviamente, que os indícios dão a levar, que o Flamengo deve ter condições de ultrapassar, e aí sim vai para a semifinal e espera o resultado de Corinthians e Estudiantes. O Corinthians que empatou a primeira e vai decidir a sua arena, em Barueri, o jogo com o time do Estudiantes de La Plata, que é um time difícil. E o Corinthians tem muitos desfalques, teve no jogo passado, inclusive. Então, a Conmebol escolheu o Bruno Henrique como o craque do jogo, certo? Porque ele fez o gol, ele estava no lugar certo, na hora certa. Normalmente ele joga pela esquerda, ele cai mais para a esquerda. Ele hoje estava jogando como centroavante, no lugar do Pedro, que entrou só mais na frente, e ele variava de posição. E a equipe do Independiente Del Valle, ela voltou, mesmo com a posse de bola, voltou menos efetiva. Começou a perder bolas e o Flamengo, desde o início, vem dizendo, o Flamengo está fechado, calmo, porque tem que ter calma numa hora dessa, não exagerando em piques desnecessários, foi o caso do Samuel Lino, que se poupou visivelmente, foi até quase o final do jogo, e aí conseguiu fazer o gol, que desmontou, do ponto de vista psicológico, a equipe do Independiente Del Valle, e desmontou também a torcida. Porque a torcida passou a partir dali a ficar incomodada, vaiar, que essas vaias só aumentaram depois do segundo gol, aumentaram consideravelmente. Mas já vinha reclamando a torcida. Teve chance? Teve, mas não no gol. A bola que passou mais perto do gol, porque do primeiro tempo na trave. Não deu sorte o jogador da equipe do Del Valle, mas isso é do futebol. A trave está lá para a bola bater lá ou não. E bateu. O primeiro gol saiu aos 15 minutos do segundo tempo. É um gol com a chancela de Flamengo, desse tipo de Flamengo. É um gol com esse jogador que vem subindo de produção a cada jogo, tanto que mereceu uma chamada na seleção brasileira pelo técnico Carlo Ancelotti, que é o Samuel Lino. Samuel Lino chegou. Foi uma indicação do Felipe Luiz, abonada pelo Boto, que é o homem forte no futebol. Não teve muita chance. A torcida pegava no pé dele, vaiava. E ele gradativamente foi subindo e subiu mais ainda com a chegada do Leonardo Jardim. E vencendo um jogador extremamente de utilidade muito grande. Por quê? Ele está sendo extremamente útil. Ele faz gols e ele faz o chamado assistência para os gols. E foi isso que aconteceu aos 15 minutos do segundo tempo. Ele foi ao fundo, ele cruzou a bola para trás, o Bruno Henrique vinha de trás, lá no segundo pau, ele cruza da direita e o Bruno Henrique está à esquerda do ataque do Flamengo e chapa sem chance para o goleiro da equipe do Independiente Del Valle. Vamos ouvir esse gol na voz dele, o locutor de todas as ondas.
1: Olha o Flamengo chegando, cruzamento, vai sair o gol! Gol! físico. Se a decisão é Bruno Henrique, estufa o barbante do Independente no meu 16, torcedor do Brasil, 16, pode explodir nação rubro-negra em todo o território brasileiro. Se é decisão, chama o Mr. Clássico. Cruzamento rasante. Bruno Henrique entrou de chapa pro fundo do barbante, galera. Beleza, Mengão. Beleza, Mengão. Lançamento do Samuel Lino. Ele só cumprimentou, falou: faz e me abraça, Bruno Henrique. E correu pro abraço da massa rubro-negra em todo o Brasil. O Flamengo pula na frente. Pula na frente. Ele é o artilheiro do Flamengo da Libertadores da América, Bruno Henrique. 29 nas costas. Bota a bola do barbante. Tira o zero do placar e assina na mais querida no Brasil. Nacional. Mengão do BH 1, Independente 0.
0: Realmente o Bruno Henrique recebe o prêmio de melhor jogador e merece. Ele não merece só pelo jogo, ele merece pela história. O Bruno Henrique tem 34 anos, certo? Jogou praticamente a partida inteira e mais uma vez foi decisivo em uma partida super importante, onde o Flamengo enfrentou a pressão da torcida, porque você joga debaixo de pressão, e principalmente enfrentou a altitude, certo? E a posse de bola por parte do Independente Del Valle não funcionou, porque eles tiveram mais a bola, mas não tiveram mais objetividade. Só olhar aqui no scout, ele, finalizações foram 18, enquanto o Flamengo só 4. Finalizações são bolas chutadas em direção ao gol. E no gol, que são a que vai no gol, só 2. Enquanto que o Flamengo, que venceu o jogo, finalizou no gol 2 e o Independente Del Valle 3, umazinha a mais só. E chutou pouco, chutou 4. Mas teve efetividade, total efetividade. Então o Flamengo superou a pressão, certo? De jogar na casa do adversário, com a torcida adversária. E foi importante ter sido o time que mais pontuou, que todos os jogos serão sempre o último jogo, nas fases todas, foi nas quartas, e vai ser na semifinal se o Flamengo passar, porque ele ainda não passou, não vai jogar. A segunda partida será em casa, ou contra o Corinthians, ou contra o Estudiantes de La Plata. E aí a final, não tem jeito, é campo neutro, é um campo a ser escolhido, a final da Libertadores, se o Flamengo assim for. Muito bem. E pode dar um Flamengo e Palmeiras de novo, desde que o Flamengo passe pelo Corinthians e o Palmeiras passe pelo seu adversário, certo? Ele pode dar de novo uma coisa. O Flamengo pega e o Fluminense, que pode ser o adversário, deve ser o adversário do Palmeiras. O caminho do Fluminense é bem mais fácil que o caminho dos outros, que pegou o Platense, venceu por 2-0 e foi bem. 1-0, e aí o time do Del Valle ficou meio estremecido, nervoso, o treinador começou a mexer na tentativa de consertar, não consertou, e para piorar, estava pior, ficou pior ainda. Aos 30 minutos, 15 minutos depois do primeiro gol, sai o segundo. E o gol foi do Léo Pereira, que é um jogador que virou, mexeu, bota uma bolinha de cabeça dentro do gol. E dessa vez ele foi ajudado pela péssima marcação que exerceu a defesa da equipe equatoriana. O Maurício lembrava bem na ponta, beabá do futebol, você não marca a bola, você marca o jogador. E os jogadores estavam marcando a bola passou que nem um Sputnik, que nem um como é que é o nome? Você, drone, passou que nem um dronezinho assim. E foi na cabeça que ele subiu pouco. E olha que ele é alto. Subiu pouco e cabeceou sem a menor chance para o goleiro Quinteiro da equipe do Independente Del Valle. Vamos ouvir esse gol. Eu confirmo, foi aos 30 do segundo tempo, fechando o placar. Vitória importantíssima do Flamengo. Com ele, o de todas as ondas.
1: André Luiz Mendes. A bola foi... vem mais pra trás agora. Pro Royal, cruzou, Pereira! Gol! Beija a trave e vai morrer no fundo do véu da noiva. Beleza, Mengão, beleza, Mengão. Tem rede balançando no Equador, galera. Léo Pereira, zagueiro, subiu mais alto que todo mundo. Testou pra baixo. A bola beija o poste, morre no fundo do barbante, galera do meu. Trintão do segundão. Flamengo aumenta a contagem do Equador. No Atahualpa, ele mesmo, Léo Pereira, 4 nas costas, assina na mais querida no Brasil. Mengão 2, Independente 0.
0: E aí, a partir daí, faltavam 15, mais 5 que o juiz deu. O Flamengo fez correr a bola, tocou um pouquinho, quase não teve sufoco, porque o time adversário começou a ficar nervoso, errar mais ainda do que já estava. E aí as mexidas aconteceram de um lado ou outro. O Flamengo tirou os mais cansados, botou o Varela no lugar do Ailton. Do Ailton, tirou o Samuel Lino, tirou o Bruno Henrique, tirou o Arrascaeta. E foi descansando um e outro. Agora, só um detalhe para não esquecer. O Samuel Lino, que deu o passe para o primeiro gol, a torcida pegava no pé dele. Vaiado, lembra? Pois é. E o Emerson Royal, a torcida também pegava no pé dele. E acabou ganhando a posição do Varela, que hoje o Royal é titular, certo? Há um revezamento, mas é óbvio que o Royal é titular. E a bola que ele botou na cabeça do Léo Pereira foi perfeita. Uma bela assistência. Então, o futebol tem dessas coisas. O cara hoje é vilão e amanhã é herói. É o caso do Lino, que está na seleção brasileira. É o caso do Royal, que não foi para a Europa à toa. Teve bons e maus momentos lá. Mas aí é questão do treinador. O treinador chegou, gosta mais do futebol do Royal que do futebol do Varela, que é um bom jogador também, jogador de seleção uruguaia. Isso é importante. A vitória do Flamengo acaba sendo justa porque o Flamengo foi efetivo. Efetivo. Teve 2 chances de gol e fez os 2 gols. O senhor Facundo Telo, tá, foi bem, mas podia ter dado um ou outro cartão mais, mas levou o jogo na maciota, como se diz, trio de arbitragem, e conseguiu chegar ao final sem maiores problemas. Bom, nós estamos fechando esse show de bola nacional, de Flamengo 2, Independente Del Valle 0. A narração foi do André Luiz Mendes, os nossos comentários e o Maurício Costa na reportagem, mandando um abraço para os companheiros da retaguarda lá em Brasília, para o Jorge Brum, aqui no Rio de Janeiro. E quero daqui mandar um abraço a todos. Um abraço para o Rio de Janeiro, um abraço para Brasília e para todo o Brasil. E assim nós fechamos esse show de bola nacional, prometendo domingo, Flamengo e Corinthians, a partir das 17 horas em 15 minutos. Em nome de todos, eu desejo uma boa noite. Tchau! Fui!
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1: Olá, a partir de agora na locução, eu, Marli Arboleia, trabalhos técnicos, Tiago Coelho. É um grande prazer ter a sua companhia aqui na Rádio Nacional. A gente começa com Cidade Negra, versão de Cidade Negra, Firmamento. Música.

foi Caetano Veloso e Djavan. De Djavan, Sina. Loborges, dele e Ronaldo Bastos. Chega pra ficar. 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Luiz Melodia, de Stoller, Lieber e Getúlio Cortes. Negro Gato.

foi Milton Nascimento, dele, Fernando Brandt, Coisas da Vida. Jorge Benjor e Paralamas do Sucesso. De Toquinho e Benjor, que maravilha! 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Russo Passapusso, dele, Flor de Plástico.

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1: Caetano Veloso, música dele, outras

Elba Ramalho, de Chico Buarque, Não Sonho Mais. Marisa Monte, dela Pretinho da Serra. E Raquel Luz, Feliz, Alegre e Forte. 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Chico César, dele A Primeira Vista.

0: Sérgio Sampaio, dele, Eu Quero É Botar Meu Bloco na Rua. Teve também Celso Fonseca, de Celso, Queda.
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0: Casuarina e Délcio Carvalho, de Délcio e Dona Ivone Lara, Acreditar.

0: Djavan, música dele, Azul. Xangai, de Hélio Contreiras, Estampas Eucalon.
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0: Martinália, de Baden e Vinícius, Tempo Feliz.

0: Marina Lima, dela e Antônio Cícero, Charme do Mundo. Zélia Duncan, dela e Christian Oyens, A Diferença.
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0: Céu, de Alec Hayat, Céu e Graziella Moreto, Lema.

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1: Lenine e Gog de Lenine e Lula Queiroga, a ponte.

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Magra Lid, Marisa Monte, Lino Cris, eu sei. Também Marco Ribas, dele, Aurora da Revolução. Zé Ramalho, de Zé Ramalho, Chão de Giz.

Foi Paula Lima, de Sidney Miller, É Isso Aí. Seu Jorge, de Chico Buarque, Cotidiano. 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Geraldo Azevedo, dele Fausto Nilo, Dona da Minha Cabeça.

0: JP e Gilsons, de JP Feito a Maré. Rita Benedito, de Chico César, Pensar em Você.
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0: Mariana Aidardi, Glória Gadelha e Sivuca, Feira de Mangás.

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1: Elis Regina, de Milton Nascimento e Ronaldo Bastos, nada será como antes.

Lenine Marcos Suzano, de Lenine Braulio Tavares, Acredite ou Não. Teve também Ednardo dele, Pavão Misterioso. 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Lô Borges, de Lô e Márcio Borges, Tudo que você podia ser.

0: Tiago York, de Duda Rodrigues e Tiago York, saudade boa. Geraldo Azevedo, de Vital Farias, ai que saudade doce.
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0: Aline Calisto, de Afonsinho, Enfeitiçado.

Caetano Veloso, música dele, A Luz de Tieta. Senhor Blanchot, de Ginga e Aldir Blanc, Chá de Panela. 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Roberta Sade, Moreno Veloso, Quito Ribeiro e Domênico, A Brincadeira.

0: Maria Bethânia, de Gonzaguinha, Maravida. Marisa Monte, de Jorge Benjor, Balança Pema.
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0: Tavito e Clarice Grova, de Tavito e Neia Zambuja, Aquele Beijo.

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1: Gilberto Gil, de Gil.

0: Paralamas do Sucesso e Lulu Santos, de Lulu e o Ali Salomão, assaltaram a gramática. Também Maria Rita e Chico Pinheiro, de Chico e Paulo César Pinheiro, Popó.
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0: Cazuza, dele, Rogério Miranda e João Rebouças, O Nosso Amor a Gente Inventa.

Simone de Cleiton Ramil e Cledir Ramil Toctô. Belchior de Belchior a Palo Seco. 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Gal Costa de Caetano, Vaca Profana.

0: Tim Maia, dele, do Leme ao Pontal. Tulipa Ruiz, de Péricles Cavalcante, Porto Alegre.
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0: Adriana Maciel e Paulinho Mosca, de Alto Medeiros e Tom Zé.

0: Bete Carvalho e Golden Boys, de Danilo Caymmi, Edmundo Souto e Paulinho Tapajós, Andança. Walter Franco, de Walter Franco e Cid Franco, Vela Aberta.
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0: Rita Lee, dela e Roberto de Carvalho, Caso Sério.

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7: Olá, ouvinte nacional, muito bom dia. A partir de agora, o melhor da música brasileira na programação musical de Leila Sena. Eu, Milton Rocha, começo trazendo para você Dudu Nobre e João Bosco.
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0: Tivemos em Nação Zumbi de Jorge do Peixe, Dengue, Cicatriz. Vanessa da Mata, Deli Liminha, Ai Ai Ai. Alceu Valença de Alceu Valença, Solidão.
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0: Você vai ouvir agora Cidade Negra, de Cassiane Paulo Zedanovski, A Lua e Eu.

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4: Muito bem, estamos de volta na Nacional com o melhor da música brasileira. Você ouve agora Zélia Duncan. Alma.

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15: A Nacional recebe agora Nando Reis.

Ouvimos Rita Lee, de Rita Lee, Roberto de Carvalho, Desculpe o Auê. Casuarina, de Dorival Caymmi, A Vizinha do Lado. Abrindo o bloco, Nando Reis, dele mesmo, Luz dos Olhos.

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8: Seguimos agora na Nacional com o melhor da música brasileira, ouvindo Titãs.

Você ouviu Skank, de Samuel Rosa e Chico Amaral, O Beijo e a Reza. A Cor do Som, de Moraes Moreira, Semente do Amor. Abrindo o bloco, Titãs, de Edson Trindade, Gostava Tanto de Você. A Nacional recebe agora Lô Borges e Samuel Rosa juntos em Clube da Esquina número 2.

Ouvimos 14 bis de Flávio Venturini, Guarabira Espanhola. Tiago Ior, que dele mesmo amei te ver. Abrindo o bloco, Loborges e Samuel Rosa juntos em Clube da Esquina número 2, de Loborges, Milton Nascimento e Márcio Borges.

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14: Você ouve agora na Nacional, Tim Maia.

Tivemos aí Raquel Reis, dela mesma, pelo Naozete, de Luiz Tati, Capitu. A primeira é Tim Maia, dele mesmo, Sossego. Eu apresento agora para você na Nacional, Belchior.

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Ouvimos Geraldo Azevedo, de Geraldo Azevedo e Fausto Nilo, Chorando e Cantando. Flávio Venturini, de Lô Borges, Márcio Borges e Fernando Brandt, para Lennon e McCartney. A primeira, Belchior, dele mesmo, apenas um rapaz latino-americano.

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5: Olá, um ótimo dia para você. Finalmente chegou a sexta-feira, 7 horas e 30 minutos em ponto. Um excelente dia para quem está sintonizado na Rádio Nacional Brasília, São Paulo, Rio de Janeiro, Amazônia, Alto Solimões, São Luís, Recife, para os nossos amigos da Rede Nacional de Comunicação Pública, pessoal do Instagram, do arroba Rádio Nacional Notícias. Eu sou a Priscila Mazenotti, aqui comigo, Dilson Santa Fé. Dilson, bom dia.
6: Olá, Priscila, bom dia. Prazer estar com você nesse fim de semana. E a gente começa essa sexta-feira, né? Hoje, dia 11 de setembro de 2026, com os destaques. Ministro André Mendonça retira sigilo do inquérito do Banco Master a pedido do presidente do STF, Edson Fachin. E mais.
4: Supremo Tribunal Federal retoma hoje julgamento que flexibiliza lei da ficha limpa.
7: 918 mil eleitores que moram fora do Brasil estão aptos a votar para presidente e vice-presidente este ano.
8: Boletim da Fiocruz mostra que 5 estados estão em nível de alerta para o aumento da síndrome respiratória aguda grave.
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6: Tudo isso e muito mais aqui no Repórter Nacional, que é produzido pela equipe de rádio jornalismo da EBC.
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6: Antes de darmos início ao nosso noticiário, lembramos que, diante do período de defesa eleitoral, não serão veiculados conteúdos que possam caracterizar publicidade institucional. A medida se faz necessária para garantir o cumprimento das normas que regulamentam a comunicação de instituições públicas. O defeso eleitoral será encerrado em 25 de outubro.
5: 7h33 e começamos falando do caso Master, porque o ministro André Mendonça, do Supremo Tribunal Federal, atendeu a um pedido do presidente, o ministro Edson Fachin, retirou o sigilo das principais investigações que tramitam no Supremo sobre o caso Master. Só vai ficar em sigilo o que não prejudicar as diligências e procedimentos. O despacho ontem à noite do ministro Edson Fachin, fazendo essa solicitação a André Mendonça, pede, inclusive, que seja encaminhado o inquérito aos demais ministros e torne público essa ação. Por que que veio essa decisão, gente? Porque na terça-feira, agora, os ministros vão se reunir, vão ter uma sessão extraordinária para discutir o relatório da Polícia Federal, que teve o sigilo levantado por André Mendonça na semana passada, que mostra aquelas mensagens enviadas pelo ex-banqueiro Daniel Vorcaro ao ministro Alexandre de Moraes. Alexandre de Moraes pediu investigação sobre a conduta de Mendonça, o que acabou disparando aí essa crise sem precedentes no STF, a troca de decisões aí de um e de outro. Edson Fachin, então, chegou a cancelar todas as sessões plenárias desta semana, marcou para terça-feira que vem essa sessão extraordinária. Alexandre de Moraes chegou a convocar um pronunciamento no dia de ontem e depois cancelou. E aí, sobre o cancelamento da sessão, tanto de quarta quanto de quinta, o repórter Pedro Lacerda tem as informações.
10: O presidente do Supremo Tribunal Federal, Edson Fachin, cancelou nesta quinta-feira e pela segunda vez nesta semana a sessão plenária da corte em meio ao agravamento da crise entre ministros do próprio tribunal. O embate teve início quando o ministro André Mendonça tirou o sigilo de trechos da Operação Compliance Zero, que apura fraudes bilionárias ligadas ao ex-banqueiro Daniel Vorcaro, dono do Banco Master, e ganhou força com a guerra de liminares sobre o comando da Polícia Federal. A decisão de Fachin de cancelar a sessão ocorre antes do julgamento marcado para a próxima terça-feira, dia 15, que vai analisar em plenário um relatório da Polícia Federal que aponta ligação entre o ministro Alexandre de Moraes e o ex-banqueiro Daniel Vorcaro. Nessa quarta-feira, Fachin já havia suspendido a sessão horas depois de o ministro Flávio Dino determinar a volta de Andrei Rodrigues à direção da Polícia Federal, revertendo decisão anterior do ministro André Mendonça, que havia afastado o delegado do cargo. Como parte do material que teve o sigilo retirado por Mendonça, estão 52 mensagens que Vorcaro teria enviado a Moraes, indicando proximidade entre os dois. Em uma delas, o ex-banqueiro menciona um contrato de R$131 milhões entre o Master e o escritório de advocacia da mulher do ministro. Em outra, tenta saber se seria alvo de uma operação da PF. As respostas de Alexandre de Moraes não constam no material. Moraes nega qualquer contato com Vorcaro. Em resposta, divulgou um documento não assinado atribuído à PF que aponta suposto direcionamento de Mendonça contra adversários políticos e pediu a Fachin a

0: abertura de investigação contra o colega por abuso de poder. Com informações da Agência Brasil, da Rádio Nacional em Brasília, Pedro Lacerda.
1: E em outro caso do Dark Horse, o filme sobre o ex-presidente Jair Bolsonaro, que teve operação ontem da Polícia Federal mirando no deputado Mário Frias do PL de São Paulo e na Karina Gama, dona da produtora Go Up. O sigilo foi levantado ontem mesmo e mostra como era feito esse esquema de desvio de emendas parlamentares, né? Segundo a investigação, o desvio chegaria a 2 milhões de reais, duas emendas, cada uma de 1 milhão para projetos diferentes, 1 milhão para o projeto Jovem Empreendedor do Instituto Conhecer Brasil, ICB, que também é da Karina Gama, e outro chamado Lutando pela Vida, também de 1 milhão. Os dois não tiveram a comprovação adequada, não cumpriram as metas.
2: E aí, né, Priscila, que essa operação foi bater, né, lá na Câmara, no Conselho de Ética. O pessoal acabou entrando com pedido de cassação no mandato de Mário Frias, argumenta essa triangulação, né, envolvendo empresas, manifestações falsas à Câmara e ao próprio STF, e ressalta o fato de 7 armas de fogo terem sido encontradas em endereços diferentes dos declarados pelo deputado.
1: Pois é, gente, o deputado disse que não, viu que as emendas são públicas e transparentes, reclamou de não ter tido acesso à investigação, criticou a operação e agora poderá ter de dar explicações também ao Conselho de Ética se esse processo tiver andamento. 7h38, falando ainda de Supremo Tribunal Federal, é que será retomado hoje o julgamento sobre a flexibilização da lei da ficha limpa, né? A validade das alterações. Ana Lúcia Caldas aqui no estúdio com a gente. Ana, na prática essa flexibilização acaba beneficiando velhos políticos aí já condenados, né, que a gente conhece.
3: É isso mesmo, Pri, bom dia para você, para os nossos ouvintes. Por exemplo, se for aprovada pelo Supremo, essa flexibilização pode liberar as candidaturas de José Roberto Arruda ao governo aqui do Distrito Federal, de Eduardo Cunha para o cargo aí de deputado federal por Minas Gerais e de Antony Garotinho, candidato ao governo do Rio de Janeiro. Mas vamos falar do julgamento, né? Esse julgamento foi suspenso em junho deste ano por um pedido aí de vista do ministro Gilmar Mendes, e até o momento votaram os ministros Luiz Fux e Carmen Lúcia contra as alterações. Em julgamento está uma ação protocolada pela Rede Sustentabilidade, PRI, para derrubar essa lei que reduziu aí a contagem dos prazos de inelegibilidade. É uma lei complementar, né? Entre as principais mudanças, unificou em 12 anos o prazo máximo de inelegibilidade para políticos condenados em diversas ações por improbidade administrativa. E também mudou o marco de contagem do prazo de inelegibilidade de 8 anos para políticos condenados. Esses 8 anos devem contar a partir da condenação e não após o cumprimento da pena, como ocorre atualmente. O julgamento em plenário virtual, Pri, vai até o dia 18 de setembro.
1: Pois é, o movimento de combate à corrupção já se manifestou, Ana, lembrando aí que é o movimento que liderou ali aquela coleta de assinaturas lá em 2006, 2005, quando teve aí o projeto de lei complementar da ficha limpa?
3: Pois é, Pri, há menos de um mês das eleições, né, o Movimento de Combate à Corrupção Eleitoral publicou então uma nota pedindo que essas mudanças sejam rejeitadas e ressaltando que a lei da ficha limpa é um patrimônio da sociedade brasileira. Como você bem lembrou, né, Pri, essa lei foi o resultado aí de uma iniciativa popular com mais de 1.600.000 assinaturas. Para o movimento, as reduções nos prazos de inelegibilidade representam um retrocesso democrático. Vamos acompanhar o julgamento, né, para saber o que, que o Supremo vai decidir.
1: Pois é, vamos ver aí. Obrigada, viu, Ana? Bom dia.
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2: Agora faltam 20 minutos para as 8 horas. Quase 990 mil brasileiros que moram no exterior poderão votar nas eleições deste ano. Fora do país, a votação é exclusiva para os cargos de presidente e vice-presidente da República. Não é isso, Gabriel Correia? Explica pra gente. Bom dia, querido.
5: Olá, Adilson. Bom dia para você, bom dia para os ouvintes também.
4: Wilson, esses eleitores fora do Brasil representam um pouco mais de 0,5% de todo o eleitorado nacional, que é estimado em mais de 158 milhões de pessoas. A maioria mora nos Estados Unidos, depois de Portugal e também Japão. As sessões eleitorais que ficam no interior funcionam em 186 cidades, em 134 países. A maior parte em consulados e embaixadas, mas também podem ser instaladas em escolas e hotéis. Esses locais de votação foram divulgados já pelo Tribunal Regional Eleitoral do Distrito Federal. Em pouco mais de uma década e meia, o eleitorado fora do Brasil mais que triplicou em relação a 2010, quando eram 200 mil inscritos. E na última eleição presidencial, em 2022, cerca de 697 mil brasileiros estavam habilitados a votar no exterior. Dilson.
2: Gabriel, e qual o perfil desses eleitores?
4: O perfil dos eleitores hoje, as mulheres são a maioria, 57% do total. Essa porção é maior do que a média em toda a população brasileira. Quanto ao Estado Civil, os solteiros também são mais da metade, 52%. E as faixas etárias com maior concentração ficam entre 35 anos e 49 anos de idade. O cadastro também registra ainda 6.614 pessoas com deficiência. O painel de dados do eleitorado no exterior, do TSE, que foi lançado no mês de julho, permite consultar todos esses dados que eu disse, além dos históricos sobre o comparecimento. Por exemplo, Dilson, desde 2010, o número de abstenções tem ficado sempre acima de 50% no exterior. Mas se o eleitor que estiver fora do país precisar justificar essa ausência, pode utilizar o aplicativo e-título. Todo o atendimento é centralizado pela zona eleitoral do exterior, que fica sediada em Brasília. Dilson, volto contigo.
2: Ok, Gabriel, obrigado.
1: E falando ainda de eleições, vamos à agenda dos candidatos para esta sexta-feira. Lula do PT em Porto Alegre, com o Brasil pronto para mais às 19h no Largo Glênio Pires, no centro histórico da cidade. Flávio Bolsonaro do PL estará em Manaus, vai visitar uma fábrica na Zona Franca e fazer motossiata até a Ponta Negra, área turística da cidade. Romeu Zema do Novo discute violência e facções criminosas no bairro de Vila Velha, em Fortaleza. Ali perto, em Pernambuco, estará Hertz Dias do PSTU no Recife, Jaboatão dos Guararapes, panfletagem pelo centro e roda de conversa sobre arte e cultura. Wilson Graça, do Democrata, estará no evento na Universidade Anhanguera, em São Paulo, participando de sabatinas. Augusto Cury, do Avante, no SBT, e Renan Santos, do Missão, no UOL e Folha de São Paulo. Edmilson Costa, do PCB, concede entrevista e participa de podcast a uma TV local de Santos, no litoral paulista. Clariana Barão, do Democracia Cristã, Rui Costa Pimenta, do PCO, Samara Martins, do Unidade Popular, e Ronaldo Caiado, que se recupera de uma faringite, estão sem agenda de campanha para hoje.
2: Agora são 7 horas e 44 minutos. Você já ouviu aqui no Repórter Nacional que o ministro André Mendonça retirou o sigilo do inquérito do Banco Master, a pedido do presidente do Supremo Tribunal Federal, Edson Fachin. E você ainda vai ouvir.
5: Festival de Cinema de Brasília começa hoje com a exibição de mais de 70 filmes de todas as regiões do Brasil. Esta edição conta com quase 2 mil obras, um recorde de inscrições.
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1: E hoje, 11 de setembro, quando a gente fala essa data, muita gente já volta no tempo e pensa, onde que eu estava, né, quando aqueles dois aviões atingiram os prédios das Torres Gêmeas, símbolos, um dos símbolos aí da cidade de Nova York. Esse atentado está fazendo, gente, 25 anos hoje. Gabriel Correia tem uma reportagem especial.
7: No dia 11 de setembro de 2001, quase ninguém entendia o que estava acontecendo quando viu pela TV uma das duas Torres Gêmeas de Nova York repleta de fumaça. Em seguida, as pessoas assistiram ao vivo o segundo avião se chocar contra outra torre. Difícil acreditar no que 2 bilhões de pessoas estavam vendo ao mesmo tempo nas televisões de todo o mundo. 25 anos atrás, os aviões se chocaram a mais de 800 km por hora, 1.000 graus de temperatura nas explosões, 110 andares e mais de 410 metros das duas torres derrubadas. 2.600 mortos em Nova York, 125 mortos no Pentágono, 246 passageiros e tripulantes nos quatro aviões sequestrados. 400 mil pessoas expostas à poeira tóxica, 8 meses para remover 1,8 milhão de toneladas de escombros. Os números da imprensa da época pouco pouco ajudam a entender as dimensões da tragédia que marcou a memória de pessoas de uma geração inteira. Uma delas foi o empresário Márcio Boruchovski, que anos atrás contou para a TV Brasil como sobreviveu ao episódio.
6: Eu vi uma série de pessoas se jogando, como se fosse um incêndio. Demora para cair. As pessoas... isso é muito chocante, isso ficou para sempre. O barulho que se faz quando cai uma ou duas torres de 100 andares é o maior decibel. Pensa no maior barulho que você já ouviu na sua vida e transforma isso em um minuto, 40 segundos, eternamente.
7: Segundo o professor da Escola de Comunicações e Artes da USP, Eugênio Butti, as imagens das torres desabando repetidas vezes gerou um trauma em escala global. A televisão ao vivo, em uma época em que a internet não era tão difundida, prendeu o público pela repetição, algo provavelmente previsto pelos próprios terroristas.
8: Isso abriu uma ferida no olhar, quer dizer, naquele dia o olhar se tornou mutilado de guerra. O atentado conseguiu ferir todas as pessoas, tanto que todas as pessoas no mundo inteiro são capazes de se lembrar onde estavam quando tiveram notícia daquele acontecimento.
7: O professor da USP chamou essa experiência de tempo congelado, tanto pela TV ao vivo, mas que hoje pode ser visto nas plataformas digitais. Uma relação entre memória coletiva e história relembrada até hoje. Com sonoplastia de Jailton Sodré, produção de Luciane Cruz e Priscila Terezo, da Rádio Nacional em São Luís, Gabriel Corrêa.
2: E agora vamos direto aos estúdios da Rádio França Internacional em Paris, onde Maria Paula Carvalho tem os detalhes de como 11 de setembro vai ser lembrado em Nova York. Seja bem-vinda, Maria Paula, um bom dia para você.
9: Bom dia, Dilson e todos os ouvintes. 25 anos, né, após os ataques terroristas, então, de 11 de setembro, Nova York presta homenagem às vítimas da tragédia, sem a presença do presidente Donald Trump, mas com o primeiro prefeito muçulmano da cidade, o Zohran Mamdani. Em uma cerimônia no Marco Zero, o local onde ficavam as torres gêmeas do World Trade Center, os familiares das vítimas farão a leitura dos nomes dos mortos, seguidos de 7 minutos de silêncio, para lembrar, então, todas as quase 3 mil vítimas daquele dia, e também as que morreram posteriormente em decorrência de doenças relacionadas à exposição aos destroços. Nos 25 anos seguintes, quase 10 mil pessoas morreram de doenças relacionadas a esse atentado, segundo os dados do Fundo de Compensação das Vítimas, que foram atualizados em julho deste ano. O presidente Donald Trump optou por participar hoje de uma cerimônia separada no Pentágono, sede do Departamento de Defesa, que a gente lembra também foi alvo naquele dia de um avião sequestrado por terroristas da Al-Qaeda. Segundo muitos analistas ouvidos hoje, esses atentados marcaram uma virada nas relações internacionais e na política externa dos Estados Unidos, que passou a defender o unilateralismo. Esses 25 anos estão nas capas dos principais jornais franceses. Por aqui as reportagens observam que os atentados encerraram o período de otimismo que marcou os anos posteriores ao fim da Guerra Fria e inauguraram aí um século XXI dominado pela insegurança, pelos conflitos e polarização. De Paris, da Rádio França Internacional, Maria Paula Carvalho.
2: Obrigado, Maria Paula.
1: E na reportagem especial de hoje sobre os 90 anos da Rádio Nacional, o protagonismo de mulheres em programas de prestação de serviço à emissora. Reportagem de Sara Kines.

0: Em abril de 1971, foi ao ar pela primeira vez na Rádio Nacional o programa Alô Daisy, comandada por Daisy Lucidi, atriz que já havia participado de radionovelas da emissora. A atração foi pioneira na prestação de serviços. Apresentado ao vivo do edifício à noite, no Rio de Janeiro, Alô Daisy contava com a presença do público no auditório. Em 2012, a rádio mudou de endereço para um estúdio sem plateia, na Avenida Gomes Freire. O programa saiu do ar no começo de 2018. A apresentadora morreu em maio de 2020, aos 90 anos, vítima de Covid-19. Em 2016, em entrevista à TV Brasil, Daisy Lucidi falou sobre sua paixão pelo rádio.
1: Ah, o Alô Daisy é minha paixão, né? Naquele tempo estava lá um diretor, me chamou e disse: olha, eu queria que você fizesse um programa. Eu digo: então vamos fazer um programa social.

0: Vamos fazer um programa que mexa com o público, que dê a ele emprego, que divida com ele alguma coisa e tal. Vamos fazer já um serviço social no rádio que não existia na época.
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2: 10 anos depois da estreia de Alô Daisy, em 1981, foi ao ar pela primeira vez o programa Viva Maria, na Rádio Nacional AM de Brasília. Idealizado e apresentado pela jornalista Mara Régia, nasceu como espaço para informar e debater sobre os direitos das mulheres. À frente do programa até hoje, Mara comenta o cenário de abertura política vivido em 1981 com uma série de reivindicações das mulheres.
3: O Viva Maria entrou nessa caminhada para poder chegar em 88 e garantir ali 80% das nossas pautas. Então, filho não é só da mãe, vamos lá para a licença paternidade. Nos momentos cruciais de votação, era o Viva Maria que conclamava, inclusive na luta das trabalhadoras domésticas, a gente teve muitos embates, muitos entraves, a gente teve muita mobilização das mulheres negras.
2: O Viva Maria reuniu as figuras femininas que criaram o Fórum de Mulheres do Distrito Federal e batalhou pela criação da primeira delegacia especializada de atendimento à mulher no DF.
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2: Outro programa voltado às comunidades da Amazônia é o Ponto de Encontro da Rádio Nacional da Amazônia, que surgiu como um elo de ligação entre as famílias.
4: Alô, bom dia!
5: Bom dia, Sula!
4: Oi, quem fala?
5: Quem tá falando é Maria das Graças, daqui de Apuí, no Amazonas. Sula, eu quero procurar um resto de parentes que eu tenho em redenção. Faz muitos anos que eu não tenho contato.
2: Apresentadora do programa por mais de 30 anos, Sula Seviles conta que, nos anos 80, a emissora recebia inúmeras cartas de pessoas que estavam na região amazônica e queriam se comunicar com seus parentes. Foi esse o gatilho para que ela criasse o Ponto de Encontro, no ar até hoje.
6: Várias histórias marcaram minha trajetória. Dentre as mais emocionantes foi o reencontro de uma família que não se via há mais de 30 anos. Eu consegui conversar com eles ao vivo, por telefone.
2: Seja na prestação de serviços de forma direta à população, seja no espaço aberto para o debate de direitos civis, seja na ponte criada para reconectar familiares, Daisy, Mara e Sula deixaram um legado de cidadania e de paixão pelo rádio na história da comunicação pública no Brasil. Com colaboração de Guilherme Strozzi e Raquel Júnior e sonoplastia de Jailton Sodré, da Rádio Nacional em São Paulo, Sara Kines.
1: A síndrome respiratória aguda grave. 5 estados estão em nível de alerta para o aumento da doença. Mas, Cristiane Ribeiro, mesmo assim, a maior parte do país tem tendência de queda ou estabilização de casos, não é isso? Bom dia.
7: É isso mesmo. Bom dia, Gilson. Bom dia aos ouvintes. Rio de Janeiro, Goiás, Maranhão, Mato Grosso e Mato Grosso do Sul. Estes são os estados que estão em nível de alerta, risco ou alto risco na incidência da síndrome respiratória aguda grave. Entre as 27 capitais, Boa Vista, Cuiabá e Porto Alegre são as que apresentam crescimento nos casos da doença na última semana. As informações são do Infogripe da Fundação Oswaldo Cruz, referente à semana de 30 de agosto a 5 de setembro último. A edição do boletim, divulgada nesta quinta-feira, aponta, no entanto, que no cenário nacional não há sinais de alta nos registros da síndrome nas últimas 6 semanas. De janeiro até a primeira semana de setembro deste ano, foram notificados quase 148 mil casos da síndrome. O rinovírus foi responsável pela maioria dos registros. E o boletim mostra que, deste ano, cerca de 6.500 pessoas morreram pela doença. Volto com você,
1: Deus. Ok, muito obrigado, Cris, pelas informações.
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9: E eleitores que quiserem participar do programa Seu Voto Importa, tem até a próxima segunda-feira,

0: 14, para pedir o atendimento especial, viu? Mais detalhes com o Thiago Malcher, da Rádio Cultura de Belém do Pará, nossa emissora da Rede Nacional de Comunicação Pública.
1: Eleitores de Belém com deficiência ou mobilidade reduzida, que necessitam de auxílio para dirigir ao local de votação, têm até o dia 14 de setembro para solicitar o transporte terrestre especial e gratuito oferecido pelo Tribunal Regional Eleitoral do Pará. O coordenador do projeto Seu Voto Importa, juiz da Corte Eleitoral José Alexandre Buchacra, explica como funciona o serviço.
2: O programa Seu Voto Importa trata objetivamente do oferecimento de condições concretas para que o direito ao voto possa ser exercido por todas e todos. A Constituição assegura este direito, porém, na prática, para se chegar até a urna, existem inúmeras dificuldades, especialmente para as pessoas com deficiência ou mobilidade reduzida, populações de territórios indígenas, comunidades remanescentes de quilombolas.
1: A iniciativa está sendo implantada como projeto piloto apenas para os eleitores da capital paraense, em razão da proximidade com as zonas eleitorais e a possibilidade de suporte operacional da sede administrativa do TRE Pará.
0: Acabamos de ouvir a matéria de Thiago Malcher, com supervisão de Marcos Aleixo, da Rádio Cultura de Belém do Pará.
3: Nesta sexta-feira começa o Festival de Brasília do Cinema Brasileiro. Carolina Pessoa.
4: Começa nesta sexta-feira um dos eventos mais aguardados da programação cultural da capital do país, o Festival de Brasília do Cinema Brasileiro. Em sua edição 59, o evento reúne mais de 70 produções em diversas mostras, além de atividades paralelas. O cineasta Eduardo Valente, diretor artístico do evento, cita um dos destaques da programação, uma série inédita de Pernambuco.
5: A exibição de 3 episódios da série Delegado vai ser um momento bem especial, produzida pelo Kleber Mendonça e pela Emily Lesclos, e que conta uma história muito interessante de um jovem que começa a trabalhar como delegado numa região periférica do Recife e os dilemas do cotidiano dele ali como profissional.
4: Entre as diversas atrações do festival estão a Mostra Competitiva Nacional, com a exibição de 7 longas-metragens e 12 curtas de várias partes do país, e a Mostra Brasília, dedicada a produções realizadas no Distrito Federal, com 4 longas e 8 curtas. Outra atração que promete atrair grande público é o Festivalzinho, com exibição de produções infanto-juvenis. A diretora-geral do evento, Sara Rocha, fala sobre esse espaço.
6: Cuja seleção, que varia entre longas e curtas-metragens, compõe essa programação, esse programa que a gente chama de Festivalzinho, que é exibido no Cine Brasília, tanto para o público espontâneo, para as famílias e crianças, quanto também para um público estimulado de escolas públicas que o festival mobiliza junto à rede pública do Distrito Federal.
4: O festival conta ainda com a Conferência do Audiovisual Nacional, nos dias 14 e 15 de setembro, voltada para o debate sobre temas do cinema nacional e políticas públicas da área. O evento acontece até o próximo dia 19, no Cine Brasília, com ingressos gratuitos ou a preços populares. Da Rádio Nacional no Rio de Janeiro, Carolina Pessoa.
3: E o Repórter Nacional fica por aqui. Obrigado pela audiência. Até segunda.
0: Um ótimo fim de semana para vocês, gente. Até segunda.
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15: Alô, alô, Brasil! Começando sexta-feira, hein? Sexta-feira, 11 de setembro de 2026. Jura que vai acabar a semana? Vocês juram pra mim que vai acabar essa semana? Que semana, hein? Olha, vou te falar. Se fosse combinado, não dava tão certo. Tanta coisa que aconteceu ao longo dessa semana. O STF, no epicentro de todo esse terremoto que abalou a nação e que ainda tem réplicas, né? Porque é assim que funciona, né, Vicente? Tem o tremor principal e depois vem réplicas que causam danos também. Mas pode ser que ao final as placas se encaixem novamente e tudo volte a algo parecido com a normalidade. Ontem tivemos um lampejo de algo apaziguador, hein? O presidente do STF, Edson Fachin, teve um dia curtíssimo ontem, hein? Trabalhou até altas horas da noite. Bom, para contar a história direitinho, para quem está chegando agora e não está sabendo, se você foi viajar ontem, esteve fora do ar, não acompanhou nada ontem, você não tem ideia do que aconteceu. Lá no STF mesmo, o ministro Edson Fachin deu a ordem para liberar o sigilo do inquérito do Banco Master. Acabou o sigilo, não tem, mais ou menos, né? Não é tão assim, mas acabou uma parte do sigilo, veio a ordem dada e já está sendo cumprida pelo ministro André Mendonça, que é o relator do processo. É ainda o relator, pode até perder a relatoria, vamos aguardar. Mas o que aconteceu ontem foi isso: o ministro Edson Fachin determinou o fim do sigilo do inquérito do Banco Master. E aí estão surgindo pérolas, desde ontem à noite, durante a madrugada. É muito material, então o sigilo vai sendo liberado aos poucos. Mas aí tem diálogo para lá de suspeito, transferência bancária milionária para lá e para cá, dinheiro em paraíso fiscal. Tem até vídeo feito sem autorização de festinhas reservadas para gente muito, muito especial. Tem vídeo, você não viu e quer ficar com raiva, quer ficar com engulho, manja engulho, aquela ânsiazinha assim de ver. E os diálogos são piores que as imagens até. A gente vai falar muito sobre isso, tá? Então o dia vai ser ainda de novidades que vão surgir nesse inquérito agora.

0: agora parcialmente sem sigilo. Para além disso, o presidente Edson Fachin, presidente do STF, ficou reunido o dia inteiro com os pares dele, com os demais integrantes do STF. Todos conversaram ao pé de ouvido com o ministro Edson Fachin para tentar apaziguar o clima, botar água na fervura, para tentar arredondar as coisas, para que a sessão da terça-feira, dia 15, seja minimamente civilizada, né? Vai ser uma sessão tensa, lógico que vai ser tensa, não se sabe ainda se vai ser aberta ou fechada, não está decidido isso ainda, para discutir o relatório da Polícia Federal, que indica uma relação inadequada, indevida, entre Alexandre de Moraes e Daniel Vorkaro. Então esse vai ser o ponto central da discussão, marcada e confirmada para o dia 15, terça-feira, tá certo? Olha, teve ainda... Não para mais isso aqui, isso é só abertura, hein, pessoal? Não tá valendo ainda, já vamos detalhar isso aqui. Mas ontem a gente falou aqui, acompanhou, aliás, ao vivo, a operação da Polícia Federal aqui em São Paulo, determinada pelo ministro Flávio Dino, para investigar o uso indevido de emendas parlamentares para financiar o filme Dark Horse. Vocês lembram disso aqui? Um monte de mandado de busca e apreensão, prisão não teve. Busca e apreensão teve um monte, pegaram o celular pra caramba e tal. Na alça de mira estava a Karina Gama, que é a produtora do tal do filme, e o deputado Mário Frias, do PL aqui de São Paulo, que liberou mais de 1 milhão, segundo a Polícia Federal, em emendas parlamentares para esse filme Dark Horse. Já seria um uso inadequado, vamos combinar. Mas parece que não era para lá. Parece que avisaram que era para lá, disseram que ia para o filme, mas parece que houve um desvio no trajeto aí e essa grana ganhou outra direção. E aí a polícia quer descobrir para onde foi parar essa grana toda, tá bom? Fora isso, estamos na contagem regressiva. A Rádio Nacional vai completar 90 anos, 90 anos de Rádio Nacional, amanhã, dia 12. Vamos falar sobre isso já, e tem entrevista bem legal para falar sobre isso. Aliás, já convido você, amanhã tem programação especialíssima aqui na Rádio Nacional, a partir da 1 da tarde, toda a rede interligada, apresentadores, colaboradores, ouvintes, vai ser legal demais. Então você não perde por esperar, estamos emocionados. Não é qualquer radiozinha que completa 90 anos, não, hein? Tem que ter história para contar, tem que ter serviço prestado, e a Rádio Nacional tem tudo isso para você e para fazer mais 90 de qualidade e com competência e com o carinho que vocês merecem, tá bom? Começou agora é para valer, 8h09, começando o Alô, Alô Brasil da Rádio Nacional nessa sexta-feira, dia 11 de setembro de 2026. Manda mensagem pra gente, vai! Estamos aqui numa sexta-feira bravíssima, com chuva, tem tornado se formando. Aliás, vocês já viram aquele meme do tornado se formando, não? Não? É o Tony Tornado com a beca e o canudo de formatura. É o tornado se formando. Ah, é simpático, vai. É simpático. Eu achei simpático. O Tony Tornado é uma figuraça. Aliás, um abraço pro Tony Tornado. Uma potência, um homem interminável. 95 anos, é fantástico, e que história fantástica, abraço pro Tony Tornado. Mas enfim, tem tornado se formando pelo Brasil inteiro, vamos falar sobre isso também, tá? Então manda mensagem pra gente aqui, ó, 11 974 69 0138, 11 974 69 0138. 8h10, Leandro Martins está com a gente para falar, né, Leandro, sobre a operação de ontem aqui em São Paulo, para saber onde foi parar o dinheiro do filme Dark Horse, né, Leandro? Bom dia.
1: Exatamente, Agostinho. Bom dia a você, bom dia a todos. A Polícia Federal aponta que teve uma triangulação superior a 6 milhões de reais do contrato de Wi-Fi de São Paulo e também indícios de lavagem de dinheiro em entidades ligadas ao filme Dark Horse. Segundo o ministro do Supremo Tribunal Federal, Flávio Dino, o dinheiro que saiu do ICB, Instituto Conhecer Brasil, de propriedade de Karina da Gama, foi repassado a empresas terceirizadas da ONG. O recurso retornava depois para outra entidade da própria empresária, a organização social Academia Nacional de Cultura. As duas entidades de Karina da Gama funcionam no mesmo endereço, no bairro dos Jardins, aqui da capital paulista. Bom, pela investigação, a suposta triangulação teria sido feita por Karina da Gama, usando as empresas terceirizadas Complexes Soluções Integradas Limitada e Fast Future Tecnologias Emergentes Limitadas, pertencentes ao casal André Feldman e Débora

0: Gomes Feldman, que prestaram serviços no contrato de Wi-Fi de 157 milhões de reais que o ICB tem com a Prefeitura de São Paulo, segundo a Polícia Federal. Ainda segundo a PF, outras duas empresas foram usadas no esquema. A Ultra IP Tecnologia e Serviços Limitada, do empresário William Silva Ferreira, que também recebeu dinheiro do Wi-Fi de São Paulo, e a distribuidora de produtos LMS Limitada. Muito bem, os empresários André Feldman e Débora Gomes Feldman e o William Silva Ferreira, dono da empresa Ultra IP Tecnologia, estão proibidos de deixar o Brasil. Agora vamos aos lados das defesas. Em nota, a defesa de Carina da Gama afirmou que ajuizou reclamação constitucional perante a presidência do STF e que não discute o mérito da investigação, já que a cliente está contribuindo espontânea e voluntariamente, e na última sexta-feira entregou mais de 20 mil páginas de documentos. Também por nota, a Complexis, esta do empresário André Feldman, afirmou que a operação da Polícia Federal vai comprovar que os recursos recebidos pela empresa foram usados apenas no contrato para manutenção da rede do Wi-Fi na cidade de São Paulo, sem qualquer vínculo com o financiamento para a produção do filme, que é objeto de investigação. E a gestão do prefeito Ricardo Nunes, também em nota, afirmou que a produção do filme sobre o ex-presidente Jair Bolsonaro não recebeu recursos municipais. E acrescentou que o programa Wi-Fi Livre segue em pleno funcionamento na cidade, com 3.200 pontos instalados e mais de 760 milhões de acessos registrados. Agora, Agostinho, é acompanhar então a investigação que segue, né? Tem esses indícios, as pessoas envolvidas, e a gente fica aqui informando como vai ser o curso dessa investigação, Agostinho.
1: É isso aí, Leandro. Fica atento aí, tem novidade para chegar. Toda hora tá pipocando novidade sobre esse caso e outros tantos. Em relação aos pontos de Wi-Fi, se eu não estou enganado, o contrato bilhardário que essa Carina Gama assinou com a Prefeitura de São Paulo, sem ter experiência alguma. A empresa dela não tem experiência nenhuma que se saiba em instalação de pontos de Wi-Fi. Mas tudo bem, tem que começar de alguma forma. Mas começa com um baita de um contrato bilhardário. Com a cidade de São Paulo. E se eu não estou enganado, você falou agora em instalação de 3 mil pontos, mais ou menos, eram 5 mil pontos ao todo. Então não instalou tudo ainda não. Fora isso, essa Carina Gama, que instala ponto de Wi-Fi, mas também é produtora de filme, de cinema, ela é eclética. Mas assim, tem algumas coisas muito mal explicadas, né? Apareceu agora aí que ela comprou um baita carrão com dinheiro vivo. Nada contra, mas ela outro dia estava entrando num programa social para financiar uma casa própria. E ela mora, para quem não conhece, num dos bairros mais afastados do centro aqui e mais carentes, e a gente lamenta por isso, mas é fato, a Brasilândia é um dos bairros mais carentes, talvez o mais carente. IDH na Brasilândia é baixíssimo, na comparação com outros bairros pobres de São Paulo, para você ter ideia. Ela é de lá, tem uma casa modesta, vive com dificuldade, nada contra, mas de repente aparece comprando um carrão com dinheiro vivo e movimentando uma grana nas empresas dela que, olha, poucas empresas têm essa capacidade de movimentação, tanto de movimentar tanto dinheiro. Então, assim, não está encaixando. Tá faltando alguma explicação aí, mas tem impressão que as próximas ações que estão sendo comandadas pelo ministro Flávio Dino, nesse caso, tenho a impressão que a gente vai ter esclarecimentos bem em breve. Ó, 8h15 já já tem entrevista importante, fica ligado aí. Tem entrevista importante sobre a nossa Rádio Nacional, não sai daí. Mas antes só para a gente não perder o fio da meada, que eu falei aqui que o ministro Edson Fachin ontem determinou a liberação do sigilo, né, do caso Master, foi isso mesmo, a ordem foi dada. Já no final da tarde, terminando já quase a noitinha, o presidente Edson Fachin deu a ordem e o ministro André Mendonça, que é o relator do processo, retirou parte do sigilo dos inquéritos do caso Master, do Supremo Tribunal Federal. O levantamento do sigilo das principais investigações relacionadas ao banco Master tramitam no STF. E no final da noite começou então a liberação gradativamente. É muito material, são áudios, vídeos, documentos, é muita coisa mesmo. Então se espera que ao longo do dia todo ainda tenhamos novidades. São 14 procedimentos de apuração que serão tornados públicos. E isso acontece, lógico, e não é por acaso, não é coincidência.

0: Jô tudo, né? Vocês lembram, né? Já faz tanto tempo que a gente acaba esquecendo o fio da meada. Mas foi esse relatório da Polícia Federal que desencadeou esse processo todo, com ataques de lado a lado. E nesse relatório, basicamente o que se mostra são contatos via WhatsApp que foram mantidos entre o Daniel Vorcaro e o Alexandre de Moraes. Não dá para saber o que o ministro respondeu, né? Porque ele respondia naquele esqueminha, daquela mensagem que você só visualiza uma vez, né? Então não tem o retorno. Você vê lá a mensagem mandada pelo Vorcaro, mas não tem ideia da resposta. Mas o diálogo, de fato, parece pouquíssimo republicano. Vamos combinar, né? Parece pouco republicano. Mas, enfim, vai ser isso que vai acontecer na próxima terça-feira. Teve muito ministro que reclamou da atitude do André Mendonça. Foi criticado por integrantes do Supremo porque, na avaliação desses ministros, o André Mendonça pediu essa investigação contra o colega dele, contra o Alexandre de Moraes, sem autorização prévia dos outros ministros, o que é algo protocolar, é de bom tom, digamos. Isso não aconteceu, então criou um certo mal-estar. Vamos aguardar. Quem viver, verá. Quem viver, verá o que vai acontecer. Não sei se verá também, né? Porque a sessão pode ser fechada também. Pode ser que a gente nem veja, né? Também tem essa. Pode ser que não veja. Bom, agora são 8h18. Olha, há 90 anos. 90 anos com a frase "Alô, alô, Brasil". Aqui fala a Rádio Nacional do Rio de Janeiro. O locutor Celso Guimarães dava início à primeira transmissão daquela que se tornaria em breve a maior emissora do país. Era o dia 12 de setembro de 1936, 9 horas da noite, aconteceu a transmissão da Rádio Nacional. E a partir daquele momento, a Rádio Nacional passaria a ser fundamental para o lançamento de tantos talentos. E foram muitos ao longo da história, continuam sendo ainda cantores, músicos, atores, atrizes, humoristas, dramaturgos, profissionais do jornalismo. E aí me permitam fazer uma referência especial ao repórter Esso, né, de tanto serviço prestado. Repórter Esso, testemunha ocular da história, com transmissões que marcaram época nas ondas da PRE8 e que nos trouxeram até aqui hoje, 90 anos depois. E um dos maiores sucessos de todos os tempos da Rádio Nacional foi uma atração que permaneceu no ar por 20 anos. 20 anos, e foi essa aqui, ó. Ouve aí.
1: Anunciei estar no ar a PRK30 para a apresentação de mais uma espetacular edição pelas abóboras celestiais do Brasil. E agora, amigo ouvinte, a famosa PRK30 passa a apresentar... A hora da ginasta, tendo ao microfone o conhecido ginastiquista Reinaldo Muniz Magalhães.
0: É a PRK30, um dos programas humorísticos da Era de Ouro do Rádio do Brasil, e que agora, PRK30, vira documentário, que acaba de ser lançado. E eu tenho um prazer incrível em cumprimentar o diretor desse documentário, o documentário PRK30, a Rádio Pelo Avesso, o Eduardo Albergaria. Eduardo, obrigado por atender o nosso convite, é um prazer ter você aqui com a gente. Bom dia.
2: Bom dia, querido. Puxa vida, o prazer é meu. Fico muito feliz de poder falar com vocês, enfim, um pouco sobre essa maravilha, né, que é a PRK30.
0: É isso. E, bom, e o lançamento não podia vir em melhor hora, né? No ano em que a Rádio Nacional completa 90 anos, não é pouca coisa, né, Eduardo?
2: Então essas são, é uma homenagem em cima da homenagem, né? Uma homenagem à PRK30 e à Rádio Nacional, né? Que esse lugar, né, mitológico, né, da nossa cultura, né? Uma Rádio Nacional, aquele ambiente que se criou, enfim. Eu acho uma coincidência muito feliz. Eu fiquei muito feliz quando a gente se deu conta que era possível, né, que a gente pudesse colocar na tela dos cinemas, né, a PRK30 nessa efeméride, né?
0: E foi uma coincidência mesmo, Eduardo? Eu imaginei que tivesse surgido a ideia de fazer, e seria natural que fosse assim mesmo, né? Vislumbrando os 90 anos, essa marca redonda da Rádio Nacional. Foi uma coincidência, vocês se deram conta no meio do caminho que ia

0: coincidir
1: É,
0: o
1: não,
0: filme
1: na
0: com
1: coincidência.
0: é.
1: É, coincidência não é bem isso, né? Na realidade, a gente, no planejamento, a gente buscando quando que seria, né, um momento. É uma vitória razoável, né? Colocar um documentário na tela do cinema, né? E aí, nos pareceu simbólico. Olha, vamos tentar lançar o filme junto dessa celebração do que foi esse grande momento da nossa cultura, né? Que o filme fala um pouco disso, né? Uma celebração da nossa cultura, eu acho que soma, né? O PRK30, ele floresceu nesse ambiente da Rádio Nacional, de novo, essa maravilha, né? 90 anos, né? Quase um século atrás.
0: É isso. E você chamou a atenção, a ousadia de colocar um documentário, né? Documentário realmente tem que confiar no taco, né? E no produto também que você está colocando no ar, né? Está propondo apresentar para o público. Mas a ideia de fazer um documentário para a PRK30 surgiu como, hein, Eduardo?
1: Querido, eu estava fazendo um outro filme, e um querido amigo, Walter Lima Júnior, me deu um livro sobre a PRK30. E eu fui atravessado, porque eu desconhecia aquilo. O que era a PRK30? E aí eu me dei conta que a PRK30, vamos lá, é consenso que é talvez a maior obra-prima da comédia brasileira, que ficou 20 anos no ar, influenciou todas, literalmente todos os programas de comédia, a comédia popular brasileira que eu amo e que eu cresci, Chico Anísio, Jô Soares. E o fato de eu não conhecer o trabalho do Lauro, daquilo nunca ter tido chegado em mim, me pareceu primeiro um motivo suficiente para investigar. E a ideia do filme foi assim: poxa, vamos devolver esse tesouro, né? É importante que as pessoas tomem conhecimento disso, desafiar um pouquinho o que eu chamo hoje do apagar da nossa memória, né? Aí o filme nasceu um pouco disso, do meu espanto, o livro que eu. Sobre a PRK, tinham dois CDs. E eu coloquei, veja bem, na época do CD, né? Estou falando de 15 anos atrás. Eu coloquei os CDs e eu fiquei absolutamente espantado com a modernidade, com a graça, com a inteligência daquilo. E virou, enfim, como todo filme, né? Virou uma espécie de curiosidade, obsessão, até que. Quase 2 décadas depois, estamos aqui e o filme está pronto.
0: É isso. Você falou o Lauro, né? O Lauro Borges, e o Castro Barbosa, que são os responsáveis, né? Foram os responsáveis pela criação da PRK30. Você tem que idade, hein, Eduardo?
1: Eu estou com 53 anos, querido.
0: 53. Então, eu tô com 59. A gente não pegou essa fase. Eu tinha ouvido falar. Eu, como sou de rádio, né? Então, assim, a chance de eu ter ouvido falar é um pouco maior. Sabia também da relevância que foi a PRK30. Eu não sabia, Eduardo, do sucesso. Assim, foi um negócio. Acho que é a maior audiência da história, que não se repetirá seguramente. Hoje em dia não há mais como, mas foi uma audiência impressionante durante esses 20 anos, mais de 50% do Ibope da época, né,
1: É
0: Eduardo?
1: uma coisa impensável, né? Uma coisa impensável hoje, eles literalmente paravam o país, né? O país parava para ouvir a PRK30, a Rádio Nacional, de alguma maneira, também foi responsável por esse fenômeno, né? Uniu o Brasil do Oiapoque ao Chuí, eles paravam, mais de 50% do país. Parava para ouvir aquilo durante 20 anos. E eu acho interessante porque quando você se dá conta, você ouve a PRK, você reconhece ali algo familiar, sabe? Mesmo nunca tendo visto, você reconhece ali algo familiar, porque 20 anos não é pouca coisa, né? Influenciou muito do que hoje a gente entende da nossa brasilidade, né? Do que a gente vê como graça. Então é curioso como algo que a gente nunca ouviu parece que a gente conhece. Porque a PRK30 e os efeitos da PRK30 na nossa cultura continuaram perenes, só que sem dar o carimbo, né? Sem a gente passar o recibo para o Lauro, esse gênio, né, da nossa cultura. Então, realmente, o fenômeno deles foi, eu acho que não tem par. E uma outra coisa, muitas vezes a gente hoje em dia é convidado para fazer sucesso, para comunicar, a gente precisa fazer algo trivial, simples. A sofisticação, a imprevisibilidade da PRK é também um negócio. Eu diria que hoje ela é mais moderna do que o que as pessoas falam que moderno é hoje, sabe? Então, é um fenômeno que vale revisitar, que vale ser estudado e que vale também o deleite, né? De descobrir que o filme, de certa maneira, convida, né, as pessoas. E não sou eu que estou falando, não, viu? O Chico Anísio falava, o Jô Soares falava, enfim, eu realmente descobri um pouco tardiamente isso e sou entusiasta, né, da obra, como você pode imaginar. Sou suspeito, né, querido?
0: Sim, lógico. Não, e descobriu e está permitindo que muita gente descubra também, né? O que é muito bacana. Eu tenho a impressão, viu, Eduardo, que muita gente vai assistir e vão assistir mesmo. Vão se identificar, como você falou, e vão perceber que viram coisas posteriores que vão nessa linha da PRK30. Eles criaram um estilo que foi seguido depois. Eu fico sempre pensando, quando eu vejo essas coisas, assim, não estou dizendo que copiaram a PRK30, e também não há mal nenhum em copiar, né? Se é uma coisa
1: Sim,
0: bem feita, está tudo
1: imagina.
0: legal. Mas eu tenho a impressão que eles criaram uma fórmula tão precisa e de tanto sucesso que é difícil fazer diferente. Para fazer bem feito, tem que fazer igual a eles, viu, Eduardo?
1: Na verdade, até o Chico Anísio diria que todo mundo tentava fazer o que a PRK30 fazia, mas ninguém nunca chegou a conseguir fazer tão bem, né? Então, eu acho que existe algo ali, de novo, muito brasileiro. Se você, hoje, eu estou falando que eu tenho 50 anos, né? Então, depois da PRK30, Chico Anísio, Jô Soares, Casseta e Planeta, Hermes e Renato, até Porta dos Fundos, você tem ali uma sementinha que foi plantada lá pelo Lauro Borges na década de 40. E eu acho interessante a gente iluminar isso, porque a gente tem que se dar conta. No Brasil, eu acho que é bom a gente se dar conta do Brasil que nada se começa do zero, né? A gente às vezes é convidado a esquecer o passado, mas a gente de alguma maneira o passado alimenta o presente, né? O que a gente é hoje, a gente sem ter consciência, a gente é hoje porque o outro foi. Então, essa também iluminação que eu acho que o documentário convida a gente a se dar conta. Eu acho importante, sabe? A gente fala muito do Brasil sem memória, né? Eu acho que isso também é um aspecto que me chama a atenção. Como é que a gente deixa um tesouro desse, um tesouro da nossa cultura, desaparecer, ser apagado com tanta facilidade? Não só a PRK30, né? Eu acho que tantas outras coisas, né? E isso é uma. Tomando a liberdade aqui de, né, eu acho que é uma ideia que é importante a gente desafiar, convidar a falar por quê? O que que a gente ganha? Eu acho que a gente só perde, né?
0: Tem dúvida, dúvida nenhuma, nenhuma. Estamos conversando aqui na Rádio Nacional com o diretor do documentário PRK30, o Rádio pelo Avesso, Eduardo Albergaria. O documentário que já foi lançado, né, Eduardo? Eu queria saber de você, como é que foi? Acho que ontem teve, né, uma apresentação, uma exibição, com debate, enfim, bate-papo depois, que é sempre muito legal. Como é que foi? Como é que foi a reação?
1: É muito emocionante. Foi muito emocionante, assim, porque primeiro a gente, né, o que a gente sente, o que a gente pensa, só existe de fato quando bate no outro, né? Então, quando o filme passa na tela e a plateia ri, ela se emociona e enfim. E foi o que aconteceu ontem. A gente conversou depois com o público. As pessoas falaram coisas muito bonitas sobre não só não conhecer, mas já também, de novo, a familiaridade, o espírito, o encanto. É um filme que de certa maneira, é leve. E é um filme, eu brinco, né? Eu brinco no processo que às vezes eu tenho saudade do que eu não vivi, né? De uma época que parecia mágica, que eu acho que é essa época do rádio, essa época do Lauro, a época do Brasil que encantava, né? E como é bom lembrar, né? Hoje, ontem, amanhã, que o Brasil pode encantar ainda, né? Eu acho que o nosso país é muito rico e a PRK 30 está toda lá. O Brasil está toda lá na PRK 30.
0: É isso, e assim, é um jeito leve de fazer humor, que eu gosto, sem apelação, dá para fazer as pessoas rirem sem apelação, com a simplicidade, com a inocência, né? Acho que é importante resgatar isso, nada contra também, né? Quem gosta de fazer de um jeito ou de outro, também está tudo certo. Eu tô falando do meu gosto, acho impressionante como uma coisa feita há tanto tempo continua atual e continua fazendo as pessoas darem risada. O Eduardo, sem dar spoiler, vai, sem dar spoiler, mas o que que a gente vai ver lá? Eu sei que, inclusive, vocês descobriram imagens inéditas, enfim, da PRK30, né? Tem uma imagem meio nova aí que aparece. Queria que você contasse um pouco o que a gente vai assistir no, na telona.
1: Não, sem dar spoiler, né? O processo do filme é um processo de investigação e descoberta da PRK 30, que começou a partir de uma abordagem, vamos dizer assim, teatral. A gente investigou os roteiros do Lauro Borges, de novo, que é considerado essa obra-prima da nossa comédia, e propôs uma reencenação. Então convidamos o Tim Rescala e o Cláudio Mendes, dois atores, o Tim Rescala também maestro, a remontar esse texto no contemporâneo. A gente colocou o programa no ar de novo, gravando como eles gravavam. Então tem todo um processo de revelar como é que se fazia o rádio naquela época, tudo ao vivo, a sonoplastia, em si uma situação, de certa maneira, mágica, né? Que não se faz. Hoje todo mundo aperta botão, né? Antigamente não, antigamente é aquela invenção, né? E no meio desse processo a gente acabou da pesquisa descobrindo um rolo de filme onde existia a imagem em movimento do Lauro e do Castro Barbosa encenando o PRK30, algo que não se tinha notícia. E essa é uma grande descoberta. Aí eu até brinco, eu lembro do dia que a gente encontrou isso. Se o documentário ele se propõe a ser um documento para a cultura brasileira, o fato da gente ter encontrado esse registro do Lauro e do Castro já justifica o filme. Então, o que que as pessoas vão ver? As pessoas vão ver o PRK 30 renascendo e vão ver o Lauro e o Castro, esses artistas, fazendo. Se deparando com essa imagem, esse testemunho aí da cultura. É um filme para todo mundo, é um filme leve, ao mesmo tempo, como todo bom filme, ele também provoca algumas reflexões sobre por que que a gente deixa esses tesouros serem enterrados, né? Serem esquecidos. Eu acho que é isso, a PRK 30 é um pouco o avesso do nosso Brasil, sabe?
0: Não, e que bom que existem pessoas como você, tanta gente competente e tal, que vai garimpar isso tudo, né, e trazer de volta. O documentário é fantástico, né? Eu sou suspeito para falar, o documentário é maravilhoso, coisa incrível mesmo. Pelo que você falou, há uma dificuldade adicional, né, para você colocar no mercado um documentário. O Brasil tem ainda alguns problemas, mas enfim. Vamos superando aos poucos e os resultados estão aparecendo. E mais um resultado é esse trabalho aqui do Eduardo Albergaria, PRK 30, o rádio pelo avesso, que já está no ar. E aí, para puxar a brasa para nossa sardinha, Eduardo, fiquei sabendo que a nossa EBC, a Empresa Brasil de Comunicação, tem uma participação no filme também, não é isso?
1: Não, absolutamente. Sem a EBC e sem o apoio de tantas pessoas da própria EBC, esse filme não existiria, né? Inclusive, os próprios arquivos da PRK 30 também não existiriam, né? Assim, existe aí. A gente acabou. Essa reencenação foi feita na própria no museu da EBC, onde existia uma parte daquele ambiente que existia na Rádio Nacional. E a gente colocou no ar o programa pela EBC ao vivo na época. Então, foi um parceiro absolutamente fundamental, como devia ser, porque a EBC é personagem, né? Hoje a Rádio Nacional está no ar ainda, né? Então, sem EBC a gente não teria feito o filme, tantos outros colaboradores lá. Durante esses 10 anos de pesquisa que a gente tentou, foi garimpando para encontrar, né, todas essas pegadas do Lauro Borges e do Castro, para colocar na tela do cinema.
0: Maravilha. PRK30, o Rádio pelo Avesso, Eduardo Albergaria, diretor do documentário. Parabéns pelo trabalho, pela coragem.
1: Obrigado,
0: Estou
1: querido.
0: curioso demais para acompanhar. Tenho certeza que muita gente está também curioso demais, curiosa demais para assistir. Já está distribuído. Como é que a gente faz para assistir o documentário, hein,
1: Olha,
0: Eduardo?
1: o documentário ele estreou nos cinemas. A gente espera, eu fico brincando agora, né? Ontem a gente tá no Rio, está em algumas salas em São Paulo, está em Belo Horizonte. Esperamos chegar em outras praças. Então, procurar, né, o PRK30 nos cinemas, que já tá ali. Aí é essa luta para ficar. Eu acho que a razão de ficar é esse encanto. Eu posso, imagina, né, essa magia do PRK30 convencer as pessoas. Então, quem vê, por favor, divulgue, né? E eu tenho certeza absoluta que é um programa encantador. De novo, é um olhar para o Brasil generoso, sabe? Eu acho que a gente está precisando disso.
0: Muito, muito mesmo. Eduardo, foi um prazer falar com você. Parabéns pela sua trajetória.
1: Ô, querido,
0: E
1: obrigado.
0: parabéns por esse trabalho que eu já sei que é um sucesso. Não vi ainda e já gostei. Não vi e já gostei. Tá bom, Eduardo? Obrigado e parabéns mais uma vez.
1: Obrigado, querido. Obrigado, obrigado pela escuta. Um prazer falar com você e com os seus ouvintes aqui. E um grande abraço. Muito obrigado.
0: Obrigado a você. Eduardo Albergaria, que é diretor do documentário PRK30, o Rádio pelo Avesso. Essa grande história que está sendo resgatada num momento mágico. Isso acontece mesmo. Essas coincidências, que não são coincidências, né? A natureza se encarrega de encaixar as coisas e esse documentário surge para resgatar esse patrimônio, esse sucesso que foi durante 20 anos da Rádio Nacional, a PRK30, exatamente no ano em que a Rádio Nacional completa 90 anos de existência e de história de sucesso. 8h39, manda mensagem para a gente aí, vai! Manda mensagem no zap 11 974 69 0138. Ó, a gente vai para Brasília já já, já já, mas eu queria falar o seguinte, ó, vocês viram? A correria que foi o dia ontem do presidente do Supremo, o ministro Edson Fachin, ele já não tem mais idade para isso, né? Ele tem que se precaver. O homem vira presidente do Supremo e acontece tudo na gestão dele. Bem na hora dele, começa a botar fogo no parquinho. Virou um inferno aquilo lá. Mas ele está conseguindo, passo a passo. Não é fácil, estou brincando aqui, mas realmente tem que ter serenidade, como ele falou, e autoridade. E ele está demonstrando isso. Para muita gente está demorando um pouco mais do que deveria, mas enfim, acho que a data marcante, a prova de fogo, vai ser na terça-feira agora, quando vai ter a sessão do plenário para botar água na fervura e tentar resolver essa questão intrincada dessa relação pouco republicana, um pouco exagerada demais entre o Alexandre de Moraes e o Daniel Vorkaro. Mas ontem o presidente do Supremo, o ministro Edson Fachin, passou a quinta-feira toda em reuniões com ministros para tentar dar uma tranquilizada aí para a sessão da terça-feira. Ele cancelou mais uma vez a sessão que estava prevista para ontem. Foi o segundo dia seguido que ele cancelou para se deter só nessa questão aí da sessão de terça-feira. O ministro Edson Fachin, ele acabou fazendo uma agenda intensa para falar com cada um dos ministros. Ele não teve compromissos públicos e aí começou. O primeiro que foi recebido pelo ministro Edson Fachin foi Alexandre de Moraes. Foi o primeirão. Depois veio Dias Toffoli, e na sequência André Mendonça. E aí seguiu, se reuniu com o Procurador-Geral da República, Paulo Gonet, e depois com o ministro Cristiano Zanin, E ainda deu tempo para falar no final do dia com Luiz Fux e com Cássio Nunes Marques, os dois juntos. Já de noite, 10 da noite, aí tem uma foto fantástica, né? Desculpa, não sei qual é o fotógrafo. Vê se você descobre aí, meu caro Vicente. Tem uma foto fantástica da última reunião do ministro Edson Fachin com a ministra Carmen Lúcia, no gabinete dela. E o fotógrafo está fora do prédio, obviamente. Ele faz uma foto à distância. É fantástico. Pela janela, ele pega a silhueta dos dois conversando. É muito, muito bom. Desculpa se a gente não conseguir falar o nome do colega fotógrafo, mas parabéns, foto fantástica. Então foi até a noitão. Essa reunião foi 10 da noite. Mostra o relógio, inclusive. Quase 10 da noite. É fantástico mesmo. Então, para encerrar, foi a ministra Carmen Lúcia. E aí ficou definido, confirmada a sessão plenária para terça-feira, dia 15, mas não há ainda decisão sobre as regras da sessão, se vai ser aberta ou se vai ser fechada a sessão que vai tentar desatar esse nó que não é pequeno dessa relação que precisa ser melhor esclarecida entre o Alexandre de Moraes e o Daniel Vorcaro. O nosso Vicente Figueira, rapidamente, com a sua letra de médico, me manda aqui que o fotógrafo é o Breno Carvalho. Breno Carvalho, grande fotógrafo, parabéns. Você é monstro, foi muito legal mesmo essa foto da Carmen Lúcia com o ministro Edson Fachin. Valeu, Vicente. Olha, vamos para Brasília então. Vai, Ana Caldas está esperando, ela não pode esperar porque está pegando fogo Brasília, né, Ana? Bom dia.
2: Nossa, coloca fogo nisso, viu, Agostinho? E sextou, né? Imagina se não tivesse sextado. Bom, e você estava falando aí do Supremo Tribunal Federal, sessão então na terça plenária, mas hoje lá no Supremo vai ser retomado o julgamento virtual, tá? Que vai decidir sobre a validação das alterações feitas pelo Congresso para flexibilizar a lei da ficha limpa, né? Se for aprovada essa flexibilização, né, Agostinho, podem ser liberadas candidaturas, por exemplo, de José Roberto Arruda ao governo do Distrito Federal, de Eduardo Cunha para o cargo de deputado federal por Minas Gerais, Antony Garotinho, candidato aí ao governo do Rio de Janeiro, né? O julgamento do caso foi suspenso em junho deste ano por um pedido de vista do ministro Gilmar Mendes, pediu aí mais tempo para analisar a questão. E, até o momento, então, votaram apenas dois ministros, Luiz Fux e Carmen Lúcia, contra as alterações, viu? Em julgamento está uma ação protocolada pela Rede Sustentabilidade para derrubar uma lei complementar de 2025 que reduziu a contagem de prazos de inelegibilidade. Entre as principais mudanças, essa lei unificou em 12 anos o prazo máximo de inelegibilidade para políticos condenados em diversas ações por improbidade administrativa. A lei também, Agostinho, mudou o marco de contagem do prazo de inelegibilidade de 8 anos para políticos condenados. Os 8 anos devem contar a partir da condenação e não após o cumprimento da pena, como ocorre atualmente. Esse julgamento vai até o dia 18 de setembro, e o Movimento de Combate à Corrupção Eleitoral já se manifestou, né, pedindo que essas mudanças sejam rejeitadas e ressaltando que a lei da ficha limpa é um patrimônio da sociedade brasileira. E a gente lembra, né, que essa lei foi, inclusive, resultado de iniciativa popular com mais de 1.600.000 assinaturas, né, provocado por esse movimento, né, e para o movimento, então, de combate à corrupção eleitoral, as reduções nos prazos de inelegibilidade representam um retrocesso democrático. Agostinho, a gente vai continuar acompanhando esse assunto, né, e trazendo todas as informações para os nossos ouvintes. É com você.
0: Valeu, Ana. Importantíssimo assunto, hein? Importantíssimo assunto da Ana Caldas, que vai acompanhar isso de perto e vai trazer informação ao longo da nossa programação. Agora sim, independente, não vou entrar no mérito, se esses candidatos merecem ter autorização para participar da eleição ou não, não vou entrar no mérito, né? São figuras até conhecidas, todas que ela citou, que a Ana citou, são figuras conhecidíssimas, todo mundo sabe a história de cada um delas, de cada uma dessas figuras, então não vou entrar no mérito. Agora, não dá para a Justiça Eleitoral deixar para os 40 do segundo tempo para decidir se o cara vai ser candidato ou não. Tá rolando já a campanha política e o eleitor fica perdido. Vai votar nesse cidadão aí, não vai votar, porque essa gente toda já está fazendo campanha. E aí não sabe se vai ser, se não vai ser, em cima da hora pode ser candidato, depois não é mais. Enfim, é um negócio complicadíssimo. Não é bom. Não é bom para a democracia que essas decisões aconteçam em cima da hora. Tem que decidir isso antes. Tem muito tempo para decidir, e decidir com tempo, com justiça, enfim, direito à manifestação das partes, aquilo tudo. Não dá para decidir no meio de uma campanha eleitoral, é o que eu penso. 8h47, vamos agora para o Espírito Santo, com a Estela Colares. Fala, Estela, bom dia.
3: Bom dia, Agostinho. Bom dia a todos que nos acompanham aqui na Rádio Nacional. Agostinho, o programa CNH do Brasil provocou um salto na procura pela primeira habilitação no país. Nos primeiros 9 meses de funcionamento, mais de 2 milhões de pessoas já conseguiram tirar a carteira de motorista. E o número de pedidos de uma nova habilitação cresceu nada menos do que 216% em relação ao ano passado. Para se ter uma ideia, em 2025 foram cerca de 2 milhões e 300 mil pedidos. Agora, em 2026, esse número já passa dos 7 milhões e 300 mil. O aumento coincide com as novas regras para tirar a CNH. O curso teórico, por exemplo, passou a ser oferecido de forma digital e gratuita, e a exigência mínima de aulas práticas caiu de 20 horas para apenas 2 horas. Outra novidade é a possibilidade de contratar instrutores autônomos para formação prática. Neste ano, eles já foram responsáveis por mais de 500 mil de cursos. Segundo o Ministério dos Transportes, a mudança também representa economia para quem tira ou renova a carteira. A estimativa é de quase 10 bilhões de reais economizados pelos condutores, considerando cursos, exames, renovação e deslocamentos que podem ser evitados com as etapas feitas pela internet. Ou seja, tirar a carteira ficou mais barato, mais acessível e a procura disparou. Agostinho, boa sexta-feira para você, um ótimo final de semana. Um abraço também para todos os nossos ouvintes. Até a próxima.
0: Valeu, Estela. Para você também, aproveite bem o final de semana. Tomara que você esteja de folga, porque você merece. Estela Colares falando ao vivo com a gente do Espírito Santo. Ó, informação confirmada agora aqui pelo governo do estado de São Paulo. Chegou a 32 o número de casos confirmados de sarampo em 2026 em São Paulo. O balanço foi divulgado agora pela manhã, sexta-feira, pela Secretaria Estadual da Saúde de São Paulo. Os 2 novos casos foram registrados na capital paulista. Os novos pacientes, segundo esse relatório, são uma menina de 6 meses com esse esquema vacinal incompleto. Aí, ó, o pai aí. Cadê o pai, o responsável, a mãe, que não leva a criança para vacinar? Com 6 meses ela não vai sozinha, né? Não vai sozinha com 6 meses. Então, uma criança com esquema vacinal incompleto, ou seja, não foi vacinada, é uma dessas novas pacientes aí, diagnosticadas com sarampo. E a outra pessoa é um homem de 28 anos que tinha histórico de vacinação contra a doença. Ele tinha o histórico, esse tinha. Mas também teve positivado o caso aqui de sarampo. Os casos foram notificados em agosto e estão relacionados a cadeias de transmissão já identificadas e acompanhadas pelas autoridades sanitárias. As amostras foram processadas pela Fundação Oswaldo Cruz. Então é o seguinte, ó, tá subindo, já são 32 casos. Aqui no estado de São Paulo, casos na capital, em maior número, em Guarulhos também e São Bernardo do Campo. Por isso, houve aquele dia D da vacinação, houve uma campanha especial orientada pelo Ministério da Saúde, que deu muito resultado. As pessoas procuraram e tem que continuar procurando. Se você não se vacinou, vai procurar vacina. Tem vacina nos postos. Se não tiver, denuncia, manda mensagem aqui para a Rádio Nacional, bota a boca no trombone aí no mundo, para você ter o seu direito assegurado. O SUS garante isso. A Prefeitura de São Paulo pisou na bola aí durante a campanha. A gente falou sobre isso aqui. Teve posto que faltou e tal. Deu uma certa bagunçada. Mas, enfim, de qualquer forma, se você não vacinou ainda, a sua criança, seu sobrinho, você não foi vacinado, vamos todo mundo buscar a vacina, porque está aumentando o número de casos de sarampo e a doença é grave. Não brinca não com sarampo. Não brinca não com sarampo, que o resultado pode ser bem ruim mesmo, tá bom? 8h52, Priscila Mazenotti. Meu Deus do céu. Hoje é sexta-feira.
4: Agostinho do céu.
0: Vai acabar a semana, não vai, Priscila? Pelo amor de Deus.
4: Promete que a semana vai acabar? Sei não, hein?
0: Eu não sei mais nada, viu? Eu não sei. Eu tô...
4: A gente ainda tá na quinta-feira, a gente nem dormiu nem acordou, dormiu porque nada. As notícias...
0: Pô, olha que eu vi a foto lá do... Eu fiquei com dó, ele não tem mais idade pra isso, Priscila. O homem vira presidente do STF, bem na vez dele, começam a zoar com tudo. Não dá, né, Priscila?
4: Bem na vez dele, né, Agostinho? Acabei de falar isso aqui também. Pois é, vamos tentar organizar aí esse caos. Bom dia para você, bom dia também para os ouvintes. Ontem à noite, então, caiu o sigilo aí do inquérito do Master no Supremo Tribunal Federal, né? O Edson Fachin fez o pedido, André Mendonça acabou atendendo. São milhares e milhares de gigabytes aí de informações, de documentos, de troca de mensagem, de falas de um, de outro. A gente está aqui ainda tomando o pé dessa situação, né? O que a gente tem de primeiro momento? Flávio Bolsonaro investigado no inquérito do Dark Horse. A gente tem Daniel Vorcaro, que ficou sabendo antes da operação da Polícia Federal para poder planejar a fuga. A gente tem diretor do Banco Central indo em festa de Daniel Vorcaro para emitir aí decisões favoráveis a ele. Tem de um tudo aqui, né?
0: Ó, eu só vou falar para você o seguinte: se aparecer um vídeo para você, não abra. Não abra esse vídeo.
4: Não abra,
0: porque eu não vi, né? Eu não me permito essas coisas, mas eu estava só lendo aqui. Diz que em 2023 o Daniel Vorcaro escalou duas pessoas para organizar uma festa de Halloween. Legal, coisa bonitinha, Halloween. Eu não gosto muito, eu prefiro só se pererê, mas vai Halloween mesmo, não tem problema. E aí o ex-ministro do Jair Bolsonaro, o Fábio Faria, ficou responsável para convidar alguns poucos homens convidados. E o promoter, Thiago Polo, ficou encarregado para convocar muitas mulheres. Então, pelo relato aqui, eram poucos homens e muitas mulheres. No fim, Priscila Mazenotti, a festa tinha 20 homens, e não eram quaisquer homens. Que som é esse, Ricardo? Ah, então vai, sobe o som aí, vai. Ó, vai imaginando. 20 homens e 120 mulheres. Tá meio desproporcional o negócio aqui. Aí, bom, aí vai a festa e tal. E aí diz que o Vorcaro só queria menina nova. Ninguém podia usar celular. Ficava preso na porta lá o celular. A festa foi no dia 31 de outubro, Priscila, de 2023. Numa boate chamada Madame Underground Club. Que é a Madame Satã. Que todo mundo, eu não conheço, né? Só leio sobre isso aqui em São Paulo. Dias antes, Priscila, você tá aí ainda, Priscila?
4: Tô aqui. Você
0: não
4: tô
0: tá
4: aqui acompanhando com você.
0: Então tá bom.
4: Não, é porque eu já tinha lido essa reportagem e justamente eu queria complementar,
0: então
4: né?
0: Vai.
4: Porque o relatório mostra troca de mensagens,
0: foi,
4: né? De Fábio Faria com o Vorcaro, confirmando a presença de Davi Alcolumbre, de Hugo Mota, de Toffoli, de um bando de gente, políticos, né? Autoridades, altas autoridades aí nessa festa. Proibido o celular, inclusive a reportagem dá conta de que o Vorcaro ficou bravo que só quando viu que uma convidada tinha postado ali um vídeo no TikTok, mandou tirar, falou para o sicário, né, que era o braço direito dele, quero que tire aí esse vídeo do ar. O que a gente tem de concreto? Todo mundo aí que falou, que foi citado nessas mensagens, disse que não foi. Davi Alcolumbre estava em Brasília, Hugo Mota também, Toffoli. Então, assim, é aquela história das declarações, né? A gente tem essas trocas de mensagem. Fábio Faria mesmo disse também que não foi. Muita gente dizendo que nunca encontrou com Daniel Vorcaro, nunca foi em festa. E isso, ô Agostinho, é só um ponto do que aparece nesse inquérito, né? Porque a gente tem, por exemplo, a divulgação do contrato do escritório de advocacia da Viviane Bass, que é a mulher do Alexandre de Moraes, também, que mostraria ali alguma irregularidade, é o que a gente está apurando, vamos trazer aí ao longo, porque é muita informação, e aí a gente está se dividindo aqui, inclusive, para poder ler e trazer todos os pontos aqui para os nossos ouvintes, o Agostinho. É, a gente tem também a história de que o Vorkaro ficou sabendo antes daquela operação que seria contra ele para poder antecipar a fuga dele para Dubai, né? Que ele fala que não ia fugir, que ele ia para uma reunião, mas o fato é que ficou sabendo antes. A gente tem viagens do pessoal do Banco Central, os diretores do Banco Central aí recebendo benesses por parte de Daniel Vorkaro. Vamos tentar ouvir todo mundo, né? Saber aí o que todo mundo tem a dizer sobre isso e vamos trazer um pouco mais, porque a sexta-feira está só começando. Aliás, a quinta-feira está continuando, né? Porque isso foi ontem à noite. E aí vamos que vamos.
0: Vamos que vamos. Eu também,
4: Ah,
0: como
4: outra coisa, Agostinho, é aquele pronunciamento do Alexandre de Moraes que ocorreu ontem. É, ficou para segunda-feira. Então, segunda-feira, na primeira turma, o Alexandre de Moraes deve se pronunciar. Vai ser um dia antes daquela sessão plenária marcada para terça-feira, que vai discutir justamente a situação dele, né? Convocada aí pelo Edson Fachin, presidente do Supremo. Diante desse imbróglio todo, o Fachin acabou cancelando a sessão de ontem e a sessão de quarta, né? O Alexandre de Moraes cancelou esse pronunciamento. Acho que para dar uma acalmada, né? Vamos tomar pé primeiro da situação. Fachin andou conversando ali com alguns ministros no gabinete, né? Para na terça-feira ajustar aí os pontos. A gente também acompanha aí esse pronunciamento que deve ocorrer na segunda-feira de Alexandre de Moraes.
0: É isso. E não se sabe ainda se a sessão de terça-feira vai ser aberta ou não, né?
4: Pois é, agora, o entendimento, ele quando, o Fachin, quando levantou o sigilo, ele falou, gente, vamos levantar o sigilo porque eu já convoquei a sessão. Então, o entendimento, o que dá a entender é que será aberta. Quem lê o despacho entende isso, que ele está tirando o sigilo porque vai ter essa sessão. É, agora, se todo mundo já tem conhecimento dos fatos, não tem por que ser fechada, né? A não ser pelo receio ali de alguma indisposição um pouco mais grave entre um e outro ministro, e a gente sabe de quem estamos falando aqui, né? André Mendonça e Alexandre de Moraes vão estar frente a frente ali na terça-feira.
0: É isso. Agora, em relação a esse sigilo que foi quebrado ontem, e acho que foi bom, mas ele é meio quebrado, né? Porque o André Mendonça, se ele considerar que algum dado ali é muito sensível e pode atrapalhar alguma investigação, ele pode não liberar, né? Tem essa possibilidade, né?
4: Pois é, aí o Fachin deixou em aberto, olha, abre ali da petição 15.556, que é essa, que trata, né, do master e de todo o resto, mas o que for para comprometer futuras operações, não quebra esse sigilo, né, não derruba esse sigilo. E aí fica a pergunta, o que é que vai comprometer, o que é que não vai comprometer? Aí é o próprio André Mendonça que vai decidir, né, então assim, acaba que na prática cai o sigilo de parte das investigações e não de todo.
0: É isso aí. Então tá bom. Você pretendia descansar esse final de semana, Priscila?
4: Eu gostaria muito, Agostinho, já não
0: É.
4: sei se vai ser
0: Eu vou dar uns
4: possível.
0: telefonemas aqui e vou garantir a sua folga, tá?
4: Tá bem. Segunda-feira cedinho, então
0: Vou
4: estamos de
0: ligar pro Edson
4: volta.
0: Fachin, tá bom?
4: Tá. Libera meu habeas
0: Tá.
4: corpus.
0: Tá bom, Priscila, um beijo para você, viu?
4: Beijo,
0: Parabéns.
4: gente,
0: Vocês
4: até
0: estão dando
4: segunda.
0: show aí, viu? O que tem de bom
4: Todos
0: nisso
4: nós, é
0: tudo
4: um
0: aqui
4: trabalho em equipe que a gente se junta aqui loucamente.
0: é verdade. 90 anos da Rádio Nacional, muito, muito bem comemorados pela equipe de jornalismo aqui da Rádio Nacional. Valeu, Priscila, um
4: Amanhã
0: beijo.
4: tem programação especial, viu,
0: Tem.
4: Agostinho? Os 90
0: Vai
4: anos,
0: ser
4: amanhã à
0: legal demais.
4: tarde, aqui na
0: Isso,
4: rádio,
0: a partir
4: vai.
0: da 1 da tarde, imperdível.
4: Isso.
0: Valeu, Priscila, um
4: Até
0: beijo.
4: mais, gente.
0: Valeu.
4: Valeu, beijo.
0: Acabou, pessoal. Acabou, só que não, né? Só que não, fica ligado aí, porque vai. Eu tô sentindo, eu tenho essa sensibilidade. Você chega numa certa idade, você percebe no ar as coisas. Vai acontecer uma coisa grande hoje à tarde. Eu tô dizendo para vocês aqui. Então, ó. Isso é um sinal. Valeu, pessoal. Foi ótimo. Final de semana tá chegando. Aproveitem bem, com moderação. A gente se encontra, se Deus quiser, segunda-feira a partir das 8. Tchau, tchau, pessoal.
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9: Muito bom dia para você, ligado aqui na Rádio Nacional. Estamos começando mais um Ritmo da Notícia, música e informação para você. Eu sou a Fátima de Mello, na mesa de som é Guiberto Martins, é a edição do Ritmo da Notícia, Daiana Vitor. Vamos seguindo aqui, aliás, começando, né, o nosso ritmo com Rita Benedito, vendedor de bananas.
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0: Muito bem, Chico Chico, Coronel Antônio Bento, Céu Samba na Sola, Rita Benedito, vendedor de bananas, e Jorge Benjor.
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0: Pois é, mais um capítulo aí da novela, caso Master e STF. Na noite dessa quinta-feira, o ministro da Corte, André Mendonça, retirou o sigilo das principais investigações relacionadas ao banco que tramitam na corte. Lembrando, né, que Mendonça é o relator das apurações do banco no STF. Ouvinte, só que essa decisão aconteceu porque o presidente da corte, o ministro Edson Fachin, solicitou a quebra horas antes, não é isso? Priscila Mazenotti, que está aqui no estúdio.
2: Oi,
0: e vai contar
2: Fátima,
0: tudo para a gente.
2: Bom dia para você, bom dia também para os nossos ouvintes. Vamos começar explicando. Caiu o sigilo, mas não foi de tudo, viu? Apenas, foi só de uma parte, apenas do que, segundo Edson Fachin, que é o presidente do Supremo, apenas daquilo que não atrapalhar futuras operações e investigações, né? O que ficou público até agora. Vamos dar uma resumida aqui, o que ficou público até agora, de parte do que a gente já apurou, porque é muita coisa, é muito documento, né? Por exemplo, a confirmação de que o candidato à presidência e senador Flávio Bolsonaro do PL é investigado pelo Supremo, no caso Dark Horse, aquele filme sobre o pai dele, o ex-presidente Jair Bolsonaro. Outra coisa, as trocas de mensagens, as organizações das festas com altas autoridades da República. E também a linha do tempo do Daniel Vorcaro, dono do Master, viu? Segundo o relatório, havia indícios de que ele sabia os detalhes da operação que resultou na prisão dele no ano passado. Lembrando aqui que ele foi preso no aeroporto enquanto tentava fugir para Dubai, né? Ele tinha detalhes, detalhe do detalhe, né? Segundo o relatório da Polícia Federal, nesse sigilo quebrado no dia, ontem à noite, né? Que tinha, ele sabia da investigação, sabia da vara, sabia o nome do juiz, sabia até o nome dos investigadores, né? Outra coisa também que ficou pública, o contrato de Viviane Barra.

0: Aquele relatório lá atrás que foi divulgado, que mostra a proximidade do Alexandre de Moraes com Daniel Vorkaro, as mais de 50 mensagens que Vorkaro encaminhou para o ministro. O ministro ia fazer um pronunciamento ontem, a gente já sabe que ficou para segunda-feira, deve falar lá na primeira turma, um dia antes, portanto, dessa sessão marcada. Essa sessão ainda não sabemos se vai ser aberta ou fechada, mas o despacho de ontem à noite do ministro Edson Fachin, ao quebrar né, esse sigilo, parte do sigilo, já determina que os documentos sejam encaminhados aos demais ministros para que eles já cheguem na sessão com o dever de casa feito, né, Fátima? Já sabendo de tudo. E aí, agora, o dia de hoje, a gente vai fazer toda essa apuração, vamos nos debruçar detalhadamente aqui, estamos com a equipe montada para ler tudo e trazer tudo para os nossos ouvintes.
1: Obrigada, Priscila Mazenotti, pelas
0: Até mais, gente.
1: informações.
0: Valeu.
1: Até mais. Zélia Duncan agora no ritmo da notícia, me revelar.

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0: Clara Moreno Escova, Bebete Vambora, de Jorge Benjor, Gilson Swing, de Campo Grande, Zélia Duncan, Me Revelar, de Zélia, Luiz Marques e Christian Oyens.
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0: Bom, alguns candidatos nas próximas eleições conseguiram registrar suas candidaturas, mas estão inelegíveis porque foram condenados por algum crime eleitoral. Tem gente aqui do DF, Rio de Janeiro, Minas Gerais nessa situação. O Supremo Tribunal Federal retoma hoje o julgamento virtual, que pode ajudar esses candidatos, porque a corte vai decidir sobre a validade das alterações feitas pelo Congresso para flexibilizar a lei da ficha limpa. É porque a norma reduz o tempo de inelegibilidade e altera a forma de contagem do prazo para políticos condenados. A repórter Ana Lúcia Caldo está aqui no estúdio. Bom dia, Ana.
2: Oi, bom dia, Fátima. Pois é, olha só, se essa lei for aprovada, pode liberar a flexibilização da lei da ficha limpa for aprovada, pode liberar as candidaturas de José Roberto Arruda ao governo aqui do Distrito Federal, de Eduardo Cunha para o cargo de deputado federal por Minas e de Antony Garotinho, candidato aí ao governo do Rio de Janeiro. Esse julgamento foi suspenso em junho por um pedido de vista do ministro Gilmar Mendes. Na ocasião, tinham votado os ministros Luiz Fux e Carmen Lúcia, os dois contra as alterações. Em julgamento, uma ação protocolada pela Rede Sustentabilidade para derrubar a lei complementar de 2025, que reduziu a contagem dos prazos de inelegibilidade. Entre as principais mudanças, a lei unificou em 12 anos o prazo máximo aí de inelegibilidade para políticos condenados em diversas ações por improbidade administrativa. A lei também mudou o marco de contagem do prazo de inelegibilidade de 8 anos para políticos condenados. Esses 8 anos devem contar a partir da condenação, Fátima, e não após o cumprimento da pena, como ocorre atualmente. O julgamento em plenário virtual vai até o dia 18 de setembro.
0: Ana, e o movimento aí de combate à corrupção eleitoral já se manifestou contra essas alterações?
2: Olha, já sim, viu? Há menos de um mês, né, das eleições, o movimento publicou nota pedindo que as mudanças sejam rejeitadas e ressaltando que a lei da ficha limpa é um patrimônio da sociedade brasileira, Fátima. E a gente lembra, né, que essa lei foi resultado aí de uma iniciativa popular com mais de 1.800.000 assinaturas. E para o movimento, as reduções nos prazos de inelegibilidade representam um retrocesso democrático, Fátima.
0: Obrigada, Ana Lúcia Caldas, pelas informações e sua participação aqui com a gente no Ritmo da Notícia. Vamos ouvir Chico César, Pétala por Pétala.

0: Edu Lobo, Bala com Bala, Nando Reis e Dois Reis Família, Chico César, Pétala por Pétala, de Chico e Vanessa Bumanha.
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0: Faltam 23 dias para o primeiro turno das eleições. Todo mundo sabe que votar é uma obrigação. Mas você, ouvinte, tem conhecimento que quem mora fora do Brasil pode votar? Inclusive, mais de 900 mil brasileiros que residem em outros países vão exercer seus papéis de eleitores. O repórter Gabriel Correia está na linha. Gabriel, bom dia. Qual o perfil do eleitorado brasileiro fora aqui do nosso país?
2: Olá, Fátima. Bom dia para você. Bom dia a todos. Fátima, são cerca de 918 mil brasileiros que moram no exterior e que poderão votar nas eleições deste ano. Fora do país, a votação é exclusiva para os cargos de presidente e vice-presidente da República. Os eleitores fora do Brasil representam cerca de 0,5% do eleitorado nacional, estimado em mais de 158 milhões de pessoas. E a maioria mora nos Estados Unidos, seguido de Portugal e, em terceiro lugar, o Japão. As sessões eleitorais no exterior funcionam em 186 cidades em 134 países. A maior parte em consulados e embaixadas, mas também podem ser instaladas em escolas e hotéis. Os locais de votação já foram divulgados pelo Tribunal Regional Federal, do Tribunal Regional Eleitoral do Distrito Federal. Em pouco mais de uma década e meia, Fátima, o eleitorado fora do Brasil mais que triplicou em relação a 2010, quando eram cerca de 200 mil inscritos. Na última eleição presidencial, em 2022, cerca de 697 mil brasileiros estavam habilitados a votar no exterior. E como você perguntou, qual o perfil desses eleitores, né? Pois então, as mulheres são a maioria, 57% do total, uma porção maior do que a média em toda a população brasileira. Quanto ao estado civil, os solteiros também são mais da metade, 52%. E as faixas etárias com maior concentração ficam entre 35 anos e 49 anos. O cadastro também registra ainda 6.614 pessoas com algum tipo de deficiência. O painel de dados do eleitorado no exterior do TSE foi lançado no mês de julho e permite consultar todos esses dados, além dos históricos sobre o comparecimento em outras eleições. Por exemplo, desde 2010, o número de abstenções no exterior tem ficado sempre acima de 50%. Por isso, se o eleitor que estiver fora do país precisar justificar a ausência, ele pode utilizar... O atendimento é centralizado pela Zona Eleitoral do Exterior, em Brasília. Eu volto contigo.
0: Obrigada, Gabriel Correia, pelas informações. Excelente sexta-feira para você. Vamos ouvir a cor do som, beleza pura.

Alceu Valença, Tropicana de Alceu e Vicente Barreto, Criolo de Tim Maia Chocolate, A Cor do Som, Beleza Pura de Caetano Veloso. Bom, quem mora

0: Ora, em Brasília, ou estar na cidade, poderá aproveitar aí a partir de hoje um dos eventos culturais mais esperados da cidade, o Festival de Brasília do Cinema Brasileiro. O melhor, hein, é que a entrada é totalmente gratuita. Carolina Pessoa preparou matéria especial para a gente.
1: Começa nesta sexta-feira um dos eventos mais aguardados da programação cultural da capital do país, o Festival de Brasília do Cinema Brasileiro. Em sua edição 59, o evento reúne mais de 70 produções em diversas mostras, além de atividades paralelas. O cineasta Eduardo Valente, diretor artístico do evento, cita um dos destaques da programação, uma série inédita de Pernambuco.
2: A exibição de 3 episódios da série Delegado vai ser um momento bem especial, produzida pelo Kleber Mendonça e pela Emily Lesclos, e que conta uma história muito interessante de um jovem que começa a trabalhar como delegado numa região periférica do Recife e os dilemas do cotidiano dele ali como profissional.
1: Entre as diversas atrações do festival estão a Mostra Competitiva Nacional, com a exibição de 7 longas-metragens e 12 curtas de várias partes do país, e a Mostra Brasília, dedicada a produções realizadas no Distrito Federal, com 4 longas e 8 curtas. Outra atração que promete atrair grande público é o Festivalzinho, com exibição de produções infanto-juvenis. A diretora-geral do evento, Sara Rocha, fala sobre esse espaço.
3: Cuja seleção, que varia entre longas e curtas-metragens, compõe essa programação, esse programa que a gente chama de Festivalzinho, que é exibido no Cine Brasília, tanto para o público espontâneo, para as famílias e crianças, quanto também para um público estimulado de escolas públicas que o festival mobiliza junto à rede pública do Distrito Federal.
1: O festival conta ainda com a Conferência do Audiovisual Nacional, nos dias 14 e 15 de setembro, voltada para o debate sobre temas do cinema nacional e políticas públicas da área. O evento acontece até o próximo dia 19 no Cine Brasília, com ingressos gratuitos ou a preços populares. Da Rádio Nacional no Rio de Janeiro, Carolina Pessoa.
0: Que ritmo da notícia fica por aqui? A edição Daiana Vitor, reportagem Priscila Mazenotti, Ana Lúcia Caldas, Gabriel Corrêa e Carolina Pessoa. Programação musical de Janeira Goulart, apresentação Fátima de Mello, na operação Egberto Martins. Excelente fim de semana para você. Ritmo da Notícia volta segunda às 9 da manhã.

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1: Criada em 2007, a Empresa Brasil de Comunicação, a EBC, nasceu com a missão de ampliar a presença da comunicação pública no país. 3 anos depois, em 2010, surgia a Rede Nacional de Comunicação Pública, a RNCP, composta inicialmente por emissoras universitárias e estaduais.
2: Mas no começo, o foco era apenas a televisão, garantindo a ampliação do sinal da TV Brasil por meio de parcerias com emissoras públicas e educativas estaduais.
1: Foi somente em 2021 que o modelo se expandiu oficialmente para o rádio. Quem explica como funcionam essas alianças é Lídia Neves, gerente executiva da rede.
3: Tem locais onde a gente é parceiro do governo do estado, outros locais a gente é parceiro de universidades, então isso depende dessas condições.
4: Dificilmente, na forma como a situação está hoje, a gente poderia vislumbrar essa rede presente em tantos locais com esforços próprios, porque você precisa ter a rádio no local, você precisa ter programas locais, então aí você vai precisar ter uma estrutura de transmissão, de produção de conteúdo, então acaba sendo uma máquina muito grande, né? O interessante de você ter a rede é que você também tem emissoras locais que têm identidade maior com o território. Rádios aí com 30 anos ou mais de história, né?
2: O modelo distribui responsabilidades. A EBC solicita a consignação do canal ao Ministério das Comunicações, cede o uso para as emissoras parceiras e oferece o conteúdo das rádios nacionais.

0: Nacional ou MEC, além de apoio técnico e capacitação.
1: Em contrapartida, as instituições locais mantêm de pé a estrutura operacional, realizam os pagamentos de taxas e direitos autorais e retransmitem ao menos 4 horas de programação diária da Rádio Nacional.
0: Luciana Couto, gerente da rede de rádios da EBC, explica como funciona essa parceria.
2: Ela tem que ter a mesma linha editorial da nossa programação, tanto da Rádio Nacional quanto da Rádio MEC. Então, quando uma emissora entra na rede, ela tem a obrigatoriedade de transmitir parte da nossa programação, seja da Rádio Nacional ou seja da Rádio MEC, transmitindo 4 horas por dia da nossa programação, sendo que 1 hora é destinada à programação jornalística.
1: A expansão ganhou força principalmente a partir de 2023, quando a EBC assinou acordos com dezenas de universidades federais interessadas em operar emissoras de rádio e TV.
0: Em 2026, a rede de rádio possui acordo com 172 emissoras espalhadas pelo país. Porém, até o momento, a maioria ainda está em fase de construção.
2: Ela conta com 172 emissoras. Desse total, 55 emissoras em operação. E nós estamos alcançando cerca de 67 milhões de pessoas. Essa é a população estimada que está sendo alcançada pela rede de rádio hoje. O que a gente espera da rede para os próximos anos é a gente consolidar essa rede e colocar, de fato, essas emissoras em operação.
1: Se, por um lado, a parceria acelera a chegada do sinal a milhões de brasileiros, por outro, o modelo gera debates sobre a autonomia da programação da Rádio Nacional pelo país.
0: Tereza Cruvinel, primeira presidenta da EBC, pondera que a formação da rede de parceiros não pode substituir a construção das emissoras próprias da Rádio Nacional nas diversas capitais e em cidades do interior.
3: Rede Nacional de Comunicação Pública é uma expressão que apareceu no meio da nossa lei. Então, passou-se a entender que Rede Nacional de Comunicação Pública é um ajuntamento de todas as emissoras, seja de rádio ou de televisão, de natureza pública, para formar uma rede só. Outra coisa são as redes próprias. A lei da EBC também fala que a EBC tem que formar sua rede própria. As coisas são paralelas, mas são diferentes. A EBC tem que ter suas redes próprias de rádio e de televisão. Agora, isso não impede que as emissoras da rede própria da EBC, de rádio ou de televisão, participem e colaborem com algo maior, que seria a Rede Nacional de Comunicação Pública.
1: Criar uma rede própria de grande porte, no entanto, esbarra no desafio do financiamento. Montar estruturas próprias da Rádio Nacional em várias cidades do país é bastante caro e depende da aprovação desse planejamento por parte do governo federal da vez.
0: Enquanto isso não acontece, a troca de conteúdos com as emissoras regionais por meio da atual Rede Nacional de Comunicação Pública de Rádios permite que vozes e culturas de diferentes cantos do país ganhem projeção nacional.
4: Essas trocas têm envolvido muita capacitação, têm envolvido aí processos de inovação em comum, a gente tem olhado para as emissoras de modo que a gente possa se fortalecer, de modo que as que são universitárias e de institutos federais possam se ver também como um lugar de presença dessas instituições no território, para que isso possa ser visto por mais gente, né? Para que as pessoas possam se identificar, possam estar presentes, possam conhecer mais também da sua cultura e da sua história.
1: Para além da produção e da infraestrutura, a sustentabilidade da rede de rádios depende do financiamento e de mais recursos no orçamento.
0: Representantes das emissoras parceiras da EBC cobram a regulamentação da contribuição para o fomento da radiodifusão pública, a CFRP, cujos recursos arrecadados pelo governo federal ainda não são divididos com os parceiros da rede.
1: Certo é que, para os próximos anos, a Rádio Nacional tem o desafio de fortalecer as parcerias com as emissoras regionais e, ao mesmo tempo, ampliar uma estrutura própria e sustentável em outras cidades para garantir a autonomia da sua programação.
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2: 2 horas de boa música sem parar. Esse é o nosso Expresso Nacional. Eu sou a Fátima de Mello, na mesa de som, Thiago Coelho. Você aqui com a gente, ouvindo o melhor da música brasileira. 2 horas, hein, sem parar. A gente começa com Gal Costa, Paulo e Bebeto.

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0: Jorge Benjor, Alcohol, Benjor, seu Jorge, Sandra de Sá, Olhos Coloridos, Gal Costa, Paulo Bebeto, de Milton Nascimento, Caetano Veloso.
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0: Rita Lee, Bem Me Quer, Vanessa da Mata Segue o Som, Titãs, Marvin, de Nando Reis e Sérgio Brito.
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0: Elba Ramalho, Chão de Giz.

0: mano, velho. Olha nós aí de novo pra falar de amor, né, pai?
1: Ô, obrigado, João. Vou chegar e eu samba um pouquinho.
0: Tamo junto.
1: Demorou.

0: coisa boa, Joana. Obrigado.
1: Nada não, velho. Aliás, afinal de contas, a gente tinha que registrar, porque é o nosso primeiro samba feito junto,
0: né? Pode crer, e com emoção, né?
1: Vai assinar embaixo?
0: Toda hora.
1: Obrigado, velho. Obrigado mesmo.
0: Obrigado, nada. É a nossa obrigação.

0: Zeca Pagodinho, Jorge Aragão, Mutirão de Amor, Luiz Melodia, Fadas de Melodia, Raul Seixas dele, Ouro de Tolo.
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4: O Momento 3 desta semana destaca a trajetória de Ângela Rorô, Leci Brandão e Hermeto Pascoal. O Momento 3 homenageia Ângela Rorô e lembra um ano de sua partida no dia 8 de setembro. Cantora, compositora e pianista carioca, a artista reuniu sucessos no blues, rock e na MPB, com presença marcante no cenário musical brasileiro desde a década de 1970. O calendário da música também celebra Leci Brandão pelos seus 82 anos de vida, comemorados no dia 12 de setembro. Primeira mulher a integrar a ala de compositores da Estação Primeira de Mangueira. Artista paulistana de coração, construiu carreira como cantora, compositora e ativista da igualdade racial, tornando-se referência no samba e na cultura popular. E no dia 13 de setembro, as homenagens vão para Hermeto Pascoal, em memória do seu primeiro ano de morte. O compositor, arranjador e multi-instrumentista lagoano utilizou objetos do cotidiano para criar sons e revolucionou a música instrumental e o jazz com suas harmonias e composições imprevisíveis. Vamos agora ouvir obras que marcaram a carreira desses artistas. Amor, Meu Grande Amor, de Ângela Rorô e Ana Terra, na voz da própria Ângela Rorô. Tributo a Martin Luther King, composição de Wilson Simonal e Ronaldo Boscoli, na interpretação de Leci Brandão com Simoninha. E o instrumental Bebê, de autoria do próprio Hermeto Pascoal.
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1: Esse foi o Momento 3, produção de Janira Goulart. Trabalhos técnicos, Jaime Batista. Locução, Marli Arboleia. Sonoplastia, Messias Melo.
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0: Flávio Venturini, Clube da Esquina, Roberta Sá, mais alguém? Zé Ramalho, a terceira lâmina de Zé Ramalho.
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0: Gilberto Gil, esotérico, no nosso Expresso Nacional.

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0: Maria Rita, vou deitar e rolar. Paulinho da Viola, 14 anos, Gilberto Gil dele, esotérico.
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0: Agora tem Clube do Balanço, segura a nega.

0: Marisa Monte, Calma de Marisa, Clube do Balanço, Segura Negra, de Roberto Luiz Wagner.
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0: Djavan.

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1: Em Brasília, 12:30.
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1: Olá, muito boa tarde a você que nos escuta de todo o Brasil. Está no ar o Repórter Nacional, que tem hoje os seguintes destaques. Candidato à presidência, senador Flávio Bolsonaro, é investigado pela Polícia Federal desde julho por supostos crimes envolvendo dinheiro para filme Dark Horse. Confirmação da investigação está em documentos liberados por ministro do STF, André Mendonça. E mais...
3: Quebra de sigilo mostra também pagamento de festas e viagens para autoridades.
4: Cai sigilo também de contrato entre Banco Master e escritório de Viviane Barsi, esposa do ministro do STF, Alexandre de Moraes. Valor combinado superou 100 milhões de reais.
5: TH Joias e mais 4 acusados são réus por corrupção e outros crimes no Rio de Janeiro.
6: IPCA recua 0,32% em agosto, maior deflação em 4 anos. Resultado foi influenciado principalmente pela queda no preço da energia elétrica residencial.
1: Tudo isso e muito mais aqui no Repórter Nacional, produzido pela nossa equipe de rádio jornalismo da EBC, Empresa Brasil de Comunicação. Estamos ao vivo nas emissoras da Rádio Nacional, em Brasília, São Paulo, Rio de Janeiro, Amazônia, Alto Solimões, São Luís, Recife e também, claro, nas emissoras parceiras de todo o Brasil, com a nossa Rede Nacional de Comunicação Pública. Eu sou Daniel Ito e você acompanha agora as principais notícias desta sexta-feira, 11 de setembro de 2026.
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1: E antes de dar início ao noticiário, lembramos que, diante do período de defeso eleitoral, não serão veiculados conteúdos que possam caracterizar publicidade institucional, medida para garantir o cumprimento das normas que regulamentam a comunicação das instituições públicas neste defeso eleitoral que se encerra em 25 de outubro. Nós já começamos a edição de hoje do Repórter Nacional destacando mais um capítulo da novela da crise no Supremo Tribunal Federal, sexta-feira, aí com um capítulo bastante extenso, viu? Extenso, inclusive, em volume de informações, porque foi tirado o sigilo do processo que está na relatoria do ministro André Mendonça, a pedido do presidente da corte, ministro Edson Fachin. São mais de 25 gigabytes de informações que foram tornadas públicas. E aí, dentro dessas informações, foi confirmada a informação de que o candidato à presidência da República nas eleições de outubro, o senador Flávio Bolsonaro, é investigado no Supremo Tribunal Federal sobre o financiamento do filme Dark Horse. Você lembra o filme que conta a história do ex-presidente Jair Bolsonaro, pai de Flávio Bolsonaro. Vamos aos detalhes dessa informação, começando com o repórter Gabriel Brum, que já está aqui no estúdio com a gente. Gabriel, muito boa tarde para você.
7: Boa tarde, Daniel. Boa tarde a todos. É isso mesmo, Dani. Essa investigação já corre desde julho. O filme Dark Horse, como você disse, conta a história do ex-presidente Jair Bolsonaro. E a investigação sobre esse assunto foi dada pelo ministro André Mendonça, do Supremo Tribunal Federal, após um pedido da Polícia Federal. A confirmação da investigação veio após o levantamento de sigilo de processos relacionados ao Banco Master no Supremo, ação que foi tomada após pedido do presidente do STF, Edson Fachin, nesta quinta-feira. A investigação em si sobre o Flávio segue sigilosa, só essa autorização aí que foi tornada pública. E aí, no despacho que autorizou a apuração, A Polícia Federal pediu uma investigação em paralelo, mas ligada ao inquérito 5026, que é um dos processos relacionados à Operação Compliance Zero, que investiga as fraudes do Banco Master. Uhum. O objetivo é apurar, aí nas palavras da APF, a possível prática de crimes de lavagem de dinheiro, evasão de divisas, corrupção e outros delitos relacionados que teriam sido praticados em tese pelo senador da República e também candidato Flávio Nantes Bolsonaro, no contexto de financiamento para a produção da obra cinematográfica chamada Dark Horse, junto ao Banco Master do banqueiro Daniel Vorcaro. Bem, a gente lembra que em maio, o site The Intercept publicou reportagem com áudios em que Flávio Bolsonaro cobrava de Daniel Vorcaro, dono do Master, aí cerca de 130 milhões de reais. A mensagem foi enviada em setembro do ano passado.
8: Tá certo, é verdade. A gente...
7: Enfim, a Rádio Nacional tenta o posicionamento do senador e candidato à presidência sobre essa investigação. Flávio Bolsonaro vem dizendo em entrevistas que não há irregularidades com o filme. Bem, além dessa investigação, a gente sabe que corre sob relatoria do André Mendonça, tem um outro também, que é o financiamento do filme, também alvo de outra apuração por possíveis desvios de emendas parlamentares. Neste caso, o relator é o ministro Flávio Dino. Ontem a gente falou sobre a operação Makeup aqui, né, Daniel?
8: Com certeza. Você estava esperando o áudio, né?
7: Exatamente.
8: Que foi não divulgado veio na semana passada. Estamos sem ele aqui nesse momento, aqui no nosso sistema, Gabriel, mas bem lembrado, a gente falou bastante sobre esse assunto e foi justamente a partir daquelas informações que se começaram, então, essas investigações no mês de julho, há poucos meses, portanto, e agora a investigação confirmada nas informações tornadas públicas pelo ministro da STF, André Mendonça, envolvendo, portanto, o candidato Flávio Bolsonaro, do PL, candidato à presidência da República. E nessas informações que foram tornadas públicas hoje, os documentos também mostram a proximidade de Daniel Vorcaro com autoridades diversas, viu? Sempre envolvendo aí festas e outros mimos. Priscila Mazenotti está aqui no estúdio para contar para a gente como que era essa relação, então, do banqueiro com agentes públicos. Priscila, boa tarde para você.
9: Os agrados, né, Daniel? Boa tarde para você e para os ouvintes, os recebidos, né? E aí as trocas de mensagem mostram justamente isso. Muitas festas, muitos presentes, muitas viagens, né? Nossa. Entre elas, duas bancadas por Daniel Vorcaro a servidores do Banco Central. E aí a gente fala do Belini Santana, que era chefe de supervisão bancária, e de Paulo Sérgio Neves de Souza, que era diretor de fiscalização. Um foi para Paris e o outro foi para Disney, viu? Nossa. Vamos lá, então, falar um de cada vez. Uhum. O Belini e a esposa tiveram viagem bancada para Paris. O relatório da PF mostra as tratativas para a reserva de restaurantes, passeios, visitas guiadas, indicação de vinhos e de comidas, né? Já o Paulo Sérgio foi para Disney com a família. Ele chega até a encaminhar a programação da viagem para Vorcaro, depois olha, agradece, senhora, avisando que já estava ali no aeroporto para embarcar. Uhum. Esse é só um dos pontos na proximidade de Vorcaro com autoridades, viu? Segundo a Polícia Federal, esse relacionamento dele com esses dois servidores do Banco Central seria uma espécie de consultoria informal, uma orientação técnica, né? Eles teriam ali aquele papel de revisar documentos, repassar informações internas e extraoficiais. Os três tinham, inclusive, um grupo de WhatsApp, viu? E o Belini estava até na lista de despesas fixas do Vorcaro, R$500 mil por mês. E aí a Polícia Federal amarra dizendo o seguinte, olha, que o conjunto desses elementos evidencia que tanto Paulo Sérgio quanto Belini Santana foram destinatários de vantagens materiais associadas à atuação de Vorcaro e assim, estruturadas para ocultar essa vinculação direta, esse relacionamento direto dos dois. O Banco Central abriu sindicância por o caso e a gente, claro, está em contato com a defesa deles, aguardando uma resposta, Daniel.
8: É, parece fofoca, mas na verdade não. A gente sabe que quando há uma pessoa...
9: Sim, é sério, a gente... né? A gente brinca que é mimo, é recebido, mas é sério porque isso é dinheiro público e é tráfico de influência, claro. E né, compra
8: existe
9: de
8: toda
9: benefício.
8: Uma suspeita, né? Quando uma pessoa que tem dinheiro oferece benefícios a um agente público de que não é almoço grátis, existe uma contrapartida ali, isso pode configurar um crime de corrupção, lobby, enfim, esse tipo de atitude, né, Priscila? Bom, e voltando um pouco no tempo, Pri, para antes da prisão, então, do banqueiro Daniel Vorcaro, Esse relatório de hoje mostra, inclusive, que ele já sabia que seria preso, é isso?
9: Pois é, porque a gente está falando aqui dos relacionamentos dele, mas vamos voltar um pouquinho já para os dias que antecederam a prisão dele no ano passado, né? Ele já sabia dessa investigação, de toda a operação, né? E aí a gente consegue, olhando o relatório, traçar uma linha do tempo. Os registros começaram em outubro, isso tudo anotado lá no bloco de notas do celular dele. Ele anotava tudo no bloco de notas, tinha ali o nome de policiais federais, que se reuniram com o Banco Central, perguntas sobre o juiz federal, que era o responsável por medidas contra ele. E aí, gente, um dia antes da operação, no dia 17 de novembro passado, ele recebe mensagens urgentes do advogado logo cedo, pouco depois das 7 da manhã, uma hora e meia depois. Ele responde dizendo que estava agendando um voo saindo do aeroporto de Congonhas em São Paulo. Fica em contato nesse meio tempo com o Bellini e o Paulo Sérgio, os dois lá do Banco Central que a gente estava falando. Se reúne com Ailton Aquino, diretor do Banco Central. E aí, de noite, ele é preso em Guarulhos, quando estava tentando embarcar para os Emirados Árabes, alvo aí da Operação Compliance Zero. Isso posto, Daniel, a conclusão da Polícia Federal no relatório é que há indícios veementes de que Vorkaro soube de maneira antecipada, não apenas que havia uma investigação criminal, né, em curso, mas também a vara, o nome do juiz e membros da equipe de investigação. Nossa. Nível de detalhamento.
8: É, ou seja, ele tinha informação privilegiada, tinha contato aí com pessoas certas, né, que levaram ele esse tipo de informação, inclusive tentou fugir, de acordo com as investigações e informações divulgadas hoje, né, Priscila?
9: Isso.
8: Tá certo, Priscila, muito obrigado pelas informações. Mais detalhes aqui sobre esse extenso, sobre essa extensa divulgação, então, do processo que está sob relatoria do ministro André Mendonça no Supremo, Operação Compliance Zero, caso envolvendo o Banco Master. Seguimos destacando esse assunto aqui no Repórter Nacional, agora com a repórter Sayonara Moreno, que também está aqui no estúdio com a gente, porque entre os documentos que foram divulgados, Sayonara, também está o contrato firmado entre o Banco Master e o escritório de advocacia da esposa do ministro Alexandre de Moraes, que também está aí envolvido em toda essa crise do Supremo, né? Saiu, boa tarde para você.
10: Oi, Daniel, boa tarde para você, para que acompanha. Haja documentos, né? Foram mais de 4 mil... né, documentos divulgados nessa quebra de sigilo, Daniel, e um deles, exatamente, trata desse contrato aí entre o Banco Master e o escritório Barsi de Moraes, o escritório de advocacia comandado pela advogada Viviane Barsi de Moraes, como você disse, esposa do ministro do Supremo, Alexandre de Moraes. Esse contrato entre as partes previa serviços advocatícios em defesa dos interesses do banco, entre eles ali consultoria estratégica e jurídica em procedimentos e inquéritos nas polícias federal, nas civis e procedimentos administrativos perante o Banco Central, a Receita Federal, entre outros. Uhum. Né, para os serviços oferecidos pelo escritório ao Banco Master, o valor contratado ali previsto no documento foi de 130 milhões de reais. Mas, passando um pouquinho disso, considerando ali todos os impostos, inclusive está especificado no documento que para o valor líquido, o documento previa o pagamento em 36 parcelas mensais de 3 milhões de reais, somando aí 108 milhões líquidos para o escritório. Certo. O documento já havia sido mencionado em março deste ano. A gente sabe que ele não é a primeira vez que ele é mencionado, né? E após a divulgação do contrato na época, o escritório Barsi de Moraes, Sociedade de Advogados, chegou a emitir uma nota explicando ali todo o funcionamento desse contrato, que o período do contrato do serviço foi entre fevereiro de 2024 e novembro de 2025. Segundo o texto, a consultoria prestada ao Banco Master foi feita por 15 advogados desse escritório, além de outros 3 escritórios especializados em consultoria que também eram contratados ali para prestar o serviço para esse escritório Barsi de Moraes. A gente lembra também que, além disso, o escritório menciona que foram realizadas 94 reuniões de trabalho, 36 pareceres jurídicos e nenhuma atuação, segundo o escritório, foi em causas ali envolvendo o banco, Banco Master, né, no Supremo Tribunal Federal. Uhum. O sigilo de parte dos documentos que dizem respeito ao Banco Master, a gente volta a lembrar, foi retirado, como você disse no início do jornal, a pedido do presidente do Supremo, Edson Fachin. A medida foi tomada em meio a essa crise institucional aí, que se intensificou, né, Daniel, nos últimos dias, sobretudo diante dessa sequência de liminares e cancelamentos de sessões. Sim. E a gente aguarda o que, vai acontecer daqui em diante.
8: O dia hoje está bastante quente, você trouxe informações envolvendo essa linha de investigação sobre o ministro do Supremo, Alexandre de Moraes, aí que está numa disputa com o ministro André Mendonça nesse contexto. Tivemos a atuação do ministro Flávio Dino, o próprio presidente do Supremo, Edson Fachin, aí já está tomando providências. E com todas essas informações divulgadas hoje, Priscila Mazenotti, estamos nos aproximando do dia fatídico, terça-feira da semana que vem, quando está marcada a sessão plenária no Supremo, quando os ministros irão finalmente se encontrar para conversar sobre tudo isso que está acontecendo. Priscila, conta pra gente amarrar esse assunto aqui no Repórter Nacional.
9: Olha, Daniel, a depender aí do ritmo das notícias, sabe-se lá como é que a gente vai chegar na terça-feira, né? Porque essa sexta tá pegando fogo. Esse sigilo foi levantado há 4 dias da sessão extraordinária que o Edson Fachin, presidente do Supremo, marcou para terça-feira às 10 horas da manhã, quando os ministros vão discutir a situação do Alexandre de Moraes. É aquele relatório da Polícia Federal que o Mendonça liberou, que mostra ali as mais de 50 mensagens recebidas pelo Moraes, enviadas por Daniel Vorcaro. Vão discutir também a conduta dos inquéritos, essa questão de troca de relatórios, né? A gente viu aí uma decisão liminar contra o outro, num comando conflitante, como disse mesmo o próprio Edson Fachin. Aí a gente fala dessa troca de liminares entre André Mendonça e Alexandre de Moraes nos últimos dias. Ontem mesmo, o Fachin passou o dia reunido com ministros, conversas individuais, né, para saber aí quais são os próximos passos. A sessão na terça-feira vai ser aberta, pelo menos por enquanto, a informação que a gente tem é que ela vai ser aberta.
8: Certo.
9: E só mais um detalhe, lembrando que no meio disso tudo, hoje ainda termina o prazo para o Andrei Rodrigues, o diretor da Polícia Federal, dar explicações, aquele prazo de 48 horas aberto pelo Fachin, ainda naquele sai Andrei, volta Andrei do comando da Polícia Federal, né? O André Mendonça pediu para sair, o Flávio Dino mandou reintegrar, Edson Fachin decidiu, não, acaba com a decisão dos dois, ele fica, mas é atendendo a um pedido da AGU, abriu esse prazo, ele vai ter que se explicar para depois o próprio Fachin decidir como é que fica a situação dele.
8: Ou seja, teremos ainda hoje mais atualizações sobre toda essa situação envolvendo o caso Master, Supremo Tribunal Federal, Polícia Federal. Enfim, lembrando, né, Priscila, que outras sessões já foram canceladas essa semana e tudo isso diante de todo esse essa crise institucional envolvendo o Supremo Tribunal Federal.
9: É, né? Daniel, a sessão de quarta foi cancelada, de quinta foi cancelada e até o pronunciamento do Alexandre de Moraes, que ele tinha primeiro convocado para ontem de manhã, também foi cancelada. Tinha aí uma expectativa de ocorrer na próxima segunda-feira, mas também está tudo muito ainda sendo delineado, né? Todo mundo aí já olhando esses relatórios todos para chegar bem embasado na reunião de terça.
8: Tá certo, vamos aguardar por mais informações hoje.
9: Vamos aguardar, gente.
8: E sempre com foco nessa reunião de terça-feira, que vai dar o que falar, os ministros finalmente se encontrando para falar sobre tudo isso. Obrigado, Priscila.
9: Até mais, gente.
8: Até mais. Agora, 12:48 em Brasília. Mudando de assunto aqui no Repórter Nacional, agora para falar de uma notícia no Rio de Janeiro, porque o ex-deputado TH Joias e mais 4 acusados pelo Ministério Público Federal viram réus por corrupção, viu, e outros crimes lá no estado. Vamos aos detalhes na reportagem da Cristiane Ribeiro, que está na linha com a gente ao vivo do Rio. Cris, muito boa tarde para você.
11: Boa tarde, Daniel. Boa tarde também aos ouvintes. Daniel, ex-deputado estadual pelo MDB, Diego Raimundo de Oliveira Santos, o TH Joias, e mais 4 acusados pelo Ministério Público Federal são agora réus por envolvimento em um esquema de corrupção, tráfico de drogas e contrabando ligado ao Comando Vermelho, que é a maior facção criminosa que atua aqui no Rio de Janeiro. A denúncia foi aceita por unanimidade no Tribunal Regional Federal da 2ª Região. A Justiça Federal manteve a prisão preventiva dos acusados e determinou a transferência do ex-deputado Diego Raimundo para uma penitenciária federal. Ele foi preso em setembro do ano passado e, dias depois, o MDB expulsou o parlamentar. De acordo com a denúncia, além de TH Joias, Gabriel Dias de Oliveira, conhecido como Índio, Luiz Eduardo Cunha Gonçalves, o Dudu, o ex-secretário estadual de Transportes, Alessandro Pitombeira Carracena, e o delegado da Polícia Federal, Gustavo Stil, estavam infiltrados na Assembleia Legislativa do Estado

0: e em órgãos do governo para atuar no tráfico de armas trazidas do Paraguai para comunidades na capital fluminense. Em contrapartida, conseguiam vantagens ilícitas e o vazamento de dados policiais. O grupo teria ainda importado clandestinamente bloqueadores de sinal de drone para sabotar e evitar o monitoramento das forças de segurança durante operações policiais. Volto com você, Daniel.
1: Perfeito, Cristiane, muito obrigado. Bom trabalho para você aí no Rio de Janeiro. E aqui em Brasília, agora 12h50. Fique ligado, você vai ouvir ainda hoje.
2: O Festival Nordestino de Teatro de Guaramiranga começa neste sábado no Ceará.
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1: Mas antes a gente fala sobre um crime ambiental. Uma denúncia anônima levou policiais militares de Minas Gerais a uma residência onde eram mantidos 71 canários da terra, pássaros da nossa fauna silvestre nativa, todos eles sem anilhas de identificação. E a gente vai aos detalhes agora, acionando a nossa Rede Nacional de Comunicação Pública. A reportagem de Leandro Siqueira, da Rádio Inconfidência de Belo Horizonte.
4: 71 canários da terra em situação de maus tratos foram resgatados de um criador ilegal nessa quarta-feira em Teófilo Otoni, no Vale do Mucuri, no leste de Minas Gerais. De acordo com a Polícia Militar do Meio Ambiente, as aves foram encontradas durante uma fiscalização que apurava denúncias de maus tratos a cães. Ao chegarem ao endereço, os militares encontraram 63 gaiolas com 71 canários da terra, aves nativas e protegidas por lei, sem anilhas de identificação. Ainda de acordo com a Polícia Militar, as gaiolas estavam sujas, sem água limpa e alimentação insuficiente. 4 canários mortos foram encontrados no local. Também foram encontradas armadilhas, alçapões e caixas usadas para transportar os animais. O proprietário da casa, de 71 anos, disse aos policiais que já havia atuado como criador regularizado de aves silvestres, mas que desde 2018 não vinha fazendo os pagamentos de licenças e não tinha nenhuma documentação que autorizasse a criação dos animais. Ele foi autuado por maus tratos, criação ilegal de animais silvestres e posse de equipamentos de captura de animais. O valor das multas chegou a mais de R$ 136 mil. A Polícia Militar informou que as condições de saúde das aves foram avaliadas e, como elas apresentavam condições de serem devolvidas à natureza, foram levadas para uma área de mata e libertadas. As gaiolas, as armadilhas e os açapões foram levados para um aterro sanitário na cidade e destruídos conforme prevê a legislação. Da Rádio Inconfidência de Belo Horizonte, Leandro Siqueira, para a Rádio Nacional de Brasília.
1: Falar de economia agora, destacando a inflação oficial do país, que recuou, viu, no mês de agosto, registrando a menor taxa para o mês nos últimos 4 anos. O alívio no bolso do consumidor veio principalmente do grupo de habitação, puxado por uma queda também na conta de luz residencial. A Solimar Luz tem os detalhes da inflação para a gente.
5: O índice de preços ao consumidor amplo, considerado a inflação oficial do país, caiu 0,32% em agosto, informou nesta sexta-feira o IBGE. É a menor taxa desde agosto de 2022, quando o indicador alcançou menos 0,36%. No ano, o índice acumula alta de 3,11% e nos últimos 12 meses ficou em 4,22%. Com o resultado, a inflação permanece dentro do intervalo de tolerância da meta definida pelo Banco Central. 4 dos 9 grupos de produtos e serviços pesquisados em agosto deste ano apresentaram variação negativa, explica o gerente da pesquisa, Fernando Gonçalves.
6: São eles: habitação, com menos 1,86%, transportes, com menos 0,86%, alimentação e bebidas, com menos 0,34%, e comunicação, com menos 0,09%. As altas oscilaram entre 0,12% observado no vestuário e 1,30% do grupo de despesas pessoais.
5: Segundo Fernando Gonçalves, a principal contribuição para a queda do índice veio da habitação, puxada pelo alívio no preço da energia elétrica residencial. Da Rádio Nacional, no Rio de Janeiro, Solimar Luz.
1: E a gente fala também do turismo brasileiro, que alcançou ótimos resultados aí na movimentação aérea internacional.

0: sensacional, viu? Tatiana Alves está na linha com a gente com dados da Embratur. Quais são os destaques, Tatiana? Boa tarde.
1: Boa tarde, Daniel. Boa tarde aos nossos ouvintes. Isso mesmo, mais de 4 milhões de turistas estrangeiros chegaram ao Brasil de avião nos 7 primeiros meses de 2023. O número representa um salto de 12% em comparação com o mesmo período do ano passado, quando o país recebeu cerca de 3 milhões e meio de visitantes internacionais por via aérea. Os dados da Embratur mostram que o movimento foi especialmente forte no começo do ano, durante o verão, época em que costuma atrair turistas de várias partes do mundo. A Argentina lidera a lista dos países que mais enviaram turistas ao Brasil, com mais de 1 milhão de visitantes. Em seguida aparecem Chile, Estados Unidos, Portugal e França. São Paulo e Rio de Janeiro concentram a maior parte dos desembarques internacionais. Juntos, os dois estados receberam mais de 3 milhões de turistas. Santa Catarina, Bahia e Pernambuco completam a lista dos estados mais procurados pelos visitantes estrangeiros. Considerando todas as formas de entrada no país, incluindo fronteiras terrestres e portos, o número de chegadas internacionais chegou a 5,87 milhões entre janeiro e julho de 2023, uma variação de 1,3% em relação ao mesmo período de 2020.
0: Obrigado, Tatiana, pelas informações. No começo do jornal, a gente destacou aqui as informações tornadas públicas do processo do Banco Master, inclusive com a investigação sobre o ministro do Supremo, Alexandre de Moraes, que inclusive se pronunciou, aliás, se manifestou agora há pouco, e o repórter Gabriel Brum está aqui no estúdio com mais detalhes. Gabriel, com você.
2: É isso mesmo, Daniel. Ele se manifestou por meio de um ofício enviado ao presidente da corte, Edson Fachin, né? Ele apontou seletividade por parte de André Mendonça, do ministro André, no levantamento de sigilo dos processos relacionados ao Banco Master. Nesse ofício, ele afirmou que o ministro André Mendonça selecionou subjetivamente o levantamento do sigilo, tornando público somente o que entendeu conveniente. O ministro Moraes falou que o levantamento de sigilo de 15 procedimentos não corresponde à totalidade dos procedimentos contidos ou relacionados à PET 15556, que é a PET originária da Operação Compliance Zero. Ele afirmou que foram excluídos 180 documentos, então isso acaba dificultando a análise probatória. O ministro Moraes também pediu o julgamento conjunto aí das petições que relacionadas a ele e também relacionadas ao ministro André Mendonça para evitarem o risco de decisões contraditórias e tumulto processual. E, por fim, ele defende o levantamento de todo e qualquer sigilo, sem exceção desses processos relacionados à Compliance Zero, Daniel.
0: Falou então Moraes que há informações e documentos que ainda não foram tornados públicos, conforme pediu aí o ministro Edson Fachin a André Mendonça. Gabriel, muito obrigado pelas informações. Meio-dia 58. E para fechar, olha só, o público cearense recebe a partir de amanhã, sábado, o Festival Nordestino de Teatro de Guaramiranga. Gabriel Corrêa está com a gente de volta com os detalhes. Gabriel.
3: Exatamente, Daniel. São 10 espetáculos na Mostra Nordeste, 2 do Ceará e outros 8 representando cada um dos outros estados nordestinos, além também de convidados internacionais, até da Argentina. Em comum, as peças trazem temas ligados à memória, identidade e tradições culturais que refletem sobre formas de resistência e o próprio fazer artístico. Na noite de abertura, como você disse, amanhã, a peça Luiz Lua Gonzaga fará uma homenagem ao Rei do Baião às 8 da noite na Praça do Teatro Municipal de Guaramiranga. Dentro da mostra infantil, grupos de 10 municípios cearenses também se apresentam. E a Companhia do Tijolo, vinda de São Paulo, encerra o festival no dia 19. Daniel, são até 8 apresentações por dia na pequena cidade de Guaramiranga, que não chega a ter 6 mil habitantes, mas que deve ficar gigante com tantos espetáculos. Na programação, também tem musicais, cortejos, debates e ações de formação de novos artistas e estudantes e também para o público geral. Uma ótima pedida, né, Daniel? Volto contigo.
0: Com certeza, Gabriel. E quem tiver mais interessado, a reportagem completa do Gabriel sobre o Festival Nordestino do Teatro de Guaramiranga está lá no site da Rádio Agência. Se não está, daqui a pouquinho vai entrar. Meio-dia e 59 agora em Brasília. O Repórter Nacional fica por aqui com trabalhos técnicos do Thiago Coelho. E você pode conferir

0: Ler as nossas reportagens todas no site da Rádio Agência e também pode nos seguir no Instagram, @ Rádio Nacional Notícias. Uma ótima tarde e um excelente fim de semana para você. Tchau!
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9: Uma hora e dois minutos no Rio de Janeiro. Boa tarde para você que está na sintonia da Rádio Nacional. Eu sou o Dylan Araújo, está no ar o Revista Rio, com aquele compromisso que você já conhece. Até às 15h nós vamos ouvir o melhor da música brasileira, trazer os assuntos em destaque no noticiário do Grande Rio, aprofundar em temas de interesse público sempre com a participação de vocês e, claro, oferecer companhia e conversa. Hoje é sexta-feira, sextou, 11 de setembro de 2026. Do lado de cá, desse espaço que a gente gosta de chamar de pracinha pública da Rádio Nacional, está comigo Márcio Freitas. Ele está na sonoplastia. E a gloríssima Maria da Glória Ferreira organiza aqui os nossos trabalhos. Cíntia Cruz na coordenação da nossa emissora e você com a gente aqui na nossa pracinha. Manda sua mensagem, DDD 21 97119 9966. Ou liga aqui para o telefone do estúdio 21176788. 21176788. Aí você deixa o seu recado com a Glorinha. Uma hora e quatro minutos, eu vou contar para você quais são os assuntos em destaque no programa de hoje.
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9: A cantora, compositora e pianista Bianca Gismonti apresenta o show Quando um Coração é Árvore, na próxima sexta-feira, na Casa Cultural em Botafogo, na Zona Sul do Rio. O repertório tem músicas autorais, composições de Egberto Gismonti, pai da Bianca, além de clássicos da MPB em arranjos inéditos para piano e voz. A artista tem uma agenda bastante intensa pela frente, com diferentes shows entre o Rio de Janeiro, São Paulo, Olinda, Porto Alegre e Florianópolis. Bianca Gismonti conversa com a gente daqui a pouco, aqui no Revista Rio. Em homenagem aos 90 anos da nossa Rádio Nacional do Rio de Janeiro, o Radar Sonoro escolheu 5 músicas que falam sobre rádio. A lista da Sara Kinis traz músicas desde o ano de surgimento da nossa Rádio Nacional, como a clássica Cantores de Rádio, até canções contemporâneas, como RC, do Vitor Ramil. Quer saber o que mais tem nessa lista? Você confere daqui a pouco o Radar Sonoro. Entre os destaques do nosso noticiário de hoje, dois policiais militares passam a ser réus pela morte da médica Andréia Marins Dias em março, em Cascadura, na zona norte da cidade. O subtenente José Jorge Ferreira Dias e o segundo sargento Rafael Gomes Damasceno, do batalhão de Rocha Miranda, vão responder por homicídio qualificado. 1h05 no Rio de Janeiro. Vamos juntos no nosso Revista Rio. Quero conversar com a turma que já aparece por aqui na pracinha. O meu abraço para o Zé Henrique de Noronha, sempre ligado aqui na nossa programação. Já mandou a mensagem desejando uma feliz sexta-feira. A gratidão transforma momentos simples em lembranças inesquecíveis, diz aqui o José Henrique de Noronha. Jorge, nosso ouvinte de São Gonçalo, está na área também. Ele mandou uma mensagem dizendo: boa tarde, Dylan e equipe linda. Ótimo fim de semana para todos os ouvintes também. Sextou com muita esperança e chuva, diz o Jorge. Pois é, então está caindo a chuva lá em São Gonçalo, pelo que conta aqui para a gente o Jorge. E na sua cidade, na sua localidade, está chovendo também? Manda sua mensagem e a gente vai conversando aos poucos aqui no nosso Revista Rio. Agora 1h06 no Rio de Janeiro. Vou abrir nossa programação musical de hoje com a Gal Costa. Ela canta Palavras no Corpo.

Nós ouvimos Princesa, Flávio Venturini, com a participação da Glória Groove. Antes, Palavras no Corpo, Gal Costa. 1h14 no Rio de Janeiro. Vamos juntos no nosso Revista Rio. Preciso trazer para vocês os assuntos em destaque no nosso noticiário, para depois a gente retomar aqui as nossas homenagens pelos 90 anos da nossa Rádio Nacional do Rio de Janeiro. Olha, dois policiais militares passam a ser réus pela morte da médica Andréia Marins Dias no mês de março desse ano, em Cascadura, na zona norte da cidade. O subtenente José Jorge Ferreira Dias e o segundo sargento Rafael Gomes Damasceno, do batalhão de Rocha Miranda, vão responder por homicídio qualificado. A denúncia do Ministério Público do Rio foi aceita pela segunda vara criminal da capital do Tribunal de Justiça do Rio de Janeiro. De acordo com o inquérito, o crime aconteceu em 15 de março deste ano, quando os policiais militares faziam buscas por veículos suspeitos de envolvimentos em roubos. Durante a ação, os agentes passaram a perseguir um Corolla Cross prata, mas perderam o carro de vista. Quando acessaram a rua Palatinado, os PMs localizaram e atiraram contra o Corolla Cross branco, esse dirigido por Andréia. A médica foi atingida no tórax e no abdômen e morreu ainda no local. Andréia Dias morreu aos 61 anos, pouco depois de uma visita aos pais na região onde o crime aconteceu. A denúncia afirma que os policiais agiram com dolo eventual ao efetuarem os disparos, mesmo sem terem certeza de que se tratava do veículo procurado. Os agentes assumiram o risco de atingir uma pessoa sem relação com os fatos. O Ministério Público afirma que a acusação é baseada em imagens de câmeras de vigilância privadas e também da Prefeitura do Rio, além de laudos periciais. A Justiça determinou o afastamento dos policiais das atividades operacionais e do policiamento ostensivo, além da suspensão do porte funcional de arma. Os dois PMs devem permanecer em funções internas e estão proibidos de manter contato com testemunhas e familiares da vítima ou de se aproximar deles a menos de 300 metros. É mais um desses casos bastante emblemáticos aqui da situação da segurança pública do nosso Rio de Janeiro. Não é, infelizmente, um caso isolado. A gente pode lembrar aqui rapidamente dos trabalhadores no Jardim Catarina, em São Gonçalo, com instrumentos de trabalho que foram considerados ali no juízo rápido da Polícia Militar armas, e na sequência eles foram baleados. Um rapaz também, dono de uma loja em São Gonçalo, um empresário jovem, pouco mais de 20 anos, morto também porque alegadamente foi confundido com criminosos mesmo estando sem armas. Ou o caso também emblemático da Kathleen Romeu, de 24 anos, estava grávida de 13 semanas quando foi atingida por um disparo de fuzil. Muita gente acredita ainda que o que falta para a gente ter um Rio de Janeiro seguro é só deixar o policial mais à vontade para atirar durante as ações, tirar qualquer tipo de regra que tente frear ou reduzir a letalidade policial. Então quer dizer que todas as mortes, não apenas por equívoco, mas todas as outras que acontecem em circunstâncias fora do que prevê a lei, é porque os PMs ainda estão inibidos. Então, se a gente retirar a inibição, nós vamos assistir aqui de forma tranquila e contente a subida do número de mortes. Será que é por aí que a gente deve pensar? E então, mesmo com as supostas inibições que existem, nós ainda estamos compartilhando aqui informações de chacinas. São vários exemplos que a gente tem aqui para fundamentar essa ideia de que uma chacina não resolveu o problema da violência. Se alguém tiver um exemplo contrário, eu aceito receber aqui para a gente trazer. Mas vamos lá, Penha e Alemão, outubro do ano passado, Jacarezinho, maio de 2021, Vigário Geral, para a gente ir mais longe no tempo, 1993, Falé Fogueteiro, 2019. Em qual dessas localidades o tráfico parou de existir depois de uma chacina? Em nenhuma. Eu não conheço casos assim. Quem conhecer, por favor, pode compartilhar com a gente para acrescentar aqui nesse debate. Outra coisa importante para lembrar: a polícia pode matar em situações de legítima defesa. Sempre que acontece uma morte em confronto,
A política de segurança não foi capaz, então, de evitar que o policial corresse risco de morte. A gente não pode nunca perder isso de vista. Se matou de acordo com o que a lei prevê, é porque o policial estava correndo risco de morte. E a gente precisa de segurança, de políticas de segurança que evitem sempre esse risco. E aí, quando o policial é flagrado numa situação como a da médica, quem responde sozinho é ele. Então a gente cansa de dizer aqui, tem muita gente que se diz a favor da polícia, mas defende as situações em que o policial está correndo risco de morte, porque é essa situação que ele pode atirar. E ao mesmo tempo, quando esse policial atira, talvez inflamado, talvez por essa autorização, né, que não é formal, mas que existe, quem responde é ele sozinho, como esses dois policiais vão responder a

0: aqui na pracinha. Sabe quem chegou por aqui? Márcio Vanderlei. Salve, Márcio. Boa tarde para você.
1: Boa tarde, Dylan, Raquel, Cíntia, Gloríssima, meus amigos de banquinho, todos no estúdio. Excelente tarde, sexta-feira a todos. Dylan, foi um prazer estar com vocês durante toda a semana, foi maravilhoso. Vamos falar hoje da música que Renato Russo queria ter composto, mas infelizmente ele não compôs, né? Vamos falar sobre A Cruz e a Espada, né? Música lançada pelo RPM em 1985, no álbum Revolução por Minuto. Composta por Paulo Ricardo e o mestre do teclado Luiz Schiavon, a música aborda o amadurecimento, a perda da inocência e as incertezas dos relacionamentos, né? Renato Russo era fã da canção e dizia que gostaria de tê-la composto. Em 1996, Paulo Ricardo gravou uma nova versão em dueto com Renato Russo para o projeto Rock Popular Brasileiro, um disco muito aclamado, né, do Paulo Ricardo. O encontro ganhou um significado ainda maior e especial, porque poucos meses depois, né, da gravação, Renato Russo veio a falecer naquele fatídico outubro. Então vamos ouvir aí, né, a canção Entre a Cruz e a Espada. Havia um tempo em que eu vivia um sentimento quase infantil. 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Valeu, forte abraço, amigo ouvinte, Márcio Vanderlei, Limoeiro, Pernambuco.
0: Um abraço para você, Márcio Vanderlei. A Cruz e a Espada é a canção que o Márcio quer ouvir depois de contar aqui para a gente a história. Vamos programar para te atender. Obrigado pela participação. Agora 1h22 no Rio de Janeiro. Olha, TH Joias e outros quatro homens viram réus por elo com o Comando Vermelho. Cristiane Ribeiro traz as informações.
2: O ex-deputado estadual pelo MDB, Diego Raimundo de Oliveira Santos, do TH Joias, e mais quatro acusados pelo Ministério Público Federal são agora réus por envolvimento em um esquema de corrupção, tráfico de drogas e contrabando ligado ao Comando Vermelho, a maior facção criminosa do Rio de Janeiro. A denúncia foi aceita por unanimidade no Tribunal Regional Federal da 2ª Região. A Justiça Federal manteve a prisão preventiva dos acusados e determinou a transferência do ex-deputado Diego Raimundo para uma penitenciária federal. Ele foi preso em setembro do ano passado e dias depois o MDB expulsou o parlamentar. De acordo com a denúncia, além de TH Joias, Gabriel Dias de Oliveira, conhecido como Índio, Luiz Eduardo Cunha Gonçalves, o Dudu, o ex-secretário estadual de Esportes, Alessandro Pitombeira Carracena, e o delegado da Polícia Federal, Gustavo Stil, estão infiltrados na Assembleia Legislativa do Estado e em órgãos do governo para atuar no tráfico de armas trazidas do Paraguai para comunidades na capital fluminense. Em contrapartida, conseguiam vantagens ilícitas e o vazamento de dados policiais. O grupo teria ainda importado clandestinamente bloqueadores de sinal de drone para sabotar e evitar o monitoramento das forças de segurança durante operações policiais. Da Rádio Nacional no Rio de Janeiro, Cristiane Ribeiro.
0: Obrigado, Cris, pelas informações. Agora 1h24 no Rio de Janeiro. Vamos juntos ouvindo o melhor da nossa música. Na sequência tem Marisa Monte. Amor, I Love You.

tinha suspirado, tinha beijado o papel devotamente. Era a primeira vez que lhe escreviam aquelas sentimentalidades, e o seu orgulho dilatava-se ao calor amoroso que saía delas, como um corpo ressequido que se estira num banho tépido. Sentia um acréscimo de estima por si mesma e parecia-lhe que entrava, enfim, numa existência superiormente interessante, onde cada hora tinha o seu encanto diferente, cada passo conduzia a um êxtase e a alma se cobria.

0: Marisa Monte cantando Amor, I Love You, além da leitura do Arnaldo Antunes durante a canção. Essa música é da Marisa em parceria com Carlinhos Brau. 1h27 no Rio de Janeiro, quero conversar com a turma aqui na pracinha. Mandar meu abraço para o Breno, nosso ouvinte de Petrolina, em Pernambuco. Ele manda mensagem dizendo, tudo bom, meu amigo, colega rubro-negro, Dylan. Pois é, ele está feliz aqui com a vitória do Mengão, valorizando o feito rubro-negro. Até porque o Independiente del Valle não é fácil, não. Ele disse que não é todo mundo que faz, mas o Flamengo foi lá e fez, está contente. O Breno fala assim, um abraço especial para todo mundo que está acompanhando nossa sexta-feira. Felicidade para todos que estão na sintonia. Tudo de bom. Amanhã você vai estar no aniversário da Rádio Nacional em rede, na apresentação? Sim, estarei aqui a partir de 1 da tarde. Então amanhã, no mesmo horário que vocês já sintonizam o rádio de segunda a sexta, pode ligar o radinho também para acompanhar a nossa transmissão especial pelos 90 anos da nossa Rádio Nacional do Rio de Janeiro. Breno quer saber como é que vai ser o negócio. E eu já conto para você, Breno, estaremos aqui, Luciana e eu, a partir de 1 da tarde. Luciana Vale e eu, a partir de 1 da tarde. E na sequência, Cirilo Reis e Glaucio Araújo, também no horário que vocês estão habituados, a partir das 3. E junto com a gente, nós vamos trazer toda a rede de rádios da EBC. Então, a mensagem que você enviar aqui, pelo telefone da Rádio Nacional do Rio de Janeiro, ela vai ser ouvida também pela turma que estiver na região da nossa Amazônia Legal. Imagina que bacana. Alguém lá na Amazônia, uma comunidade ribeirinha, ouvindo a sua mensagem também. Brasília vai estar com a gente, São Paulo, a Rádio Nacional do Alto Solimões. Então, uma transmissão aí para o nosso Brasil inteiro. Normalmente, nas nossas transmissões aqui locais, talvez vocês não tenham a dimensão da nossa Rádio Nacional nas outras praças. Mas amanhã vocês vão ouvir aí as vozes da galera que atua na Rádio Nacional da Amazônia, na Rádio Nacional do Alto Solimões, Rádio Nacional de São Paulo e na Rádio Nacional de Brasília, tá bom? Depois a gente vai contando outros detalhes da festa. 1h29, intervalo rapidinho, na sequência a gente volta.
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0: 1:32 no Rio de Janeiro.
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0: A cantora, compositora e pianista Bianca Gismonte apresenta o show Quando um Coração é Árvore, na próxima sexta-feira, na Casa Cultural em Botafogo, na Zona Sul do Rio. O repertório tem músicas autorais, além de clássicos da MPB em arranjos inéditos para piano e voz. A artista tem uma agenda intensa pela frente. Já vi aqui shows entre o Rio de Janeiro, São Paulo, Olinda, Porto Alegre e Florianópolis. Bianca Gismonte conversa com a gente a partir de agora aqui no Revista Rio. Boa tarde, Bianca.
7: Boa tarde.
0: Prazer recebê-la aqui mais uma vez no nosso Revista Rio. E faz um tempo, porque você participou da comemoração ano passado da nossa Rádio Nacional, mas foi já no programa Tarde Nacional com a Gláucia e o Cirilo. Então é bom recebê-la aqui de volta. Bianca, a agenda super intensa, shows em diferentes formações. Então vamos aqui devagarinho. Conta pra gente desse momento especial em que você decidiu fazer um show solo, um disco solo, você que vem de uma escola, né, de interação com parceiros e parceiras. O que, que te mobilizou para esse trabalho solo e como é que estão as primeiras impressões desde a sua estreia, né, já que você já estreou esse show em São Paulo?
7: Sim, então primeiro dizer que é um prazer sempre estar aqui, é muito lindo participar de meios que divulgam a cultura brasileira e a música, então muito obrigada. É, são muitos anos tocando, né? Eu comecei a tocar com meu pai com 15 anos. Uhum. E o piano, ele, todo pianista sabe que ele é um instrumento que nos preenche muito. Eu sempre tive essa relação com o piano solo há muito tempo, mas eu nunca tinha feito show solo. Uhum. E foi interessante porque eu comecei a gravar na Hungria desde 2016 e o dono da gravadora, onde eu gravo desde então, há 10 anos atrás, ele sempre me pediu um disco solo. E aí, finalmente, eu me inclinei, fiquei muito entusiasmada. Aproveitei um projeto do Paulo Braga, que é um pianista incrível de São Paulo, para fazer a estreia. E aí, agora no Rio, vai ser essa semana, dia 18. E é lindo, porque realmente, como você falou, vai misturar um monte de formação, um monte de trabalhos que eu toco em setembro e outubro.
0: Sim, sim. Eu queria saber um pouco mais, Bianca, da sua experiência nesse show solo, porque eu já assisti a sua interação, por exemplo, com a Cláudia Castelo Branco, a gente vai falar daqui a pouco, porque, né, tem, sim, mais um show do Giz Branco. Eu sempre

0: vejo ali aquela postura, olho no olho, interação, enfim. E o pianista tem minimamente uma interação com o piano, né? A gente sabe, mas
1: Sim. Sim.
0: acho que é diferente. Como é que está sendo para você estar ali no palco, no show solo, né? É realmente um diálogo maior com o piano? É com a plateia? Como é que você está descobrindo esse show solo?
1: Sabe qual é a minha sensação? Na verdade, assim, diálogo com o piano eu sempre tive, é uma coisa muito forte, e com a plateia também, desde o início, né? Tocando com meu pai, tinha essa coisa da plateia olhando com aquele olhar muito amoroso, então eu sempre fui uma pianista que olha muito para a plateia, apesar de estar de lado, né, geralmente, por causa do piano. Mas eu acho que é uma interação maior consigo mesma. A minha sensação, na verdade, é que você fica mais. Um pouco mais introspectivo e percebendo as variações e as vontades de experimentação, entendeu? Porque como não tem outros instrumentos, é também um terreno de muita liberdade, né? Então eu acho que a grande diferença é o contato consigo mesmo, não exatamente com as outras coisas externas.
0: Que bacana, bacana essa perspectiva também da liberdade, né? Você pode decidir,
1: Sim.
0: enfim, improvisar com mais
1: Totalmente.
0: liberdade. Conta um pouco mais pra gente do repertório do show Quando um Coração é Árvore. Você citou duas vezes o seu pai, eu não vou deixar de falar o nome dele aqui então, é Liberto Gismondi. Tem composições dele também. Como é que tá esse
1: Tem, claro.
0: repertório?
1: Então, ele mescla composições minhas, que na verdade é a maior parte, por isso até que é o que motivou, né, na verdade, a coisa do show solo e do disco que eu vou gravar ano que vem. Mas tem, obviamente, composições do meu pai que eu já toco há muito tempo, inclusive o disco que eu fiz em homenagem a ele, Gismondi 70. E tem um disco que eu tô gravando esse ano, que é o primeiro que eu vou fazer cantado e tocando junto pela Biscoito Fino, que é um disco que chama Percutante, que ele é só de arranjos inéditos, tudo música que as pessoas conhecem, é só compositor maravilhoso da nossa MPB. Então tem a maioria é piano solo e algumas é piano e voz, com esses arranjos diferentes. Aí tem Caetano Veloso, Gil, Milton, aí é um monte de coisa. Então é uma mescla desse repertório instrumental meu, do meu pai e essa MPB, com arranjos diferentes para piano e voz.
0: Muito bom. Eu me lembro de que em algum momento você destacou que as suas composições, elas são expressões do modo como você se sente tocada mesmo pela vida. E eu sei que nem tudo é racionalizado e nem tudo pode ser, obviamente, compartilhado, mas se a gente fosse falar só das suas composições autorais nesse show, que sentimentos, que questionamentos, que inquietações vem ali à tona nessas canções, nessas composições?
1: Olha, eu tô sempre compondo, Dila. É uma coisa assim, a minha família, a Gismonte, ela é de compositores há muitas gerações. Então isso é muito estimulado. Então eu brinco que assim, a composição para mim, ela na verdade materializa de alguma maneira uma vivência. Então eu tô sempre compondo. Nesse show, eu peguei principalmente as composições que eu fiz nos últimos 2 anos. E aí tem muitas motivações. Então, sei lá, tem uma composição que é super intensa, que eu fiz inspirada num baterista mexicano chamado Antonio Sanchez, que eu tô com o Pat Metheny muitos anos. Tem uma outra composição que um dia eu tava na casa do meu pai ouvindo uma peça dele e eu fiquei imaginando assim, a chegada dos portugueses, vendo aquela mata, sabe? Aí eu botei Descobrimento da Floresta. Tem uma composição que eu fiz há muito pouco tempo, eu tava indo para Belém e aí eu tava no avião olhando as nuvens e comecei a me indagar e enfim, me questionar a respeito das coisas de a gente atravessar as nuvens e como as nuvens parecem coisas que são fofas, ao mesmo tempo é um perigo, porque você nunca poderia se jogar naquela fofura. Então eu fiz uma música super lenta e bela, assim, meio lullaby, que se chama Túneis de Nuvem. Então varia muito, sabe? Cada coisa pode ser isso, sei lá, um compositor, uma pessoa que me inspirou, pode ser uma situação que eu vivi, pode ser uma coisa histórica como essa, né, descobrimento do Brasil. Então varia muito mesmo.
0: E é muito legal, porque embora cada um ouvinte vai ter uma experiência muito diferente diante das músicas, né? Outras emoções, outras paisagens mesmo,
1: Sim.
0: emocionais, mentais. Mas é legal te ouvir falar também, porque a gente percebe essa profundidade do modo de sentir a música e as viagens que as músicas proporcionam para a gente também.
1: Sim, totalmente.
0: Bianca, quinta-feira que vem, aí já pulando para o próximo show, 24 de setembro também, na Casa Cultural. Aí você e a Cláudia Castelo Branco vão comemorar Mais de 20 anos do Giz Branco, vocês.
1: Sim.
0: Me lembro de uma conversa, eu acho que foi ainda no contexto da pandemia. Vocês duas não
1: Sim.
0: puderam vir aqui por conta da pandemia,
1: Aham.
0: obviamente,
1: Uhum.
0: mas era
1: Sim. Sim.
0: no período ali do Bruta Flor e do Pássaros. Então, alguns dos nossos ouvintes podem ter alguma noção da parceria de vocês, mas nem todos, então gostaria que você, por favor, falasse para a gente sobre o Duo Giz
1: Claro.
0: Branco.
1: O do Giz Branco é um desses encontros especiais que a gente tem na vida. Cada pessoa deve ter um ou dois ou três, enfim, não são muitos que eu acho que a gente tem nesse nível. Eu conheci a Cláudia na UFRJ, que é a Universidade Federal do Rio de Janeiro. Eu fazia bacharelado em piano, ela também. Foi uma dedicação imediata. A gente começou a tocar as duas pianistas. A gente começou a tocar em 2002 e colocamos dois pianos em tudo da faculdade. Em todas as matérias a gente queria tocar juntas. Em 2005 a gente estreou o Duo Giz Branco, que é uma formação totalmente inusitada. Foi, na verdade, a partir dessa identificação pessoal e musical, não porque a formação fizesse sentido, porque um piano já é difícil de encontrar, quiçá dois, né? Então
0: Sim.
1: essa parceria, essa amizade, essa irmandade, essa identificação, ela existe desde 2002, na verdade, são 24 anos tocando. E 21 anos de estreia do Giz Branco. A gente, nesse percurso, fez muitos discos. O que você acabou de citar, o Pássaros, é um disco que a gente fez com poemas do Chico César, a gente musicou. Depois, durante a pandemia, a gente fez um outro projeto chamado Pássaros ao Vivo, talvez seja esse que você está falando, que é
0: Sim.
1: juntando o repertório desse com músicas do Chico César mesmo, que a gente fez arranjos diferentes. E o Bruta Flor foi uma parceria linda com a Júlia Vargas, que é uma cantora maravilhosa. E aí foi isso. Então, assim, tem muitas parcerias nesses anos todos, e a gente agora vai gravar o disco de 20 anos, tendo mais de 20 anos de carreira, mas o disco de 20 anos e retornando à origem do Duo, porque o primeiro disco do Duo, Giz Branco, ele é todo instrumental, com a diferença que agora a gente vai gravar todo instrumental, mas metade de composições da Cláudia e metade de composições minhas. Então ele vai ser autoral. E a gente está fazendo esse disco, e esse show, o show de 20 anos, ele é um show de celebração, então ele mistura tudo. Mistura
0: Olha.
1: músicas que a gente, projeto que a gente fez com o MPB4, músicas do Milton Nascimento, aí projeto, coisa que a gente fez com Chico César, projeto que a gente tocou com Jackson Morelenbaum, que é Vila Lobos e músicas do meu pai, músicas nossas, então assim, músicas novas, músicas antigas, então ele é realmente um show de celebração.
0: Com certeza é um repertório muito bonito para explorar. Eu fico me lembrando aqui de Heroína Nordestina, que você citou da Júlia
1: Sim.
0: Vargas, né? Acho que ela cantou uma das
1: Sim.
0: versões. Templo também com Chico César é muito, muito bonita. E, então, com certeza, um prato cheio aí para os amantes de música. E com o duo, vocês exploram tantas sonoridades, harmonias, porque tem os pianos, tem as vozes também. E a interação de vocês, né, ao longo da apresentação, que eu acho que é uma coisa à parte:
1: Sim. Sim. Sim.
0: olhares, gestos, enfim, compartilhamento ali do piano também. É sempre.
1: É muita intimidade, é uma relação de muitos anos, e é muito interessante essa coisa de assistir duetos ou trios, enfim, de mesmo instrumento, porque é uma linguagem específica. Você vai descobrindo ao longo do tempo, no nosso caso, né? Outras experiências podem ser diferentes. Como você ouvir dois instrumentos como sendo um? Então, na realidade, quem escuta é muito interessante, eles nunca sabem exatamente quem que está tocando o quê, entendeu? Porque os arranjos, eles vão desenhando uma coisa orquestral, assim, dos dois instrumentos como sendo uma sonoridade, né, que você está ouvindo. Então é uma experiência muito bonita.
0: É sim, só é um pouco diferente só quando a gente assiste num vídeo, num ângulo que te permite ter alguma noção de quem está tocando
1: Sim,
0: o quê.
1: claro.
0: Agora, Bianca, você tem uma agenda muito intensa pela frente, agora em setembro, outubro aqui. Que momento é esse da carreira?
1: Na verdade, foi uma confluência maravilhosa, porque a coisa que eu tenho mais intensidade nesse período vão ser os shows com o violonista português Manuel de Oliveira, que eu venho tocando desde o ano passado. Então, como ele mora em Portugal, ele vem. A primeira vez que ele veio fazer turnê especificamente comigo foi em março. Ano passado, a gente fez duas cidades, mas foram separadas no Brasil. E eu fiz turnê com ele em Portugal e Espanha agora no meio do ano. Então, claro, como ele vem de Portugal, a gente reserva um mês e marca um monte de shows. Que é o caso, que aconteceu agora a partir de setembro, a partir do dia 20 até o dia 14, na verdade, outubro, que é o último show. Mas aí no meio, por assim, uma coincidência, eu tive esses dois shows, que é o piano solo, a estreia no Rio, e o show com a Cláudia de 20 anos. Então não foi proposital, foi por acaso as datas, elas acabaram se mesclando. Mas com o Manuel vai ser uma agenda intensa. No Rio a gente vai fazer dia 20, que é domingo, na Mimo, que é esse festival lindo. no Circo Voador. Aí depois a gente faz também na Mimo, em Olinda, dia 27. Aí a gente segue por várias cidades, assim, São Paulo, Ilhabela, Porto Alegre, Florianópolis. Esqueci alguma?

0: me lembro. Agora, Rio de Janeiro a gente volta no final. Então, vão ser várias. Vai ser uma excursão, como a gente fez em março também, só que em outros lugares.
1: Muito bom. Agora, embora a gente tenha aqui passado por várias apresentações, não vamos perder de vista a próxima, que está mais perto. Queria pedir para que você reforçasse o convite para o público assistir o show Quando um Coração é Árvore.
0: Ai, sim. Queria muito chamar todos vocês, ouvintes da rádio, também as pessoas que gostam de música instrumental, música brasileira, MPB, a estarem comigo nessa estreia super especial para mim, depois de tantos anos, quase 30 anos no palco. É, muito feliz de estar fazendo um show de piano solo, que vai ser na Casa Cultural, um lugar muito especial em Botafogo, no Rio de Janeiro, às 20 horas, no dia 18 de setembro, sexta-feira. Convido todos vocês a estarem comigo.
1: Que beleza! Bianca Gismonti, cantora, compositora e pianista, com uma agenda intensa aí nos próximos meses, dando oportunidade para pessoas de várias partes do nosso país. Aproveitem que ela está começando aqui pelo Rio de Janeiro. Quando um coração é árvore. Bianca, mais uma vez, obrigado pela conversa aqui no nosso
0: Muito
1: Bem-Estar
0: obrigada.
1: Rio.
0: Muito obrigada. Muito obrigada mesmo. Beijão, até a próxima.
1: Um beijo, até a próxima. 1h46 no Rio, conversamos com Bianca Gismonti. Eu repito a dica cultural para você: Quando um Coração é Árvore, na próxima sexta-feira, na Casa Cultural Botafogo, na Zona Sul do Rio de Janeiro. Qualquer dúvida, manda mensagem aqui que a gente dá para você o serviço completo. Vamos seguir juntos, ouvindo melhor da nossa música. Aliás, vamos aproveitar a conversa para trazer o Duo Gis Branco com Heroína Nordestina.

0: Festa Imodesta, Tereza Cristina e Caetano Veloso. A música é do Caetano Veloso. Antes nós ouvimos Heroína Nordestina, para aproveitar aqui o caldo da nossa conversa, com a Bianca Gismonte, do Giz Branco na interpretação. Além da Bianca, a Cláudia Castelo Branco, a quem a Bianca se referiu aqui na conversa, e o Chico César também. A Júlia Vargas, ela participa com um dos vocais. 1h53 no Rio de Janeiro. Vamos seguir conversando com a turma que está aqui com a gente na pracinha, porque as mensagens já vão se acumulando. Gustavo de Almada, nosso ouvinte do bairro de Todos os Santos, está aqui com a gente. Ele mandou uma mensagem dizendo assim: boa tarde, Dylan, equipe do Revista Rio e colegas ouvintes. Gostaria de sugerir a pauta do livro Histórias de Ferro e Pedra, da Ângela Chaves. São contos fictícios que têm como pano de fundo a cidade do Rio e os seus monumentos como protagonistas. Parece ser muito bacana. Acho que a autora poderia ser entrevistada para que conte a relação dela com o Rio, a inspiração dela para a obra e a relevância dos monumentos para a cidade. Tá vendo? O Gustavo está contratado já para nos ajudar aqui na produção, nas pautas. Excelente essa sugestão. A gente vai combinar com a Ângela Chaves uma conversa assim. E ele disse: ah, quando der, toca essa música da Mariana Volcker. Acho que acabou não tocando. A gente tocou uma música aqui da Mariana Volcker. Deixa eu voltar aqui na conversa para a gente poder identificar se foi essa. Mesmo que tenha sido, a gente pode tocar de novo. Estamos devendo Mariana Volcker, então, para o Gustavo de Almada. Um abraço para você, obrigado pela mensagem, pela participação. 1h54 no Rio de Janeiro. Temos aqui o boa tarde da Maria Auxiliadora, nosso ouvinte de Inhaúma. Dylan, Raquel, Glorinha, todos vocês do Revista Rio, para todos os ouvintes da Rádio Nacional, ela deixou aqui boa tarde e uma imagem com muitas flores em formato de coração. Maria Auxiliadora, um abraço forte. Obrigado pela sua companhia. Vou adiante para poder conversar com mais gente. Maria de Lourdes, agora nossa ouvinte de Piedade. Ela diz assim: boa tarde, Dylan, e a todos e todas. Passando rapidinho para agradecer a semana. Espero poder ouvir a programação amanhã, que com certeza será espetacular. Caso possa, com a Beth Carvalho, a música Vou Festejar. Um recadinho. Alô, pessoal da Pracinha. Audiência amanhã, nos 90 anos dessa espetacular e inigualável rádio, diz aqui a Maria de Lourdes, inigualável Rádio Nacional. Disse a Maria de Lourdes, que deixou aqui os agradecimentos, os abraços também. Maria de Lourdes, eu que agradeço a sua companhia ao longo da semana e esse chamado também para que a turma da Pracinha esteja com a gente amanhã na nossa transmissão especial. Vou repetir, hein? A partir de 1 da tarde, a gente espera por vocês na nossa transmissão especial para comemorar os 90 anos da nossa rádio, que é a principal marca da era de ouro do rádio, a principal marca da história do rádio no Brasil. Podemos falar isso com bastante convicção. 1h56 no Rio de Janeiro. Vamos juntos conversando com vocês, mas também trazendo informações, porque tem muita coisa acontecendo no nosso grande Rio. Começa amanhã a campanha de vacinação de cães e gatos em Niterói. Vão ser 3 sábados de imunização em 66 postos nas diferentes regiões do município. Amanhã a vacina antirrábica vai ser ofertada no centro da cidade, nos bairros de Caraí, Ingá, Boa Viagem, São Francisco, Charitas e Jurujuba. No dia 19 será a vez dos bairros da Zona Norte e no dia 26 nas regiões Oceânica e Leste, além do bairro de Pendotiba. Podem ser vacinados cães e gatos, machos e fêmeas, a partir dos 3 meses de idade. A vacina é segura e não tem contraindicação. Nos 3 dias da campanha, também vai ser possível imunizar os animais na sede do Centro de Controle de Zoonoses, que fica na Rua Coronel Miranda, na Ponta da Areia. A Secretaria Municipal de Saúde de Niterói lembra que a raiva é uma doença grave e no meio urbano pode ser transmitida principalmente por cães e gatos. Até a década de 1980, Niterói ainda registrava casos de raiva humana transmitida por cães. Desde a implantação das campanhas anuais de vacinação, o município não registra óbitos pela doença. É uma realidade incomum com outras cidades do nosso país. Eu me lembro da década de 80, era criança, mas me lembro que a gente falava mais sobre a raiva com certo receio, por conta desses episódios, por conta da circulação da doença. Com a vacinação, nós paramos de ouvir falar da raiva como era antes. Mas se foi a vacinação que ajudou a controlar a doença, a gente não pode deixar de vacinar. Então, vale essa campanha para quem está em Niterói, mas vale esse lembrete para todo mundo que tem um pet, estando em Niterói ou estando em outra localidade. É essencial continuar nessa política de vacinação. Agora, 1 hora e 58 minutos no Rio de Janeiro. Olha, o conjunto de favelas da Maré recebe amanhã o evento Saúde na Rua. As atividades acontecem no Parque Ecológico da Maré, do Conjunto do Pinheiro. Das 10 da manhã até as 2 da tarde, profissionais da Clínica da Família Adib Janete vão estar no local para atender a população. Entre os serviços oferecidos estão a atualização da carteirinha de vacinação, testes de doenças sexualmente transmissíveis e agendamentos e esclarecimento de dúvidas sobre consultas. É a terceira edição do evento organizado pelas redes da Maré. Nessa edição, também o público encontra aulas de dança, ginástica funcional, atendimento sócio-jurídico, plantio e distribuição de mudas e atividades para as crianças. 1h59 no Rio de Janeiro, a gente tem que fazer aquele intervalo rapidinho, tem a propaganda eleitoral, mas depois tem mais uma hora do nosso Revista Rio. Então fica com a gente, até já.
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0: Duas horas da tarde, no horário de Brasília. Olá, muito boa tarde, eu sou Daniel Ito e este é o Nacional Notícias com um destaque do momento. Vamos atualizar as informações sobre o caso Master, que teve hoje centenas de documentos tornados públicos pelo ministro da STF, André Mendonça. E aí, esses documentos que não têm mais sigilo confirmam que o senador e candidato à presidência da República, Flávio Bolsonaro, é investigado no Supremo Tribunal Federal sobre o financiamento do filme Dark Horse. Você lembra, né? O filme que conta a história do ex-presidente Jair Bolsonaro, pai de Flávio. E o repórter Gabriel Brum tem os detalhes sobre esse assunto aqui no estúdio. Gabriel, muito boa tarde para você.
1: Boa tarde, Daniel. É isso mesmo. Essa autorização da investigação foi dada pelo ministro André Mendonça do Supremo Tribunal Federal após pedido da Polícia Federal. O objetivo é apurar, segundo as palavras da PF, a possível prática dos crimes de lavagem de dinheiro, evasão de divisas, corrupção e outros delitos relacionados que teriam sido praticados, em tese, pelo senador da República e também candidato à presidência, Flávio Nance Bolsonaro, no contexto aí do financiamento para a produção de obra cinematográfica Dark Horse, junto ao Banco Master, que é do banqueiro Daniel Vorcaro. Sim. Bem, a gente lembra que em maio, o site The Intercept publicou uma reportagem com áudios em que Flávio Bolsonaro cobrava de Daniel Vorcaro, o dono do Master, cerca de 130 milhões de reais para a produção do filme, segundo ele. Né? A mensagem foi enviada em setembro do ano passado, é quase um ano. A Rádio Nacional tenta aí um contato com o senador, com a assessoria de imprensa do senador, para ter um posicionamento sobre essa investigação. Mas lembrando que Flávio Bolsonaro, em entrevistas, comenta que não há irregularidades com o filme. E além dessa investigação, o financiamento do Dark Horse também é alvo de outra apuração, por possíveis desvios de emendas parlamentares. E aí, neste caso, o relator no STF é o ministro Flávio Dino, Daniel.
0: Exatamente, aquele assunto que a gente trouxe ontem, que tem como investigado também o deputado federal Mário Frias.
1: Né, exatamente.
0: Gabriel? Perfeito. Isso então, portanto, a informação do Gabriel sobre um dos assuntos que vieram a público aí com a divulgação desse processo. A gente volta daqui a pouco com mais informações sobre o caso Master, agora público, tornado público pelo ministro André Mendonça. Gabriel, obrigado pelas informações.
1: Boa tarde.
0: Boa tarde para você também. 2 horas e 2 minutos em Brasília. Esse foi o Nacional Notícias, próxima edição às 3 horas.
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9: Duas horas, 4 minutos no Rio de Janeiro. Vamos juntos na segunda hora do nosso Revista Rio. Comigo segue o Márcio Freitas na sonoplastia, a Gloríssima organizando os trabalhos no estúdio e a Cíntia Cruz na coordenação. É claro que eu conto com a participação de vocês nessa segunda hora do nosso programa. DDD 21 971 19 9966. 971 19.

0: 99966. Ou deixa o seu recado com a Gloríssima, 2117-6788. 2117-6788. Ana Elizabeth de Itaboraí mandou a mensagem para conversar com a gente. Será que ela está ao lado da Aninha? Vamos conferir. Boa tarde para você.
1: Boa tarde, Dylan, Gloríssima, Rafael, amigos da pracinha. Já ouvi o Márcio Vanderlei. Estamos aqui, eu e a Aninha, quietinhas. Um abraço a todos e bom final de semana. Tchau.
0: Um bom fim de semana para você também. Coisa boa saber que você está aqui na pracinha. A Aninha está mais quietinha, estava mais distante, mas deu para ouvir a participação dela. A gente fica feliz por saber que vocês estão aqui na pracinha. Estão quietinhas talvez por conta do frio, né, Ana? Tá frio também aí em Itaboraí? Em São Gonçalo, o Jorge já contou para gente que estava caindo uma boa chuva por lá. E em Canavieiras, na Bahia, lá está o professor Renvil. Ele mandou a mensagem dizendo: boa tarde, praças. Abraço forte, direto de Canavieiras, na Bahia. Boa tarde, pessoal. Gilson, Márcio Vanderlei, Dylan, Raquel. Boa tarde a todos e também aos que não citei os nomes. Uma sexta-feira super abençoada. Da Bahia para vocês. Bênção diretamente da Bahia é outro esquema, né? É outro nível. A nossa pracinha é uma pracinha realmente muito abençoada. 2:06 no Rio de Janeiro. Tem mais gente na pracinha. Aos poucos eu consigo chegar e ler as mensagens. Agora a gente segue nas homenagens pelo aniversário de 90 anos da nossa Rádio Nacional no Rio de Janeiro. Amanhã, 12 de setembro. E com esse marco a gente abriu espaço para boas memórias, emoções, histórias. A cada dia revisitamos aqui momentos marcantes do nosso Revista Rio. Hoje vamos voltar ao aniversário de 86 anos da Rádio Nacional, quando a Raquel Júnior e eu recebemos duas grandes estrelas da nossa música, Áurea Martins e Nils Carvalho. Quem ouviu? Faz 4 anos, como passa depressa o tempo. E aí, entre as canções que elas cantaram no estúdio, as duas artistas compartilharam lembranças de como a Rádio Nacional fez parte da vida delas.
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0: Com carinho, a gente vai receber as nossas convidadas especiais. Que satisfação. Nilce Carvalho.
3: Bom dia, Dylan. Bom dia, Raquel. Bom dia a todos os ouvintes, todos os amigos da Rádio Nacional, que eu tanto gosto. Eu frequento a Rádio Nacional praticamente a minha vida inteira, hein?
0: A gente quer contar essas histórias. A Nilce, cantora, compositora, instrumentista, e que desde cedinho visitava aqui a Rádio Nacional.
3: Não,
0: o seu pai não era um músico de orquestra?
3: Meu pai era músico. Não, ele era músico, mas a gente frequentava. Tinha vários amigos aqui na rádio. E depois que eu comecei a tocar, comecei a frequentar a rádio mesmo. Conheci a Arlene Olívio. Na época que a Arlene fazia o programa junto com o Rubem Confetti. Via vários programas assim icônicos aqui na Nacional.
0: E a Áurea Martins, pelo que eu sei, ela confirma pra gente aqui, ou traz a versão, né, correta, mas eu já ouvi falar várias vezes, Áurea, que você passou a usar esse nome artístico justamente aqui na Rádio Nacional, participando dos programas de calouros com Paulo Gracindo. É verdade essa história?
4: É verdade. É ele que me batizou. Ele mora em um lago.
0: Era Áudima
4: Pereira,
0: Pereira
4: dos Santos.
0: Até passar a ser Áurea Martins aqui na Rádio Nacional.
4: Sim. Eu me apresentei num programa chamado, como é, Papel Carbono. É muita coisa.
0: Papel
4: Gente,
0: Carbono com Renato.
4: Eu tenho 82 anos. Eu esqueço. Aí eu fui pro programa do Paulo Gracindo e fiquei 2 anos na Rádio Nacional.
0: Nilce, compartilha com a gente algumas das primeiras memórias que você tem aqui da Rádio Nacional. Não precisa ser a primeira, não. A gente dispensa aqui a ordem do cronológica e vamos na ordem afetiva mesmo.
3: Eu acho que o primeiro programa que eu vim da Rádio Nacional foi do Arlene com o Rubens Confetti. E também eu lembro que lá no outro prédio, né, no prédio da noite, tinha ao lado uma rádio que era, fazia parte também do grupo, sim, que era a Rádio Tropical. E aí o Reginaldo Terto era um super radialista, ele dominava a área do samba, assim, mas era tudo uma coisa só, né? Então eu frequentava a Tropical, frequentava a Nacional. Eu lembro, gente, que eu olha que engraçado, assim. Eu fui a um programa, dos últimos programas do César de Alencar. Eu era muito criança, mas eu lembro disso. Eu fui no programa também dos MCs, na Nacional também. Fui no programa ainda, quando estava na rádio, do Luiz Vieira. Frequentava também, era um cara que apoiava, assim, meu trabalho. Enfim, sempre fui muito bem recebida na Rádio Nacional, então tenho um carinho imenso, assim. Desde pequena, eu me lembro, eu só me lembro com o instrumento na mão. Comecei a tocar com 5 anos, né?
0: Sim.
3: E 6 anos eu já ganhei o meu primeiro cachê, então realmente não... a minha vida é realmente musical. Não só a minha vida, como dos meus irmãos, meu pai é músico, né? Então, é assim como a Áurea, né? A família toda é musical, né?
0: Áurea, você era ouvinte assídua do rádio? Porque você chega já na década de 1960, já era época de ouro do rádio, né?
4: Eu pertencia ao cast da rádio. Com Zezé Gonzaga, Angela Maria... Bom, eu não era nesse nível, né? Era 22.
0: Mas se tornou.
4: E esse Bilhos Regina, do Sul. Quer dizer, essa é a rádio, né?
0: Sim.
4: E ali eu fiquei quase 2 anos, cantando, e foi uma escola pra mim.
0: Que beleza. Você já ouvia a rádio antes de vir trabalhar e participar
4: já,
0: do cast?
4: Já, na minha casa sempre se ouvia um rádio. E música instrumental.
0: Muito legal.
5: Uhum. Assim como a Rádio Nacional, nascida aqui no Rio de Janeiro.
4: Campo Grande.
3: Eu nasci em Belfor Roxo, mas passei uma boa parte da minha vida em Campo Grande também. Campo Grande é celeiro de música.
4: Foi lá que eu conheci a guria.
5: Ah, olha só que legal. Como vocês veem a história da música?
3: Eu acho que assim... Apesar de todos esses outros eventos, né, que dessa questão da modernidade, entre aspas, né, da internet, da TV, eu acredito que o rádio ainda tem uma função muito importante na vida das pessoas, né, das pessoas que estão andando, que estão dos seus carros. Eu, por exemplo, quando estou de carro, eu sempre escuto o rádio, não só nacional, mas como outras rádios também da boa música, né? A rádio sempre tem esse lugar, esse lugar de importância, né? De estar com as pessoas, do lado das pessoas, em lugares, de repente, onde não pegam outras coisas, o rádio chega, né?
6: Sim.
3: É muito importante.
0: Com certeza.
3: E a Rádio Nacional, com essa qualidade que ela tem, nossa, é maravilhoso. A gente não pode perder isso, não, nunca.
0: Uhum. E a gente vai aproveitar daqui a pouco a oportunidade para ouvir a Nilce, que está aqui com o violão. Eu imaginei que ela fosse trazer o cavaco, né?
3: Mas eu já tô aqui, já partindo a outra partida. Aí eu falei assim, faço um violão lá, faço um Cláudio ao vivo, não vou levar o violão aqui. Ah, soube que a Áurea vinha também, falei assim, a Áurea vai...
4: E...
3: Eita, Áurea.
0: A voz está despertando.
6: Devagarzinho.
0: Faz parte.
4: Falando não desperta, não. Você sempre rouca, não
3: é? É verdade, é uma coisa engraçadíssima, é mó barato.
0: Sai para cantar.
3: Sai pra cantar.
0: Ah, que
3: beleza. É a mágica, né?
0: Então,
3: a mágica.
0: Tá tudo resolvido.
6: O cafezinho ajuda ou atrapalha? A gente atrapalha, tem essa polêmica aqui. Tem, né? Pois é. A gente fala assim sobre o café. Até pra gente aqui na locução, a gente não resiste ao cafezinho, mas às vezes dá uma engasgada, né?
3: Não é mole, não.
0: Áurea, conta pra gente do seu trabalho lançado esse ano. Muito bonito, né? Inclusive com aquela faixa Me Curar de Mim, eu já ouvi várias vezes.
4: Da Flaira Ferro.
0: Da Flaira Ferro. Né? A Raquel é fã da Flaira Ferro.
6: Eu sou muito
0: também.
6: Fã da Flaira Ferro.
4: Ela foi lá no meu show, lá em Garanhuns, ela compareceu, grávida.
6: Que linda.
0: Que legal. Conta pra gente desse álbum, né, que você traz as tradições, né, sempre presentes nas suas escolhas musicais, um trabalho de uma delicadeza, uma sensibilidade muito grande. Como é que você gosta de apresentar e falar desse trabalho novo?
4: Esse trabalho foi apresentado a mim pela Renata Greco.
0: Sim.
4: Foi um patrocínio da Natura.
0: Sim.
4: Senão não teria gravado, né?
0: Não, é importante falar.
6: Com certeza.
0: A cultura precisa de fomento.
4: E a Biscoito Fino abraçou, né?
6: Uhum.
4: Lançou. E tá aí, eu adoro. É uma coisa ancestral.
6: Sim. Interessante que essa música, Me Curar de Mim, Ela tem uma conexão muito forte, né, Áurea? Tem. Eu ouvi a primeira vez em um círculo de mulheres, um trabalho com mulheres, e ela toca muito profundamente, né?
4: É como se fosse um mantra.
6: Um mantra. E a gente vê duas gerações aí, né? A Flaira é jovem, né? A senhora jovem na alma, no espírito, mas com uma trajetória bem mais longa, mas se conectando por meio desse chamado, desse canto quase ritualístico, né? Sim. Também. Como que a senhora vê esse ritual na música?
4: Eu acho que é necessário. Porque esse ritual, se não acontecer, você diz, no encontro de gerações.
6: Sim.
4: Se não acontecer, o mundo musical não progride. Tem que haver uma troca, né? Encontro de gerações, como eu tive com a nossa...
6: Nilce.
5: Uhum. É, a gente está falando de Senhora das Folhas, que aí os ouvintes já podem procurar, quem ainda não conhece o trabalho, né? Já
4: procura. Não é por ter sido meu trabalho, não, mas eu gosto.
3: Está lindo.
4: O diretor musical foi o Lui Coimbra. É espetacular, né?
5: Muito bom. Muito o bem. Álbum está muito bonito. Para vocês dos bastidores.

0: Eu conhecia já essa música, mas aprendi ela para fazer num show, onde eu tive a felicidade de fazer a direção musical desse show. Um show até que contava com a presença da Áurea,
1: Que
0: que é
1: beleza.
0: um, que era um show para Dona Ivone Lara. Era eu,
1: Olha.
0: Áurea e Dona Ivone Lara. E aí eu
1: Sim.
0: aprendi essa música para cantar nesse show e fiquei apaixonada por cantá-la. E aí eu gravei, né? Vamos ver se sai aqui essa hora da manhã.

0: Mas se pra sonhar e cantar, salve Dona Ivone Lara, Nilce Carvalho.
1: E Décio Carvalho.
0: Décio Carvalho, verdade, parceiro.
1: Dupla dinâmica, gente. Coisa maravilha, né?
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0: Beleza, que saudade desse dia especial com a Nilce Carvalho e a Áurea Martins contando histórias das vivências delas aqui na nossa Rádio Nacional. 2h20 no Rio de Janeiro, Jorge de São Gonçalo, que já tinha falado pra gente da chuva, ele falou aqui um pouco também sobre a questão da violência, dizendo que na verdade ao longo do tempo o nosso povo ainda vota como se fosse uma brincadeira sem responsabilidade. E aí temos esse desfecho em que temos que

nosso Rio de Janeiro nesse período eleitoral. Muito bem, 2 horas e 21 minutos no Rio de Janeiro. Ana de São Gonçalo também está por aqui. Ela mandou a mensagem dizendo assim: boa tarde, tio Barbas. Todos da pracinha enfeitando os banquinhos nessa sexta-feira de chuva e sol tranquilo. Ela ficou feliz com a entrevista aqui com a Bianca Gismonte. Fico sempre emocionada com alguém que lembra o pai dela, muito querido aqui em casa. Pena que não teve sorteio de ingressos, diz a Ana aqui. Olha, Ana, a gente consegue, hein? De repente a gente consegue com a produção um par de ingressos, se você quiser assistir a Bianca Gismonte. Esse é o mês do aniversário do meu marido que me ensinou a ouvir o Egberto Gismonte. Aí, ó, já leva o aniversariante para poder curtir esse show, com certeza. Um showzaço. Disse que o marido vai fazer 72 anos. Que beleza. Ela deixou aqui: obrigado a todos, Ana. Eu que agradeço a sua companhia boa aqui na nossa pracinha. 2 horas 22 minutos no Rio de Janeiro. Vamos juntos, ouvindo o melhor da nossa música? Na sequência, tem Almir Sater e Paula Fernandes, Jeito de Mato.

0: Marcelo Genesi e Laura Lavieri, Pra Sonhar é o nome da canção do Marcelo Genesi. Antes, Jeito de Mato, com Almir Sater e Paula Fernandes. 2 horas e 31 minutos no Rio de Janeiro, último intervalo. Na sequência, a gente está de volta.
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0: Duas horas e 35 minutos no Rio de Janeiro. Vamos juntos nesse último bloco do nosso Revista Rio, mas ainda tem tempo para a gente conversar aqui na pracinha pública da Rádio Nacional. Léo, nosso ouvinte de Campo Grande, chegou. O homem não chegou cedo hoje não, mas chegou. Está aqui com a gente. Ele diz assim: boa tarde, tio Barbas. Equipe ouvintes, passando para agradecer a semana juntos, desejar um bom fim de semana a todos, com juízo. Infelizmente não estou na escuta, olha só, então vou aproveitar.

0: Aproveitar e vou dizer aqui umas coisas sobre você. Tô brincando. Ele falou: me tira uma dúvida aqui pelo zap. Ah, sim. Ele está por aí fazendo passeios. Está fazendo passeios no nosso grande Rio. Vou responder para ele aqui a mensagem que ele mandou. É o Léo de Campo Grande, bastante querido e conhecido aqui na nossa pracinha. 2h36 no Rio de Janeiro. Está na hora do nosso radar sonoro com a Sara Kinis, hoje com uma seleção de músicas que citam de alguma forma, fazem homenagens, referências ao rádio.
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2: Olá, ouvintes da Rádio Nacional, Sara Kinis por aqui com o Radar Sonoro desta sexta-feira, que chega especial com uma homenagem para a nossa Rádio Nacional, que completa 90 anos, fez sua estreia no Rio de Janeiro no dia 12 de setembro de 1936. E para celebrar essa data, eu separei aqui algumas músicas que falam sobre o rádio numa homenagem mais ampla. Na pesquisa das canções, eu me deparei com algumas que são muito conhecidas, como cantores de rádio, na primeira versão com as irmãs Carmen Miranda e Aurora Miranda, no filme Alô, Alô, Carnaval, de 1936, ou seja, no mesmo ano em que a Nacional entrava no ar.
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Quase 50 anos depois, outra música que vem à cabeça quando a gente pensa sobre rádio é Rádio Pirata, lançada pela banda RPM em 1985. Mas as duas primeiras que a gente escuta agora são de 10 anos antes de Rádio Pirata. Saíram em 1975. Vamos começar com Essa é pra Tocar no Rádio, de Gilberto Gil, composição dele mesmo, que está no álbum Refazenda.

0: Você ouviu Jorge Ben com Pra Ouvir no Rádio, composta por ele, música que saiu no disco Solta o Pavão, de 75. Antes, teve Gilberto Gil com Essa é Pra Tocar no Rádio. Agora a gente escuta uma música em que o narrador diz que quase tudo aprendeu ouvindo as canções do rádio. A letra é um poema de Angélica Freitas, que foi musicado por Vitor Ramil na faixa RC, gravada no álbum Avenida Angélica de 2022, com canções criadas a partir de poemas de Angélica Freitas. Vamos ouvir.
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Você ouviu Vitor Ramil com RC e agora eu separei aqui dois sons de rock falando sobre rádio. O primeiro deles é A Mais Pedida, do Raimundos, com Érica Martins, letra do Rodolfo, música que está no disco Só no Forever, de 1999. E a última que a gente escuta é dos gaúchos do Valverdes, Viajando na AM, que saiu no disco Anticontrole de 2002. Eu, Sara Kines, já me despeço por aqui. Na semana que vem, estou de volta com o Radar Sonoro. Vamos ouvir então A Mais Pedida com Raimundos.

0: Esse foi o Radar Sonoro com a jornalista da EBC, Sara Kinis, com essa seleção de músicas que falam sobre rádio. Isso, claro, em homenagem aos 90 anos da nossa Rádio Nacional do Rio de Janeiro. 2 horas e 51 minutos no Rio de Janeiro. Sabe quem está aqui? Gilson Perdigão, diretamente de Jacarepaguá. Vamos ouvi-lo. Salve, Gilson.
1: Dia 11 de setembro, dia do atentado às Torres Gêmeas de Nova York e dia do Cerrado, Dia Nacional do Cerrado. Boa tarde, Dilma, Raquel, Laurinha e Fabinho. Boa tarde a todos da pracinha. Boa tarde a Ana de Itaboraí, a Cláudia Pereira de Itaboraí, a Tatiana do Andaraí. Boa tarde a todos. Boa tarde, aquáticos, lunáticos, terráqueos, extraterrestres, galácticos. Boa tarde a todos. Boa tarde. Boa tarde, Leozinho, ao menino do Limoeiro, ao Hudson do Canadá. Boa tarde, menino da Suécia, da Bélgica e da Suíça. Boa tarde a todos. Boa tarde, boa tarde, boa tarde.
0: Boa tarde, Gilson Perdigão. Lembrando aí das Torres Gêmeas, onde vocês estavam naquele 11 de setembro? Eu me lembro bem da manhã em que tudo aconteceu, como a notícia chegou, até porque 11 de setembro é o dia de nascimento da minha avó paterna, muitíssimo querida. Então é uma data que para mim fica sempre marcada, e eu lembro que nesse dia eu fui visitá-la saindo da escola e lembro das imagens, enfim, de tantas coisas que aconteceram naquele dia. 2h53 no Rio de Janeiro. Sabe quem mandou o atestado hoje? Quem mandou o atestado hoje foi o Léo de Campo Grande. O atestado chegou pelo Márcio Vanderlei. Márcio Vanderlei falou: olha, Léozinho de Campo Grande mandou um atestado, disse que não vai participar não porque está trabalhando. E ele está na Urca, na terra do cantor Roberto Carlos. Então, um atestado aqui de que ele está trabalhando, e chegou já aqui a mensagem para ver se a gente abona ou não a falta dele. É a pracinha que vai decidir se a gente vai abonar essa falta ou se vai ter desconto. 2 horas e 53 minutos no Rio de Janeiro. Vamos chamar uma música que a gente ficou devendo aqui ao Gustavo de Almada, nosso ouvinte de Todos os Santos, Palafita. Fita.

0: Essa foi a Mariana Volker cantando Palafitas, pedido do nosso ouvinte Gustavo, do bairro de Todos os Santos. Já são 2 horas e 57 minutos no Rio de Janeiro. Perguntei aqui se dava para abonar a falta do Léo, nosso ouvinte Campo Grande. Pelo menos Ana Elizabeth assinou embaixo, falou: pode abonar a falta, por favor. E a gente manda aqui um abraço também para nosso ouvinte de Itaboraí, que já passou para dizer que está aqui na escuta. Então, Itaboraí, as nossas ouvintes estão aqui ligadinhas na Rádio Nacional. Deixei esse último minuto para poder reforçar o convite e ter a participação de vocês amanhã na nossa transmissão especial pelos 90 anos da Rádio Nacional. A partir de 1 da tarde, eu vou ter a satisfação de contar com a Luciana Valle ao meu lado. Olha só, que luxo! Não é sempre que a gente tem essa possibilidade. Luciana Valle, que apresenta o programa É Tudo Brasil, logo depois do Tarde Nacional, ela vai chegar mais cedo e a partir de 1 da tarde vai fazer parte da nossa festa. Vocês vão ouvir as vozes já conhecidas aqui do Rio de Janeiro, Gláucio Araújo, Cirilo Reis, Luciana Valle, e nós ainda vamos contar com essa transmissão em rede, trazendo Rádio Nacional da Amazônia, Rádio Nacional do Alto Solimões, Rádio Nacional de Brasília, Rádio Nacional de São Paulo, fora as emissoras filiadas que fazem parte, as afiliadas que fazem parte da Rede Nacional Pública de rádios. Então, espero por vocês amanhã. Por hoje, eu agradeço ao Márcio Freitas, com a gente na sonoplastia, Maria da Glória Ferreira, organizando os trabalhos no estúdio, Cíntia Cruz, na coordenação da nossa emissora. Na sequência, tem o Tarde Nacional, com Gláucio Araújo e Cirilo Reis. Que programação maravilhosa do Tarde Nacional ao longo dessa semana, recebendo muitos elogios. Essa tal de Gláucia apronta quando começa a fazer produções junto com Cirilo Reis. Um abraço para vocês, até amanhã, 1 da tarde. Aproveitem o fim de semana.
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1: Agora são 3 horas em Brasília. Olá, muito boa tarde. Eu sou Daniel Ito e este é o Nacional Notícias com um destaque do momento. A última hora foi de muitas decisões aí no Supremo Tribunal Federal e o presidente do STF, Edson Fachin, deu 24 horas para que o ministro André Mendonça libere o sigilo de toda a documentação do caso Master, da qual ele é relator. Determinação que atende a um pedido da PGR, a Procuradoria-Geral da República, sobre a Operação Compliance Zero. Pedido, portanto, para tirar o sigilo de toda a documentação, e a Sayonara Moreno está no estúdio com os detalhes. Sayô, boa tarde para você.
2: Oi, Daniel, boa tarde para você, para quem acompanha. Pedido feito pela PGR, né, o vice-PGR, acatado pelo ministro Edson Fachin. Inclusive, essa ordem dele foi dada também depois que Alexandre de Moraes acusou o ministro André Mendonça de seletividade na divulgação de documentos dessa investigação sobre o Banco Master, né, e pediu também a retirada completa do sigilo dos processos. Segundo Moraes, André Mendonça tornou públicos 15 procedimentos ligados à Operação Compliance Zero, mas divulgou somente o que entendeu conveniente, palavras de Alexandre de Moraes, que afirma que 180 documentos continuam sob sigilo. Moraes também pediu que esse processo sobre a relação dele com o banqueiro Daniel Vorcaro seja julgado em conjunto com o que analisa a atuação de André Mendonça na investigação. Depois disso, Daniel, como você disse, foram muitos acontecimentos agora à tarde. Outro ministro do Supremo, desta vez Cristiano Zanin, pediu a Fachin acesso ao material completo extraído do celular do ex-banqueiro Daniel Vorcaro, dono do Banco Master. Segundo Zanin, o conteúdo está diretamente ligado ao julgamento marcado para a próxima terça-feira, esse que Alexandre de Moraes também citou, quando o plenário vai analisar um relatório da Polícia Federal sobre as ligações entre Vorcaro e Moraes. Pedido de Zanin, que também foi agora há pouco juntado aí a essa determinação de Fachin para que André Mendonça libere toda a documentação, tira o sigilo de tudo, incluindo as conversas do celular de Vorcaro. Eu volto com você.
1: Tá certo, então a determinação do presidente do STF, portanto, para que Mendonça retire o sigilo de toda a documentação, já que alguns documentos ficaram de fora aí dos mais de 20 gigabytes de dados que foram publicados pelo ministro do Supremo ontem à noite. Sayonara, obrigado pelas informações ao vivo aqui no estúdio. 3 horas e 2 minutos em Brasília. Esse foi o Nacional Notícias. Próxima edição às 4 horas.
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0: Opa! Estamos começando o seu programa Tarde Nacional, que hoje volta à normalidade, né? Hoje nós não temos aqueles eventos, aqueles shows direto do estúdio lá do primeiro andar, com os nossos convidados muito especialíssimos, como parte das comemorações dos 90 anos da Rádio Nacional do Rio de Janeiro. É isso aí, uma boa tarde para você, onde quer que você esteja, você que está sempre ligado aqui no Tarde Nacional. Lembrando que daqui a pouco, já, nós teremos duas músicas para você votar na sua música preferida, não é? Hoje, como é sexta-feira, a Glaucia Araújo trouxe uma música e eu trouxe outra. Daqui a pouquinho nós vamos mostrar nossas músicas e o ouvinte vai escolher a melhor música. Vai votar através do 971-99966. E você já sabe, com Glaucia Araújo e Cirilo Reis, o ouvinte tem vez. Não é isso, dona Glaucia?
1: Boa tarde, Cirilo, boa tarde a todos os nossos ouvintes aqui no Tarde Nacional. Obrigada aí pela companhia, obrigada pelo suporte, pelo apoio ao longo de toda essa semana de estarem aqui com a gente, compartilhando um pouquinho, né, desses especiais que a gente quis trazer para vocês, né?
0: Movimentada semana, né, Glaucia?
1: É, com muita gente boa que participou com a gente, o Biafra, o Nico Rezende, o
0: Michael Sullivan,
1: Kiko Continentino, o Sullivan, também o Marvin Ceribelli,
0: os, né, Lobos,
1: o Agenor de Oliveira,
0: Agenor de Oliveira,
1: a Tati Vidal, enfim, uma galera muito bacana que passou com a gente, né, e claro, né, você ainda estava esquecendo do Maurício Ayrhorn, no auge dos seus 94 anos de idade, mostrando pra gente, né, a longevidade de ser um dos maiores gaitistas, não é do Brasil não, do planeta, né, ele que é considerado um dos maiores gaitistas do mundo, né, com seus 94 anos de idade, um fofo, né, conta piada, faz a gente rir, enfim, né, foi muito legal estar com essa galera. É, agradecer aí também a nossa coordenação geral, né, da Cíntia Cruz, que correu atrás para a gente poder conseguir, né, fazer esses especiais, pessoal da parte técnica, né, o JB aqui em cima, lá embaixo o Felipe Chagas, né, e toda a equipe, o Napoleão, o Rafa Espíndola, todo mundo, o Rui Franklin, todo mundo que, o Nielson, todo mundo que de alguma maneira ajudou a gente, César Fatioli, que foi imprescindível, né, ajudou a gente nessa produção toda de receber convidado, de pegar água, de trazer o cafezinho, né? Sem toda uma equipe a gente não conseguiria nada, né? E a festa continua amanhã a partir de 1 da tarde, o Dylan já falou, a gente vai estar por aqui celebrando os 90 anos da Rádio Nacional, né, Cirilo?
0: Amanhã teremos música ao vivo, Glaucia?
1: Não sei te dizer, Cirilo.
0: Não? Ah, amanhã, portanto, amanhã é dia do aniversário da Rádio Nacional, amanhã é 12 de setembro, né? A Rádio Nacional, que foi inaugurada no dia 12 de setembro de 1936, Glaucia Araújo. É isso aí, né? 90 anos atrás, né? Durante todas essas décadas, trazendo sempre informação, cultura, ajudando da música, revelando artistas, né? Como os que já foram revelados aqui, como Calbi, Emily e outros mais, né? É porque naquela época os cantores, os artistas eram contratados pelas rádios. Depois veio outra época em que eles passaram a ser contratados por gravadoras, né? E nós estamos agora na era do streaming, as coisas vão se modificando ao longo do tempo. Agora são as plataformas digitais, não são as rádios que revelam. A rádio ajuda, divulga muito. O rádio sempre foi o maior polo, maior elo de divulgação, principalmente da música. Mas hoje a música é lançada, mais nas plataformas digitais, o que antes eram feito pelas gravadoras e pelas emissoras de rádio, como a Nacional, que era a maior da América Latina. Agora são 3 horas e 9 minutos, né, Glaucia? Uma época romântica. Você gostaria de ter vivido aquela época, Glaucia?
1: Não, eu tô feliz hoje. É? Eu vivo hoje.
0: É?
1: Eu gosto de viver o hoje. Mas a música brasileira se faz de histórias, encontros e muitas décadas de estrada, né? E no momentos marcantes da Nacional de hoje, quem vai falar um pouquinho dessa sua trajetória é Flávio Venturini. Ele esteve aqui com você,
0: sim,
1: né, Cirilo, no nosso estúdio mês passado e falou sobre os 50 anos de carreira profissional. Na entrevista, Flávio também deixou uma mensagem especial pelos 90 anos da emissora.
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0: É até um crime, um sacrilégio interromper uma música dessa, mas vou fazer o quê? O dono da música está ao meu lado aqui, ele que fez a música, ele canta a música, né? Está ao meu lado aqui e ele vai falar com a gente, falar um pouquinho da sua carreira, né?
1: Boa tarde, ouvinte.
0: Os seus projetos, né? Boa tarde, Venturini.
1: É um prazer estar com vocês aqui. Estou pelo Rio de Janeiro, tenho um show amanhã no Circo Voador, às 21 horas, com a minha banda.
0: Sim.
1: E divulgando ainda o meu projeto do ano passado, que foi Minha História, né, onde eu gravei várias músicas com muitos artistas importantes. Esse ano continuei em turnê, porque a gente está comemorando 50 anos de carreira, então
0: pois
1: tem que celebrar, né?
0: Aí como? Tem que celebrar, né? Essa geração é uma geração privilegiada, né, Venturini?
1: Os anos 70 e 80, a música brasileira foi muito rica, né?
0: Muito, bastante, né? É sim. Mas, ô Venturini, você está acostumado com esse lugar que você chega, esse rebuliço, né? As pessoas... porque você é um dos grandes nomes da MPB, né? Seu nome já está escrito lá com letras garrafais, eternamente, o eterno.
1: A gente vai construindo uma história, né? E minha carreira tem vários aspectos, né? Assim, eu comecei num grupo de rock progressivo, que foi o Terço, você até falou que conhece.
0: É verdade, né? Mesmo.
1: Fui muito feliz como garoto, entrando logo numa banda que fez sucesso.
0: Pois é, mas...
1: Daí voltei a Minas, aí me interagi muito com o Clube da Esquina, que são vários compositores incríveis.
0: Você é de Belo Horizonte, não podia ficar de fora.
1: Então, Milton Nascimento, Beto Guedes, Loborges... Os poetas, né? Toninho Horta... Uhum. Fernando Brant, o Wagner Tiso. Isso encantou muito, né? O Clube da Esquina. Até que Milton gravou Nascente, foi a música que lançou o Clube da Esquina 2. Aí a gravadora me chamou para gravar um disco solo. Eu falei, não quero, quero fazer uma banda, porque é meu sonho de garoto. Fundei o 14 Bis em 79.
0: Sim.
1: Daí foram 8 anos, com bastante sucesso também.
0: Muito
1: até
0: sucesso.
1: Que eu segui a minha carreira solo. E aí tem muita história também rolou.
0: Você tem 50 de carreira, né?
1: Sim.
0: Quer dizer, quando você começou a sua carreira, a Rádio Nacional já estava aí há 40 anos com aqueles programas de auditório, aquela coisa toda. Você tem, assim, alguma recordação, assim, do que
1: ali me lembro de ter ido num programa da Rádio Nacional lá na praça ali?
0: Praça Mauá.
1: Praça Mauá.
0: Praça Mauá.
1: Né? Mas eu sabia de toda a história. Eu me lembro, assim, da gente ver novela na Rádio Nacional. Quando eu era garoto, na roça, assim, no interior.
0: É verdade,
1: eu nasci em Belo Horizonte, mas minha família é de Bambuí, que é o oeste de Minas.
0: Sim, sim.
1: A gente acompanhava a novela na Rádio Nacional e tinha aquela coisa da música, né? Mas na época não era tão ligada em música.
0: Sim.
1: Mas assim, eu sei da importância da Rádio Nacional para a música brasileira, né?
0: Certo.
1: Tantos artistas incríveis que começaram na Rádio Nacional e ficaram a cara da rádio, né? Assim, a música brasileira autêntica, né?
0: Porque naquela época os artistas eram contratados pelas rádios, depois passaram a ser pelas gravadoras.
1: Tem muitas lendas, histórias, Antônio Barroso, né?
0: Sim, pois é. Aí tinha aquele negócio da briga do fã-clube da Emilinha com a Marlene, aquela coisa toda. As fãs rasgando o Calbi Peixoto, né?
1: Uma vez eu fiz um show, um projeto aqui, morava aqui no Rio, onde eu cantava músicas do Antônio Barroso. Sim. Eu e Jane Duboc. E aí acho que foi o JB, saiu uma matéria, eu tenho essa foto. Sim. Eu vestido de Adi Barroso com a camisa do Flamengo.
0: Ari Barroso disse que ele transmitia jogo do Flamengo torcendo.
1: Pois é.
0: Ele era um torcedor.
1: É, torcedor.
0: Um locutor torcedor, né?
1: Totalmente.
0: Mas hoje, né, você relembrando, a gente relembrando aí essas... Aquelas novelas, programas humorísticos, igual Balança Mas Não Cai, aquelas novelas todas e tal, programas de auditório. Como você vê hoje, o que você diria para a Rádio Nacional hoje? Você acha que a rádio foi muito importante?
1: Acho que pela importância dela, ela tem que continuar, mesmo que ela queira se modernizar de alguma forma, mas como uma rádio que apoia a música brasileira, que eu acho que continua, né? Dentro desse espírito, que é a essência da rádio, pela sua importância na história da música brasileira.
0: Durante muito tempo a gente falava Rádio Nacional, a casa do artista brasileiro.
1: Sim, é um bom slogan.
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Agora são 3 horas e 20 minutos no Rio de Janeiro, é o seu programa Tarde Nacional. É porque eu tô meio deslocado agora, porque eu fiquei 2 dias lá embaixo no estúdio, lá fazendo ao vivo, né? Ai, ai, ai, é o barato. 3 horas e 20 minutos no Rio. Olha, para você participar, 971-1999-66. Você sabia que domingo, agora depois de amanhã, é dia da cachaça, Jorge Bruno? Dia da cachaça. Daqui a pouco vou dar um roteirozinho para você seguir no domingo, tá? Pois... Ai, vamos agora mostrar aquelas duas músicas para o ouvinte escolher aquele que quer ouvir no final do programa. Vamos mostrar agora trechos de duas músicas e você vai

Presta atenção, e no final nós vamos tocar somente uma, somente a mais votada. Você vai votando pelo 971-199966. Você escolhe a sua música.

0: hoje, Taiguara. É a música número 1 para você votar. Até, você vota pelo 971-99966. Essa é a música número 1. Agora vamos mostrar a música número 2 e você vai escolher uma das duas.
1: Então, música de número 2 hoje, acordei mais um dia que só chovia, chovia, chovia. Aí eu trouxe essa música aqui, vai lá, JBM.

0: Chove, chove. Música que foi composta pelo Kiko Zambianchi em 1985, mas que estourou, né, naquele CD acústico do Capital Inicial no ano de 2000. O Kiko Zambianchi conta que ele escreveu essa música em São Paulo, né? Porque ele estava se sentindo muito sozinho na cidade grande, estava passando por alguns momentos difíceis, estava sentindo crise de pânico, e aí ele escreveu essa música, acabou se transformando num clássico, né, do rock, né, brasileiro, embora tenha sido composta pelo Kiko Zambianchi. Então tá aí, primeiros erros, só chove, chove, chove, não para de chover no Rio de Janeiro, né? Embora tenha sido escrita em São Paulo.
1: E fica um clima romântico, aquele clima de chuva, assim, né? Aí a pessoa lembra, assim, hoje trago no peito as marcas do meu tempo, não é?
0: Não sei, sei o que tá dizendo.
1: Não sei. Então tá aí, ó, as duas músicas já foram colocadas, já estão aí, agora a escolha é sua. Você é quem escolhe, você é quem decide. A número um, Taiguara, hoje. A número dois é o como é que foi? Capital Inicial. Capital Inicial, né? Como é que é o nome da música, Graça?
0: Primeiros Erros, Primeiros música erros. De Kiko Zambianchi na interpretação do Capital Inicial. Márcio Vanderlei tá votando na música de número 2. Tem mensagem do Márcio aqui. Vamos ouvir, JB.
2: Boa tarde, Glaucia. Boa tarde, Cirilo. Boa tarde, operador. Boa tarde,
0: JB.
2: Rosinha, todos aí no estúdio.
0: Rosinha não tá, não, tá de férias.
2: Durante essa semana, hein? Que coisa mais linda, mais agradável, menino. O som tava ligado alto no meu trabalho, viu? Todo mundo ouvindo, Maicon Sullivan, todo mundo ouvindo, Biafra. Todo mundo ouvindo os outros lá que se apresentaram, que eu esqueci o nome agora, desculpe, a memória tá meio falha.
0: Tô vendo.
2: Mas foi lindo demais, Glaucinha. Muito, muito, muito bacana. Gostei demais, viu? Que tenhamos mais momentos como este, né? Muitos shows ao vivo. Eu pude interagir também, fazendo parte da família, do encontro aí. Foi muito bom. Obrigado por essa semana maravilhosa que passamos juntos, viu? Desejar a vocês um bom final de semana e um bom descanso aí. Sim, Glaucinha, hoje, como não tem mais show ao vivo, tem charada, viu? Quero ver tu adivinhar. Tá facinho. Ou tu ou o Mary John adivinhar aí a charada. Valeu. Forte abraço, amigo ouvinte, Márcio Vanderlei, número Pernambuco.
0: Um beijo, Márcio Vanderlei. Ele mandou uma mensagem e pediu para você, Cirilo, ler depois, mais na frente. Uhum. Olha, são 3h25, Maria José de Duque de Caxias. Um beijo, boa sexta-feira, Maria José. Tá votando na música de número 1. Vamos nessa, então. São 3h25 aqui no Rio, aqui no nosso Tarde Nacional.
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19: Olha, a BBR vai realizar uma palestra voltada para o Setembro Amarelo. Um encontro com um especialista aborda a importância de se reconhecer sinais de atenção antes da crise, né? A gente vai conversar com a Márcia Velasco, ela que é psicóloga clínica, e ela que vai realizar, vai ministrar essa palestra. Tudo bem, Márcia? Boa tarde.
20: Olá, boa tarde, Gláucia. Agradeço a oportunidade de estarmos abordando este tema, né, num mês onde se chama a atenção para o cuidado com a vida. Então, é um prazer estar aqui contribuindo com vocês.
19: Prazer todo nosso estar conversando com você, Márcia, principalmente para falar sobre isso, né, sobre vida, né? E aí, essa palestra, ela vai abordar exatamente sobre isso, sobre sinais, né, que a gente tem que prestar atenção no outro, né, eu não sei se na gente mesmo, antes que a crise estoure, porque quando a crise estoura, fica mais complicado, eu acho, ou não, Márcia?
20: Com certeza, Gláucia. E aí a grande questão que eu quero já levantar esse primeiro ponto é que, como nós estamos muito voltados, né, numa área, numa época agora de alta tecnologia de comunicação, e muitas vezes a gente não olha para o lado, a gente não olha para o outro, porque a gente sempre está olhando para a nossa tela.
0: Uhum.
20: Né? Então, a primeira coisa que eu chamo a atenção é isso, a gente voltar a este olhar para o outro que nos cerca, seja no ambiente de trabalho, na família, com nossos amigos, e para a gente também, que está envolvido nesse contexto. Né? Então, antes, como você falou, antes da gente entrar na própria crise, e que já leva muitas vezes essa pessoa na tentativa, né, do suicídio, a gente tem que olhar para as manifestações que podem ocorrer com relação a isso, que é o isolamento, que é o cansaço, né, que é uma fala que traz uma desesperança, às vezes uma fala que traz...
21: Opa!
20: Que sentido tem a vida? Por que eu estou aqui? A minha vida é só trabalhar? Então, algumas falas que vão acontecendo, que vão ocorrendo, que vão sendo proferidas, que a gente tem que dar essa atenção justamente para a gente entrar logo em contato com essa pessoa e abrir um espaço para uma fala, para uma escuta, para que a gente possa viabilizar caminhos saudáveis e não ela chegar, né, ao ponto na tentativa de retirar sua vida.
19: Você sabe que você falou sobre isso, Márcia, e hoje, foi hoje, né? Olhando a minha tela, eu vi um post muito, muito legal, mas ao mesmo tempo foi meio que um choque, né? Assim, no Instagram. Sim. Que era uma pessoa falando que descobriu que uma das suas melhores amigas tinha feito uma cirurgia no Instagram. E aí a pessoa ligou para ela, né, para a amiga, e falou assim: nossa, mas você não me falou nada. Aí a amiga teria respondido assim: ah, eu não encontrei o momento adequado, né? Porque elas não se falavam, tipo, a gente tá em, vamos dizer, né, estamos em setembro, elas não se falavam desde talvez do Natal, quando desejaram Feliz Natal. Mas quando eu falo falar, é falar, né, pegar o telefone e ligar, ir na casa do outro, ir tomar café, e esse post fazia exatamente essa reflexão.
20: Isso, Glaucia, foi muito interessante essa sua fala agora, porque é o que eu venho, né, e a clínica acaba aumentando esse espaço de atendimento, porque as pessoas, apesar de estarmos no momento de alta tecnologia de comunicação instantânea, uhum, nós estamos ficando cada vez mais isolados, que é esse exemplo que você deu, uma amiga que falou da última vez no Feliz Natal, e depois ela vai para uma cirurgia e não fala: amiga, olha, eu vou fazer uma cirurgia. Né? E essa amiga vai saber por uma rede, né, de comunicação, que é lá pelo Instagram, como você falou. Né? Então, essa falta desse olhar e do diálogo que a gente está cada vez mais se afastando do que é pertinente ao ser humano, que é a relação humana e a conversa e o bate-papo, a gente está perdendo muitas oportunidades de ver e de olhar para o sofrimento de uma outra pessoa que às vezes está do nosso lado e a Sim. gente não percebe.
19: O Cirilo está doido para perguntar aqui também, mas eu lembrei de um outro papo que eu tive hoje, voltando do almoço. Sim. Encontrei uma colega de trabalho, e aí eu estava falando assim: nossa, eu estou tentando apagar foto, vídeo, mas eu sou apegada às fotos, né? Eu vejo assim, eu acho que eu vou usar isso algum dia. E aí eu fiz um paralelo com as coisas que eu tenho em casa. Eu falei assim: gente, a gente tem tanta coisa em casa que não serve para nada, que a gente fica assim: não, mas um dia, né? Uhum. Mas outro dia, quem sabe eu posso usar. Aí eu falei assim: cara, lá em casa, né, para que eu tenho tanto copo? Fala para mim. Não sei por que eu tenho tanto copo. As pessoas não vão nem na nossa casa. Aí ela falou assim: nem o meu pai vai na minha casa. Eu falei assim: a gente só vai na casa dos pais porque a gente precisa ir, porque são nossos pais, uhum, né? Porque talvez, uhum, se não fosse isso, a gente também não iria, né, Márcia? Não é isso, Cirilo?
21: É verdade.
20: Vamos lá, Cirilo. Você está aí ansioso por fazer também, entrar nesse nosso bate-papo. Fala aí.
21: Sim, Márcia, eu estou pensando aqui o seguinte, porque com, sim, o passar do tempo, né, as pessoas vão tendo cada vez

0: mais menos tempo, né? As
1: Sim.
0: pessoas estão cada vez mais apressadas, tudo é com pressa, tudo tem que ser feito correndo, e as pessoas estão sem tempo até para ouvir outras pessoas, quanto mais visitar outras pessoas, né? Hoje em
1: Sim.
0: dia, a questão da internet, todo o progresso que trouxe para ajudar o ser humano, serviu até para acomodar o ser humano, ficar até mais acomodado, mais preguiçoso e se isolar um pouco. Você não acha, Márcia?
1: Isso com certeza. O que que acontece, né, Cirilo? A comunicação que nós temos hoje, né, a velocidade, né, os instrumentos que a gente tem para nos comunicarmos de forma muito rápida, traz um movimento de uma mudança de comportamento que é o que você trouxe, né? A gente acaba também acelerando a nossa vida por uma questão de uma mecânica de comunicação. E nesse acelerar a nossa vida, a gente começa adoecendo, a gente provoca adoecimentos. Primeiro dele, que vai levar a desencadear vários outros, primeiro, né, eu acho que a gente pode ver no nosso ambiente a quantidade de pessoas que a gente tem hoje que fala assim, ah, eu tenho transtorno de ansiedade, eu tenho TDAH. Como essa patologia hoje aumentou? Por quê? Porque a gente quer acompanhar um movimento tecnológico que a gente, não é que o nosso cérebro não tem essa capacidade, mas o tempo para entrar nesse outro ritmo que é diferente do tempo da tecnologia. A tecnologia avança cada vez mais rápido, né? Enquanto o nosso cérebro vai tentando se adaptar a isso. E nesta adaptação, a gente acelera processos e a gente acaba tendo ansiedade, e aí, se a gente não consegue acompanhar, você entra num sofrimento, você entra no isolamento. Quiçá, né, a gente pode avançar um pouco mais e falar da depressão. A gente tem hoje muitas informações do que o outro está fazendo, né? E aí eu não tenho, e aí eu me isolo, e eu me entristeço, e aí vira uma bola de neve, e a gente vai criando grandes monstros dentro da gente. E às vezes a gente não dá conta, e o que a gente acaba se inclinando é justamente o que neste mês a gente se propõe a falar, o valor da vida, né? Para a gente não chegar ao trâmite final, que é uma tentativa de suicídio.
2: Eu ia te perguntar isso, Márcia, se todas essas questões elas podem desencadear num ato mais radical, né? Como a gente está falando aí de suicídio, essa falta de esperança, essa falta de perspectiva e essa incapacidade de acompanhar isso tudo que acontece, né?
1: Isso. É justamente aí, é a sensação, a ideia da gente não conseguir acompanhar o novo ritmo da vida, e aí a gente traz uma questão, porque esse ritmo ele é dado por nós próprios, então nós estamos criando um ritmo a qual a gente não consegue acompanhar, e não conseguir acompanhar leva a uma frustração e a um sofrimento. E a partir daí, cada um vai responder de acordo com a sua história, né, de acordo com o seu nível sociocultural, a esse movimento. E o que a gente vê é esse declínio, é esse caminho para o adoecimento, né? Que a gente vem num avalanche, num crescimento, as estatísticas, né, trazem para a depressão. E vamos voltar ao nosso próprio tema, né, que é o suicídio. A gente tem hoje, do que pode ser registrado, né, 720 mil pessoas morrem por suicídio a cada ano no mundo. E o que chama a atenção é que esse público o principal público dentro dessa estatística são pessoas jovens de 15 a 29 anos.
2: Nossa, muito doido.
1: Então é muito doido, né, a gente poder pensar nisso. O que que está acontecendo? Que movimento é esse que a gente está provocando? Que a gente está provocando esse desfecho, que é né, tirar a própria vida. Então, isso é importante a gente parar para olhar.
0: Aí, Márcia, não entraria aquela questão do sentido da vida? Eu estou vivendo, para
1: Isso.
0: quê? Eu vou fazer o quê? E, entendeu?
1: Então.
0: Não vê assim uma coisa, um objetivo na vida. E muita gente, inclusive, encontra caminho na religião.
1: Sim,
0: Não é,
1: sim.
0: Márcia?
1: Sim, porque é uma forma de encontrar um sentido. Já que a pessoa perde esse sentido na vida, né? Seja num trabalho que não se realiza, né? Que não traz uma alegria, um prazer. São os amigos que se afastam por uma série de coisas, né? Por esse movimento acelerado que a gente está. Vocês tocaram ainda há pouco, né? No passado, sei lá, 20, 30 anos atrás, a gente ia na casa um do outro. A gente tomava um café, os vizinhos se falavam. Hoje, às vezes, você não sabe quem é seu vizinho. Você dá um bom dia, boa tarde, né, no elevador, e você não sabe quem é. E antes, a gente tinha uma produtividade em saúde. Hoje, nós não estamos tendo isso. E isto faz essa grande pergunta, né, esse grande questionamento que você trouxe, que é: qual é o sentido da vida? Então, se a pessoa não consegue responder isso, uma das ferramentas saudáveis aí, como uma estratégia, é se voltar para a religião. Então, na religião, ela vai encontrar esse sentido, porque ela vai dar um sentido através da religião para ela continuar aí se fortalecendo para seguir a sua vida.
2: Agora, né? Márcia,
1: então é um dado também.
2: Esse sentido da vida, ele é muito particular, né? Muito pessoal.
1: É.
2: Eu vivo brincando aqui com o Cirilo, porque assim, eu sou uma pessoa que adoro viajar, né? Eu planejo minhas férias, já se eu pudesse, já estava com férias planejadas até 2050, sem nem saber se eu vou estar viva até lá. Mas assim, é uma coisa que me dá prazer, né? Viajar, planejar férias, conhecer lugares, né? Comer não, porque eu sou chata para comer. Mas, assim, conhecer, ter uma rotina diferente do meu dia a dia. É uma coisa que eu descobri que me dá prazer e eu tenho vontade de fazer, né? Aí eu fico brincando com o Cirilo que ele não gosta de sair de casa. Mas, assim, de repente o sentido da vida dele tá dentro da casa dele. Não quer dizer que eu tô certa e ele tá errado, ou que ele tá certo e eu tô errada. Não é por aí, Ana?
1: Sim, Glaucio, porque o que a gente tem que entender? O ser humano, ele já é um indivíduo singular na própria constituição dele, é genética, né? Nós não temos seres iguais. E a gente passa por um outro prisma quando a gente fala desse ser humano único, nas suas percepções e relações com o mundo dele, que a gente vai trazer a subjetividade. Então, para o Cirilo, por exemplo, o maior prazer, um dos prazeres dele é estar na casa dele, é fazer coisas que ele gosta, ler um livro, escutar uma boa música, receber um amigo. E para você, não, você quer ir para fora, você quer desbravar o mundo, você quer fazer coisas, você quer conhecer lugares que você não... Então, essa particularidade deve ser olhada por nós no momento que a gente traz uma avaliação de uma pessoa, né? Porque não seremos iguais nesse sentido.
2: E respeitar,
1: cada um vai encontrar um novo caminho, um sentido para sua vida.
2: E respeitar, né? Que eu acho que é o mais difícil, né?
1: Isso.
2: A gente ter esse entendimento e respeitar o outro do jeito que ele é, né?
1: Isso, porque a gente acaba querendo impor ao outro o que a gente acha que é bom pra gente.
2: Exatamente.
1: E aí é justamente passa por essa falta de respeito.
0: Ô,
1: então, a gente poder entender essa diferença. Oi, Cirilo.
0: Em meus programas, eu sempre costumo dizer algumas frases, né, e fazer algum tipo de comentário. E eu sempre comento, às vezes falando com o ouvinte, né? Eu falo, se você está numa situação difícil, se você está se sentindo amargurado agora, se você está assim, tal, tal, tal, não vou repetir aqui, não é? Olha, você deve se lembrar que nada é para sempre, tudo tem um fim. E que em todo beco sem saída existe uma passagem secreta. E você vai encontrar essa passagem secreta. Quer dizer, são palavras de esperança que a gente procura dar para o ouvinte, né? Mas eu fico pensando, Omar, Márcia, e aquela pessoa que está naquela situação, que ela não vê saída, vamos supor, ela está desempregada, ela está devendo, ela está não sei o que, aí ela está com a cabeça mil, a gente tem que tomar muito cuidado para falar com essa pessoa, né, Márcia?
1: Sim, e aí a gente volta ao que a gente acabou de falar, é não falar para ela o que a gente acha que seria a nossa saída. Ela vai encontrar essa... No final, né, desse beco, uma porta secreta dela, né? E o que é importante, sempre, né, eu vou falar, inclusive, isso na palestra. Primeiro, a gente poder enxergar essa pessoa que está precisando de ajuda. Então, a primeira coisa é a gente começar a olhar para o lado, começar a olhar para o outro. É dar um bom dia, é tomar um café, é bater um papo, né? E outra, abrir um espaço para essa escuta. A gente tem, né, é fácil a gente ver o quanto que a gente não conversa, a gente não escuta mais o outro. A gente até sai com o outro, mas você está no seu celular conversando com alguém que não está ali. E aquele que está na sua frente, você não está escutando. Então, é abrir um espaço realmente para escuta e acolher. Vamos trazer esse exemplo que você deu, né? Uhum. É acolher as dificuldades que essa pessoa está trazendo. E não censurar, dizendo, ah, mas você está sem emprego, mas você poderia procurar dessa forma. Que não é disso. É acolher aquela dor que essa pessoa está naquele sentido e poder viabilizar com ela quais as saídas que ela vê que ela pode acessar. Uhum. E não a gente induzir uma saída, porque aquela saída pode não ser boa para ela.
2: E aí vai ter a palestra é aberta para todo mundo, ô Márcia?
1: Sim, é aberta para todos. É só chegar lá na BBR. Quando... Na próxima quinta-feira, às 13 horas da tarde.
2: Quando viver perde o sentido, compreender o sofrimento antes da crise. É uma palestra voltada para quem quer ajudar alguém, para todo mundo, para quem está se sentindo solitário, para quem está se sentindo com problemas.
1: É para todos, tá, né? Para quem tem, né, alguém, um amigo ou um parente, um ente querido que já passou por uma situação, né, de tentativa de suicídio, para quem está triste, não encontrando um sentido para a vida, porque eu vou fazer essa provocação lá. Então, assim, é para todos mesmo, para quem quer ter conhecimento sobre isso, para poder ajudar um próximo. Então, estaremos lá recebendo a todos que queiram participar deste momento.
2: Na próxima quinta, 13h, vai a duração mais ou menos de quanto tempo?
1: Uma hora, de 13 às 14 horas.
2: Para saber se dá para eu encaixar no meu horário de almoço para ir lá assistir.
1: Pô, vai ser um prazer.
2: O auditório da BBR fica na rua Jardim Botânico, 660, no Jardim Botânico. Quem quiser outras informações, Márcia, a gente acha você nas redes sociais?
1: Sim. É, o meu Insta é o PC Márcia Velasco, tá? Ou se jogar no Google também, Márcia Velasco, psicóloga, vai cair na minha página.
2: E da BBR também deve ser @BBR, né?
1: Isso. Márcia, também tá lá no meu Insta, tem já o post deles com as informações.
2: A gente ficaria aqui conversando com você, fazendo um monte de pergunta, quase uma consulta, né, Cirilo?
0: É verdade.
2: Mas, infelizmente, o tempo voa, principalmente quando o papo é bom. Márcia, obrigada, uma boa tarde para você, bom final de semana, boa palestra lá na quinta-feira, dia 17. E, assim, se você fosse dar uma dica, uma orientação para quem não sabe aonde está o sentido da vida ou para quem conhece alguém que também está sem sentido nessa vida, qual seria, Márcia?
1: Eu diria que há uma possibilidade, né, de se encontrar um sentido da vida desde que você esteja disponível a investir em você, na vida. Então, não perca a esperança. Porque sempre há uma saída. Sempre há.
2: Márcia Velasco, muito obrigada. Uma boa tarde e até a próxima.
1: Eu que agradeço, querida. Obrigada.
0: Valeu, Márcia.
2: A gente conversou com a psicóloga Márcia Velasco, né? Que vai fazer essa palestra lá na BBR, né? Essa palestra voltada para o Setembro Amarelo. Dia 17, quinta-feira que vem, entre 13h e 14h lá no Jardim Botânico. Cirilo, o pessoal está perguntando quais são as músicas de hoje.
0: As músicas de hoje, em votação, ouvinte pelo 971-199-66. A música número 1 é essa.
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0: do meu tempo. Olha, trago em meu peito as marcas do meu tempo, hein? É a música número 1, Taiguara, hoje. Agora,
2: música de número 2.
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2: e fizesse parar de chover. Primeiros Erros, música do Kiko Zambianchi, interpretação de Capital Inicial, é a música 2. Olha, o Fernando Juarez está votando na música 1, está pedindo para tocar o Brilho. Gilson, um beijo para você, Gilson. Maria Auxiliadora, um beijo. Tá aí as músicas, música 1, Hoje, Taiguara, música 2, Primeiros Erros, Capital Inicial. Um beijo enorme para você, Maria Auxiliadora. Ah, deixa eu mandar também um beijo para o Clemilson Carneiro, de Belfor Roxo. Tá votando na música de número 2. Um beijo para você, Clemilson. Leandro Silveira, ele e Dona Neuza estão votando na música de número 2. Só chove, chove, chove.
0: São dois
2: Ela
0: votos.
2: Deu uma parada, né? De, na chuva, né? Deu uma amenizada.
0: Deixa eu falar coisa aqui sobre chuva. Eu tinha um produtor, né? Ele me produziu durante algum tempo, até na Rádio Capital, escrevia muito bem, não é? É o Demétrio Costa, Ele era tão magro, mas tão magro, que ele andava na chuva por entre os pingos, sem se molhar. Gostou?
2: Era uma piada, JB?
0: É porque ele era magrinho, a gente falava, você é tão magrinho que você anda na chuva e não se molha, anda entre os
2: Sorte pinos. É dele, né, que não chegava em casa molhado, né? Se ele tivesse no Rock in Rio, ele não ia nem precisar colocar a capa, cada um com a sua sorte. Olha, faltando 3 minutinhos para as 4, a Maria Auxiliadora está votando na música de número 2. Deixe-me ver. Leandro Silveira está falando que Demétrio Costa foi durante décadas o locutor que anunciava as escolas de samba na Sapucaí.
0: Isso mesmo.
2: Vamos nessa então, daqui a pouquinho a gente está de volta aqui no Tarde Nacional.

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1: Agora são 4 horas em Brasília. Boa tarde para você. Eu sou Bianca Paiva e este é o Nacional Notícias com o destaque do momento. Vamos atualizar as informações sobre o caso Master. E a notícia é que o ex-banqueiro Daniel Vorcaro soube antes que seria alvo de uma operação e tentou antecipar o voo para sair do país antes de ser preso. É o que mostra o relatório da Polícia Federal no inquérito da Compliance Zero, que teve o sigilo levantado nessa quinta-feira. Quem conta pra gente a história dessa quase fuga do dono do Master é a repórter Priscila Mazenotti.
2: Pelo relatório, é possível traçar a linha do tempo. Os registros começaram em outubro do ano passado. Isso tudo anotado no bloco de notas do celular de Vorcaro. E um dia antes da operação, no dia 17 de novembro passado, Vorcaro recebe mensagens do advogado. Isso logo cedo, pouco depois das 7 da manhã. 1 hora e meia depois, avisa que estava agendando o voo saindo do aeroporto de Congonhas, em São Paulo. Ele fica em contato nesse meio tempo com Bellini e Paulo Sérgio, 2 servidores do Banco Central. Se reúne com Ailton Aquino, diretor também do Banco Central, e

0: À noite é preso em Guarulhos, quando iria embarcar para os Emirados Árabes, alvo da Operação Compliance Zero. A conclusão da Polícia Federal é de que havia indícios veementes de que Vocaro soube de maneira antecipada não apenas que haveria uma investigação criminal em curso, mas também a vara, o nome do juiz e os membros da equipe de investigação.
1: 4 horas e 2 minutos, esse foi o Nacional Notícias. Próxima edição às 5 horas.
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9: Agora são 4 horas e 4 minutos, estamos de volta com o seu programa Tarde Nacional, vamos ficar juntos até as 5 horas. Eu estou aqui com a mensagem que o Márcio Vanderlei mandou. Posso lê-la, Glaucio Araújo?
10: Deve.
9: Ele parabeniza a Rádio Nacional pelos 90 anos, diz o seguinte: neste dia 12 de setembro, celebramos 9 décadas da voz que uniu o Brasil. 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
10: Texto lindo do Márcio Vanderlei, nosso ouvinte.

0: São 4 horas e 14 minutos no Rio de Janeiro, 4 horas e 14 minutos. Eu estava falando com o Jorge Brum sobre o dia da cachaça, domingo depois de amanhã, né? Muita gente fala, uns chamam de pinga, outros de aguardente. Você chama de quê, Brum? Cachaça, pois é. Outros chamam de cana, caninha, marvada, branquinha, mé. O Mussum falava muito, né? Mé, né? Água de passarinho não bebe, por aí vai, né? Agora, nesse domingo, estará sendo celebrado o Dia da Cachaça e ganhando uma série de eventos na cidade, hein? A partir de amanhã, inclusive, na CADEG, ali em Benfica, vai ter a Feira Cachaças do Rio e por aí vai. A programação é grande. No sábado, a cachaça vai estar nas ruas a partir do meio-dia. Jurema um bar aqui na Lapa também, com um cachaçal para todo mundo que quiser degustar. Inclusive, o nosso Carlos Alberto estará presente lá, né? Em Botafogo também, a Casa Firjan, ali na Rua Guilhermina Guilherme 211 também. É cachaça para todos os gostos. Você vai onde, Bruno? Gal Pereira, né? A Vila Isabel, tá certo. Tá certo.
1: Raquel falou que você não é cachaceiro, não, Jay Bima.
0: Ai, ai. Minha gente, olha, vamos falar um pouquinho de esporte. Flamengo ontem, viu, Glaucio? Flamengo venceu ontem, viu? Sabia? 2-0, avançou na Libertadores. Avançou, não. Tem um jogo de volta na Libertadores, né? O jogo de volta. Mas a torcida do Mengão
1: já
0: tá vibrando.
1: Já foi a vinheta do esporte?
0: A torcida do Mengão
1: ele
0: tá vibrando.
1: Ele não vai deixar, não?
0: Ah, tem vinheta do esporte? Tem vinheta do esporte? Então toca aí a vinheta do esporte.
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0: Já falei do Flamengo, venceu ontem brilhantemente, no final até colocou o Del Valle na roda, né? Passinho pra lá, passinho pra cá. No finalzinho, só no final, no final.
1: É deslumbrado, JB. Entendeu? Acelera aí, por pois favor. É. Tenha-se a informação.
0: Vamos chamar o Wagner Gomes. Fala aí, Wagner Gomes.
3: A seleção brasileira de vôlei feminino continua invicta no Campeonato Sul-Americano. Ontem venceu a Colômbia em partida válida pela terceira rodada. O placar foi de 3-0, 25-19, 25-18. E quando tudo parecia muito fácil, a Colômbia acordou no terceiro set, dificultando o Brasil, que já não contava com Rosa Maria, que saiu sentindo dores. O placar foi de 36-34 para o Brasil, que contou com a eficiência no ataque de Ana Cristina e Gabi. No final, quem acabou decidindo a partida foi a central Luísa. Ela entrou e anotou dois bloqueios decisivos. Agora o Brasil joga neste sábado às 13h30 contra o Chile e no domingo às 12h pega a Argentina. O vencedor será a equipe com mais vitórias durante a competição. O Brasil tem uma tradição no futebol de cegos. A sua presença nas competições internacionais é sempre muito forte. A equipe passou para a final da Copa América ao vencer a Costa Rica por 2-0. A final será disputada neste sábado no Centro de Treinamento Paralímpico em São Paulo. O jogo será contra a Colômbia, às 17h30. A seleção brasileira chegou à final de forma invicta. Da Rádio Nacional do Rio de Janeiro, Wagner Gomes.
1: Tá aí, então, 4h17, vai falar mais nada? Só aconteceu o Flamengo ontem, né?
0: Não.
1: Então é só
0: Flamengo.
1: Isso.
0: É só isso, mas o Neguinho da Beija-Flor ficou emocionado.
1: Ai, gente, mas ele saiu do futebol pro Neguinho da Beija-Flor.
0: Claro. A gente não fica só numa notícia, o programa inteiro, não. O Neguinho ficou emocionado, não é coisa do jogo, não. Um musical no Teatro João Caetano, que foi apenas para pessoas convidadas, né? E o Neguinho, contando a vida do Neguinho da Beija-Flor, né? E ele, ao ver passar as importâncias da sua vida lá no palco, lá, ele ficou emocionado. Aí as lágrimas desceram, né? Agora são 4h18 no Rio.
1: Olha, a Leida de Niterói tá mandando abraço e ouvintes para todo mundo. Tá dando parabéns pro Márcio Vanderlei pelas belas e verdadeiras palavras. Faço das suas as minhas também. A Leida falando para você, Márcio, tá votando na música de número 1. Rose de Caxias ouviu muito as rádios novelas na Nacional, que ela e a irmã dela gostavam muito do teatro de mistério. Parabéns à Rádio Nacional pelos 90 anos. Tá votando na música de número 1. Deixa eu ver aqui. Ai, ai, um beijo. Márcio Vanderlei mandou a charada. Fernando Juarez está mandando beijo para Glorinha, Regininha, Maria Auxiliadora, Marina Batista e Creide, Mariângela e Jane. E para todo mundo, né, que está aqui no Tarde Nacional. Todo mundo que está ligado, todos os amigos ligados no Tarde Nacional. São 4h20, uma musiquinha, JB.

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23: Olha, o PASSO, método carioca de ensino musical, que acabou ganhando o mundo, está celebrando 30 anos. E a gente convidou Daniela Ferreira Nunes, coordenadora de projetos especiais do Instituto do PASSO, para falar um pouquinho para a gente o que, que é o PASSO. Tudo bem, Daniela? Boa tarde, seja bem-vinda.
24: Boa tarde, Glaucia. É um prazer estar com vocês na Rádio Nacional, que nos acolheu, na verdade, algumas vezes ao longo desses 30 anos do PASSO. Fiquei feliz de saber que agora também são 90 anos da Rádio Nacional. Muito legal. Parabéns.
23: Exatamente. 90 anos da Rádio Nacional, 30 anos do PASSO. E eu não sei o que é o PASSO, Daniela.
24: Pois é, então, o PASSO é um método de ensino de música que surgiu em sala de aula.
23: Uhum.
24: O Lucas Ciavatta, ele tinha acabado de se formar na Unirio, em licenciatura, e foi dar aulas como professor substituto no CAP-UERJ. Chegando lá, ele tinha a bagagem da licenciatura, a experiência dele, mas, na verdade,

0: ele foi vendo que as ferramentas que ele tinha não eram suficientes para realmente incluir toda a turma. E aí, ele que tinha uma bagagem corporal muito grande, o Lucas, ele desde os 16 anos fazia Tai Chi Chuan, fez dança, acrobacia. Então, o corpo para ele era uma coisa muito importante, né? Trabalhar com o corpo. E ele recuperou um trabalho que ele tinha feito com crianças surdas numa escola montessoriana na URCA, no início da década de 90. Que ele trabalhava basicamente a partir do andar, marcando o ritmo da pulsação com o andar e usando a vibração de um surdo de marcação, surdo maracanã. O pai dele tocava na escola de samba São Clemente, pegou um surdo emprestado, e aí com aquelas crianças surdas no início da década de 90, ele trabalhava a vibração e esse andar. Então, quando ele foi para o CAP e o UERJ, ele recuperou esse trabalho que ele fez inicialmente com crianças surdas e depois desenvolveu uma espécie de modelo de regência corporal com o corpo inteiro, mas ao invés de ficar andando em linha reta, passou a fazer um movimento que é como um desenho de um compasso, um modelo de regência que o maestro faz com as mãos só, passou a fazer com o andar. Então, um compasso quaternário faz um, dois, três, quatro. Você dá um passo à frente com o pé direito, se você for destro, depois o esquerdo acompanha, aí o direito volta para trás, o esquerdo volta para trás. Aí nisso você desenhou um quadrado no chão, então você espacializou o som. E aí os alunos, teve uma vez. Um aluno dele, até de um menor em conflito com a lei na escola João Luiz Alves, falou assim: pela primeira vez na vida eu posso dizer que eu sei uma coisa, o tempo um é aqui, pisando à frente.
1: Que
0: Então,
1: legal.
0: pois é, aí começou dessa maneira, né? Depois, enfim,
1: Será que
0: foi se
1: pessoas que
0: desenvolvendo.
1: acham que não conseguem tocar nenhum instrumento, tipo eu, assim, com esse método eu consigo de me desenvolver, Daniela?
0: Com certeza, assim, a gente tem essa experiência de 30 anos, tem histórias incríveis. Esse trabalho com os meninos, né, foi incrível, os meninos em conflito com a lei, mas tem também outros depoimentos em paralelo a isso. Nessa época que o Lucas estava criando o passo, por exemplo, uma professora de canto, amiga, encaminhou para ele justamente um senhor de mais de 60 anos, apaixonado por música, mas que não conseguia fazer música, tinha uma dificuldade rítmica tremenda, né? E eu lembro, assim, emocionado, um dia que ele passou a ter aula com o Lucas, e o Lucas foi levando para ele que estava já fazendo compasso, esses movimentos, enfim. E ele ligou para o Lucas tarde da noite, dizendo que estava pela primeira vez numa festa, dançando, se sentindo junto com as pessoas.
1: Que legal.
0: Então, assim, muito legal, muito legal. E assim a gente tem uma coleção de depoimentos,
1: Eu
0: assim, que são
1: imagino.
0: emocionantes.
2: Ô,
0: Emocionantes.
2: Daniela, boa tarde, Daniela.
0: Oi,
2: É o Cirilo que
0: boa
2: tá falando.
0: tarde. Olá, Cirilo.
2: Ô, Daniela, eu quando vi aqui o passo, aí, método Kiyoka de ensino musical, fiquei pensando assim, o passo, ensino musical, aí lembrei do passinho. Eu falei, o passo me lembra mais, assim, um curso de dança, né? Uma escola de dança. Aí, mas quando você começou a explicar, eu passei a entender o que é o passo. Mas isso aí não é muito difícil de ser entendido, não é muito difícil para a pessoa pegar, ou qualquer pessoa aprende com facilidade, Daniela?
0: Sim, qualquer pessoa, na verdade, cada um com as suas capacidades vão caminhando dentro do passo. Uma coisa muito importante também de entender é que o passo respeita o tempo de cada um. A palavra método, né, a origem da palavra método é caminho, né, na sua origem. Então, na verdade, o entendimento do passo é a proposição de um caminho possível que cada um vai caminhar no seu ritmo. E o fato de todas as pessoas caminharem regularmente, você traz essa regularidade mesmo sem ter consciência dela. E mesmo pessoas que não caminham têm a lembrança de ter sido embalada por alguém. Então a gente já teve alunos cadeirantes, por exemplo, que foi feito, obviamente, uma adaptação. Não tem como fazer o um movimento do andar, mas tem como lembrar essa movimentação, essa ondulação que o corpo faz, essa cadência, a gente tem como recuperar, porque todos nós fomos embalados, né? Então, isso é um dado humano básico. Então, o que o passo acaba tendo, ele alcança, né, uma memória corporal onde você nem imagina que ela existe. Então, ela acessa. Já teve pessoas que trabalham com neurociência, tal, já se aproximaram, se interessaram. A gente ainda não conseguiu desenvolver nenhuma pesquisa em conjunto, mas é uma ideia que está no radar, porque um amigo.

0: amigo, por exemplo, que é neurocientista, falou assim: olha, eu tenho certeza que o passo estabelece novas sinapses, assim. Claro que a música sempre faz isso, mas o fato da gente trabalhar com o corpo inteiro mobilizado é uma qualidade de presença, né, naquele fazer. Então, é isso, assim, é acessível, respeitando o tempo de cada um.
1: Ô, Daniela, talvez eu esteja boiando ainda, né? Porque eu estou aqui
0: Sim, pois não.
1: ouvindo com atenção para tentar ao máximo, né? O quer dizer, o corpo aí, no caso, o corpo fala, né? O corpo se
0: O
1: expressa.
0: corpo fala.
1: O corpo se
0: É, o corpo.
1: expressa,
0: É
1: né?
0: esse exemplo que eu dei do rapaz, por exemplo, né? Você tem uma coisa que a princípio parece complexa de você explicar. O Celso Alvim, do Monobloco, ele sempre fala isso, que estabelece o passo, traz uma forma de comunicação rápida com os alunos, que é: você está em pé. Aí eu falo para você: vamos andar para frente e para trás. Você vai dar um primeiro passo, se você for destro, botando o seu pé direito na frente, dando um passo. Depois, você vai com o pé esquerdo acompanhar e vai colocar esse pé ao lado do direito. Ali você marcou primeiro o tempo 1, depois o tempo 2. Aí quando o passo, o seu pé direito volta para trás, está o tempo 3. Quando o esquerdo voltou para trás, está o tempo 4. Você fazendo isso, é um movimento de andou para frente, andou para trás. Andou para frente, andou para trás. E vai criando um fluxo. Você cria esse fluxo. E esse fluxo você já está vivendo, não está sendo dito para você, você está vivendo o que é um compasso quaternário, de corpo inteiro.
1: Sim.
0: Entende?
1: E onde entra, por exemplo, o instrumento musical? Ou não tem um instrumento musical? A
0: O
1: participação?
0: passo ele não está ligado a nenhum instrumento musical específico, mas ele
1: Sim.
0: utiliza e se inspira nos ritmos brasileiros, na relação que tem especialmente a percussão, a riqueza da nossa percussão com as danças, né? Como que o que é dançado se relaciona de alguns anos para cá, por exemplo, as rainhas de bateria, elas são verdadeiras partituras. Elas dançam. Se você olhar para uma rainha de bateria, tem aquela moça maravilhosa, acho que é da, agora não estou me lembrando qual é a escola de samba dela, Maiara da Tuiuti, enfim, tem várias, que hoje elas dançam o arranjo da bateria, né? Elas escrevem no corpo completamente aquilo. É claro que a gente não vai fazer isso com os alunos do passo, a gente parte de um movimento que seja comum a todos, mais simples, mas para que você consiga entender todas as divisões rítmicas, né?
2: Daniela, e
0: Então, oi.
2: onde que vai ser essa comemoração desses 30 anos? Qual a programação? Aonde que a gente encontra isso?
0: Ah, vai ser lindo e vai ser com um parceiro muito especial, muito querido, que faz parte dessa trajetória, que é o Festival Internacional Intercâmbios de Linguagens, da Karen Acioli, que assistiu a primeira formação do Bloco do Passo lá atrás, 1999, ficou encantada, e foi ela quem convidou o Lucas, com aquela sua, com a turma que ele tinha na época pequenininha, para participar de um festival internacional de intercâmbio de linguagens. Então foi ali que, na verdade, deu um start para começar a fazer mais apresentações e se desenvolver artisticamente essa vertente, ou seja, esse diálogo entre a sala de aula e o palco. O Festival Internacional de Intercâmbio de Linguagens é fundamental. E aí a Karen, nesses 30 anos, fez esse convite lindo para a gente festejar dentro do FIO, que vai acontecer no CCBB, dentro da Semana de Arte do Rio, a primeira Semana de Arte do Rio, promovida pela Prefeitura do Rio, pela Secretaria Municipal de Cultura. No dia 19, a gente vai fazer um guarnicê, inspirado. São guarnicês, que é um tipo de música que é do Boi do Maranhão, né, para reunir o batalhão, como fala, antes de começar a festa do boi. E em homenagem ao pai do Lucas, de origem maranhense, que infelizmente nos deixou esse ano. Então, a gente vai fazer esses guarnicês na rotunda do CCBB no dia 19, às 15 horas. É gratuito, quem tiver lá pode participar. E no dia 26, a gente vai promover um encontro de ex-integrantes do Batucantá e do Bloco do Passo, que foram grupos criados e dirigidos pelo Lucas também, e que vão se reunir para fazer uma nova criação.
2: Legal. A gente
0: Então, vai
2: encontra
0: ser isso.
2: vocês para saber mais sobre o passo, para saber mais sobre a programação.

0: né? Como é que a gente participa para pegar tudo direitinho? E aonde? Quais as redes sociais?
1: A gente tem o nosso Instagram, arroba Instituto do Passo. Tem o Instagram do FIU, do Festival Internacional Intercâmbios de Linguagem, também, que é arroba, se não me engano, arroba FIU Festival. Então, são esses dois canais. E através do FIU, vão estar disponíveis. A gente também vai disponibilizar na nossa página o link para os ingressos, que, se não me engano, o CCBB ainda não estão disponibilizados, mas em breve estarão.
0: Bacana.
1: Agora, da Rotunda no dia 19 é gratuita. Quem chegar lá vai estar acontecendo.
0: Dia 19, que horas?
1: 15 horas na
0: 15
1: Rotunda.
0: horas na
1: Vai ser uma
0: Rotunda.
1: ação, quase um flash mob ali na Rotunda, que é o
0: Rotunda.
1: Guarnecer.
0: Bacana. Então, todo mundo convidado até para conhecer um pouco mais e entender um pouco mais o que é o passo, né? Porque assim tem muita gente que conhece, tem muita gente que segue o trabalho de vocês, mas tem muita gente que não sabe também, como eu não conhecia, né?
1: É, com certeza, porque o passo ele vai se entremeando de uma maneira, com uma capilaridade. Ele não substitui os projetos, né? Ele é uma ferramenta que é utilizada dentro do projeto. Por isso que ele pode estar numa oficina de percussão na Mangueira ou no Salgueiro, ou no Conservatório Superior de Paris, que virou uma disciplina, né, também lá. Então, tem essa diversidade, às vezes fica difícil de mapear, porque cada um tem o seu projeto musical. A característica principal do passo é dar para cada professor, para cada pessoa, para cada projeto, a liberdade no fazer musical. Vai fazer a música que quiser fazer, aonde for, do jeito que for, entende? Mas com liberdade.
0: Daniela, muito obrigada. Mas muitos anos para vocês e até uma próxima
1: Muito
0: oportunidade
1: obrigada.
0: para a gente falar mais sobre o Passo, viu? Arroba Instituto do Passo e arroba Fio Festival. Tá lá todas as informações sobre essa programação, sobre essa comemoração, essa celebração dos 30 anos do Passo. Obrigada, Daniela.
1: Por nada, foi um prazer. Estamos à disposição para quando vocês quiserem.
0: Prazer todo nosso, até a próxima. A gente
1: Grande abraço.
0: conversou com Daniela Ferreira Nunes, ela que é coordenadora de projetos especiais no Instituto do Passo. Muito legal, né, Cirilo?
2: Ah, sim. Pois é, uma coisa que a gente não tinha assim conhecimento, não é? A gente não, quase também não se ouve falar, né? O corpo fala, né? É questão de passos, né? Interessantíssimo isso.
0: Vamos de
2: Interessantíssimo.
0: música, daqui a pouquinho a gente volta, lembrando que a música de número 1.
2: Hoje, Taiguara, a música número 1. Hoje, Taiguara,
0: E
2: número 2.
0: capital inicial, primeiros erros. Você vota aí, estamos na reta final, daqui a pouquinho a gente vai tocar, né? O JB vai liberar mais pedida, nosso WhatsApp.
2: 971 1999 66.
0: Música, JB.
3: Vamos falar de amor.

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1: Agora são 4h49 e tem mensagem aqui da Regininha Jorge Brum. Vamos lá? Pode se liberar?
2: Boa tarde, Glaucia. Boa tarde, Cirilo. Boa tarde, equipe e ouvintes. Meus parabéns aqui para a Rádio Nacional.
3: Sim.
2: A programação da semana está uma delícia. Meu voto hoje vai para o número 1, grande Taiguara. Agora, Cirilo, você, a gente está meio em sintonia, porque essa semana eu pensei em Taiguara e lembrei dessa música e pensei em pedir, mas como a rádio estava com uma programação diferente, eu ia pedir justamente essa música. Então é isso aí, meu voto para o ilustre Taiguara. E me deu vontade de dar um pulinho aí amanhã, hein? Quem sabe eu consigo chegar e pegar um pouquinho da festa. Abraço para todos.
3: É isso aí, agora são 4h50 no Rio de Janeiro. Né?
1: Tem aqui mensagem do Fernando Maurício da Penha. Tá botando na música 1 do fantástico cantor Taiguara, ícone da MPB.
3: Sim.
1: Vai liberar logo a música vencedora?
3: Dá empate. E agora? Quem vai dar o voto de Minerva? Quem vai dar o voto de Minerva? Será que... Vamos lá, ouvinte. O primeiro que mandar o voto pra cá...
1: É melhor tocar as duas do que ficar esperando o ouvinte pra desempatar, né?
3: É,
1: toca aí a música do Taiguara primeiro.
3: Então tá, e depois vamos o Capital Inicial.
1: Antes do Capital, a gente encerra. JBian, libera a música vencedora de hoje, Taiguara. Taiguara.

0: Faltando 6 minutinhos para as 5, o Wellington do Flamengo, ó, desempatou aí. Votou na música de número 1, que já tocou a vencedora de hoje, Taiguara, com Hoje. Vamos falar aqui do tempo rapidinho? Olha, é...
1: um tempinho, hein?
0: Tempo agora teve registro de tempo de vento moderado, né? Segundo o Alerta Rio, em Santa Cruz e Marambaia. Previsão para a noite de sexta-feira é de vento ocasionalmente moderado, né? E galera tá lá, né? Tá lá no Rock in Rio, vai pegar um friozinho. Ó, teve um acidente na Avenida Engenheiro Carlos Carvalho, na Barra Olímpica. Uma faixa da pista lateral da via tá interditada, sentido Avenida Embaixador Abelardo Bueno, na altura do Shopping Metropolitano, por conta desse acidente com ônibus e carro. O trânsito tem retenção na via e lembrando que as vias no entorno do Parque Olímpico estão interditadas para a realização de mais um dia de Rock in Rio. Faltando 5 minutinhos para as 5, vamos, né, Cirilo? Podemos ir, né?
1: Podemos, né? Tá na hora, não é isso? Mas deixa eu só lembrar aqui que neste sábado a campanha de vacinação antirrábica animal de 2026 lá em Niterói vai ser realizada. Serão 3 sábados, campanha antirrábica lá em Niterói. Não é isso aí? Galera de Niterói, levar os animaizinhos lá para vacinar o gatinho, o cachorrinho, né? Pois é, a Glaucia não tinha, senão ela levava lá o gatinho dela.
0: Eu tô precisando me vacinar também, porque essa mudança de tempo acaba com a gente.
1: E surge aquele solzinho, o pessoal acha que... Graças a Deus, o sol chegou. Que nada, alarme falso. Dá as caras assim, depois desaparece o sol. Mas está na hora de a gente ir embora, né, Glaucia Araújo?
0: O programa teve produção do Cláudio da Mata, produção de estúdio do Carlinhos, na mesa de som.
1: O nosso Jorge Brum, o JB, não é
0: isso? JB, coordenação geral da Cíntia Cruz, agradecendo a todo mundo aí que participou nessa sexta-feira. Boa sexta-feira, bom final de semana.
1: Nós voltamos na segunda-feira.
0: Não, Cirilo, a gente volta amanhã, Cirilo.
1: Ah, é amanhã. Amanhã nós vamos estar aqui, é um evento especial. Amanhã é dia do aniversário.
0: É capaz dele não aparecer para trabalhar amanhã. Bota o alarme aí no teu celular, que senão é capaz de tu esquecer que tem que trabalhar.
1: Porque eu não ando esquecendo.
0: Porque
1: desse jeito.
0: Amanhã...
1: Né? Amanhã, 12 de setembro, amanhã, a Rádio Nacional, amanhã completa, é aniversário. Dia do aniversário.
0: E olha só, tem um show aqui que a gente não falou. 16 aí, Jorge Brum, que hoje é dia de rock. A Marisa Alfaia, fazendo tributo à Rita Lee, na Zona Oeste do Rio de Janeiro, mandou um áudio pra gente. Vamos ouvir, JB?
1: Eu peguei
0: o JB na contramão.
1: A gente já tinha encerrado o programa. O JB desarmou
0: tudo. É, mas eu tô
1: tudo.
0: Dando uma passada aqui, vi que eu esqueci o convite.
1: Pois é, mas...
0: Tudo bem, Marisa?
1: Tem que armar o circo de novo lá. Ah, e agora que vai, ó. Tá certo? E não, tem que armar tudo lá, tá vendo?
0: Então pode ir. Lá.
2: Olá, Glaucia Araújo e ouvintes do programa Tarde Nacional. Aqui é a Marisa Alfaia e eu estou passando aqui para convidar todos vocês para o meu show Tributo à Rita Lee. Amanhã, sábado, 12 de setembro, às 5 da tarde, no Motofest do 10º aniversário do Motoclube Garras Valentes. No palco ao ar livre, em frente ao Taigo Polo de Moda em Santíssimo, na Avenida Brasil 37.912, Zona Oeste. Vamos estar lá com toda a força e energia da nossa querida Rita Lee, a rainha do rock brasileiro, para vocês. 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
0: Todo mundo convidado, então, Marisa Alfaia, fazendo tributo à Rita Lee, na Zona Oeste do Rio de Janeiro. Evento gratuito nesse sábado, dia 12 de setembro, lá no Taigo Polo da Moda, Avenida Brasil, Santíssimo, é isso? Uhum. Entrada gratuita. Um beijo para você, Marisa, bom show. Um beijo para todo mundo, lembrando que tá chegando ela.
1: Tá chegando ela, cheia de charme e elegância, Luciana Valle, ela que apresenta em instantes É Tudo Brasil.
0: Ó, a Dione também tinha votado aqui na música 1, mas foi essa que ganhou. Um beijo pra você, Dione, que passou batido o teu voto aqui. Bom final de semana, tá bom? Gente, beijo, até mais. Até amanhã, 1 hora da tarde, a gente tá de volta aqui comemorando, celebrando o aniversário da Rádio Nacional, 1 hora da tarde, o Dylan e a Luciana, e a gente chega na sequência.
1: Ah, sim. Até amanhã.

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1: Agora são 5 horas em Brasília. Boa tarde. Eu sou Bianca Paiva e este é o Nacional Notícias com o destaque do momento. O diretor-geral da Polícia Federal, Andrei Rodrigues, disse hoje ao Supremo Tribunal Federal que não monitorou o ministro André Mendonça e defendeu os relatórios enviados ao ministro Alexandre de Moraes. O repórter Gésio Passos traz as informações ao vivo. Boa tarde, Gésio.
2: Boa tarde, Bianca. Boa tarde, ouvintes. Olha, Bianca, o diretor-geral da Polícia Federal respondeu ao pedido do presidente do STF, ministro Edson Fachin, no processo em que Mendonça pediu o afastamento dele do cargo. Rodrigues afirmou que os relatórios foram produzidos dentro das atribuições legais da atividade de inteligência da Polícia Federal e não por meio de vigilância ou coleta clandestina de informações. A reclamação de André Mendonça ocorreu após o ministro Alexandre de Moraes pedir que ele fosse investigado com base em relatório de inteligência da PF, que aponta quebra de imparcialidade e favorecimento a determinados grupos políticos e usurpação da investigação policial por parte de Mendonça. Andrei Rodrigues disse também que os relatórios não são apócrifos e que foram produzidos de forma regular, além de terem sido registrados nos sistemas oficiais da corporação. Além disso, argumentou que o Partido Novo, que pediu seu afastamento, não tem legitimidade para atuar em processo penal. Rodrigues pediu ainda que o Supremo não adote qualquer medida contra ele e afirmou que suas ações decorrem do cumprimento do dever legal e de ordens judiciais. É com você, Bianca.
1: Muito obrigada, Gésio Passos. 5 horas e 2 minutos, esse foi o Nacional Notícias. Mais informações às 6h30 no Repórter Nacional. Espero você.
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0: Olá, muito boa tarde. São 5 horas e 4 minutos. Está começando É Tudo Brasil, ao vivo pela Rádio Nacional. No Rio de Janeiro, estamos no FM 87.1 e no AM 1130. A nossa programação alcança também os ouvintes de São Paulo, Brasília, no AM 980, São Luís, Recife, Ondas Curtas da Amazônia, Alto Solimões e a Rádio Ceará. É Tudo Brasil, programa diário de segunda a sexta, de 5 às 6 da tarde. Inédito, né? A cada dia, o programa ao vivo, especialmente produzido para você que gosta de música brasileira. Por aqui você acompanha novidades e lançamentos dos nossos artistas. Tem bate-papo e sempre muita música brasileira. Eu sou Luciana Valle, a gente segue até às 6 juntinhos. Comigo, Rui Franklin, nos trabalhos técnicos. E o nosso querido Carlos Alberto na assistência de estúdio. Sexta-feira, hoje dia 11 de setembro de 2026, a gente preparando aqui a festa do dia 12, né, para celebrar 90 anos da nossa emissora no Rio de Janeiro. E nessa semana de aniversário, o É Tudo Brasil traz mais momentos especiais para você nesta celebração. A história da música brasileira também se conta pelas vozes e trajetórias de artistas que ajudaram a construir a nossa memória. Em 2023, Danilo KM participou do É Tudo Brasil quando falou sobre inspirações. Filho caçula de Dorival KM, Danilo foi revelado em 64 como flautista do álbum KM Visita Tom e se projetou com a composição Andança, escrita em parceria com Edmundo Souto e Paulinho Tapajós. Aliás, música classificada em terceiro lugar no Festival Internacional da Canção em 1968, quando foi interpretada por Beth Carvalho e o grupo Golden Boys. Ninguém esquece, né? Quem viveu sabe, quem não viveu esse período pode resgatar ele, então, no depoimento de Danilo KM em entrevista aqui à Rádio Nacional. E a gente resgata esse papo para você agora aqui no É Tudo Brasil.
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2: A minha primeira intervenção, acho que profissional, nem eu me dava conta que já era um trabalho tão importante, né? Que foi o KM Visita Tom, que eu tinha, eu acho que se não me engano, foi em 64, eu tinha 15, 16, 15 anos, 15 anos, e estava mais preocupado com as provas no colégio, onde eu estudei no Andres a vida inteira, do que com a gravação em si. Foi a minha primeira ligada ao lado da música mesmo, mas o que me levou para a música definitiva foi mais ou menos nessa época. Eu já tocava flauta, mas o que me impressionou, eu falei, é isso que eu quero, foi quando eu ouvi o Mais Que Nada, do Jorge Ben. Eu estava dançando com uma menina, até ela começou dançando sozinha, porque foi tão impactante, né, que mudou minha vida.

um disco que o trabalho saiu pela Universal, Danilo Caim me canta Tom Jobim. Meu compadre Tom Jobim, eu trabalhei com ele muitos anos, até o falecimento dele. Então, era um repertório que eu fiz assim, que eu disse assim, eu vou gravar o disco, eu acho que ele gostaria de me ver cantando isso, entendeu? Mas não foi assim, só hit, não. E canções difíceis, como Luiz e tudo, mas um processo de gravação extremamente difícil, que é uma gravação direta de violão e voz, e depois eu colocava os complementos, coloquei flauta, cello, como estou fazendo isso também. E foi um formato que eu usei na Europa, no fim do ano passado, com a cantora americana Stacey Kent. Contratamos uns flautistas portugueses de alta qualidade, uma cellista também, e foi um sucesso, quase uma coisa que muita MPB, mas de muita concentração no palco, sabe? Não uma desafiante, como eu gosto de desafio.

0: Água de beber, água de beber, camarada.
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2: Cinco horas e 11 minutos, é tudo Brasil na Rádio Nacional. O mês de setembro marca o aniversário do 27º álbum de estúdio de Caetano Veloso, C. C de você, né? O disco completou 20 anos de lançamento pela Universal Music. C representou uma ruptura significativa na discografia de Caetano, mas voltada para MPB, os ritmos latinos e afro-baianos e o samba reggae. Sem falar da canção A Foreign Sound, de 2004, onde Caetano regravou clássicos americanos. Ou melhor dizendo, A Foreign Sound é o nome do álbum de 2004. Todo em inglês. Logo depois disso, depois de conversas com o guitarrista Pedro Sá sobre rock e bandas alternativas do gênero, surgiu a ideia de gravar um disco com uma levada rock. A banda de apoio para as gravações foi um trio batizado como Banda C, formada por Pedro Sá na guitarra, Ricardo Dias Gomes no baixo e Marcelo Calado na bateria. Uma banda enxuta, né, só o básico mesmo, para acompanhar Caetano Veloso nessa nova e ousada empreitada em sua carreira. A produção do álbum C é de Pedro Sá e Moreno Veloso. Deusa Urbana é faixa que está nesse disco e vai conhecer agora.

Agora, 5 horas e 17 minutos. 9 de setembro marcou os 12 anos da morte de Champignon, baixista do Charlie Brown Jr. O músico foi homenageado no livro Champ, a incrível história do baixista Champignon, do Charlie Brown Jr., escrito pelo jornalista Pedro de Luna. O título foi publicado pela Ilustre Editora e terá lançamento dia 20 de setembro, de 2 da tarde até às 18, no MIS, o Museu da Imagem e do Som de São Paulo, com sessão de autógrafos do autor. A obra conta sobre os últimos dias de Champignon, que morreu 13 anos atrás, aos 35 anos, em seu apartamento no Morumbi, em São Paulo. Champignon foi baixista da Charlie Brown Jr., banda de rock formada em Santos, conhecida por misturar rock, rap, reggae e skate punk. Liderada pelo vocalista Chorão, a banda marcou gerações com músicas que falavam sobre amizade, amor, dificuldades da vida e liberdade. No lançamento, o escritor Pedro de Luna bate um papo com a audiência sobre a vida e a carreira do baixista, abordando desde o início, quando o músico era um prodígio mirim, até a entrada nas bandas WhatsApp e Charlie Brown Jr. Também o desentendimento com Chorão, a carreira com os grupos revolucionários e 9 Mil Anjos, a volta para o Charlie Brown e um fim trágico após ser eleito o vocalista do grupo A Banca. Não perca, então, no Museu da Imagem e do Som de São Paulo, dia 20, a partir de 2 da tarde. Avenida Europa 158, no Jardim Europa, São Paulo. Vamos de Charlie Brown? É tudo Brasil, na Rádio Nacional.

0: Eliane Salek, cantora, pianista, flautista, compositora e arranjadora carioca, aguardando o público amanhã no Rio de Janeiro. Ela celebra duas cantoras importantíssimas da música brasileira e apresenta clássicos que marcaram suas trajetórias. Estamos falando de Elis Regina e Elisete Cardoso. Amanhã, no Centro da Música Carioca, Arthur da Távola, na Tijuca. Eliane Salek, que alegria falar com você aqui na Rádio Nacional. Tudo bem?
1: Opa, agora é mais ainda, né? Alegria minha. Puxa, que quanto tempo não falo com a Rádio Nacional, com você. É muito, fico muito feliz, muito mesmo.
0: Obrigada por aceitar o nosso convite. E eu fico imaginando você com essa longa trajetória na música, no canto, enfim, seja na composição, na interpretação, a alegria que deve ser subir ao palco para trazer a alma dessas duas mulheres, Elisete e Elis Regina. Me conta, Eliane.
1: É uma dupla, né? É uma dupla incrível, porque são duas cantoras que eu, assim, vejo, são totalmente diferentes, né? Estilos diferentes.
0: Épocas diferentes, né?
1: Épocas diferentes, o uso da voz totalmente diferente, né? Mas elas têm um laço que eu acho assim importantíssimo, que é a qualidade da escolha de repertório. Além do talento, né? Do talento enorme de ambas, é que o repertório delas é maravilhoso, né? Elas não dão nenhuma bola fora, né? Como se diz. Então, isso eu acho... Eu acho que essa escolha assim, de caminhos é muito, muito importante, muito acertada das duas. E eu acho que isso foi uma das grandes coisas que fizeram delas as estrelas que são.
0: É, lembrando que a Elis teve uma trajetória abreviada, né? Ela teve muito menos tempo né, cantando para a gente. Elisete chegou quase aos 70 anos de vida. Elis marcou muito... a Bossa Nova, com composições de Tom, de Vinícius, né, na parceria dos dois. E também lembro de João Bosco, na voz de Elis Regina. A gente ouviu de tudo com Elis Regina. Elisete Cardoso, me fala melhor quais os compositores que ganharam vida na interpretação de Elisete Cardoso.
1: Olha, Elisete é um caso assim, muito especial, né? Porque... Elisete, eu tive o prazer de acompanhá-la num show onde havia vários cantores, e eu acompanhei Elisete no piano. Dali, eu já ouvia muito Elisete com Zimbo Trio, meu pai tocava aqueles discos maravilhosos, eu já era assim, fãzoca da Elisete, já desde pequena, né? Então, tem muita coisa da Elisete, a gente vai cantar Barracão, né? Luiz Antônio, Odemar Magalhães, e tem outra coisa também muito, muito importante na carreira dela, na verdade, uma música que ela canta, deixa eu ver aqui, tem uma que é com a Elis, canta
0: Eu acho interessante, eu gosto de fazer paralelos assim do tempo, né? Porque quando você nasceu, Elisete Cardoso já tinha mais de 30 anos de idade, alguma coisa assim, né? Sim. Você já era musicista em orquestra, já tinha, né, uma profissão estabelecida.

0: enfim, dominava o piano, dominava a flauta, acho que já compunha também, né? Pouco tempo depois você começou, já
1: Sim.
0: estreou em disco com o um trabalho autoral. E você está
1: Exato.
0: contando para a gente que desde pequenininha, então, você tem esse primeiro contato com Elisete Cardoso. Eu acho que nem imaginava, né? Nem passava pela sua cabeça, Eliane, um dia subir ao palco e
1: Exatamente.
0: fazer esse show para ela, né?
1: Exatamente. Eu, na verdade, agora me lembrando, né, de falar, eu fiz desde cedo. Eu tive essa paixão muito grande pela Elisete e consegui fazer, sim, um trabalho com a obra dela. Eu fiz 2 dias no Leblon, naquele teatro café pequeno, e isso já tem o quê? Uns 10 anos atrás. Era quando ela estava completando 90 anos, 90 não, 90 anos de morte da Elisete. Era
0: Não,
1: 90 anos
0: ela
1: de
0: faria
1: morte.
0: 90 anos, na verdade, né? Se viva
1: Ou
0: fosse.
1: faria 90 anos? Isso,
0: Isso.
1: isso, isso. Ela faria 90 anos, e ali eu fiz 2 dias de canções só da Elisete. Foi um show muito bonito, lotado, e Hermínio Belo Carvalho e Áurea Martins na plateia gostaram muito. Então, eu, assim, desde muito tempo que eu me amarro nas coisas de Elisete Cardoso. Agora é que eu tive um desejo de juntar as duas. A Elise eu não cantava muito, cantava em casa. Desculpa que eu estou
0: Você quer
1: com um
0: tomar uma
1: pouquinho de
0: água? A
1: pigarro.
0: gente bota a música aqui e você dá uns goles aí, porque é
1: Quero.
0: assim que eu faço quando eu quero beber água.
1: Ótimo,
0: Eu chamo a
1: exatamente.
0: música.
1: Você é formidável.
0: Vamos
1: Você é
0: lá.
1: formidável. Vamos lá.
0: A gente escuta aqui agora com Eliane Salek,
1: Tá ótimo.
0: Caco Velho, mais uma composição de Ari Barroso.

Tortitinho. Eliane Salek cantando na Rádio Nacional, Caco Velho. Composição de Ari Barroso. Eliane, que vai estar amanhã no Centro da Música Carioca Arthur da Távola, na Rua Conde de Bonfim, 824, na Tijuca, né, fazendo um concerto, um show, na verdade, em homenagem a Elis Regina e Elisete Cardoso. Duas artistas que ela já acompanha, né, de longa data, mais especialmente a própria Elisete Cardoso, que ela contou pra gente aqui, né, desde muito nova, familiarizada com, né, a vida e obra de Elisete. Sim. E agora presenteando o público com esse espetáculo. Eliane Salek está com a gente aqui.

0: Que
1: Estou aqui com você e eu queria responder o que ficou aqui pelo meio por causa da tosse. Esse ronron é fogo, essa temperatura que um dia é 40 graus e o
0: é.
1: outro dia virou inverno, né?
0: Haja corda vocal.
1: Então, haja corda vocal. Então, a gente tem, não é o rosa, né? A gente não podia deixar de fazer feitiço de oração. Vamos fazer também, a Ari Barroso tem, vamos fazer duas músicas de Ari que você já tocou. E tem também Barracão, como eu falei, e tem Mundo Melhor, que é uma música que eu sou apaixonada pela interpretação da Lisette. Então, esse pigarro já está atrapalhando a gente um pouquinho, mas enfim, vou ter que fazer aqui umas inalações de hoje para amanhã,
0: O
1: para ver se
0: gargarejo.
1: ele o gargarejo com
0: E
1: isso, com
0: repouso, né?
1: aquela água
0: Repousar a voz
1: quentinha,
0: também.
1: repousar a voz também. Achei também interessante as coisas de Elis Regina fazer uma ponte entre as cantoras e a minha assistente aqui já está me ajudando com gengibre. Olha que vai pegar
0: Eu
1: fogo.
0: adoro gengibre.
1: É maravilhoso para a voz, mas ele queima, né? Queima muito.
0: Eu adoro.
1: Então é uma. Eu também
0: Então, você
1: gosto
0: vai
1: muito.
0: fazer uma ponte entre Elis e Elisete.
1: Isso, elas dois encontros que eu achei assim muito importante trazer é um encontro da Elisete com vamos lá, cadê a música aqui? É Louco, Louco. Lembra dessa música, Louco? Louco, pelas ruas ele
0: Ah,
1: andava e o
0: sim.
1: coitado
0: É
1: chorava.
0: linda, linda,
1: Ficou
0: linda.
1: linda. Eu vi uma gravação dela com o eu tô, hoje eu estou assim que eu estava fazendo computador escrevendo 200 mil coisas. Então hoje os tenho convicção que amanhã os compositores vão estar assim na ponta da língua.
0: Eu
1: Mas
0: acho
1: ela fez.
0: interessante você trazer repertório. De Elisete Cardoso, porque remete a uma época, desculpa até fazer esse parêntese rápido aqui, Eliane. Todos os
1: Imagina.
0: sucessos, todos os lançamentos, basicamente, aconteciam pelo rádio, né? Eu acho isso fantástico. Elisete Cardoso foi, acima de, claro, ela tinha contratos, como a grande maioria das grandes cantoras e cantores, muito, os contratos com as grandes gravadoras. Mas
1: Sim.
0: o lançamento, a temperatura, o termômetro do sucesso era o rádio que dava, né? Aquela
1: Sim,
0: temperatura
1: uma
0: do
1: maravilha.
0: sucesso era o rádio que ditava. E com a
1: Sim.
0: Elisete não foi diferente, né? Então, quando você canta uma música eternizada na voz dela, parece que eu estou escutando o rádio daquele tempo.
1: Maravilha, né?
0: É.
1: E olha, e você sabe que o que eu achei interessantíssimo foi a parceria que ela fez com Emílio Santiago. Porque
0: Caramba.
1: ela eu vi essa gravação, eu fiquei assim caída, fiquei totalmente assim, desmontei, falei, eu tenho que cantar isso. É tão delicado, é tão expressivo que eu falei, vai, essa música não é uma música complicada, então a gente é rapidinho que a gente tira, né? Mas eu estava aqui na parte da produção de toda essa questão dos compositores e uma outra dupla que eu achei fantástica, quer dizer, aquela tradicional da Elis com a Adoniran, né?
0: Ah, sim. O Ernesto nos convidou. Não.
1: Não, a Talba de Tiro Árvore.
0: Isso.
1: A tauba de tiro ao
0: Talboa
1: árvore.
0: de tira o
1: Tauba.
0: Álvaro. Essa eu cantava também já desde novinha. Nessa seleção de músicas que você está levando para o repertório do show, você se deparou com surpresas com aquelas canções que você ainda não tinha testado, por exemplo, no palco?
1: Essas duas foram, são exatamente essas, né? Eu
0: São
1: nunca cantei
0: inéditas no teu
1: louco.
0: repertório, né?
1: No meu repertório e também Tiro ao Árvore, também eu ouvi bastante ela cantando, mas nunca cantei, não tinha tirado letra, não tinha entendido a letra. Então, essas são, E tem outras também que, assim, de primeira, na verdade, que eu não tinha cantado, uma coisa que eu amo, Chico Buarque, ela cantando Atrás da Porta, ela está no repertório também, eu nunca tinha cantado,
0: mas essa é pulsos,
1: maravilhosa.
0: Né?
1: É de cortar os pulsos, não podia deixar. Está no repertório também aquela valsa linda, Fascinação. Dante Pilar de Marchetti, essa eu já tinha copiado aqui o autor. E também não estava no repertório, mas ela é belíssima.
0: Muito bacana. Né? Então... dá para perceber que você vai costurando esse repertório aí com os pontos fortes e as nuances, né, entre uma música e outra. Né, onde o coração repousa um pouquinho, depois ele dá uma acelerada. Muito bacana isso,
1: exatamente.
0: Liane. Deixa eu te fazer uma pergunta sobre Elisete. Você que chegou a tocar com a Elisete, né? Se apresentar ao lado dela. Você acha que ela foi festejada o suficiente em vida?
1: Olha, os 40 anos que ela assim, atuou mais intensamente, eu não vou dizer para você que tivesse um contato muito grande com a música dela. Porque eu de 1999 até acho que 2019, quase, eu estive no mundo da música clássica, né?
0: Sim,
1: eu estive no Teatro Municipal. Então, eu fazia shows entre eles, fiz esse show Divina Elisete, mas assim, eu não tinha um conhecimento muito grande da vida dela, do que se passava. Eu acho que ela foi muito tão bem sucedida que talvez ela houve uma época, acho que com o advento da Bossa Nova, que ela ficou um pouco de lado, né? Sinceramente, não tenho certeza para te dizer tal coisa, mas eu creio que ela para mim, pelo menos a meus olhos, é uma das maiores cantoras brasileiras.
0: E inspira, né? Até hoje ela inspira muitas outras cantoras.
1: Exatamente, inspira. E assim, ela fez esse último álbum dela, né, com o violonista maravilhoso, Rabelo, né? E então ali ela cantou músicas mais soltas, músicas Chico Buarque, aquela música, inclusive, que eu ia colocar no repertório, mas acabei colocando porque não dava tempo de colocar tudo. Preciso não dormir até se consumar o tempo.
0: Chico é Chico, né?
1: Coisa maravilhosa.
0: Sim, é maravilhoso.
1: Né,
0: a gente fica feliz também em saber que essas cantoras, Elis Regina, Elisete Cardoso, foram resgatadas de alguma forma, isso falando para novas gerações, através de musicais, né? Através de cinebiografias, através do cinema, cinedocumentários. Isso é importante,
1: sim,
0: né? Essa,
1: demais,
0: essa memória,
1: demais.
0: O legado, né? O legado de duas grandes artistas. Exato. Que o público precisa,
1: exatamente,
0: reconhecer. Muito
1: exatamente.
0: Bem.
1: Eu não tenho certeza se Elisete houve alguma coisa em termos de vídeo, de documentário.
0: Musical, a Divina, Elisete a Divina, em 2018, se eu não me engano. E Elis mais recentemente também.
1: Tá.
0: Documentário, sim, eu não sei te falar. Vídeo documentário, eu não sei. Mas
1: entendi.
0: Assim, são histórias que a gente vai repassando, né? Aos,
1: exatamente,
0: olhos e ouvidos do público. Isso é importante. Né?
1: É
0: os, os tributos são bem-vindos. E você está fazendo na verdade, né? Vamos fazer um convite?
1: Vamos. Bora. Convidando a todo o pessoal que está assistindo, todos os ouvintes da Rádio Nacional, essa rádio maravilhosa, que prestigia a boa música, a música brasileira. Convidando vocês para estarem amanhã lá no Centro de Referência da Música Carioca, Arthur da Távola, que é na Tijuca, dois quarteirõezinhos da Uruguai. Né? Então, é muito, muito legal. Vai ser às 17 horas, o que eu achei bem interessante, para atrair um outro público, não é? Ter uma abertura maior para um público jovem. Então, convido a todos, jovens, idosos, meninos, estejam lá para prestigiar esse trabalho e também poder conhecer um pouco mais dessas duas grandes cantoras brasileiras. Vai ser uma alegria. E ingressos no Simpla, vocês podem comprar e também no lugar, né, na casa. Sempre melhor comprar antecipado.
0: Isso aí. Lembrando que
1: Muito
0: Eliane
1: bom.
0: Salek vai estar acompanhada de Fabiano Salek, né, o percussionista, baterista, cantor também, lá
1: Exato,
0: do nosso
1: exato.
0: do Sururu na Roda, do
1: Sururu na
0: Ordinários,
1: roda,
0: grande
1: exatamente.
0: artista. É Pedro Holanda também,
1: Sim.
0: grande músico do violão de sete cordas. Então, super bem acompanhada a nossa cantora, compositora Eliane Salek, amanhã no Centro da Música Artur da Távola. Na Tijuca, a partir de 5 da tarde, com ingressos à venda no local e pela internet também. A gente encerra trazendo uma composição sua que é muito divertida, que é o Baião
1: Já
0: pro
1: sei até
0: Léo.
1: qual é. Ah, é, isso é linda.
0: O Léo que é o
1: Eu sou
0: neto, né?
1: apaixonada. É, o Neo é o Leto, né? E aí essa música veio, vem a inspiração dele menino, depois ele já adolescente, pré-adolescente, adolescente. E eu contei a história dele, né, do crescimento dele, e foi muito legal levá-los para o estúdio, né? Além dos músicos ali tocando, tinha sanfona, tinha, eu toquei piano e não sei se flauta, teve flauta, fizemos o vocal, eles fizeram o vocal comigo. Então foi uma festa aquele dia, foi
0: E
1: uma
0: essa,
1: grande
0: pois é,
1: festa.
0: essa festa está filmada. O vídeo
1: Sim.
0: da música, o Baião pro Léo, está disponível no YouTube. Quem quiser conferir a alegria em família ali, nessa família super musical, abraçando o Léo
1: Que legal.
0: carinhosamente, né? E a neta
1: Sim,
0: também, né, Eliane?
1: a
0: A
1: Clarice,
0: Clarice, isso aí.
1: todo mundo pedindo bolo lá no
0: Casa de vó é
1: Centro.
0: casa de vó, né? Que bom que tem vó que canta, né? Vó artista, vó que compõe, vó que toca e vó que
1: Verdade.
0: encanta também. Super obrigada,
1: Não, muito
0: Eliane, pela
1: obrigada.
0: entrevista a gente aqui na Rádio
1: Poxa,
0: Nacional.
1: eu que agradeço a vocês, um beijo enorme e até a próxima, se Deus quiser, querida.
0: Até a próxima e um excelente show para você amanhã.
1: Amém.
0: Tchau,
1: Tchau.
0: tchau.
1: Tchau, tchau, tchau, pessoal.

Agora são 5 horas e 49 minutos. 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O cantor Thiaguinho segue em turnê com o show Bem Black, recebendo participações também em eventos. Em setembro serão 10 datas, passando pelas regiões Nordeste e Sudeste. Artista do interior de São Paulo, criado no Mato Grosso do Sul, Thiaguinho completou 24 anos de carreira, levando diversos gêneros musicais até o público. Em seu novo projeto, Bem Black, o cantor mistura pagode e soul music. Dia 19 de setembro, ele estará em Santos, depois dia 25 em Barueri, São Paulo. Encerrando o mês, Thiaguinho fará 2 shows em Pernambuco, dia 26 no Samba Recife e 27 em Ipojuca. Das regravações de clássicos em homenagem à Black Music trazidas por Thiaguinho no show, a gente curte Olhos Coloridos em duo com Sandra Sá.

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O Teatro Municipal de São Paulo completa 115 anos amanhã, 12 de setembro. Para festejar essa data, a Prefeitura preparou uma programação especial e totalmente gratuita que junta música erudita, ritmos brasileiros e até sertanejo. As comemorações começam às 11 da manhã com a apresentação do coral paulistano, sob o comando da regente Maíra Ferreira. O coro leva ao palco Afro-Sambas, que é uma obra clássica de Baden Powell e Vinícius de Moraes, além de composições de Edu Lobo, Capinã e Dorival Caymmi. Participam também solistas e instrumentistas convidados no violão, percussão, contrabaixo, flauta e clarone. À tarde, a partir das 4 horas, começa o encontro inédito da dupla sertaneja Marcos e Belucci com a Orquestra Sinfônica Municipal, regida por Edilson Venturelli. Hits como Domingo de Manhã, Então Foge e Romântico Anônimo ganham novos arranjos orquestrais ao lado dos clássicos sertanejos. E depois, na segunda parte do concerto, a orquestra do Teatro Municipal de São Paulo divide a cena com o coro lírico municipal sob a regência do maestro Roberto Minczuk, interpretando árias célebres de óperas consagradas como Carmen, Aida, O Guarani e Macbeth. Teatro Municipal de São Paulo, hein, com longa programação neste sábado a partir das 11 da manhã, festejando 115 anos desta instituição. A gente aproveita aqui, né, o público vai conferir os Afro-Sambas, a gente ilustra o encerramento do nosso É Tudo Brasil com Afro-Samba também, trazendo para você Wilson Simonal, Canto de Ossanha.

0: não vou.
1: A gente encerra É Tudo Brasil com um convite muito especial para você que está aí na escuta. 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Essa história que se confunde com a história do Brasil. Tem programa especial para você a partir de 1 da tarde, ao vivo, até às 5. 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A Rádio Nacional do Rio, Rádio Nacional de São Paulo, Rádio Nacional de Brasília, Rádio Nacional da Amazônia, do Alto Solimões, todos juntinhos, né, trazendo um grande encontro e muitos convidados, muitos depoimentos, trechos de pessoas que marcaram a história da nossa Rádio Nacional estarão fazendo companhia para você nesta tarde de sábado. Não perca! Obrigada pela sua companhia. Eu estou por aqui amanhã a partir de 1 da tarde esperando vocês. Vem aí no Mundo da Bola com Rodrigo Ricardo e Brenda Balbi. Tchau, tchau.
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0: Rodrigo Ricardo.
1: Boa noite, 18 horas, sexta-feira, 11 de setembro de 2026, está no ar o programa No Mundo da Bola, com a minha apresentação, os comentários de Brenda Balbi, trabalhos técnicos de Joca Sanz, produção executiva Luiz Ferreira e Wagner Gomes. A gente começa esse No Mundo da Bola com o...
2: O melhor da rodada.
1: E foi o Flamengo, mais uma vez, jogando a mais de 2.800 metros de altitude de Quito. O Flamengo venceu o Independiente del Valle por 2-0 e conquistou uma boa vantagem nas quartas de final da Libertadores da América. Rafael Monteiro traz toda a repercussão da partida pra gente. Salve, salve, Rafa!
3: Salve, salve, salve, salve, amigos ligados no programa No Mundo da Bola! Quem chega ao microfone da Rádio Nacional é o técnico Leonardo Jardim, que fala sobre a vantagem do Flamengo adquirida após vencer o Independiente del Valle por 2-0 na altitude de Quito.
4: Nós, na primeira parte, tivemos alguma dificuldade pela altitude do jogo, pela velocidade que a bola estava a ter, mas principalmente pela dinâmica que o adversário estava a conseguir ter mais bola, estava a conseguir fazer muitas triangulações, principalmente nos corredores, e a gente estava a ter menos bola. Sabíamos que ia ser um contexto difícil, não é por acaso de 2020 até hoje o Flamengo só tinha empatado uma vez aqui e tinha perdido duas vezes. É sempre um jogo de dificuldade. Na segunda parte falámos que acreditávamos que o adversário ia baixar um pouco a intensidade, a gente ia ter a capacidade de ter um pouco mais de bola, e tendo mais bola, estamos mais dentro daquilo que é o nosso jogo e as nossas dinâmicas. Foi isso que aconteceu e acabámos por ser superiores na segunda parte, fazer os dois golos de forma justa, dar um passo importante, não decisivo, mas um passo importante na eliminatória, e agora recuperar muito bem, que daqui a dois dias temos mais um clássico, um jogo importante para o campeonato, que queremos também estar na máxima força.
3: No jogo de volta, na quinta-feira que vem, no Maracanã, até mesmo uma derrota por 1-0 diante da torcida dá a classificação aos rubro-negros. O treinador foi questionado sobre o favoritismo de conquistar a Libertadores.
4: Em relação a favoritos, com certeza que o campeão do ano anterior é sempre um favorito, mas vocês sabem da dificuldade de renovar duas vezes a Libertadores. Por isso, estatisticamente é difícil. Favorito, falam do campeão. Por isso a gente tem que pensar nos jogos, jogo a jogo, ter maturidade e saber que somente com intensidade, trabalho, um grupo forte que a gente consegue chegar ao fim onde a gente pretende.
3: Leonardo Jardim também falou se o desgaste na altitude pode influenciar no jogo de domingo contra o Corinthians.
4: Com certeza que o desgaste é um desgaste efetivo, porque só há dois dias de recuperação, uma viagem muito grande, muitas horas, e como vocês viram, a dificuldade dos jogadores que tiveram. Os jogadores têm esse desgaste porque correram, trabalharam, lutaram durante os 90 minutos. Com certeza que no próximo jogo já entramos numa fase de recuperação, os jogadores já estão a fazer a recuperação, vamos aproveitar e descansar bem, que agora até o jogo de domingo é descanso, principalmente, e depois aproveitar algumas peças que jogaram menos hoje ou menos tempo para tentar recuperá-las para o jogo do Corinthians. É por isso que é importante, o que tem que fazer diferença no Flamengo é o seu elenco, numa loucura destas que a gente tem que jogar sempre ao meio da semana e sempre com a responsabilidade de ganhar os jogos.
3: O próximo compromisso do Flamengo é contra o Corinthians no domingo às 17h30 pela 27ª rodada do Campeonato Brasileiro. Forte abraço!
1: Forte abraço, Rafael Monteiro, aqui ao meu lado, Brenda Balbi, boa noite pra você. Flamengo construiu uma ótima vantagem, sofreu no início, tomou uma bola na trave, mas depois no segundo tempo acabou fazendo dois gols e volta aí pro Brasil com uma... quase um pezinho já nas semifinais.
2: Ah, com um pezinho. Boa noite pra você, Rodrigo, pra quem tá acompanhando a gente. Ontem a gente comentava aqui, né, que pro Flamengo o ideal era não perder, se vencesse seria excelente, se empatasse não seria ruim. No final das contas, o Mengão venceu por 2-0, vantagem importantíssima, lembrando que essa foi uma vantagem construída na altitude, ou seja, um Flamengo que, apesar do primeiro tempo, como você bem colocou, não ter conseguido desempenhar o seu melhor futebol, muito pelo contrário, né? A gente teve uma parcial ali de 70 para 30% de posse de bola para o Independiente del Valle, que inclusive tem a melhor chance da partida na primeira etapa, né, com uma bola na trave aos 19 minutos do primeiro tempo. Mas depois disso, até o Del Valle também não consegue grandes chances assim de gols. Mas apesar disso, né, ou não sei, mas a questão é que o Flamengo no primeiro tempo não teve um chute a gol, Rodrigo. Um chute a gol. E não é força de linguagem, não é. De fato, o Flamengo não chutou nenhuma vez no primeiro tempo, nessa partida contra o Independiente Del Valle. Porém, no segundo tempo, ali a partir dos 15 minutos de jogo, o Flamengo consegue estrear o marcador. E é muito eficiente, porque nas duas grandes oportunidades que teve, conseguiu colocar a bola dentro da rede. E eu acho que das últimas partidas do Flamengo, foi o jogo com mais eficiência da equipe rubro-negra. Porque, de fato, não teve um volume tão grande assim de construção durante a partida. Mas quando teve oportunidade, conseguiu colocar dentro da casinha e traz um resultado importantíssimo. E já dá para falar que o Flamengo tá com um pezinho na semifinal da Copa Libertadores.
1: É isso, Flamengo letal. E nem dá tempo de respirar. Chegou a hora do...
2: O que vem por aí?
1: São as emoções da rodada de final de semana do Brasileirão. 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Embora tenha conquistado um bom resultado contra o Estudiantes de La Plata fora de casa, o Timão não vence no Brasileirão desde o dia 9 de agosto. O técnico Fernando Diniz falou sobre essa sequência de decisões envolvendo as quartas de final da Libertadores e o jogo contra o Flamengo no domingo.
5: É um momento delicado, porque a gente tem um dos jogos mais importantes da história do clube, que é o jogo de quarta-feira, e tem um jogo muito importante contra o Flamengo no Maracanã.

0: por conta da situação que a gente está na tabela. Aquele negócio ficando mais ou menos ali, às vezes mais ou menos para cima e mais ou menos para baixo. E a gente quer, de fato, acabar com essa questão da falta de vitórias, de falta de pontuação no Campeonato Brasileiro. Então, são duas coisas muito importantes. E a gente vai ter que quebrar a cabeça e decidir o melhor para esse jogo do Flamengo.
1: Apesar do jejum de vitórias no Campeonato Brasileiro, a atuação do Corinthians contra o Estudiantes em La Plata foi celebrada por todo o elenco e comissão técnica. O técnico Fernando Diniz afirma que esse tipo de entrega dentro de campo é o que a torcida do Timão merece.
0: Eu acho que mais do que uma resposta, eu acho que é o que a torcida merece. Acho que é o que a torcida merece da gente, a entrega total, absoluta e restrita em todos os jogos. Eu acho que a gente tem que procurar fazer isso. Jogar bem tecnicamente é algo que a gente treina para jogar, é importante também, senão a gente não cria, a gente não faz gol, como foi no segundo tempo. Mas essa entrega que os jogadores tiveram, isso faz uma simbiose com a torcida que todo mundo ganha. E a torcida do Corinthians merece. Todo mundo sabe, é uma coisa muito diferente. Teve momentos aqui que a torcida do Corinthians fez mais barulho que o estádio todo. Então a gente tem que jogar, procurar jogar nesse ritmo, na torcida, nessa questão anímica, na questão da vontade, do desejo de ganhar, de não desistir nunca, de ir até o final. Então eu estou muito feliz por eles poderem, de fato, como você falou assim, agradar o torcedor, sabe, responder e jogar junto com a torcida junto com o time. É muito bom quando isso acontece.
1: E lembrando que você confere todas as emoções de Flamengo e Corinthians nas ondas da Rádio Nacional a partir das 5 da tarde deste domingo. A narração é de André Luiz Mendes, os comentários são de Mário Silva e as reportagens são minhas. Brenda Balbi, Flamengo e Corinthians, esse clássico das multidões. Agora o Corinthians muito mal no Campeonato Brasileiro.
2: Sim, um Corinthians que oscila bastante, né? A gente fala isso desde o início da temporada. Porque é isso, é um Corinthians que ora tá lá embaixo, ora perde uma sequência de jogos, ora consegue uma sequência de empates, vira e mexe, consegue ali engatar 2, 3 vitórias. Mas é um Corinthians que realmente no Campeonato Brasileiro não vem entregando o que a torcida espera, que a gente que acompanha futebol espera também. É claro que a gente entende que o nível do futebol ele está cada vez mais nivelado, mas ainda assim passa por muitas oscilações essa equipe do Corinthians. Quando o Diniz chega, ele traz uma esperança, né, de momentos melhores ali no Corinthians e até consegue sim no início do seu trabalho dessa vez, né, dessa passagem, consegue ali uma sequência interessante de resultados. Mas é isso, é um Corinthians que ele... Cara, hora tá lá em cima, hora tá lá embaixo, hora desempenha bem, hora desempenha muito mal. Então, pra esse jogo, eu coloco o Flamengo como favorito, ainda mais jogando no Maracanã, mas entendendo também o peso, né, desse jogo com duas torcidas extremamente apaixonadas, gigantescas. Dá até pra falar que é um clássico.
1: Um clássico. Com certeza, é isso. Um grande clássico. E agora é hora da gente viajar no tempo.
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1: Hoje é dia de relembrar um dos momentos mais especiais da história da equipe de esportes da emissora mais querida do Brasil. No dia 29 de junho de 58, a Rádio Nacional levava para todo o Brasil as emoções da grande final da Copa do Mundo de 58, realizada na Suécia. A nossa seleção brasileira venceu os donos da casa por 5-2, com grandes atuações de Pelé, Zagallo, Vavá e companhia. E agora, na nossa série especial dos 90 anos da Rádio Nacional, vamos relembrar os momentos finais da conquista da primeira estrela da seleção brasileira. Tudo na narração de Jorge Cury.
4: Meus amigos, estamos na última volta do ponteiro. Faltam 50 segundos. Volta Vavá a campo. Faltam 45 segundos. Faltam 40 segundos. Brasil 400-2. Vamos apagar do mapa os 16 de julho de 50. Vamos colocar em seu lugar o 29 de julho de 58. Olha em poder de Zagallo. Faltam 25 segundos, amigos do Brasil. Faltam 15 segundos, Pelé com a bola no pé, são os campeões do mundo, levanta Pelé, a bola, atenção, fica pela pelota então para o ponteiro direito, Garrincha, vá pela ponta, atrai o adversário, atenção, esgotado, tempo regulamentar, Brasil campeão.

0: volta para trás. Olha só colocado de Djalma. Djalma de Dinho para a área, até Vavá. Tocou para lá. Procura a penetração. Desagala o Pelé. Desagala o Marcelo Oliver Fai. Atenção, apontou. Agarra e pensa. Já estamos com 25 segundos além do tempo regulamentar. Brasil, campeão do mundo. E Catalata no centro da cancha. Olina Orlando. Tenta dar a Pelé. E calcanhar para Zagal. Bandeiras do Brasil desfraldadas em nós. Para com a torcida do Brasil. Aí está a vitória máscula conseguida em campos da Suécia. Campeões do mundo brasileiros. Apenas a formalidade que faltava para que se evidenciasse essa superioridade. Chorem, meus amigos, de alegria e brinquem no seu carnaval de São Pedro, porque nós também choramos de emoção. Choramos de alegria em campos da Suécia.
1: O Brasil entrou em campo com Gilmar no gol, Djalma Santos, Bellini, Orlando Pessanha e Nilton Santos. Zito e Didi, Garrincha, Vavá, Pelé e Zagallo. O técnico era Vicente Feola e a conquista na Suécia abriu caminho para que a nossa seleção brasileira conquistasse mais 4 Copas do Mundo e se transformasse, pelo menos por enquanto, na única seleção pentacampeã do mundo. 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E chegou a hora do...
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1: Hoje com o nosso professor Wagner Gomes.
3: O Brasil tem uma tradição no futebol de cegos. A sua presença nas competições internacionais é sempre muito forte. A equipe passou para a final da Copa América ao vencer a Costa Rica por 2-0. A final será disputada neste sábado no Centro de Treinamento Paralímpico em São Paulo. O jogo será contra a Colômbia. Às 17 horas e 30 minutos, a seleção brasileira chegou à final de forma invicta. A seleção brasileira de vôlei feminino continua invicta no Campeonato Sul-Americano. Ontem venceu a Colômbia em partida válida pela terceira rodada. O placar foi de 3-0, 25-19, 25-18. E quando tudo parecia muito fácil, a Colômbia acordou no terceiro set, dificultando o Brasil, que já não contava com Rosa Maria, que saiu sentindo dores. O placar foi de 36-34 para o Brasil, que contou com a eficiência no ataque de Ana Cristina e Gabi. No final, quem acabou decidindo a partida foi a central Luísa. Ela entrou e anotou 2 bloqueios decisivos. Agora o Brasil joga neste sábado às 13 horas e 30 minutos contra o Chile. E no domingo, às 12 horas, pega a Argentina. O vencedor será a equipe com mais vitórias durante a competição.
1: A gente segue falando do Campeonato Sul-Americano de Vôlei Feminino. A maior pontuadora do jogo, com 28 pontos, Ana Cristina falou sobre as dificuldades impostas pelas colombianas e ressaltou a resiliência das companheiras de equipe nos momentos mais complicados da partida de ontem.
4: Sim, com certeza. Realmente foi um jogo difícil, a gente estava esperando, a gente estudou bastante elas. Acho que o mais importante foi o nosso foco, né? Entrando dentro de quadra, mas também permanecendo ali dentro do jogo, sempre confiantes, mesmo no placar, quando a gente estava atrás, acreditando que a gente ia virar, indo para cima. Então, cada vez mais, cada vitória traz mais confiança pra gente. E que nem eu falei, seguimos evoluindo pros próximos jogos. Descansar um pouquinho agora, bem pouquinho. Já estudar os próximos adversários e ir com tudo.
1: E a cabeça da seleção brasileira de vôlei feminino já está na partida contra o Chile. E quem sabe na conquista da vaga em Los Angeles 2028. É o que fala o técnico José Roberto Guimarães.
2: É, a gente tem que preparar agora para a próxima, para esses dois próximos jogos. O Chile é um time que tem crescido, tem feito bons jogos. E a gente tem que respeitar muito essa escola, o Eduardo, que é o técnico. E depois pensar na Argentina, que ganhou de 3-2 da Colômbia, que praticamente vai ser uma final.
1: Sobre Rosa Maria, a Confederação Brasileira de Vôlei informou através de nota à imprensa que a oposta realizou uma ressonância magnética no joelho esquerdo hoje pela manhã. O exame confirmou lesão parcial no ligamento colateral medial. O prazo de recuperação varia de 3 a 6 semanas. Com isso, Rosa Maria não vai participar das últimas rodadas do Sul-Americano de Vôlei. E chegou a hora do futebol feminino.
5: Copa delas.
1: A seleção feminina encerrou a fase de grupos da Copa do Mundo Sub-20, com 100% de aproveitamento. Depois de golear a Tanzânia na estreia por 4-1 e de confirmar a classificação para as oitavas de final com 3-0 sobre o Canadá, a equipe comandada por Camila Orlando venceu a Inglaterra de virada por 2-1 hoje pela manhã, no estádio Biesko-Biala, na Polônia. Clarinha de pênalti e Gisele marcaram os gols do Brasil. Na próxima fase, o Brasil enfrenta o terceiro colocado dos grupos A, C ou D. A partida está marcada para a próxima quarta, na Arena Katowice, às 10 da manhã, hora de Brasília. A seleção feminina ainda busca a sua primeira estrela na Copa do Mundo Sub-20. Está igual a principal Sub-20 em... Também buscando a primeira estrela, hein, Brenda?
5: É porque as nossas seleções de base, tanto no masculino quanto no feminino, têm uma tradição muito grande em competições internacionais, né? São muito campeãs. Mas a nossa Sub-20 feminina também não tem um título mundial. E vem fazendo uma grande campanha. A gente já comentou, né, em outros programas aqui no Mundo da Bola, sobre a evolução das nossas categorias de base femininas. A nossa Sub-20, eu acho que chega no momento... Num momento, né, mais estruturado, mais preparado para disputar essas competições de alto nível. E não à toa vence aí hoje também a equipe da Inglaterra, que é um dos berços do futebol, né? Vence de virada com um gol da Gisele no finalzinho da partida, nos acréscimos já da partida. Gisele, que é jogadora do Grêmio, já joga no profissional do Grêmio, disputou, né, essa temporada do Campeonato Brasileiro que a gente transmitiu aqui, transmite na TV Brasil. É uma jogadora que a gente já conhece, uma ponta ali muito rápida, habilidosa, vai para um contra um, faz o gol justamente nessas características, né, muito aguda ali pelo lado esquerdo de campo, dribla duas ou três jogadoras da Inglaterra para chutar cruzado e a bola morrer no fundo da rede. Um Brasil realmente que tá dando muito gosto de ver, né? Uma seleção muito estruturada, muito bem treinada, que consegue acelerar o jogo sem afobação e consegue também correr atrás do resultado, mesmo quando sai perdendo.
1: É verdade. E nesse final de semana também teremos o início das semifinais do Brasileirão Feminino. Flamengo e São Paulo abrem essa fase da competição amanhã, às 16h30, direto do estádio Luso Brasileiro, na Ilha do Governador. E na terça-feira, a partir das 9h15 da noite, você confere aqui na TV Brasil todas as emoções de Bahia e Corinthians, direto da Arena Fonte Nova, em Salvador. Mas calma que domingo também é dia de decisão. A partir das 10h50 da manhã, também com transmissão ao vivo e em sinal aberto pela TV Brasil, tem Itabirito e Vasco da Gama, jogo de ida da grande final do Brasileirão Feminino Série A2, direto da Arena do Jacaré, em Sete Lagoas. Primeiro jogo dessa final da A2, dá para apontar o Vasco como favorito, mesmo jogando fora de casa, Brenda?
5: Dá para apontar o Vasco como favorito pela campanha que vem fazendo nessa temporada, né? O time que está invicto ainda, não perdeu nem na fase nem na primeira fase da competição e nem na fase mata-mata. É um Vasco muito consistente, com a artilheira da competição, uma das melhores defesas do campeonato também. É um Vasco muito agressivo, mesmo falando um pouquinho da semifinal, só para contextualizar, os dois jogos de semifinal foram vencidos por 4 gols. O primeiro

Foi 4-1, o segundo foi 4-0, mesmo tendo a vantagem de poder perder até por 3 gols de diferença no segundo jogo. Foi o Vasco quem aplicou novamente uma goleada de 4.

0: o jogo de volta das semifinais por 4-0, se eu não me engano, em cima do Minas Brasília, dentro de casa. É muito forte na Arena do Jacaré, já conhece, né? Tem ali, mandou os jogos todos ali da campanha, né? Na Arena do Jacaré, então conhece bem o estádio. Enfim, vai ser um duelo bem interessante, Rodrigo.
1: Lembrando então, domingo às 10h50 da manhã, transmissão ao vivo da TV Brasil para todo o país. Já que a gente está falando de Vasco da Gama, o jogo da volta é dia 20, São Januário, é isso, né?
0: Isso mesmo, ingressos, entrada liberada, na verdade, entrada 0800.
1: 0800.
0: 11 horas também no estádio de São Januário. Você que é aqui do Rio de Janeiro, é vascaíno, compareça, campanha super legal. E legal demais também estar
1: com
0: em casa, né?
1: Programão ver o Vasco feminino. Agora falar do Vasco masculino, que tá lá, já chegou em Porto Alegre, na capital do Rio Grande do Sul, onde vai enfrentar o Grêmio amanhã às 16h. E a notícia do Vasco hoje é que o Richarlison recusou o contrato. O Vasco queria fazer um contrato de 4 anos com o Pombo. Parece que tinha até uma negociação avançada com o Tottenham. Mas o Richarlison não queria ficar muito tempo no Vasco, queria jogar só esses 3 meses no final do ano. Parece que o sonho do Pombo acabou, Brenda.
0: Pois é, foi como colocar um pirulito na boca da criança e tirar.
1: Pois é, deu um saborzinho aí. O Vasco, depois de enfrentar o Grêmio, sábado tem decisão em São Januário, terça-feira, contra o Santa Fé, pelas quartas de final da Sul-Americana. Primeiro jogo empatou lá na Colômbia. Vamos falar de futebol masculino, falando já, né? Falar do pleno do STJD. Aumentou para 3 jogos a suspensão do Abel Ferreira. A decisão ocorreu após julgamento do efeito suspensivo do técnico e gerou incômodo do clube. Abel recebeu 2 partidas de gancho da terceira comissão disciplinar do STJD por chutar um microfone na beira do campo durante o empate com o Mirassol. O clube entrou com efeito suspensivo, aguardou análise do pleno sobre o caso, mas agora não há mais possibilidade de recurso. É justa a pena pro Abel Ferreira?
0: Também justíssima.
1: Chutar o microfone?
0: Justíssima,
1: tadinho,
0: gente.
1: O microfone.
0: Que histeria é essa? Que passionalidade é essa? Como é que você não consegue se controlar? Que isso, gente? Parece um ser irracional na beira de campo. O Abel é insuportável. E não só ele, tá? Vários técnicos não conseguem se controlar na beira de campo, agem que nem animais. Então tem sim que serem...
1: Punidos,
0: exemplarmente. Punidos. É isso. Não pode ficar impune. Não pode passar em branco e normalizar situações absurdas como essa.
1: É verdade. Esperamos que ele não chute mais os microfones. Pobres microfones. Tadinhos.
0: Que não tem nada a ver com isso. Nada a ver.
1: Então estão ali para captar o som ambiente, levar pro público assim a presença, né? Tomara que não aconteça. Brenda Balbi, vou me despedindo de você. Boa noite, bom final de semana, bom trabalho no domingo.
0: Obrigada, bom trabalho para você também no domingo.
1: Com certeza. Falando no Palmeiras, só lembrando que o Palmeiras tem choque rei, é o clássico com o São Paulo amanhã às 18h30. A gente encerra esse programa no Mundo da Bola, a gente vai ficando por aqui. Você relembra o gol de Léo Pereira na vitória do Flamengo sobre o Independente Del Valle pela Libertadores em mais uma edição do Gol Nacional. Logo depois, vem aí o Repórter Nacional com as últimas notícias do Brasil e do mundo. Uma ótima noite e um ótimo final de semana para todos vocês. Tchau!
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5: A bola vem mais pra trás agora pro Royal, cruzou, Pereira! A trave e vai morrer no fundo do véu da noiva. Beleza, Mengão, tem rede balançando no Equador, galera. Léo Pereira, zagueiro, subiu mais alto que todo mundo, testou pra baixo, a bola beija o poste, morre no fundo do barbante, galera do meu trintão do segundão. Flamengo aumenta a contagem do Equador, no Atahualpa, ele mesmo, Léo Pereira, 4 nas costas, assina na mais querida no Brasil. 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
1: Seis e meia no horário de Brasília.
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1: Olá, muito boa noite para você que está sintonizado na Rádio Nacional em Brasília, São Paulo, Rio de Janeiro, Amazônia, Alto Solimões, São Luís e Recife. E também para você que nos acompanha em todo o Brasil, junto às emissoras parceiras da nossa Rede Nacional de Comunicação Pública. Eu sou Bianca Paiva e você vai ouvir, a partir de agora, as principais notícias desta sexta-feira, 11 de setembro de 2026. Presidente do STF, Edson Fachin, dá 24 horas para que ministro André Mendonça libere o sigilo de todos os documentos do caso Master.
3: Diretor-geral da Polícia Federal, Andrei Rodrigues, afirma ao STF que não monitorou o ministro André Mendonça.
1: Mais.
4: Ministro Luiz Fux dá 15 dias para que União, Banco Central e Fundo Garantidor de Crédito expliquem entraves para empréstimo de socorro ao BRB.
5: Sobe para 32 o número de casos de sarampo no estado de São Paulo este ano. No Amazonas, 3 casos importados foram confirmados esta semana.
6: INMET prevê formação de ciclone extratropical entre o Rio Grande do Sul e o Oceano Atlântico na noite desta sexta-feira. Fenômeno aumenta o risco de tempestades, granizo e até tornados no sul do país.
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1: Antes de darmos início ao nosso noticiário, lembramos que, diante do período de defesa eleitoral, não serão veiculados conteúdos que possam caracterizar publicidade institucional. A medida se faz necessária para garantir o cumprimento das normas que regulamentam a comunicação de instituições públicas. O defesa eleitoral será encerrado em 25 de outubro. 6h32. A gente começa com informações do Supremo Tribunal Federal, que teve uma semana bem movimentada e a sexta-feira não foi diferente. A pedido da Procuradoria-Geral da República, o presidente da Corte, Edson Fachin, deu prazo de 24 horas para que o ministro André Mendonça libere o sigilo de todos os documentos do caso Master. Vamos aos detalhes ao vivo com o repórter Pedro Lacerda. Boa noite, Pedro.
7: Boa noite, Bianca. Boa noite, ouvintes. Pois é, o ministro Edson Fachin, presidente do STF, determinou hoje a liberação total do sigilo dos processos ligados ao caso Master. A decisão abrange todos os procedimentos vinculados à Operação Compliance Zero, que apura o esquema. Fachin também deu um prazo de 24 horas para que o ministro André Mendonça, relator do caso, envie a íntegra dos autos à presidência do STF e aos gabinetes dos demais ministros. O pedido para retirada de sigilo dos documentos do Master partiu do vice-procurador-geral da República, Hindenburgo Chateaubriand Filho, que alertou para uma falha na lista de processos liberados anteriormente por Mendonça. Segundo a Procuradoria, boa parte dos procedimentos ligados à investigação mais ampla havia ficado de fora do levantamento de sigilo, o que poderia comprometer a transparência anunciada pelo relator e criar tratamento desigual entre casos com a mesma repercussão. Ao acolher o pedido, Fachin manteve em sigilo apenas as diligências ainda em andamento, cuja divulgação imediata poderia prejudicar a efetividade das investigações. O ministro Cristiano Zanin também pediu a Fachin que disponibilize no mesmo HD o material de uma perícia em um iPhone apreendido, por entender que o aparelho já estaria incluído no levantamento de sigilo. Em resposta, Fachin determinou que o ofício seja anexado ao processo e solicitou informações a Mendonça sobre o pedido. Agora há pouco, Mendonça respondeu em despacho que a mídia com os dados do celular de Vorcaro não está com seu gabinete, porque determinou em fevereiro que o material seguisse o fluxo normal de custódia da Polícia Federal. Ele recebeu depois uma cópia de segurança dos dados, mas ela segue lacrada e intocada até hoje. Bianca, é com você.
1: Obrigada, Pedro. Já você volta. Agora são 6h34, tem mais informação sobre o STF. O diretor-geral da Polícia Federal, Andrei Rodrigues, disse nesta sexta ao Supremo que a instituição não monitorou o ministro André Mendonça. O dirigente respondeu ao presidente do STF, que é o ministro Edson Fachin, no processo em que Mendonça pediu o afastamento de Andrei do cargo. Gésio Passos, que vai trazer essa notícia aqui do estúdio. É com você, Gésio, boa noite.
8: Boa noite, Bianca. Boa noite, ouvintes. É isso, Bianca. O diretor-geral da Polícia Federal, Andrei Rodrigues, afirmou que os relatórios foram produzidos dentro das atribuições legais da atividade de inteligência da Polícia Federal e não por meio de vigilância ou coleta clandestina de informações. A reclamação de André Mendonça ocorreu após o ministro Alexandre de Moraes pedir que ele fosse investigado com base em relatório da inteligência da PF, que apontou quebra de imparcialidade, favorecimento a determinados grupos políticos e usurpação de investigação policial por parte de Mendonça. Andrei Rodrigues disse também que os relatórios não são apócrifos e que foram produzidos de forma regular, além de terem sido registrados nos sistemas oficiais da corporação. O diretor da PF argumenta ainda que o Partido Novo, responsável pela solicitação de seu afastamento, não tem legitimidade para atuar em processo penal. Rodrigues pediu ainda que o Supremo não adote qualquer medida contra ele e afirmou que suas ações decorreram do cumprimento do dever legal e de ordens judiciais. É com você, Bianca.
1: Obrigada, Gésio. 6h36. Outro destaque do STF de hoje é o prazo de 15 dias que o ministro Luiz Fux deu para que a União, o Banco Central e o Fundo Garantidor de Crédito se manifestem sobre um empréstimo ao Banco de Brasília, o BRB. Essa medida seria uma tentativa de cobrir o rombo relacionado ao caso Master. E o Pedro Lacerda volta agora com essas informações. Pedro.
7: Pois é, Bianca, a Procuradoria-Geral da República também foi notificada para se manifestar sobre esse caso. O dinheiro, como você falou, serviria para cobrir parte do rombo deixado pela compra de carteiras de crédito fraudulentas do Master pelo BRB, transação financeira que hoje é investigada pelo Supremo sob suspeita de que executivos do Banco Distrital tenham sido subornados para aprovar a operação. Sem o empréstimo, a instituição corre o risco de liquidação pelo Banco Central por descumprir exigências regulatórias. O tamanho exato do prejuízo ainda é desconhecido, já que o BRB tem atrasado repetidamente a divulgação de seu balanço. Um acordo para o resgate foi homologado por Fux em maio, mas nunca chegou a ser executado. Pelo entendimento firmado entre as partes, a garantia do empréstimo não viria de recursos federais, mas dos fundos de participação de estados e municípios, além de dividendos e participação acionária. Os bancos do Fundo Garantidor, porém, resistem em liberar o valor. Questionam o plano de negócios do BRB e exigem segurança sobre o processo, sobre o acesso a esses recursos em caso de inadimplência. Uma audiência de conciliação em agosto não resolveu o impasse. O governo do DF insiste que o BRB é essencial para a administração local, já que paga servidores, administra benefícios sociais e concentra depósitos judiciais, e que sua falência afetaria diretamente a população. Bianca.
1: Obrigada pela sua participação hoje, Pedro. 6h38. O Repórter Nacional segue com informações sobre o tempo no país. Um ciclone extratropical está se formando entre o Rio Grande do Sul e o Oceano Atlântico nesta noite. A previsão é do Instituto Nacional de Meteorologia. E quem vai trazer os detalhes dessa notícia é o Osama El Ghauri, que está ao vivo aqui no estúdio com a gente. Oi, Osama, boa noite. Temos aí um alerta vermelho?
9: Exatamente, Bianca. Olha, esse cenário aí do ciclone extratropical, ele favorece a ocorrência aí de granizo no noroeste gaúcho, em Santa Catarina, no Paraná, em Mato Grosso do Sul e em São Paulo. Também há possibilidade aí de tornados, principalmente em áreas do Paraná, de Santa Catarina e do noroeste do Rio Grande do Sul. Para essas áreas aí, há aviso vermelho de grande perigo para tempestades até o fim da noite desta sexta-feira. Nas outras áreas do sul e em partes de Mato Grosso do Sul, São Paulo, Minas Gerais e Rio de Janeiro, há aviso laranja de perigo para temporais. Bianca.
1: E Osama, tem alerta do IMET também para outras regiões do país ainda nesta sexta-feira?
9: Tem sim, Bianca. No Amazonas, há aviso amarelo de perigo potencial para chuvas intensas. No litoral do Nordeste ocorrem aí pancadas de chuva isoladas. Já no Mato Piba, que abrange áreas aí do Maranhão, Tocantins, Piauí e Bahia, o tempo segue predominantemente aí seco e quente. Nessa região, há aviso amarelo de perigo potencial, só que para baixa umidade até o fim desta noite, Bianca.
1: E o sábado? Conta pra gente.
9: Neste sábado, de acordo com o INMET, o ciclone extratropical se desloca em direção ao oceano e deve atingir intensidade máxima. No sul, o tempo continua instável, principalmente no Paraná, com pancadas de chuva e trovoadas. Há aviso amarelo de perigo potencial para tempestades em parte do estado. No sudeste, há previsão de chuva em São Paulo, no centro-sul de Minas Gerais e no Rio de Janeiro. Essas áreas aí também estão sob aviso amarelo para tempestades. No centro-oeste, a chuva se concentra principalmente no Mato Grosso do Sul e em partes do Mato Grosso. Aqui no Distrito Federal e no centro-norte de Goiás, o sábado será de sol e poucas nuvens. Aqui em Brasília, a máxima pode chegar a 32 graus. Lá no Nordeste, pode chover no litoral, enquanto o interior terá sol e calor intenso. Teresina pode chegar aos 39 graus. E no Norte, há previsão de chuva, principalmente no Acre, em Rondônia e no Amazonas. Manaus e Porto Velho podem chegar a 37 graus. Bianca?
1: A gente conferiu, então, a previsão do tempo com o Osama, que no finalzinho do jornal volta com esporte. 6h41. Dois novos casos de sarampo foram confirmados na cidade de São Paulo. Já são 32 registros da doença no estado paulista. A gente lembra que no Amazonas, esta semana, foram confirmados 3 casos importados. Vamos ao vivo, então, até a capital paulista, falar com a Sara Kines, que vai explicar melhor essa situação para a gente. Oi, Sara, boa noite.
10: Boa noite, Bianca. Boa noite, ouvintes. De acordo com a Secretaria de Estado de Saúde de São Paulo, os 2 últimos casos confirmados na cidade de São Paulo são de uma menina de 6 meses que estava com o esquema vacinal incompleto e de um homem de 28 anos que já havia tomado a vacina contra o sarampo. No total, o Brasil tem 35 casos confirmados de sarampo neste ano, sendo 32 no estado de São Paulo. Além da capital paulista, que concentra 29 registros, também foram notificados 2 casos em São Bernardo do Campo e 1 em Guarulhos. Já os 3 casos importados da doença no Amazonas, segundo o Ministério da Saúde, foram registrados em Tabatinga, que fica na tríplice fronteira entre Brasil, Colômbia e Peru. Os casos têm origem em Alto Monte, no Peru, onde não há histórico de vacinação contra o sarampo. A pasta deve enviar equipes de apoio à vigilância local em Tabatinga e em Carauari no dia 21 de setembro para notificar e investigar casos suspeitos, coletar amostras, identificar e acompanhar contatos e bloqueio vacinal. Ao longo do ano, foram identificadas 4 cadeias de transmissão em São Paulo e 3 delas, registradas em junho, julho e agosto, seguem ativas. Não há registro de circulação do vírus para além das áreas confirmadas. O Brasil é certificado como livre do vírus desde 2024 e os casos atuais se dão no contexto de surtos em outros países das Américas. Dados da OPAS, a Organização Pan-Americana da Saúde, apontam quase 48 mil casos de sarampo confirmados no continente americano e 44 óbitos. Guatemala, México, Estados Unidos e Peru concentram 95% do total dos registros. A principal forma de prevenção contra o sarampo é a vacinação. A vacina tríplice viral é oferecida gratuitamente nas unidades básicas de saúde para pessoas entre 1 e 59 anos. Onde há circulação do vírus, como o estado de São Paulo, também é recomendada a chamada dose zero para crianças de 6 a 11 meses, faixa etária mais suscetível a desenvolver formas graves da doença. Volto com você, Bianca.
1: Muito obrigada, Sara Kines. Hora certa, 6 horas, mais 44 minutos no horário de Brasília. Você vai ouvir daqui a pouco.
9: Campeonato Brasileiro terá campanha de conscientização sobre doação de órgãos nas partidas da Série A, que começam nesta sexta-feira.
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1: Hoje é o dia do Cerrado e a gente traz agora uma boa notícia. O INPE, Instituto Nacional de Pesquisas Espaciais, divulgou que os alertas de desmatamento nesse bioma caíram 18,9% no mês de agosto, na comparação com o mesmo mês do ano passado. E os povos indígenas têm ajudado nessa preservação. Quem conta essa história é o Gabriel Brum.
11: Um dos biomas mais ameaçados do país, o Cerrado vê nas terras indígenas um refúgio para áreas naturais, uma proteção que vai além da preservação ambiental, mas também tem relação com a sobrevivência de culturas e populações originárias. Nesta sexta-feira é comemorado o Dia Nacional do Cerrado. O povo Boi Bororo vive atualmente em 6 territórios no Mato Grosso, mas já ocupou terras que iam do Rio Xingu até a Bolívia e o centro-sul de Goiás. O artesão e ativista Jean Bororo explica que o Cerrado não é só um bioma ou uma área de onde podem retirar recursos.
12: É um espaço sagrado e a extensão da própria vida. É o território vivo onde espiritualidade, a organização social clânica dos clãs de Tirá e Tugareg é a memória ancestral que se realizam na prática cotidiana. O Cerrado provém a matéria-prima dos ornamentos bocos, os pigmentos, as fibras e os alimentos funcionando como um alicerce que sustenta a identidade e o pertencimento cultural.
11: É essa relação que a população não indígena ainda precisa entender, acredita Jean.
13: A floresta e o Cerrado só estão de pé porque os povos originários os habitam e protege com base no respeito e na espiritualidade. Preservação não é isolar a natureza da humanidade, mas aprender com o conhecimento ancestral a viver em harmonia com ela, reconhecendo o direito à terra como garantia para o equilíbrio climático do planeta.
11: E os números também mostram a importância das terras indígenas. Segundo a pesquisadora da Rede Map Biomas, Bárbara Costa, cerca de 95% da área de terras indígenas do Cerrado mantinha vegetação nativa em 2025. Para efeito de comparação, mais da metade do Cerrado já foi desmatada ou alterada por ação humana até hoje. O bioma foi mais afetado nos últimos 3 anos, segundo o Map Biomas. Daí a importância das terras indígenas.
14: E isso mostra que as terras indígenas, elas funcionam como uma importante barreira para a conversão da vegetação nativa. Porque além da conservação da biodiversidade, elas mantêm grandes áreas contínuas de vegetação. E isso é muito importante quando a gente está falando de conectividade da paisagem, de proteção dos recursos hídricos, armazenamento de carbono, mas também a manutenção ali dos próprios serviços ecossistêmicos do Cerrado.
11: A pesquisadora Bárbara Costa aponta que mais de 80% do desmatamento no Cerrado ocorreu em imóveis rurais privados no ano passado, pressão exercida principalmente pela atividade agropecuária. Da Rádio Nacional em Brasília, Gabriel Brum.
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1: 6h47, as aulas serão suspensas nas redes de ensino público e privada aqui no Distrito Federal nos dias 2 e 23 de outubro. São as duas sextas-feiras que antecedem o primeiro e o segundo turno das eleições. Se não houver segundo turno, a medida será cancelada no dia 23 de outubro. O decreto do governo do Distrito Federal foi publicado em edição extra no Diário Oficial. A reposição de horas aula na rede de ensino pública deve seguir as regras da Secretaria de Estado de Educação. Já nas instituições privadas, fica a critério de cada unidade educacional. E agora vamos saber como foi o dia dos candidatos à presidência da República com o Gésio Passos, que está de volta. Gésio.
8: Olha, Bianca, os candidatos à presidência participaram de eventos de campanha em todo o país nesta sexta-feira. Flávio Bolsonaro, do PL, teve agenda em

0: Manaus, no Amazonas, onde fez parte de uma motociata. Hertz Dias, do PSTU, realizou panfletagem em Jaboatão do Guararapes, em Pernambuco, onde também concedeu uma entrevista para a Rádio Projeção. O candidato defendeu o fim da escala 6 por 1.
1: Tem um debate que está colocado aqui, que é a redução da jornada de trabalho. Acabar com essa escala de trabalho semi-escrava 6 por 1. O debate que está em torno aí agora é de 5 por 2, mas tem que manter no máximo a jornada de trabalho semanal para 36 horas. Porque reduzindo a jornada de trabalho, automaticamente você vai ter que incorporar mais pessoas ao mercado de trabalho. Então gera emprego. Gerando emprego, aumenta a demanda por consumo. Aumentando a demanda por consumo, aumenta a demanda por produção.
0: Romeu Zema, do Partido Novo, teve atividades de campanha em Fortaleza, no Ceará. Renan Santos, do Missão, participou de sabatina no portal UOL. O candidato defendeu o fim da atual política de reajuste do salário mínimo.
2: O BPC e o salário mínimo, você aumentar, desculpa, a aposentadoria com base no salário mínimo, não torna as pessoas que recebem esses benefícios mais capazes de comprar coisas. Porque o efeito contrário que isso gera é um efeito de aumento nos gastos nas contas públicas, descontrolado. Isso aumenta a trajetória dos juros, aumenta a relação dívida PIB, isso faz com que o dinheiro fique mais caro. Que é o famoso dar com uma mão e tira com a outra. No fim do dia, a pessoa pode até achar: nossa, minha aposentadoria foi reajustada de acordo com o salário mínimo. Tá, mas o produto na gôndola vai estar mais caro.
0: Edilson Costa, do PCB, concedeu entrevista para o podcast da Associação Nacional dos Trabalhadores Portuários. O candidato falou sobre a necessidade de uma auditoria da dívida pública.
3: Nenhum país do mundo pode se desenvolver com uma sangria de recursos desse tipo. Então, nós vamos ter que fazer uma auditoria da dívida para ver o que é dívida real, o que é dívida financeira. O Brasil tem 10 trilhões de dívida. Essa dívida foi feita para construir hospitais, para construir estradas, para construir escolas? Não, ela foi feita simplesmente a partir dos juros altos definidos pelo Banco Central. Então, nós temos que reduzir de maneira radical essa dívida através da auditoria.
0: O presidente Lula, do PT, realiza comício em Porto Alegre, no Rio Grande do Sul, na noite desta sexta-feira. O Wilson Grassi, do Democrata, faz uma palestra agora há pouco em uma universidade na capital paulista. Augusto Cury, do Avante, participa de sabatina no SBT também nesta noite. Ronaldo Caiado, do PSD, continua internado em São Paulo após o diagnóstico de uma pneumonia. O candidato apresentou quadro estável, respira espontaneamente e apresenta boa evolução. Os candidatos Clariana Barão, do DC, Rui Costa Pimenta, do PCO, e Samara Martins, da Unidade Popular, não divulgaram agenda pública de campanha. É com você, Bianca.
4: Muito obrigada, Gésio. 6h51. Em um mercado extremamente competitivo, as doenças ocupacionais, são aquelas relacionadas ao ambiente do trabalho, são cada vez mais comuns. A síndrome de burnout, a ansiedade, a depressão, o esgotamento mental. No Brasil, a legislação assegura ao trabalhador diagnosticado com alguma doença relacionada ao trabalho alguns direitos. Esse é o assunto da nossa parceira da Rede Nacional de Comunicação Pública. Como conta para a gente Tiago Malcher, da Rádio Cultura FM de Belém, com supervisão de Marcos Aleixo.
5: Nestes tempos, estão sendo registrados casos de adoecimento mental relacionados ao trabalho, como ansiedade e depressão. Segundo dados da própria Previdência do Trabalho, mais de 4,1 milhões de afastamentos por incapacidade temporária foram concedidos, destaca a presidente do Tribunal Regional do Trabalho da 8ª Região, desembargadora Maria Valquíria Norá Coelho.
6: Inclusive, um dos grandes focos nossos é realmente tratar da saúde mental dos trabalhadores, que o adoecimento tem sido muito constante, o burnout também, né, que é uma forma de assédio, inclusive. Então, isso chega muito para o trabalho e é um dos grandes focos nossos.
5: Para diferenciar problemas pessoais de doenças relacionadas às condições de trabalho, o judiciário conta com a atuação de peritos. Os profissionais analisam as causas do adoecimento, enquanto os magistrados também investigam as circunstâncias dos casos durante as audiências. A Justiça do Trabalho está acompanhando as novas relações profissionais e adaptando o arcabouço jurídico às mudanças do mercado.
7: Esportes.
4: Uma campanha de doação de órgãos vai marcar o início de mais uma rodada do Brasileirão Série A na noite de hoje. Assunto para Oussama El Ghauri, que está de volta.
7: Vamos lá então, né, Bianca? O Campeonato Brasileiro vai ter essa campanha aí de conscientização sobre doação de órgãos nessa sua 27ª rodada da Série A. A iniciativa, chamada Um Sim pela Vida, foi divulgada nesta sexta-feira pela CBF, a Confederação Brasileira do Futebol, e faz aí também parte da agenda Setembro Verde, período de mobilização social pela doação de órgãos. A ação, feita em parceria com a Fundação ProRim, estará presente nos 10 jogos desta rodada, a partir desta sexta-feira, com o clássico entre Coritiba e Atlético Paranaense em Curitiba, e termina na próxima segunda, 14 de setembro, com Bahia e Remo em Salvador. O foco da campanha é incentivar o debate nas famílias sobre a importância desta atitude, já que no Brasil, para que se doe órgãos e tecidos de uma pessoa que faleceu, é necessária a autorização dos familiares. Segundo dados do Sistema Nacional de Transplantes, quase 50 mil pessoas aguardam pela doação de um órgão no Brasil, sendo quase 46 mil à espera de um rim. A Fundação ProRim, criada em 1987, tem unidades nos estados de Santa Catarina e Tocantins e até hoje realizou mais de 2.100 transplantes de rins. Praticamente todos os pacientes tratados pela Fundação vêm do Sistema Único de Saúde. Bianca.
4: Valeu, Oussama. 6h55. Tem dica cultural para começar o nosso fim de semana. Em comemoração aos seus 80 anos de atuação, o SESC, o Serviço Social do Comércio, oferece uma série de atrações gratuitas pelo país, com direito a música, teatro, dança, circo, cinema e atividades para as crianças. Sara Kines está de volta ao vivo com alguns destaques da programação. Sara.
8: Olá, Bianca, ouvintes. Olha, fim de semana com uma intensa programação para celebrar os 80 anos do SESC em diversas unidades espalhadas pelo país e em espaços com capacidade para grande concentração de público. Tem atrações musicais para vários gostos, do samba ao rock, passando pela MPB e pelo rap. Entre os nomes confirmados estão Caetano Veloso, que se apresenta domingo no Tagua Parque, em Taguatinga, no Distrito Federal, Péricles e Xande de Pilares, que tocam no Sambódromo de Manaus, Samuel Rosa, que sobe ao palco do Parque das Nações Indígenas, em Campo Grande. Na Orla da Pajuçara, em Maceió, o show fica por conta de Seu Jorge. Em Recife, tem Conde Sobrega, no Sítio Trindade, e em São Luís, Oswaldo Montenegro solta a voz na Lagoa da Jança, em Bianca.
4: Muito obrigada pela sua participação, Sara Kines. Aliás, Sara, não acabou. Tem uma perguntinha para você. Quais são os destaques musicais aí em São Paulo?
8: Claro, não podia ficar de fora, né? Em São Paulo, os destaques por aqui incluem o rapper Rashid, a cantora e violonista Rosa Passos, Rincon Sapiência, Silva, Dead Fish, Eliana Pittman e Violeta de Outono. Tem ainda Sandra Sá, no Paraná, Renato Teixeira, em Santa Catarina, Paula Toller, em Tocantins, e Marcelo Genesi, na Bahia. A música de concerto também faz parte das comemorações, com a apresentação da Orquestra Jovem Sesc Brasil, em Petrópolis, no Rio de Janeiro. Também se apresentam as orquestras Sesc do Piauí, da Paraíba, de Sergipe, do Maranhão, de Minas Gerais e do Pantanal. Os detalhes da programação estão disponíveis nos sites das unidades regionais do SESC, que informam se é necessário retirar ingresso antes do evento. É com você, Bianca.
4: Agora sim, Sara, vou me despedir de você. Muito obrigada. 6h57. Para a gente encerrar, amanhã tem programação especial aqui na Nacional para completar os 90 anos da rádio. Os estúdios de todas as praças, Brasília, Rio de Janeiro, São Paulo, São Luís, Amazônia e Alto Solimões, estarão interligados em tempo real com uma programação especial dedicada à história e à presença da emissora pública no país. 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

0: 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A Rádio Nacional, lembrando, foi fundada no Rio de Janeiro pelo grupo do jornal A Noite em 12 de setembro de 1936. Começou a ganhar força em 1940, quando foi incorporada à União e se firmou como fenômeno de expressão da cultura popular brasileira. A Rádio Nacional foi protagonista de uma virada histórica na comunicação ao inaugurar, em 1941, a era das radionovelas no Brasil com Em Busca da Felicidade. O país parava para ouvir essa grande produção. E é isso. Feliz aniversário para nossa rádio. 6h59 agora, o Repórter Nacional termina aqui. Boa noite, bom fim de semana.
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3: Olá, boa noite.
2: Boa noite para você que nos acompanha em todo o país.
3: Sexta-feira, 11 de setembro de 2026.
2: Vamos ao destaque do dia.
3: Inflação de agosto fica negativa em 0,32%, segundo o IBGE.
2: Redução do índice foi impulsionada por setores de habitação, transportes, alimentação e bebidas.
3: Conab aponta queda de valor de produtos da cesta básica, Graziele Bezerra.
4: Os maiores descontos ficaram com a batata inglesa, cenoura, cebola, tomate, ovo de galinha e café moído.
2: Dia do Cerrado.
3: Dados do DETER mostram queda de 19% do desmatamento no mês de agosto em relação ao mesmo período do ano passado.
2: E o levantamento aponta que 51% do Cerrado é considerado prioritário para a segurança hídrica do Brasil. Gabriela Noronha. E educação.
3: Estudantes do ensino médio têm até 15 de setembro para se inscrever na Olimpíada Nacional de Empreendedorismo. Natália Koslick.
5: A competição começa no dia 18 de setembro com uma prova online. As questões envolvem raciocínio lógico, inovação e empreendedorismo com situações do cotidiano.
2: Hoje na apresentação da Voz do Brasil, eu, Mariana Jungmann e Nazi Brum.
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2: A pesquisa mensal do IBGE, divulgada hoje, mostrou uma queda de 0,32% na inflação oficial do país no mês de agosto.
3: Impactaram o resultado descontos na conta de luz, nas passagens aéreas, nos preços de combustíveis e de alimentos.
4: O Índice Nacional de Preços ao Consumidor Amplo, que mede a inflação oficial do país, teve queda de 0,32% em agosto. O valor ficou 0,39 ponto percentual abaixo do registrado em julho. Os grupos que exerceram maior impacto sobre o resultado foram habitação, transportes, alimentação e bebidas e comunicação. Em relação à habitação, Fernando Gonçalves, gerente do IPCA, explica que um fator que influenciou foram os descontos na conta de energia elétrica.
6: A queda registrada no grupo habitação veio da contribuição de menos 0,33 ponto percentual da energia elétrica residencial, que recuou 7,63% no mês, em decorrência da incorporação do bônus de Itaipu, creditado nas faturas emitidas no mês de agosto.
4: O preço dos alimentos também recuou em agosto. Os maiores descontos ficaram com a batata inglesa, cenoura, cebola, tomate, ovo de galinha e café moído. A tendência de queda foi confirmada por um levantamento realizado em parceria com a Conab, Companhia Nacional de Abastecimento. De acordo com a diretora de Política Agrícola e Informação da companhia, Nayara Andreoli Bittencourt, a queda no preço desses itens influencia o valor da cesta básica no país.
7: O custo da cesta básica caiu em 25 das 27 capitais pesquisadas pela Conab e alguns alimentos importantes na mesa dos brasileiros

0: contribuíram para esse resultado. O café e o tomate tiveram queda em 23 capitais, o feijão carioca ficou mais barato em 19 e o açúcar em 16 capitais. Boa parte desses alimentos tem a queda relacionada ao aumento da oferta e ao avanço das safras desses produtos.
1: Pão francês e óleo de soja, por outro lado, registraram variações acima de 2%, de acordo com o levantamento da Conab. Os preços mais altos são explicados pelo aumento da demanda global por esses itens, além dos possíveis efeitos climáticos do El Niño sobre a safra 2026-2027. Reportagem Graziele Bezerra.
2: No dia do Cerrado, foram divulgados novos dados sobre o desmatamento.
3: A perda de vegetação nativa recuou 19% em agosto, segundo os alertas em tempo real do DETER.
2: Também foi assinada a portaria que identifica as áreas prioritárias do Cerrado para a segurança hídrica.
4: Segundo o maior bioma do Brasil, o Cerrado ocupa um quarto do território nacional e é a savana mais rica do mundo em biodiversidade. Situado sobretudo no Planalto Central, também tem papel fundamental na disponibilidade de água no país, como explica Humberto Lúcio Lima, diretor-presidente do Instituto Arvoredo, que atua na preservação do Cerrado.
5: É o bioma conhecido como Caixa d'Água do Brasil, por possuir 3 aquíferos, abastecer 8 das 12 bacias hidrográficas que nós temos e ter mais de 131 mil nascentes. Então é um bioma extremamente importante, não só para as mudanças climáticas, também como para a água potável no Brasil.
4: E um novo levantamento divulgado pelo governo federal mostrou que 51% de todo o território do Cerrado é considerado prioritário para a segurança hídrica do Brasil. Com base nisso, foi assinada uma portaria que cria um sistema de áreas prioritárias de recarga hídrica no Cerrado. Os dados das principais áreas estarão disponíveis para gestores, pesquisadores e população em geral. A medida visa identificar e proteger regiões estratégicas para a manutenção dos recursos hídricos, como comentou o ministro do Meio Ambiente e Mudança do Clima, João Paulo Capobianco.
6: São vários estudos mostrando a redução da vazão nos principais rios do Cerrado. Esse dado das áreas prioritárias para recarga hídrica é algo absolutamente fundamental. Quando você apresenta com base sólida em dados científicos, as áreas prioritárias, isso permite você organizar melhor os seus investimentos. É claro que todas são importantes, mas se nós temos recursos ainda não tão abundantes como gostaríamos, nós precisamos começar pelas áreas prioritárias.
4: Também nesta sexta-feira foram divulgados novos dados sobre o desmatamento no Brasil. Segundo informações do sistema DETER, Sistema de Detecção de Desmatamento em Tempo Real, do Instituto Nacional de Pesquisas Espaciais, os alertas de desmatamento no Cerrado caíram 19% em agosto, na comparação com o mesmo mês de 2025. A perda de vegetação nativa somou 238 quilômetros quadrados. Reportagem Gabriela Noronha.
3: O Ministério da Saúde confirmou 3 casos de sarampo em Tabatinga, no Amazonas.
2: Outros 2 foram confirmados em São Paulo, que já soma 32 pacientes esse ano.
3: O Brasil é considerado livre do vírus desde 2024, mas ainda registra casos esporádicos.
2: A vacinação é a principal forma de evitar a transmissão da doença. O imunizante é oferecido gratuitamente pelo SUS.
7: Após a confirmação nesta semana de 3 casos de sarampo no estado do Amazonas, o Ministério da Saúde intensificou as ações de vigilância na região. Os esforços são para interromper possíveis cadeias de transmissão do vírus. Os casos foram confirmados em Tabatinga, na fronteira entre Brasil, Colômbia e Peru. Os episódios ocorreram em pessoas que vieram da cidade de Alto Monte, no Peru, sem histórico de vacinação contra o sarampo. Além do Amazonas, o Ministério da Saúde mantém alerta para São Paulo, que registrou 32 casos neste ano, 2 pacientes confirmados esta semana. Medidas de vigilância sanitária e vacinação estão sendo tomadas e não há registro de circulação do vírus para além das cidades de Guarulhos, São Bernardo do Campo e a capital paulista, que registra 29 dos 32 casos. O Brasil é certificado como livre do vírus desde 2024, mas ainda registra casos esporádicos, principalmente relacionados à importação do vírus de outros países. O sarampo já foi uma das principais causas de mortalidade infantil em todo o mundo. A transmissão ocorre pelas vias aéreas, ao tossir, espirrar, falar ou respirar. A doença possui alto nível de contágio. Quando a pessoa é infectada, ela pode transmitir o vírus para 90% das pessoas próximas que não estejam imunes. A vacinação é a principal forma de evitar novos casos. Os imunizantes são oferecidos gratuitamente pelo SUS e integram o calendário nacional de vacinação para pessoas de 12 meses a 59 anos. Há duas vacinas disponíveis no SUS para a proteção contra a doença: a tríplice viral, que protege contra sarampo, caxumba e rubéola, e a tetraviral, que além dessas três, imuniza também contra a varicela. Edinaldo Júnior para a Voz do Brasil.
3: O PrevBarco, uma espécie de agência flutuante do INSS, leva serviços e informações de previdência social a comunidades isoladas do país.
2: Em setembro, a embarcação vai iniciar uma nova operação no Amapá.
3: Entre 28 de setembro e 9 de outubro, atenderá comunidades do arquipélago do Bailin, que depois segue para o município de Cutias, onde permanece até 23 de outubro.
2: Mas, antes de seguir para o Amapá, o PrevBarco estará em Chaves, no arquipélago do Marajó, no Pará, de 14 a 25 de setembro.
3: Não é necessário realizar agendamento prévio. O atendimento ocorre por ordem de chegada durante a permanência da embarcação em cada localidade.
2: Estudantes do ensino médio de todo o Brasil têm até 15 de setembro para se inscrever na primeira edição nacional da Olimpíada Nacional de Empreendedorismo.
3: O evento é individual e gratuito.
2: E os finalistas vão participar de uma imersão em empresas parceiras do projeto.
8: A competição começa no dia 18 de setembro com uma prova online de caráter diagnóstico. As questões envolvem raciocínio lógico, inovação e empreendedorismo com situações do cotidiano. Os 100 mil estudantes com melhor desempenho avançam para a segunda fase, marcada para 9 de outubro. Nessa etapa, a prova será dissertativa e os estudantes deverão desenvolver propostas de soluções e modelos de negócios. Os 100 melhores colocados no ranking nacional serão selecionados para a fase final. O secretário nacional de Inclusão Socioprodutiva, MEIS e Cooperativismo, do Ministério do Empreendedorismo, da Microempresa e da Empresa de Pequeno Porte, Danilo Cabral, disse que os finalistas participam de um curso intensivo de curta duração voltado ao aprimoramento dos projetos, desenvolvimento de produtos e elaboração de planos de negócio.
9: É linkar aqueles que estão na escola, que precisam identificar essa vocação, qualificar, formar para poder empreender, com esse mundo do trabalho. É o papel do ensino médio, é formar para a cidadania e formar para o mundo do trabalho. Essa imersão vai durar 3 dias, onde aí sim os alunos já terão que apresentar um produto, um plano de negócio, e disso sairá 27 finalistas.
8: Além das provas, a programação prevê atividades de formação para estudantes, professores e escolas participantes. A etapa nacional será realizada em Brasília no dia 10 de dezembro. As inscrições são gratuitas e podem ser feitas pela internet até 15 de setembro. O endereço é one.ufma.br. Com locução de Natália Koslick, reportagem Pablo Mundim.
3: O uso da biometria digital ou um reconhecimento facial já faz parte da vida das pessoas hoje em dia.
2: Seja para fazer uma transação bancária ou para acessar o gov.br, por exemplo, esse tipo de procedimento agiliza o acesso a serviços e informações, protegendo os dados dos usuários.
3: Vamos saber como esses dados são armazenados e que cuidados extras podem ser tomados no ambiente digital.
10: Fazer uma selfie, aquela foto de si mesmo, virou rotina não só para as redes sociais. Também é com ela que é possível acessar portarias de prédios, desbloquear o celular, abrir aplicativos bancários ou entrar no portal gov.br, por exemplo. A biometria facial e a digital, aquela que lê as impressões digitais, estão presentes no dia a dia do cidadão. A tecnologia confirma a identidade do usuário em segundos e cria uma camada extra de proteção, Laerte Peota de Mello, professor da Universidade de Brasília e especialista em cibersegurança, explica que há diferenças nos sistemas biométricos de acordo com a finalidade.
11: Tanto os bancos quanto sistemas assim, que a gente chama de sistemas críticos, eles têm um sistema biométrico muito mais eficiente. Ele é diferente do que a gente usa no celular, no nosso dia a dia. A biometria que você usa no celular é para acessar os seus dados que estão no seu aparelho. Então, são sistemas bem diferentes.
10: A biometria digital analisa os padrões únicos dos dedos das mãos. Já o reconhecimento facial mapeia pontos e contornos do rosto, como a distância entre os olhos e o formato do queixo. No Brasil, a biometria é classificada como dado pessoal sensível pela Lei Geral de Proteção de Dados. As empresas são obrigadas a explicar o motivo da coleta, armazenar os dados de forma segura e excluí-los quando não forem mais necessários. Gustavo Henrique de Souto Silva, subsecretário de Planejamento e Tecnologia da Informação do Ministério das Comunicações, explica que essas informações são protegidas.
12: Quando a gente fala de segurança e as pessoas têm esse medo daquele dado vazar, é que esses dados, eles são muito bem protegidos, são criptografados. E assim, não é qualquer pessoa ou empresa que tem acesso a isso. E esses dados não é disponível, acessível de forma indiscriminada. Então, eles têm um controle de acesso.
10: E alguns procedimentos simples podem ajudar a proteger a identidade e os dados sensíveis no ambiente digital, como ativar a verificação em duas etapas em suas contas, usar um gerenciador de senhas para armazenar os dados e proteger o chip do seu celular nas configurações do telefone. Reportagem Luciana Colares de Holanda.
2: A identificação biométrica virou política nacional pelo Ministério de Portos e Aeroportos. O objetivo é modernizar o controle de acesso e ampliar a segurança nos sistemas de transporte do país.
3: A iniciativa padroniza o uso de tecnologias como reconhecimento facial e digital em aeroportos, portos, instalações portuárias e hidrovias.
2: E a biometria deixa o sistema nos aeroportos mais moderno, mas tem coisas que só dependem do ser humano para a viagem ser mais tranquila, como disciplina e educação.
3: Tumultos, brigas ou até mesmo piadinhas fora de hora em aeroportos ou aviões podem causar um verdadeiro transtorno para muitas pessoas, como atrasos de voos e até pousos de emergência.
2: Agora, os passageiros que não respeitarem as regras serão penalizados com multas altas e podem chegar a ficar proibidos de viajar por até um ano.
3: E para alertar os viajantes sobre essas mudanças, o Ministério de Portos e Aeroportos lançou a campanha Parece Exagero, é Segurança.
13: O passageiro indisciplinado é aquele que comete atos que violam e comprometem a segurança, a tranquilidade e a dignidade de outras pessoas. O analista de marketing João Gabriel Palhão conta que já presenciou um desses atos que provocou atrasos e estresse nos passageiros.
14: Vindo aqui para Brasília mesmo, presenciei isso com um caso de notebook. Desde o início do voo, a comissária já avisou, para que ela passava perto, o cara tirava, mas sempre voltava. Então foi o voo inteiro dando trabalho.
13: A campanha Parece Exagero, mas é Segurança foi motivada pelo aumento de episódios envolvendo passageiros indisciplinados a bordo das aeronaves e nos aeroportos do país. Segundo o Ministério de Portos e Aeroportos, o Brasil registrou 881 casos de indisciplina no transporte aéreo entre janeiro e junho de 2026. Desse total, 154 episódios poderiam comprometer de forma grave a segurança operacional. A assistente social Maria Bezerra afirma que essas atitudes prejudicam muitas pessoas.
15: A gente pode perceber em vários voos problemas com um ou outro passageiro, ou uma ou outra também, que pensam que o umbigo dela fala por todo mundo, não é? Então, eu acho que é bastante interessante a gente pensar que um voo com mais de 100 pessoas, além de mim, todos têm direito. E uma pessoa não pode impedir o bem-estar das demais.
13: Além da campanha, a ANAC, Agência Nacional de Aviação Civil, definiu um conjunto de medidas para enfrentar situações que possam comprometer a segurança e o funcionamento das operações aéreas por causa de passageiros indisciplinados. Entre as punições estão a aplicação de multas, além de ter o direito de viajar suspenso por um ano. Como explica o superintendente de infraestrutura aeroportuária da Agência de Aviação Civil, Giovano Palma.
16: Então, há uma multa de até R$ 17.500.

0: para os casos graves são aqueles casos de agressão do pessoal do balcão de check-in, agressão do pessoal que faz o controle de segurança, ou também informação falsa de bomba. E nós temos os casos gravíssimos, que são aqueles casos a bordo da aeronave, em que há, por vezes, uma agressão ao tripulante, e que inviabiliza esse tripulante de continuar trabalhando dentro da aeronave. E se um tripulante ele acaba, por uma agressão, não podendo trabalhar, isso afeta a segurança, principalmente no momento de emergência, que além da multa, pode haver um impedimento de voar por até 6 ou 12 meses, né?
1: As novas medidas passam a valer a partir de 14 de setembro. Reportagem Cleide Lopes.
2: Para saber mais sobre a Resolução 800 da ANAC, que cria regras para atos de indisciplina, acesse pareceexagero.com.br.
3: Estudantes que ingressaram em cursos presenciais de licenciatura este ano já podem se inscrever no PEDMEIA Licenciaturas.
2: O prazo vai até o dia 19 de dezembro, enquanto houver vagas.
3: Podem participar estudantes que tiveram pelo menos 650 pontos no Exame Nacional do Ensino Médio, Enem, e foram matriculados por meio do SISU, ProUni ou FIES.
2: A bolsa é de R$ 1.050 por mês durante todo o curso. Desse valor, R$ 700 podem ser sacados todo mês e R$ 350 ficam em poupança.
3: As inscrições devem ser feitas pela plataforma Freire no site freire.caps.gov.br.
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2: Hoje vamos viajar até o sertão do Nordeste, no interior do Piauí.
3: É na Serra da Capivara que encontramos a maior quantidade de arte rupestre no Brasil.
2: Além do valor histórico, por lá é possível fazer trilhas, escaladas, passeios de bicicleta e até voos livres.
5: Sinônimo de fofura e tranquilidade, a capivara virou febre mundial.
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5: Maria Luísa Fukushima Rodrigues, de 5 anos, é fã desse animal que vive perto de lagos e rios em várias partes do país.
7: Maria Luísa, qual é o seu bichinho preferido?
8: Capivara.
7: E por quê?
8: Porque eu gosto muito que ela me ensina a nadar, porque ela é bem fofinha.
5: Nas redes sociais, a capivara também virou fenômeno pop, com vídeos que mostram a rotina sociável dessas adoráveis criaturas.
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5: O sucesso é tanto que a capivara ganhou um dia mundial, comemorado na próxima segunda-feira. E no Brasil, a fama do bichinho não é diferente. E hoje vamos conhecer um lugar que leva o nome da nossa estrela. No interior do Piauí, a arqueóloga Niede Guidon encontrou em 1979 um verdadeiro tesouro da história. Vestígios humanos de mais de 50 mil anos atrás. Mais de 1.300 sítios arqueológicos já foram catalogados na Serra da Capivara. São pinturas rupestres que registram cenas de caça, rituais, danças e outras atividades do cotidiano de povos que viveram na região. E para preservar toda essa história, foi criado o Parque Nacional da Serra da Capivara, no meio da Caatinga brasileira. Em 1991, o local entrou para a lista de Patrimônio Mundial da Unesco. Quem conta a história do desenvolvimento do local é a arqueóloga e pesquisadora Gisele Felice.
9: A ideia era fazer com que tivesse alguma coisa que pudesse gerar renda, melhorar a qualidade de vida das pessoas e, ao mesmo tempo, preservar o patrimônio cultural, que seriam sítios arqueológicos com as pinturas rupestres, que são magníficas, e preservar o patrimônio natural.
5: E quem vai visitar, é bom saber que tem bastante coisa para ver, hein? Como disse o professor de geografia e guia turístico Wilke Amorim Lopes.
10: Ele tem vários atrativos. Nós temos cânions, nós temos a fauna, nós temos a flora, temos as pinturas rupestres, que temos dois museus para proporcionar o turista, o visitante, a conhecer o Parque Nacional Serra da Capivara. Nós temos também fósseis da megafauna. Há 12 mil anos atrás, existia mais da megafauna, preguiça gigante, mastodonte, macrauchenha, iriamas.
5: A história a olhos vistos foi o que o professor universitário de

0: Recife, em Pernambuco, Raimundo Nonato Ferreira teve a oportunidade de mostrar ao filho de 10 anos na Serra da Capivara.
1: Ele mesmo disse que foi...

0: Tinga, a visita está aberta todos os dias, das 6 da manhã às 6 da tarde. Mas atenção, a entrada no parque só é permitida com guia credenciado do ICMBio. Tudo para proteger a biodiversidade do sertão e o legado das pinturas rupestres. Eu sou a Raquel Mariano e até a próxima viagem.
1: E na próxima sexta-feira, nós vamos celebrar o primeiro Dia Internacional das Cavernas, comemorado oficialmente em 13 de setembro. Até lá!
2: E essas foram as notícias do governo federal.
1: Fique agora com as notícias do Poder Judiciário e do Congresso Nacional. Boa noite, um bom fim de semana.
2: A gente volta na segunda-feira, uma boa noite.
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5: STF homologa planos estaduais contra violações de direitos no sistema prisional.
6: Telegram detalha ações contra desinformação em plano para eleições.
5: FGTS completa 60 anos neste mês.
6: Boa noite, eu sou Leandro Bezerra.
5: E eu sou Walter Lima.
6: STF confirma planos de reestruturação do sistema penitenciário de 14 estados.
5: Os demais estados e o DF tiveram os planos validados, mas com ressalvas. Carolina Chaves.
7: Em 2024, o STF homologou o Plano Pena Justa, que prevê medidas para enfrentar problemas históricos do sistema prisional. A partir dessas diretrizes, estados e Distrito Federal elaboraram planos locais. Agora, o Supremo também definiu como será feito o monitoramento das ações. Os tribunais de justiça terão que padronizar os procedimentos e monitorar o cumprimento das medidas previstas. Os corregedores gerais de justiça deverão acompanhar a execução dos planos com o apoio dos grupos de monitoramento e fiscalização do sistema carcerário. As informações deverão ser encaminhadas ao CNJ pelos comitês locais. Juízes corregedores de presídios e magistrados responsáveis pelas varas de execuções penais também poderão auxiliar na fiscalização.
6: Telegram apresenta plano de conformidade para as eleições.
5: A medida faz parte das ações do TSE para o combate da desinformação. Guilherme Firmino.
8: Segundo o plano, a plataforma poderá remover materiais potencialmente ilegais, restringir ou excluir contas em desacordo com o plano e usar marcadores para alertar os usuários sobre possíveis fraudes ou conteúdos falsificados. A plataforma também pode fazer a moderação de grupos, contas, bots e canais, através de denúncias ou por um sistema de detecção interna. A empresa deixa claro que as medidas abrangem apenas as funcionalidades públicas do serviço. As comunicações privadas permanecem protegidas e não são monitoradas.
6: Lei que criou o FGTS completa 60 anos no domingo, 13 de setembro.
5: O fundo foi criado em 1966. Larissa Batista.
9: Há 60 anos, o FGTS funciona como uma rede de proteção para quem trabalha. O empregador deposita todo mês e sem descontar do salário o valor em uma conta vinculada. Esse dinheiro pode ser sacado nas situações previstas em lei, mas é preciso ficar de olho. Cerca de 1,5 milhão de empregadores devem juntos 11 bilhões de reais em FGTS. Por isso, você deve prestar atenção e conferir os depósitos todo mês pelo aplicativo Meu FGTS.
6: Justiça recebe denúncia e ex-deputado TH Joias torna-se réu por corrupção.
5: A denúncia foi apresentada pelo Ministério Público Federal. Vanessa Pereira.
10: A denúncia contra o ex-deputado estadual TH Joias e outras 4 pessoas foi recebida pelo Tribunal Regional Federal da 2ª Região nesta semana. De acordo com o MPF, o esquema envolvia a ocupação de cargos públicos, o vazamento de dados policiais e a facilitação de vantagens ilícitas. Além da condenação pelos crimes imputados, o MPF requereu ao tribunal a manutenção das medidas cautelares pessoais e patrimoniais fixadas pela Justiça. O tribunal manteve a prisão preventiva dos acusados, ordenou a transferência do ex-deputado para a Penitenciária Federal e deu aval ao compartilhamento de provas e uso de bens apreendidos.
6: Medida protetiva não pode impor à vítima de crime sexual o ônus de se afastar do acusado no trabalho.
5: Essa decisão é do ministro Antônio Carlos Ferreira, do STJ. Fátima Uchoa.

0: Inicialmente, a medida protetiva determinava que o acusado mantivesse distância mínima de 100 metros da vítima de crime sexual e não tivesse contato com ela, que trabalha na mesma instituição. Mas, devido à dinâmica profissional, o homem superior e hierárquico comparecia ao local de trabalho da mulher, o que a fazia se afastar das atividades para cumprir a ordem judicial. O ministro Antônio Carlos Ferreira ampliou a medida protetiva de urgência para proibir o investigado de ir ao local de trabalho da vítima. Segundo o ministro, a proteção legal não pode funcionar para obrigar a própria vítima a restringir atividades profissionais para não se encontrar com o investigado.
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1: A você uma boa noite.
2: Um bom fim de semana e até segunda-feira.
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5: Eu sou Humberto Pinheiro e estes são os destaques de hoje do Jornal do Senado, que começa agora. Projeto que autoriza trabalho com reciclagem a presos dos regimes fechado e semiaberto está pronto para votação. Sem aprovação pelo Congresso, 5 medidas provisórias perdem a validade. Congresso participa de campanha Setembro Amarelo de prevenção ao suicídio. Boa noite. Presos dos regimes fechado e semiaberto poderão trabalhar com reciclagem de materiais. É o que prevê um projeto que já foi aprovado pela Comissão de Meio Ambiente e agora está pronto para ser analisado pela Comissão de Constituição e Justiça. A proposta altera duas legislações para viabilizar o trabalho de pessoas presas na coleta e na reciclagem de materiais. Mais detalhes com o repórter César Mendes.
6: O projeto em análise na Comissão de Constituição e Justiça permite a participação de presos em atividades de limpeza urbana e de manejo de resíduos sólidos. Iniciativas que, segundo o autor, senador Sérgio Petecão, do PSD do Acre, vão contribuir para a ressocialização e para o desenvolvimento sustentável. O texto, aprovado pela Comissão de Meio Ambiente em junho, muda duas legislações para que isso seja possível. A Lei de Saneamento Básico, incluindo a possibilidade de que a triagem de resíduos seja realizada pelos condenados, e a Política Nacional de Resíduos Sólidos, para que o desenvolvimento de projetos de reciclagem por presos seja considerado como uma das iniciativas atendidas prioritariamente por linhas de financiamento público. O texto original previa ainda mudanças na Lei de Execução Penal, mas isso foi retirado da proposta sob a justificativa de que já existem normas legais que autorizam o funcionamento de oficinas de reciclagem nos presídios, como explicou o relator designado, senador Confúcio Moura, do MDB de Rondônia.
7: Devemos reconhecer que, pelo atual regulamento jurídico, não há vedação alguma para a implantação de oficinas de reciclagem de resíduos sólidos nas unidades prisionais, já existindo, inclusive, experiência nesse segmento.
6: Se for aprovado na comissão e não houver recurso para a votação no plenário, o projeto seguirá para a Câmara dos Deputados.
5: Entre meninas de 15 a 19 anos, o Brasil registrou mais de 289 mil partos em 2023. O dado foi divulgado pelo Ministério da Saúde e alerta para a gravidez na adolescência. Para prevenir a gestação nessa faixa etária, o Senado analisa um projeto de lei que torna obrigatória a veiculação de campanhas educativas sobre a prevenção da gravidez na adolescência e os riscos físicos e mentais relacionados ao aborto. A divulgação deve ocorrer no rádio, na televisão, nas redes sociais, nos cinemas, nas lojas de aplicativos e em jogos eletrônicos voltados para adolescentes. A iniciativa já foi aprovada pela Comissão de Direitos Humanos, onde contou com parecer favorável da senadora Damares Alves, do Republicanos do Distrito Federal. Ela pontuou a importância de incluir também o público masculino nas ações de conscientização sobre a gravidez entre os adolescentes. Atualmente, A proposta aguarda a análise da Comissão de Assuntos Sociais.
8: Estudos apontam que campanhas que incluem os meninos e as meninas são mais eficazes, pois promovem uma cultura de responsabilidade compartilhada, empatia e respeito mútuo.
5: Sem aprovação pelo Congresso, 5 medidas provisórias acabaram perdendo a validade. Entre elas, está a que trata do novo Desenrola Brasil, programa do governo federal voltado à renegociação de dívidas de pessoas físicas. Repórter Pedro Pincer.
9: Entre elas está a MP do novo Desenrola Brasil, programa do governo federal voltado à renegociação de dívidas de pessoas físicas. Os devedores que participassem do programa teriam o CPF bloqueado em plataforma de apostas de cota fixa no prazo de 12 meses após a assinatura do contrato de renegociação. Para o senador Paulo Paim, do PT do Rio Grande do Sul, essa exigência era acertada.
10: Quem já está endividado não pode ser empurrado para um ciclo ainda mais grave de perdas, especialmente em um ambiente como o das apostas online.
9: Também perderam validade 4 medidas provisórias editadas pelo governo para reduzir os impactos econômicos dos conflitos no Oriente Médio. Uma delas destinava 14 bilhões e meio de reais para financiar a compra de veículos como caminhões, ônibus e micro-ônibus.
5: A fachada do Congresso Nacional está com uma iluminação especial até domingo, em apoio ao Setembro Amarelo, campanha de prevenção ao suicídio. A ação acontece na semana em que o assunto foi debatido no Senado. Reportagem de Yasmin Rodrigues.
11: A iluminação especial amarela do Congresso reforça a campanha Setembro Amarelo, que busca reduzir o estigma e estimular a procura por ajuda. Um dos requerentes foi a senadora Damaris Alves, do Republicanos do Distrito Federal, que nesta quinta-feira, 10 de setembro, data nacional de prevenção do suicídio, presidiu uma audiência pública sobre o assunto na Comissão de Direitos Humanos.
12: O Congresso Nacional está fazendo sua parte. Nós estamos aprovando leis todos os dias sobre o tema. Será que são só leis que nós vamos ter que construir ou nós vamos ter que fazer entregas de políticas públicas efetivas? Mas esse é um tema que não depende só do poder público.
11: Para quem precisa de apoio, o Centro de Valorização da Vida oferece atendimento gratuito e sigiloso pelo telefone 188, 24 horas por dia.
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14: Meu nome é Marta Garski, eu moro em Brasília e eu gostaria de saber por que nessas eleições serão escolhidos 2 senadores.
13: Quem responde é o consultor legislativo Gilberto Guerzoni.
15: Marta, a nossa Constituição prevê que o Senado é renovado de forma alternada de 1/3 e 2/3. Então, a cada 4 anos, a gente elege senadores, alternadamente 1 senador e 2 senadores, uma vez que cada estado e o Distrito Federal tem 3 senadores. Então, neste ano, nós vamos escolher 2 senadores porque há renovação de 2/3 da Casa.
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5: E neste ano, fique atento. A votação é de 2 senadores e serão 2 votos para candidatos diferentes. Ou seja, é preciso escolher um candidato ou candidata, confirmar o voto e depois registrar o segundo voto para outro candidato. Se o eleitor digitar o mesmo número 2 vezes, o primeiro voto será considerado válido, mas o segundo será anulado. E tem outro detalhe importante. Na eleição para senador, não é possível votar apenas no número do partido. O voto precisa ser dado a um candidato. Se o eleitor digitar somente o número da legenda, o voto será considerado nulo. Para não esquecer os números, o eleitor pode levá-los anotados em um papel no dia da eleição. O primeiro turno será no dia 4 de outubro. E para ajudar o eleitor a se informar, o Senado Federal preparou uma página especial com informações sobre as eleições. O conteúdo está disponível em senado.leg.br/eleições.
16: O
5: com edição de Paula Groba e trabalhos técnicos de Eliseu Caires, o Jornal do Senado fica por aqui. Acompanhe agora as notícias do Tribunal de Contas da União e da Câmara dos Deputados. Boa noite e um bom fim de semana.
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17: No dia 17 de setembro, o Tribunal de Contas da União

0: União realiza workshops sobre golpes digitais que usam nome de órgãos públicos para enganar cidadãos. O encontro vai apresentar formas de prevenir e identificar fraudes, além de técnicas para retirar páginas e conteúdos falsos da internet. Os principais golpes em instituições públicas envolvem programas sociais falsos, fraudes em benefícios, cobranças indevidas e páginas falsas do gov.br. Os criminosos também usam e-mails, SMS e WhatsApp para enganar as vítimas. O workshop é voltado a profissionais e gestores da área de segurança da informação, tecnologia e comunicação, mas aberto a toda a população. A transmissão será pelo canal do TCU no YouTube às 15h. Saiba mais em tcu.gov.br.
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2: Deputados aprovam projetos para estruturar e incentivar o futebol feminino.
3: Câmara dá preferência a candidato afastado do convívio familiar no ProUni.
2: Povos tradicionais deverão autorizar empreendimentos em seus territórios.
3: Boa noite. Avança na Câmara projeto que prevê autorização dos povos tradicionais à realização de obras e empreendimentos em seus territórios. A repórter Silvia Munhato traz mais informações sobre a proposta.
4: A Comissão de Amazônia dos Povos Originários e Tradicionais da Câmara dos Deputados aprovou o projeto que exige consulta prévia e autorização de povos indígenas, quilombolas e outras comunidades tradicionais antes do licenciamento de obras e empreendimentos que possam afetá-los. Pela proposta, os povos e comunidades tradicionais terão acesso prévio às informações sobre o empreendimento e seus possíveis impactos, com prazo adequado para análise e manifestação. O texto prevê ainda que as regras da consulta sejam definidas em conjunto com os grupos potencialmente afetados, respeitando suas tradições, idiomas e formas próprias de organização social. Em caso de divergência entre os moradores impactados e o empreendedor, prevalecerá a decisão da população afetada. A relatora foi a deputada Célia Chacriabá, do PSOL de Minas Gerais.
5: Nós estamos protegendo com esse projeto o direito mais sagrado, também o território e também a prevenção da saúde. A instalação desses aterros contamina os lençóis freáticos, provoca a insegurança alimentar, nutricional e também o adoecimento da população, provocando um verdadeiro ecocídio. Nenhum empreendimento desse porte pode passar por cima da identidade e do bem viver de nossos povos.
4: A versão original do texto apenas proibia a instalação de aterros sanitários em territórios de povos e comunidades tradicionais. A relatora, no entanto, ampliou o alcance da medida para abranger qualquer empreendimento capaz de provocar impactos diversos sobre essas populações. A relatora afirmou que a legislação já garante a participação desses povos, mas essas consultas nem sempre são respeitadas. Por causa da alteração do texto, o deputado Capitão Alden, do PL da Bahia, requereu que o projeto também seja analisado pela Comissão de Desenvolvimento Econômico. Segundo ele, as mudanças afetam a segurança jurídica dos processos de licenciamento. A proposta que condiciona a realização de empreendimentos em terras indígenas à concordância desses povos ainda deve ser analisada pelas comissões de Desenvolvimento Urbano e de Constituição e Justiça. Da Rádio Câmara de Brasília, Silvia Munhato.
1: Direitos Humanos.
2: Em modo, o PT do Rio de Janeiro defende a aprovação de projeto que cria uma política nacional para a população em situação de rua. Relator da proposta, ele afirma que um dos objetivos é combater a aporofobia, definida como medo, rejeição ou distanciamento em relação às pessoas pobres.
6: Aporofobia é um termo que poucas pessoas talvez tenham familiaridade com ele, mas é pavor aos pobres, isso é temor aos pobres, medo dos pobres, quer dizer, distanciamento dos pobres. E nós sabemos que há muitas pessoas empobrecidas no nosso país, a população em situação de rua, na última contagem que temos, ela chega a quase 350 mil pessoas no Brasil, e são homens e mulheres, nossos irmãos e irmãs, que merecem ser respeitados e que têm direito aos direitos que qualquer cidadão brasileiro tem.
3: Raymond pondera que a iniciativa busca não apenas assegurar direitos básicos, mas também promover uma mudança cultural que supere a aporofobia. O parlamentar reitera que quer garantir a dignidade da pessoa humana em todo o território nacional.
7: segurança pública.
2: Guilherme Derrit, do PP de São Paulo, defende a criação de regras para investigar crimes digitais e ampliar a cooperação entre órgãos públicos e plataformas. A ideia é compartilhar dados em casos de situação de emergência, como abuso sexual de crianças e adolescentes e maus tratos contra animais.
3: Guilherme Derrit também quer reforçar o combate aos crimes digitais com estruturas especializadas dentro das secretarias estaduais de segurança pública. O projeto do deputado estabelece regras de transparência para as plataformas e atualiza a legislação sobre a exploração sexual infantil na internet.
2: Sóstenes Cavalcante, do PL do Rio de Janeiro, apresentou o projeto que proíbe a venda de réplicas da carteira de identificação da pessoa com transtorno do espectro autista e de documentos semelhantes. Ele explica que o objetivo é evitar a fraude do documento de forma gratuita.
3: Sóstenes Cavalcante afirma que essa comercialização pode levar famílias a comprar documentos sem validade oficial, além de abrir espaço para o uso indevido de benefícios. O projeto do parlamentar prevê multa de R$ 1.000 a R$ 10.000, com valor dobrado em caso de reincidência.
2: Projeto de Luísa Erundina, do PSOL de São Paulo, determina que o crime de feminicídio nunca seja considerado crime militar. A deputada entende que esses casos devem ser julgados pela justiça comum, mesmo que o crime ocorra em quartéis ou envolva integrantes das Forças Armadas.
3: Luísa Erundina argumenta que o feminicídio é motivado pelo ódio e pela violência de gênero e não tem relação com a disciplina militar. Para ela, a medida garante que os acusados sejam julgados pelo tribunal do júri para evitar decisões corporativistas.
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0: Novas leis viabilizaram a Copa Feminina de 2027 e propostas aprovadas reforçam o protagonismo das mulheres no futebol. A reportagem é de José Carlos Oliveira.
1: A realização da Copa Feminina de Futebol e o fortalecimento do protagonismo das mulheres no esporte passam pelo Congresso Nacional. Deputados e senadores já aprovaram leis que viabilizam a competição prevista para 2027 e analisam várias propostas de incentivo permanente às jogadoras desde as divisões de base. Uma das leis, já em vigor, permite que as 8 cidades-sedes da Copa deem isenção de ISS, Imposto sobre Serviços, para empresas envolvidas na organização do evento. Outra lei regulamenta direitos e deveres da União e da FIFA durante a Copa. A relatora do texto na Câmara, a deputada Gleisi Hoffmann, do PT do Paraná, destacou os reflexos positivos da competição para o Brasil.
2: Ao investir em um grande evento, cria empregos, estimula a economia do turismo e melhora a infraestrutura com o legado de obras. Contribuirá para o alcance de objetivos como viabilizar a entrega de infraestrutura esportiva e para esportiva e a fomentar a prática do futebol feminino em todas as regiões do Brasil.
1: A chamada Lei Geral da Copa Feminina traz regras sobre comércio nas áreas dos eventos, publicidade, exploração de marcas e imagens, concessão de vistos para trabalhadores estrangeiros, venda de ingressos, segurança pública e funcionamento de serviços durante a competição. A aprovação não foi unânime. O deputado Kim Kataguiri, do Missão de São Paulo, lembrou a Copa Masculina de 2014 para criticar o fato de o Brasil sediar outro evento da FIFA.
3: O discurso de que a Copa deixa infraestrutura, deixa legado é falacioso, a gente já escutou essa balela, não deixou nada. A FIFA vem, saqueia o país e depois vai embora.
1: O Brasil participou de todas as 9 edições anteriores da Copa Feminina e tem a maior artilheira da competição, a alagoana Marta, com 17 gols em 22 jogos de 6 Copas. A Copa Feminina de 2027 será a primeira na América do Sul. Vai reunir 32 seleções entre 24 de junho e 25 de julho do ano que vem, com jogos em Belo Horizonte, Brasília, Fortaleza, Porto Alegre, Recife, Rio de Janeiro, Salvador e São Paulo. A Câmara ainda analisa vários outros projetos de lei para incentivar o futebol feminino. Os textos tratam de incentivos financeiros e superação da discriminação de gênero, entre outros temas. O deputado Marcos Braz, do PSDB do Rio de Janeiro, tem proposta com foco nas categorias de base.
4: Obriga que escolinhas de projetos de futebol financiados com dinheiro público federal ofereçam turmas femininas. Não dá mais para o Estado financiar projeto esportivo que só enxerga o menino. Se tem verba pública, tem que ter vaga para a menina também. Assim que a gente forma a próxima Marta.
1: A ex-deputada Carla Aires, do PT de Santa Catarina, atualmente vereadora em Florianópolis, é autora de projeto de lei que cria o marco legal do futebol feminino. Da Rádio Câmara de Brasília, José Carlos Oliveira.
0: Homenagem.
5: A Câmara realizou sessão solene para a entrega da Medalha do Mérito Evangélico Daniel Berg e Gunnar Wingren, por iniciativa de Raimundo Santos, do PSD do Pará. Ele lembra que 12 pessoas foram homenageadas com a medalha.
6: Então, o reconhecimento que a Câmara dá com essa medalha precisa reconhecer aquelas pessoas ou instituições que tiveram serviço de cunho evangelístico, mas com seus reflexos notadamente percebidos em favor da sociedade, levando não só o evangelho, mas levando a cidadania, a inclusão social, o apoio às pessoas desassistidas, onde o Estado às vezes não consegue chegar. É importante saber que essas igrejas não chegam sozinhas ali. Há líderes, há pastores, há pastoras, pessoas ou instituições que prestaram grandes serviços de evangelização, mas que os reflexos alcançaram centenas, milhares, milhões de pessoas.
0: A sessão solene para a outorga da Medalha do Mérito Evangélico Daniel Berg e Gunnar Wingren aconteceu em junho. Segundo Raimundo Santos, a escolha do mês é uma homenagem ao aniversário da Assembleia de Deus, fundada em 18 de junho de 1911, na cidade de Belém, no Pará.
7: Saúde.
5: A Câmara aprovou o projeto que obriga o acompanhamento em tempo real dos estoques de medicamentos do SUS. A reportagem é de Marcelo Larcher.
8: A Câmara dos Deputados aprovou o projeto que cria um sistema para acompanhar em tempo real o consumo, o abastecimento e o estoque de remédios e produtos do Sistema Único de Saúde, o SUS. O projeto, já aprovado pelo Senado, determina que o governo federal, estados e municípios devem manter em conjunto dados atualizados sobre a quantidade de produtos e medicamentos em estoque. Isso vai permitir um acompanhamento constante dos níveis de produtos à disposição, inclusive das farmácias populares. A administração do sistema será compartilhada entre os gestores federais, estaduais e municipais do SUS. A justificativa para o projeto foi um relatório do Tribunal de Contas da União que apontou falha do Ministério da Saúde no acompanhamento dos estoques de medicamentos usados durante a pandemia de Covid-19. A proposta foi aprovada de maneira simbólica pelo plenário da Câmara. Antes disso, o relator na Comissão de Seguridade Social e Família, deputado Luiz Lima, do Novo do Rio de Janeiro, disse que a criação de um sistema que possibilite a consulta aos estoques públicos de medicamentos e produtos para a saúde contribui para a eficácia e transparência da gestão. Mauro Junqueira, secretário executivo do Conselho Nacional de Secretarias Municipais de Saúde, o CONASSENS, disse apoiar o controle de estoque, mas apontou problemas que precisam ser sanados para que haja um acompanhamento em tempo real. Ele explicou que o que foi acertado após o relatório do TCU foi a atualização diária dos dados na Base Nacional de Assistência Farmacêutica, o sistema atual, de modo que se saiba o nível de estoque relativo ao dia anterior. Para Mauro Junqueira, nem todos os municípios conseguem hoje fazer esse controle em tempo real.
7: Tem muitos municípios com dificuldade de conectividade, de infraestrutura. Além disso, o SUS gera diariamente um volume muito grande de dados que precisam ser armazenados, processados e integrados. CONASEMES, como a voz dos municípios no SUS, é totalmente favorável à transformação digital no SUS, mas para chegar ao controle em tempo real em todo o país, é preciso superar desafios importantes de conectividade, de infraestrutura e do subfinanciamento do Sistema Único de Saúde.
8: O projeto que cria um sistema para acompanhar em tempo real o consumo, o abastecimento e o estoque de remédios e produtos para a saúde no SUS será enviado para a sanção presidencial e já pode virar lei. Da Rádio Câmara de Brasília, com informações de Antônio Vital, Marcelo Larcher.
0: Paulo Soares, do Podemos de São Paulo, trabalha em projeto para atualizar a tabela do SUS e melhorar o financiamento de santas casas e hospitais filantrópicos. O deputado afirma que a defasagem nos valores pagos por procedimentos médico-hospitalares compromete o funcionamento dessas unidades.
9: São santas casas vivendo no sufoco, são hospitais filantrópicos à beira da falência, são irmandades tentando entregar a chave para a promotoria para ver o que se faz com aquilo, porque não há uma sustentabilidade financeira daquilo tudo. Como é que se sustenta hoje uma santa casa, um hospital filantrópico, sendo que alguns dos procedimentos prestados ali dentro estão com a tabela defasada perante o SUS há 20, 23 anos?
5: Paulo Soares defende revisões periódicas da tabela para que os hospitais não dependam de negociações políticas pontuais. Ele também aponta que a medida pode ajudar a descentralizar atendimentos, reduzindo deslocamentos de pacientes de cidades menores para polos regionais.
0: Economia. A Câmara aprovou o projeto que estabelece diretrizes para fortalecer a indústria brasileira com estímulos à inovação e à geração de empregos. Márcio Biolchi, do MDB do Rio Grande do Sul, apoia o texto que também busca reduzir a dependência de produtos e tecnologias estrangeiras.
5: Márcio Biolchi ressalta que, entre as medidas previstas, estão incentivos à produção nacional por meio de bens e serviços desenvolvidos no país. A proposta ainda reforça mecanismos de defesa da indústria brasileira diante de práticas comerciais consideradas prejudiciais no mercado internacional.
0: Delegado Caveira, do PL do Pará, apresentou o projeto para proteger consumidores que utilizam poços, cisternas ou outras fontes regulares de abastecimento de água. A proposta visa impedir que concessionárias obriguem esses usuários a desativar a fonte alternativa por existir rede pública disponível.
5: O texto de delegado Caveira também proíbe a cobrança de tarifa quando o serviço não é utilizado. De acordo com a proposta, nos imóveis abastecidos por fontes alternativas, a cobrança pelo esgoto deverá considerar o volume efetivamente medido ou outro método técnico de cálculo.
0: Transportes. Projeto de Fernando Monteiro, do PSD de Pernambuco, pune concessionárias de aeroportos por atrasos e falhas em serviços. A proposta autoriza a Agência Nacional de Aviação Civil, a ANAC, a aplicar sanções a concessionárias que descumprirem indicadores de qualidade em etapas como desembarque e restituição de bagagens.
5: Pelo texto de Fernando Monteiro, as penalidades variam de advertências e multas até a caducidade da concessão em casos graves. Para o congressista, a medida protege o passageiro e garante a eficiência no atendimento pós-pouso.
0: Educação. A Câmara aprovou a preferência no ProUni para candidatos afastados do convívio familiar. Conheça as medidas propostas com a repórter Paula Bittar.
10: A Comissão de Constituição e Justiça da Câmara aprovou uma proposta que dá prioridade, em caso de empate na fase de pré-seleção do programa Universidade para Todos, o ProUni, a estudantes com histórico de afastamento do convívio familiar. O afastamento deverá ter sido motivado por negligência, discriminação, exploração, violência, crueldade ou opressão. O relator, deputado Roberto Duarte, do Republicanos do Acre, ressaltou que a proposta está alinhada a preceitos constitucionais, como o princípio da dignidade humana, o direito à educação como dever do Estado e o princípio da igualdade.
11: Esses jovens enfrentaram barreiras imensas até aqui. Garantir o acesso ao ensino superior é dar a eles a oportunidade de reconstruir suas histórias com dignidade e conquistar a independência financeira. A educação transforma vidas e quando formamos profissionais que superaram tantas adversidades, fortalecemos toda a nossa sociedade.
10: A proposta que dá prioridade em caso de empate na fase de pré-seleção do programa Universidade para Todos, o ProUni, a estudantes com histórico de afastamento do convívio familiar vem do Senado, onde já foi aprovada. Portanto, já pode seguir para a sanção presidencial, a menos que haja recurso para a votação pelo plenário da Câmara. Da Rádio Câmara, de Brasília, Paula Bittar.
5: Felipe Francischini, do Podemos do Paraná, pede que a Câmara, com o apoio do Tribunal de Contas da União, fiscalize a aplicação de recursos da merenda escolar em Grajaú, no Maranhão. A ideia é apurar possíveis irregularidades em uma licitação de mais de 12 milhões de reais.
0: Para Felipe Francischini, há indícios de entrega de alimentos antes da conclusão da licitação e um aumento de mais de 500% no valor do contrato em relação ao ano anterior. Ele defende ainda a identificação dos responsáveis e eventual ressarcimento ao erário, caso as irregularidades sejam confirmadas.
5: A Câmara analisa projeto que altera a Lei de Diretrizes e Bases da Educação para garantir aos pais ou responsáveis o direito prioritário de orientar a formação moral e ética dos filhos. Márcio Onaiser, do Solidariedade do Maranhão, explica que o objetivo é exigir que as escolas deem transparência sobre temas sensíveis.
0: O texto de Márcio Onaiser proíbe que escolas imponham conteúdos que contrariem as convicções familiares ou façam direcionamento ideológico. De acordo com o autor, a medida não cria censura, mas reforça a parceria e o diálogo entre a família e a escola.
5: Termina agora o jornal Câmara dos Deputados, produzido pela Rádio Câmara, com trabalhos técnicos de Everson Urani e a apresentação de José Carlos Andrade e Luciana Vieira. Uma boa noite para você.
0: Uma ótima noite. A Voz do Brasil está de volta na segunda-feira. Excelente fim de semana.
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5: Criada em 2007, a Empresa Brasil de Comunicação, a EBC, nasceu com a missão de ampliar a presença da comunicação pública no país. 3 anos depois, em 2010, surgia a Rede Nacional de Comunicação Pública, a RNCP, composta inicialmente por emissoras universitárias e estaduais.
6: Mas no começo, o foco era apenas a televisão, garantindo a ampliação do sinal da TV Brasil por meio de parcerias com emissoras públicas e educativas estaduais.
5: Foi somente em 2021... que o modelo se expandiu oficialmente para o rádio. Quem explica como funcionam essas alianças é Lídia Neves, gerente executiva da rede.
7: Tem locais onde a gente é parceiro do governo do estado, outros locais a gente é parceiro de universidades, então isso depende dessas condições. Dificilmente, na forma como a situação está hoje, a gente poderia vislumbrar essa rede presente em tantos locais com esforços próprios, porque você precisa ter a rádio no local, você precisa ter programas locais, então aí você vai precisar ter uma estrutura de transmissão, de produção de conteúdo, então acaba sendo uma máquina muito grande, né? O interessante de você ter a rede é que você também tem emissoras locais que têm identidade maior com o território. Rádios aí com 30 anos ou mais de história, né?
6: O modelo distribui responsabilidades. A EBC solicita a consignação do canal ao Ministério das Comunicações, cede o uso para as emissoras parceiras e oferece o conteúdo das rádios Nacional ou MEC, além de apoio técnico e capacitação.
5: Em contrapartida, as instituições locais mantêm de pé a estrutura operacional, realizam os pagamentos de taxas e direitos autorais e retransmitem ao menos 4 horas de programação diária da Rádio Nacional.
6: Luciana Couto, gerente da rede de rádios da EBC, explica como funciona essa parceria.
8: Ela tem que ter a mesma linha editorial da nossa programação, tanto da Rádio Nacional quanto da Rádio MEC. Então, quando uma emissora entra na rede, ela tem a obrigatoriedade de transmitir parte da nossa programação, seja da Rádio Nacional ou seja da Rádio MEC, transmitindo 4 horas por dia da nossa programação, sendo que 1 hora é destinada à programação jornalística.
5: A expansão ganhou força principalmente a partir de 2023, quando a EBC assinou acordos com dezenas de universidades federais interessadas em operar emissoras de rádio e TV.
6: Em 2026, a rede de rádio possui acordo com 172 emissoras espalhadas pelo país. Porém, até o momento, a maioria ainda está em fase de construção.
8: Ela conta com 172 emissoras. Desse total, 55 emissoras em operação. e nós estamos alcançando cerca de 67 milhões de pessoas. Essa é a população estimada que está sendo alcançada pela rede de rádio hoje. O que a gente espera da rede para os próximos anos é a gente consolidar essa rede e colocar, de fato, essas emissoras em operação.
5: Se, por um lado, a parceria acelera a chegada do sinal a milhões de brasileiros, por outro, o modelo gera debates sobre a autonomia da programação da Rádio Nacional pelo país.
6: Tereza Cruvinel, primeira presidenta da EBC, pondera que a formação da rede de parceiros não pode substituir a construção das emissoras próprias da Rádio Nacional nas diversas capitais e em cidades do interior.
9: Rede Nacional de Comunicação Pública é uma expressão que apareceu no meio da nossa lei. Então passou-se a entender que Rede Nacional de Comunicação Pública é um ajuntamento de todas as emissoras, seja de rádio ou de televisão, de natureza pública, para formar uma rede só. Outra coisa são as redes próprias. A lei da EBC também fala que a EBC tem que formar sua rede própria. As coisas são paralelas, mas são diferentes. A EBC tem que ter suas redes próprias de rádio e de televisão. Agora, isso não impede que as emissoras da rede própria da EBC, de rádio ou de televisão, participem e colaborem com algo maior, que seria a Rede Nacional de Comunicação Pública.
5: Criar uma rede própria de grande porte, no entanto, esbarra no desafio do financiamento. Montar estruturas próprias da Rádio Nacional em várias cidades do país é bastante caro e depende da aprovação desse planejamento por parte do governo federal da vez.
6: Enquanto isso não acontece, a troca de conteúdos com as emissoras regionais por meio da atual Rede Nacional de Comunicação Pública de Rádios permite que vozes e culturas de diferentes cantos do país ganhem projeção nacional.
7: Essas trocas têm envolvido muita capacitação, têm envolvido aí processos de inovação em comum, a gente tem olhado para as emissoras de modo que a gente possa se fortalecer, de modo que as que são universitárias e de institutos federais possam se ver também como um lugar de presença dessas instituições no território, para que isso possa ser visto por mais gente, né? Para que as pessoas possam se identificar, possam estar presentes, possam conhecer mais também da sua cultura e da sua história.
5: Para além da produção e da infraestrutura, a sustentabilidade da rede de rádios depende do financiamento e de mais recursos no orçamento.
6: Representantes das emissoras parceiras da EBC cobram a regulamentação da contribuição para o fomento da radiodifusão pública, a CFRP, cujos recursos arrecadados pelo governo federal ainda não são divididos com os parceiros da rede.
5: Certo é que para os próximos anos, a Rádio Nacional tem o desafio de fortalecer as parcerias com as emissoras regionais e, ao mesmo tempo, ampliar uma estrutura própria e sustentável em outras cidades para garantir a autonomia da sua programação.
6: Este episódio usou áudios do acervo da Empresa Brasil de Comunicação.
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1: Olá, a partir de agora na locução, eu, Marli Arboleia, trabalhos técnicos de Rafael Tomás. É um grande prazer ter a sua companhia aqui na Rádio Nacional. E a gente ouve Maria Rita, de Guilherme Arantes, aprendendo a jogar.

Mazinho Ventura, de Mazinho, Ulalá. Antes teve Raquel Reis, de Raquel Pelo. Gal Costa, de Djavan Topázio.

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Lulu Santos, música dele, Nelson Mota, De Repente Califórnia. Cláudio Zoli, Dizoli, Arnaldo Brandão e Paulo Dan, Noite do Prazer. 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Jorge Benjor, de Benjor, Berenice.

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16: O Momento 3 desta semana destaca a trajetória de Ângela Rorô, Leci Brandão e Hermeto Pascoal. O Momento 3 homenageia Ângela Rorô e lembra um ano de sua partida no dia 8 de setembro. Cantora, compositora e pianista carioca, a artista reuniu sucessos no blues, rock e na MPB, com presença marcante no cenário musical brasileiro desde a década de 1970. O calendário da música também celebra Leci Brandão pelos seus 82 anos de vida, comemorados no dia 12 de setembro. Primeira mulher a integrar a ala de compositores da Estação Primeira de Mangueira. Artista paulistana de coração, construiu carreira como cantora, compositora e ativista da igualdade racial, tornando-se referência no samba e na cultura popular. E no dia 13 de setembro, as homenagens vão para Hermeto Pascoal, em memória do seu primeiro ano de morte. O compositor, arranjador e multi-instrumentista lagoano utilizou objetos do cotidiano para criar sons e revolucionou a música instrumental e o jazz com suas harmonias e composições imprevisíveis. Vamos agora ouvir obras que marcaram a carreira desses artistas. Amor, Meu Grande Amor, de Ângela Rorô e